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1: 9:27.
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os irmãos Bertucci foram pioneiros. Eles introduziram uma nota serrana na gaita da música do Rio Grande do Sul, da música dos gaúchos e das gaúchas de todo.

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0: 18 graus.
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Olá, seja muito bem-vindo à madrugada da Rede Tua Rádio neste sábado, começando o final de semana e você ligado aqui nas emissoras que integram a nossa rede, te fazendo companhia com a nossa madrugada até às 5 horas da manhã. Depois do Tua Essência, a madrugada da Rede Tua Rádio chega com música, com a informação e com as mensagens, a reflexão desse novo dia, desse novo fim de semana que se inicia a partir de agora. Mais uma vez, muito obrigado pela tua companhia. Em nome de todos os profissionais que integram a Rede Tua Rádio, obrigado por essa parceria. Paz e bem, bom dia!

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1: Olá, meus amigos e caros ouvintes. O final de semana é de tempo instável aqui na região da Serra e Campos de Cima da Serra. Temos bastante umidade por aqui. Neste sábado, eventualmente pode ter uma pancada e outra um pouquinho mais expressiva, mas é mais o quesito chuva mesmo que predomina. A condição de temporais já diminuiu bastante ao longo deve diminuir bastante e deve permanecer assim ao longo do final de semana. Com relação às temperaturas, hoje as máximas previstas por aqui devem oscilar entre 22 e 23 graus em média. Amanhã, domingo, segue a condição de chuva, muita umidade que vem do mar, muita nebulosidade aqui na região serrana. Vamos ter chuvas e chuvas que eventualmente podem vir em forma de pancadas e com intensidade de moderada a forte. Então, ao longo do domingo, bastante instabilidade predominando por aqui. As temperaturas, de novo, sem maiores oscilações: 15 a 17 graus pela manhã, 19 a 20 graus no período da tarde. E aí, para a próxima semana, a expectativa é de que as instabilidades diminuam bastante de intensidade, mas a gente vai continuar com uma atmosfera meio estável e volta e meia, então pode ter algum chuvisco por aqui. Com a previsão do tempo, Kátia Valente.
0: Previsão do tempo. Meia-noite e 11 minutos.

Tá aí a boa música aqui da Rede Tua Rádio. Você que está nessa madrugada, muito obrigado pela companhia, muito obrigado pela audiência. Nós vamos juntos até às 5 horas da manhã com os nossos quadros, com as nossas mensagens, os momentos de reflexão, né? Que a gente dá aquela respirada mais funda, faz aquele momento de espiritualidade sempre presente aqui na Rede Tua Rádio. Bom dia!

0: sempre muito bom estarmos juntos num pequeno intervalo de reflexão. A humanidade precisa de mais pessoas para abrir portas e puxar cadeiras, porque há gente demais puxando tapetes. A humanidade precisa de mais pessoas para abrir portas e puxar cadeiras, porque há gente demais puxando tapetes. Conviver tem sido o maior desafio de nossos tempos. Somos impacientes, exigentes e nos melindramos por nada. O estoque de tolerância parece ter zerado. Sem falar da inveja, não é complicado conviver. Com uma boa dose de paciência e com um pouco de humildade armazenada, vamos compreendendo o universo das outras pessoas e aprendemos a lidar com as diferenças. Quanto tempo gasto tentando diminuir ou difamando os outros? Não existe humano sem defeitos. Alguns somente enxergam os defeitos dos outros, além de tecer comentários que desabonam. Bom é olhar as pessoas a partir das qualidades. Vamos nos especializar em abrir portas e oferecer cadeiras. Deixemos os tapetes onde estão. Não existe nenhuma vantagem em puxar tapetes. Tem um risco. Enquanto puxo tapetes, posso cair junto. Que o Senhor nos abençoe, nos dê um coração novo. Em nome do Pai, do Filho e do Espírito Santo. Amém.
1: 6:38.

fim de semana chegou e você está aqui na madrugada da Rede Tua Rádio nesse novo dia, neste sábado. Seguimos por aqui com muita música, o espaço da informação e também as mensagens, o momento de reflexão. Como é importante a gente dar aquela paradinha, né? Nem que seja agora de madrugada, mas enfim, você que está aí na audiência, fazer aquele momento de reflexão, né? Aquele momento de pensamento, como é importante essa respirada que damos em alguns momentos do dia. Seguimos por aqui até às 5 horas da manhã te fazendo companhia. Bom dia, um excelente sábado. Música.

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1: Nós nascemos apaixonados assim, com energia assim, ó. Cadê a energia de Vitória? Assim.

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1: A bela senhora vestida de branco, tal como se apresentou a Bernadette Subiru, tinha um longo rosário de contas brancas que descia pelo seu braço direito. Esse rosário é segurado pela Virgem na Gruta de Massabielle, um convite perene à oração que transforma os corações e move o mundo. Assim o Papa Leão, no Ângelus deste domingo, recitado em frente ao Santuário de Nossa Senhora de Lourdes, na conclusão da Santa Missa, relembra a força do Rosário em uma época sombria, marcada por conflitos e violência. Rezar juntos o Ângelus, disse o Papa, uma oração simples e maravilhosa, nos ajuda a viver cada dia em adesão à vontade de Deus, seguindo o exemplo da Virgem Maria.
2: Avant cela, je voudrais lancer un appel qui me tient particulièrement à cœur, me trouvant en ce lieu.
1: Antes disso, uma vez que me encontro neste local, gostaria de fazer um apelo que sinto ser especialmente importante. Foi aqui que a Imaculada Conceição apareceu a Santa Bernadette com o terço e, por assim dizer, guiou a sua oração.
2: C'est pourquoi aujourd'hui, comme si je recevais de cette demande, j'invite tous les fidèles et toutes les communautés chrétiennes à prier le Saint-Rosaire au cours du mois d'octobre prochain.
1: Por isso, hoje convido todos os fiéis e todas as comunidades cristãs a rezar o Santo Rosário durante o próximo mês de outubro, com a intenção especial de que se cessem as guerras e que a paz se estabeleça entre os povos em conflito. Um pedido que deve ser acompanhado de atitudes e intenções específicas.
2: Acompanhons cette prière d'acte concret de penitence et de miséricorde.
1: Acompanhemos esta oração com ações concretas de penitência e misericórdia, com o compromisso de promover sempre o diálogo e a reconciliação. Que nossa Santíssima Mãe interceda por nós.
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3: Uma hora e 14 minutos.

aí a boa música da Rede Tua Rádio nessa madrugada, madrugada de um novo dia, né? De um novo dia, que você tenha um excelente dia pela frente. É o desejo de toda a nossa equipe, de todos os profissionais que fazem parte da Rede Tua Rádio. Para você que está nos acompanhando em casa, para você que está trabalhando, fazendo um plantão nessa madrugada, muito obrigado pela companhia, muito obrigado pela audiência. Lembrando que você está sintonizado em uma das emissoras da Rede Tua Rádio. Bom dia! Música.

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1: E agora vamos escutar todo mundo cantando assim com nós outros, com a bateria do Negrinho. Adelante!
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0: Estamos muito felizes. Feliz demais de estar nessa noite aqui com vocês.
1: 1 hora e 29 minutos.

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1: Viver é adaptar-se. Euclides da Cunha. A vida é feita de diferentes aprendizados que agregam maturidade e satisfação. A flexibilidade é uma necessidade num tempo de muitas insistentes mudanças. Adaptar-se não é uma obrigação, mas condição para ir aperfeiçoando a própria existência, harmonizando os ambientes e iluminando a convivência. Quem é capaz de lidar com os contratempos e promover adaptações, amplia horizontes e abraça eternamente a realização. Nem todos os ambientes são acessíveis, mas em todos os lugares é possível sentir-se bem e criar favorabilidade para fazer circular o amor. As mudanças se apresentam com uma peculiar velocidade e num volume realmente desproporcional. É preciso muita habilidade para dar conta da existência, sabendo que as alternâncias são cada vez mais instantâneas. A adaptação não acontece apenas por intuição. É imprescindível estar atento e fazer os devidos encaminhamentos no tempo certo. Além disso, é importante entender, ao menos um pouco, de tendências. Quem presta atenção no hoje é capaz de subentender o que virá no amanhã. A ilustração mais prática é conhecida de todos. De acordo com a semeadura, acontecerá a colheita. Já vai longe o tempo em que os ambientes deveriam se adaptar às pessoas. Antes de qualquer posicionamento, é importante conhecer a realidade e prestar atenção às atitudes das pessoas. Revelar-se aos poucos, sem imposição e excessivo ruído, ajuda para que a confiança se estabeleça. Pessoas barulhentas acabam ficando à margem das trocas e do fortalecimento dos laços. A construção da lealdade se estabelece à medida em que a adaptação deixa de ser um acessório para tornar-se uma elegante postura. Sem dúvida, adaptar-se é o primeiro passo quando se trata de edificar a felicidade. Texto assinado pelo Frade Capuchinho Jaime Bêtega, aqui na Rede Tua Rádio, promover adaptações.
2: Uma hora e 36 minutos.

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1: 10 de outubro, Dia Mundial da Saúde Mental, Dia do Lions Internacional, Dia Nacional de Luta contra a Violência à Mulher, Dia Mundial contra a Pena de Morte e Dia da Guarda Municipal. Os aniversariantes do dia?
2: Eu fiz

os fatos do dia. Em 1813, nasceu o compositor italiano de óperas do período romântico, Giuseppe Verdi. Ele morreu em 1901, aos 87 anos.

0: Morreu aos 52 anos o ator americano Christopher Reeve. Seu papel mais famoso foi o de Superman, que ele interpretou numa série de 4 filmes famosos. Em 2010, a seleção brasileira de vôlei conquistou o tricampeonato mundial ao derrotar Cuba por 3-7 a 0, igualando-se à Itália, que também tinha 3 títulos. E em 2018, morreu aos 92 anos em São Paulo, a escritora espiritualista brasileira Zíbia Gasparetto. Mário Vivan para a tua rádio.
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1: Olá, meus amigos e caros ouvintes. O final de semana é de tempo instável aqui na região da Serra e Campos de Cima da Serra. Temos bastante umidade por aqui. Neste sábado, eventualmente pode ter uma pancada e outra um pouquinho mais expressiva, mas é mais o quesito chuva mesmo que predomina. A condição de temporais já diminuiu bastante ao longo de, deve diminuir, né? Já diminuiu bastante e deve permanecer assim ao longo do final de semana. Com relação às temperaturas, hoje as máximas previstas por aqui devem oscilar entre 22 e 23 graus em média. Amanhã, domingo, segue a condição de chuva, muita umidade que vem do mar, muita nebulosidade aqui na região serrana. Vamos ter chuvas e chuvas que eventualmente podem vir em forma de pancadas e com intensidade de moderada a forte. Então, ao longo do domingo, bastante instabilidade predominando por aqui. As temperaturas, de novo, sem maiores oscilações: 15 a 17 graus pela manhã, 19 a 20 graus no período da tarde. E aí, para a próxima semana, a expectativa é de que as instabilidades diminuam bastante de intensidade, mas a gente vai continuar com uma atmosfera meio estável e volta e meia, então, pode ter algum chuvisco por aqui. Com a previsão do tempo, Kátia Valente.
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2: 2 horas e 14 minutos.

Ok, eu vou ficando por aqui. Depois dessa música, vou ficando por aqui, Daniel Rodrigues. Porque agora quem chega aqui na nossa madrugada é o Gilmar Ferreira, para te fazer companhia até às 5 horas da manhã, nessa madrugada de sábado. Mais uma vez, obrigado pela parceria, obrigado pela audiência. Um excelente final de semana a você, a sua família, aos seus amigos. Paz e bem e santa alegria.

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1: Neste dia 10 de outubro, nós recordamos São Francisco Borja. Francisco Borja, aos 17 anos, foi mandado à corte do imperador Carlos V. Na corte, conservou uma vida pura através dos sacramentos. Obteve a simpatia do imperador e de sua esposa, de sorte que fez um ótimo casamento com uma dama de belas virtudes. Recebeu o título de Conde de Lombay. Foi ótimo esposo e inimigo do jogo. Os únicos divertimentos eram a caça e a música. A morte da imperatriz Isabel, de extraordinária beleza, lhe fez ver uma nova imagem da vida. Em seguida foi nomeado vice-rei da Catalunha, governando seu povo com sabedoria e prudência. Com a morte do pai e da esposa, amadureceu a ideia de entrar para a Companhia de Jesus. Ordenou-se sacerdote e, depois de alguns trabalhos apostólicos, o Papa Pio IV o nomeou superior-geral da ordem. Foi o terceiro superior da Companhia de Jesus. Nasceu em Cândia, Espanha, em 1510 e morreu em 1572 com 62 anos de idade. 10 de outubro, São Francisco Borja, religioso.
2: Duas horas e 40 minutos.

Essa é a madrugada da Rede Tua Rádio, a rádio presente na tua história. Obrigado aí pela sua companhia com a gente. Eu sou Gilmar Ferreira e é sempre um prazer te fazer companhia também aqui nas madrugadas da Rede Tua Rádio. Para quem tá no plantão, para quem tá no trânsito, para quem nos acompanha aí na cama com o rádio ligado, te desejo aí um bom dia, viu? Nesse novo dia, tudo de bom aí para você. E seguimos com a seleção musical aqui da madrugada da tua rádio.

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1: O relógio e a pressa da vida. E hoje eu te convido a olhar diferente para o relógio. Poucos objetos nos acompanham tanto quanto um relógio. Ele está na parede, no pulso ou no celular. Ele nos lembra compromissos, horários e responsabilidades. Mas existe uma pergunta que talvez nunca fazemos. Será que nós controlamos o tempo? Ou será que o tempo está controlando a nossa vida? Muitas pessoas acordam já com pressa. Correm durante o dia, terminam uma tarefa pensando na próxima. Chegam ao fim da noite cansadas e com a sensação de que o dia passou rápido demais. O problema não é ter compromissos. O problema é quando a pressa nos impede de estar presentes. Podemos estar em muitos lugares e ao mesmo tempo não estar verdadeiramente em nenhum deles. Jesus também tinha uma missão. Ele tinha pouco tempo para anunciar o reino, mas nunca viveu dominado pela ansiedade. Ele parava diante das pessoas, acolhia os pequenos, observava a criação, retirava-se para rezar. Ele nos ensina que a vida não é medida apenas pelos minutos que passam, mas pelos momentos que realmente vivemos. O tempo passa para todos, mas nem todos conseguem estar presentes no próprio tempo. Talvez hoje seja um convite para olhar novamente para o seu relógio. Não apenas para saber que horas são, mas para perguntar: onde está o meu coração neste momento? Estou vivendo ou apenas cumprindo tarefas? O tempo é um presente de Deus, e a melhor maneira de agradecer esse presente é aprender a estar inteiro naquilo que estamos vivendo. O tempo passa para todos, mas nem todos conseguem estar presentes no próprio tempo. Olhe diferente neste dia, para o relógio, para o tempo que Deus te deu. Paz e bem.
2: Três horas e 12 minutos.

Você ligado com a gente aqui na Rede Tua Rádio, paz e bem, obrigado pela companhia. Olha, José Saramago dizia o seguinte: a esperança é como o sal, não alimenta, mas dá sabor ao pão. Pense nisso.

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0: uma vez, é uma alegria muito grande para mim conversar com você, porque embora eu esteja dizendo a palavra e você do outro lado esteja ouvindo, é sempre uma conversa, porque a palavra que a gente diz abre a possibilidade do diálogo em outras instâncias e de outras formas. Eu gostaria de falar hoje sobre o filho adotivo na relação pais e filhos. Quando alguém se propõe a adotar um filho, pode ter por ele até mais amor do que se fosse um filho natural. Adotar é querer assumir alguém porque é uma pessoa humana. Toda pessoa tem um valor infinito. Por ela, Jesus morreu na cruz. Quem adota uma criança, adota Jesus, que disse: tudo o que fizeste a um desses pequeninos, foi a mim que o fizeste. Apesar de todo o amor e carinho que os pais adotivos possam dar à criança, o filho adotivo sempre será um caso especial. Por melhor que seja a relação entre a criança e quem adota, é diferente da relação com os pais naturais. São outras pessoas. O problema não está em quem adota, mas nos pais que dão seu filho para adoção, porque os pais são a terra e o filho, de certa forma, se dá para dizer assim, a planta. Quando Deus coloca um filho no mundo, ele coloca numa terra, que são os pais naturais. Sempre que uma criança for retirada dessa terra, será para ela um grande sofrimento. Por isso, é preciso saber lidar com essa situação. Quando uma criança é dada para adoção, seja por que motivo for, ela está sendo, de certa forma, arrancada de sua terra. Isso pode feri-la, porque antes de ser um filho adotado, ele é, de certa forma, abandonado ou não assumido pelos seus pais naturais. Para a criança não interessa o motivo. Ela poderá se sentir desprezada pelos pais que a geraram e agora não a querem, não a quiseram. Ela é arrancada na terra onde foi plantada. É nisso que consiste o problema. Por isso, aqueles que adotam uma criança devem o mais cedo possível dizer que não são seus pais naturais. É importante levá-la a perdoar seus pais por a terem dado para adoção, por não a terem mantido com eles. Deve-se procurar falar bem dos pais naturais para que o filho os ame. Dizer à criança que ela não existiria se seus pais não lhe tivessem dado a vida, que apesar de tudo, eles a amam. Quantos pais têm problemas com o filho adotivo? Tem muito amor, porém não sabem o quanto essa criança foi ferida por não ter ficado cravada e permanecido junto de seu pai e de sua mãe. Por isso, quanto mais cedo e profundamente perdoar e amar o pai e a mãe que a colocaram no mundo, mais a criança será curada da ferida emocional provocada. Caros ouvintes, pensemos nisso. Curta a nossa página no Facebook. Um forte abraço, Deus te abençoe. Em nome do Pai, do Filho e do Espírito Santo. Amém.
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2: Três horas e 41 minutos.

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Meu amigo, minha amiga, para você ligado aqui na madrugada da Rede Tua Rádio, olha só, lamentar as experiências vividas é uma forma de impedir o próprio desenvolvimento. Pense nisso.

E agora aqui na madrugada, o nosso tradicional terço, né, meus amigos, juntos, em mais um momento que rezaremos com fé, com esperança. Aliás, muito obrigado a cada um, a cada uma de vocês que religiosamente, né, todos os dias, todas as madrugadas, reza o nosso terço aqui na Rede Tua Rádio. Muito obrigado. Vamos lá então, com muita fé, com muita esperança, trazendo presente, né, as intenções que vamos colocar em mais um terço que rezamos juntos a partir de agora.

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1: Paz e bem. Às vezes, aquilo que tanto desejamos não acontece. E no momento, pode parecer que perdemos, que deu tudo errado ou que Deus não ouviu nossa oração. Mas a fé também é aprender a confiar quando a resposta não vem como esperávamos. Vai dar certo sim, se não der, não era da vontade de Deus. Não é desistir, não é deixar de lutar, é fazer a nossa parte, seguir em frente, entregar o que não podemos controlar e confiar que Deus enxerga caminhos que ainda não conseguimos ver. Talvez algumas portas se fechem, não para nos punir, mas para nos proteger. Talvez certos planos precisem mudar para que a vida nos conduza até algo que ainda não conseguimos compreender. Que hoje você tenha serenidade para aceitar o que não pode mudar, coragem para continuar tentando e a fé para acreditar que mesmo quando não acontece do nosso jeito, Deus continua cuidando de nós. Se não foi, talvez não fosse para ser. Confie! Neste novo dia, o Senhor te abençoe e te guarde. O Senhor faça brilhar sobre ti sua face e compadeça de ti. O Senhor volte para ti o seu rosto e te dê a paz. O Senhor te abençoe, Pai, Filho e Espírito Santo.

0: Iniciamos este novo dia com as bênçãos de Deus e proteção de Nossa Senhora, Virgem Maria. Em nome do Pai, do Filho e do Espírito Santo. Amém. Creio
1: em Deus Pai Todo-Poderoso, Criador do céu e da terra, em Jesus Cristo, seu único Filho, nosso Senhor, que foi concebido pelo poder do Espírito Santo, nasceu da Virgem Maria, padeceu sobre Pôncio Pilatos, foi crucificado, morto e sepultado, desceu à mansão dos mortos, ressuscitou o terceiro dia, subiu ao céu, está sentada à direita de Deus Pai Todo-Poderoso, onde há de vir julgar os vivos e os mortos. Creio no Espírito Santo, na Santa Igreja Católica, na comunhão dos santos, na remissão dos pecados, na ressurreição da carne, na vida eterna. Amém.
0: Pai nosso que estais no céu, santificado seja vosso nome. Venha a nós o vosso reino. Seja feita a vossa vontade, assim na terra como no céu.
1: O pão nosso de cada dia nos dai hoje, perdoai as nossas ofensas, assim como nós perdoamos a quem nos tem ofendido. E não nos deixeis cair em tentação, mas livrai-nos do mal. Amém.
0: O anjo do Senhor anunciou a Maria.
1: E ela concebeu do Espírito Santo.
0: Ave Maria, cheia de graça, o Senhor é convosco. Bendita sois vós entre as mulheres, e bendito o fruto do vosso ventre, Jesus.
1: Santa Maria, Mãe de Deus, rogai por nós, pecadores, agora e na hora de nossa morte. Amém.
0: Eis aqui a serva do Senhor.
1: Faça-se em mim segundo a vossa palavra.
0: Ave Maria, cheia de graça, o Senhor é convosco. Bendita sois vós entre as mulheres, e bendito o fruto do vosso ventre, Jesus.
1: Santa Maria, Mãe de Deus, rogai por nós, pecadores, agora e na hora de nossa morte. Amém.
0: O Verbo Divino se fez carne
1: e habitou entre nós.
0: Ave Maria, cheia de graça, o Senhor é convosco. Bendita sois vós entre as mulheres, e bendito o fruto do vosso ventre, Jesus.
1: Santa Maria, Mãe de Deus, rogai por nós, pecadores, agora e na hora de nossa morte. Amém.
0: Glória ao Pai, ao Filho e ao Espírito Santo.
1: Como era no princípio, agora e sempre. Amém.
0: Ó meu bom Jesus,
1: perdoai-nos, livrai-nos do fogo do inferno, e levai as almas todas para o céu, e socorrei principalmente as que mais precisarem.
0: Nossa Senhora de Fátima e São Francisco,
1: rogai por nós.
0: E neste sábado, vamos meditar os mistérios gozosos. E neste primeiro mistério gozoso, contemplamos
1: Anunciação do Anjo à Virgem Maria.
0: Pai nosso que estais no céu, santificado seja vosso nome. Venha a nós o vosso reino. Seja feita a vossa vontade, assim na terra como no céu.
1: O pão nosso de cada dia nos dai hoje, perdoai as nossas ofensas, assim como nós perdoamos a quem nos tem ofendido. E não nos deixeis cair em tentação, mas livrai-nos do mal. Amém.
0: Ave Maria, cheia de graça, o Senhor é convosco. Bendita sois vós entre as mulheres, e bendito o fruto do vosso ventre, Jesus.
1: Santa Maria, Mãe de Deus, rogai por nós, pecadores, agora e na hora de nossa morte. Amém.
0: Ave Maria, cheia de graça, o Senhor é convosco. Bendita sois vós entre as mulheres, e bendito o fruto do vosso ventre, Jesus.
1: Santa Maria, Mãe de Deus, rogai por nós, pecadores, agora e na hora de nossa morte. Amém.
0: Ave Maria, cheia de graça, o Senhor é convosco. Bendita sois vós entre as mulheres, e bendito o fruto do vosso ventre, Jesus.
1: Santa Maria, Mãe de Deus, rogai por nós, pecadores, agora e na hora de nossa morte. Amém.
0: Ave Maria, cheia de graça, o Senhor é convosco. Bendita sois vós entre as mulheres, e bendito o fruto do vosso ventre, Jesus.
1: Santa Maria, Mãe de Deus, rogai por nós, pecadores, agora e na hora de nossa morte. Amém.
0: Ave Maria, cheia de graça, o Senhor é convosco. Bendita sois vós entre as mulheres, e bendito o fruto do vosso ventre, Jesus.
1: Santa Maria, Mãe de Deus, rogai por nós, pecadores, agora e na hora de nossa morte. Amém.
0: Ave Maria, cheia de graça, o Senhor é convosco. Bendita sois vós entre as mulheres, e bendito o fruto do vosso ventre, Jesus.
1: Santa Maria, Mãe de Deus, rogai por nós, pecadores, agora e na hora de nossa morte. Amém.
0: Ave Maria, cheia de graça, o Senhor é convosco. Bendita sois vós entre as mulheres, e bendito o fruto do vosso ventre, Jesus.
1: Santa Maria, Mãe de Deus, rogai por nós, pecadores, agora e na hora de nossa morte. Amém.
0: Ave Maria, cheia de graça, o Senhor é convosco. Bendita sois vós entre as mulheres. E bendito o fruto do vosso ventre, Jesus.
1: Santa Maria, Mãe de Deus, rogai por nós, pecadores, agora e na hora de nossa morte. Amém.
0: Ave Maria, cheia de graça, o Senhor é convosco. Bendita sois vós entre as mulheres. E bendito o fruto do vosso ventre, Jesus.
1: Santa Maria, Mãe de Deus, rogai por nós, pecadores, agora e na hora de nossa morte. Amém.
0: Ave Maria, cheia de graça, o Senhor é convosco. Bendita sois vós entre as mulheres. E bendito o fruto do vosso ventre, Jesus.
1: Santa Maria, Mãe de Deus, rogai por nós, pecadores, agora e na hora de nossa morte. Amém.
0: Glória ao Pai, o Filho e ao Espírito Santo.
1: Como era no princípio, agora e sempre. Amém.
0: Ó meu bom Jesus,
1: perdoai-nos, livrai-nos do fogo do inferno, elevai as almas todas para o céu, e socorrei principalmente as que mais precisarem.
0: Nossa Senhora de Fátima e São Francisco,
1: rogai por nós.
0: No segundo mistério gozoso, contemplamos
1: a visita de Maria à sua prima, Santa Isabel. Pai nosso, que estais no céu, santificado seja o vosso nome. Venha a nós o vosso reino, seja feita a vossa vontade, assim na terra como no céu.
0: O pão nosso de cada dia nos dai hoje. Perdoai as nossas ofensas, assim como nós perdoamos a quem nos tem ofendido. E não nos deixeis cair em tentação, mas livrai-nos do mal. Amém.
1: Ave Maria, cheia de graça, o Senhor é convosco. Bendita sois vós entre as mulheres, e bendito é o fruto do vosso ventre, Jesus.
0: Santa Maria, Mãe de Deus, rogai por nós, pecadores, agora e na hora da nossa morte. Amém.
1: Ave Maria, cheia de graça, o Senhor é convosco. Bendita sois vós entre as mulheres, e bendito é o fruto do vosso ventre, Jesus.
0: Santa Maria, Mãe de Deus, rogai por nós, pecadores, agora e na hora da nossa morte. Amém.
1: Ave Maria, cheia de graça, o Senhor é convosco. Bendita sois vós entre as mulheres, e bendito é o fruto do vosso ventre, Jesus.
0: Santa Maria, Mãe de Deus, rogai por nós, pecadores, agora e na hora da nossa morte. Amém.
1: Ave Maria, cheia de graça, o Senhor é convosco. Bendita sois vós entre as mulheres, e bendito é o fruto do vosso ventre, Jesus.
0: Santa Maria, Mãe de Deus, rogai por nós, pecadores, agora e na hora da nossa morte. Amém.
1: Ave Maria, cheia de graça, o Senhor é convosco. Bendita sois vós entre as mulheres, e bendito é o fruto do vosso ventre, Jesus.
0: Santa Maria, Mãe de Deus, rogai por nós, pecadores, agora e na hora da nossa morte. Amém.
1: Ave Maria, cheia de graça, o Senhor é convosco. Bendita sois vós entre as mulheres, e bendito é o fruto do vosso ventre, Jesus.
0: Santa Maria, Mãe de Deus, rogai por nós, pecadores, agora e na hora de nossa morte. Amém.
1: Ave Maria, cheia de graça, o Senhor é convosco. Bendita sois vós entre as mulheres, e bendito é o fruto do vosso ventre, Jesus.
0: Santa Maria, Mãe de Deus, rogai por nós, pecadores, agora e na hora da nossa morte. Amém.
1: Ave Maria, cheia de graça, o Senhor é convosco. Bendita sois vós entre as mulheres, e bendito é o fruto do vosso ventre, Jesus.
0: Santa Maria, Mãe de Deus, rogai por nós, pecadores, agora e na hora da nossa morte. Amém.
1: Ave Maria, cheia de graça, o Senhor é convosco. Bendita sois vós entre as mulheres, e bendito é o fruto do vosso ventre, Jesus.
0: Santa Maria, Mãe de Deus, rogai por nós, pecadores, agora e na hora da nossa morte. Amém.
1: Ave Maria, cheia de graça, o Senhor é convosco. Bendita sois vós entre as mulheres, e bendito é o fruto do vosso ventre, Jesus.
0: Santa Maria, Mãe de Deus, rogai por nós, pecadores, agora e na hora da nossa morte. Amém.
1: Glória ao Pai, ao Filho e ao Espírito Santo.
0: Como era no princípio, agora e sempre. Amém.
1: Ó meu bom Jesus, perdoai-nos, livrai-nos do fogo do inferno, elevai as almas todas para o céu, e socorrei principalmente as que mais precisarem. Nossa Senhora de Fátima e São Francisco,
0: rogai por nós. É no terceiro mistério gozoso onde contemplamos
1: o nascimento do menino Jesus.
0: Pai nosso que estais no céu, santificado seja vosso nome. Venha a nós o vosso reino. Seja feita a vossa vontade, assim na terra como no céu.
1: O pão nosso de cada dia nos dai hoje, perdoai as nossas ofensas, assim como nós perdoamos a quem nos tem ofendido. E não nos deixeis cair em tentação, mas livrai-nos do mal. Amém.
0: Ave Maria, cheia de graça, o Senhor é convosco. Bendita sois vós entre as mulheres, e bendito o fruto do vosso ventre, Jesus.
1: Santa Maria, Mãe de Deus, rogai por nós, pecadores, agora e na hora de nossa morte. Amém.
0: Ave Maria, cheia de graça, o Senhor é convosco. Bendita sois vós entre as mulheres, e bendito o fruto do vosso ventre, Jesus.
1: Santa Maria, Mãe de Deus, rogai por nós, pecadores, agora e na hora de nossa morte. Amém.
0: Ave Maria, cheia de graça, o Senhor é convosco. Bendita sois vós entre as mulheres, e bendito o fruto do vosso ventre, Jesus.
1: Santa Maria, Mãe de Deus, rogai por nós, pecadores, agora e na hora de nossa morte.

0: do vosso ventre, Jesus.
1: Santa Maria, Mãe de Deus, rogai por nós, pecadores, agora e na hora de nossa morte. Amém.
0: Ave Maria, cheia de graça, o Senhor é convosco. Bendita sois vós entre as mulheres. E bendito o fruto do vosso ventre, Jesus.
1: Santa Maria, Mãe de Deus, rogai por nós, pecadores, agora e na hora de nossa morte. Amém.
0: Ave Maria, cheia de graça, o Senhor é convosco. Bendita sois vós entre as mulheres. E bendito o fruto do vosso ventre, Jesus.
1: Santa Maria, Mãe de Deus, rogai por nós, pecadores, agora e na hora de nossa morte. Amém.
0: Ave Maria, cheia de graça, o Senhor é convosco. Bendita sois vós entre as mulheres. E bendito o fruto do vosso ventre, Jesus.
1: Santa Maria, Mãe de Deus, rogai por nós, pecadores, agora e na hora de nossa morte. Amém.
0: Ave Maria, cheia de graça, o Senhor é convosco. Bendita sois vós entre as mulheres. E bendito o fruto do vosso ventre, Jesus.
1: Santa Maria, Mãe de Deus, rogai por nós, pecadores, agora e na hora de nossa morte. Amém.
0: Glória ao Pai, o Filho e ao Espírito Santo.
1: Como era no princípio, agora e sempre. Amém.
0: Ó meu bom Jesus,
1: perdoai-nos, livrai-nos do fogo do inferno. Elevai as almas todas para o céu e socorrei principalmente as que mais precisarem.
0: Nossa Senhora de Fátima e São Francisco,
1: rogai por nós.
0: Quarto mistério gozoso, contemplamos
1: a apresentação de Jesus no templo. Pai nosso que estais no céu, santificado seja o vosso nome. Venha a nós o vosso reino, seja feita a vossa vontade, assim na terra como no céu.
0: O pão nosso de cada dia nos dai hoje. Perdoai as nossas ofensas, assim como nós perdoamos a quem nos tem ofendido. E não nos deixeis cair em tentação, mas livrai-nos do mal. Amém.
1: Ave Maria, cheia de graça, o Senhor é convosco. Bendita sois vós entre as mulheres, e bendito é o fruto do vosso ventre, Jesus.
0: Santa Maria, Mãe de Deus, rogai por nós, pecadores, agora e na hora da nossa morte. Amém.
1: Ave Maria, cheia de graça, o Senhor é convosco. Bendita sois vós entre as mulheres, e bendito é o fruto do vosso ventre, Jesus.
0: Santa Maria, Mãe de Deus, rogai por nós, pecadores, agora e na hora da nossa morte. Amém.
1: Ave Maria, cheia de graça, o Senhor é convosco. Bendita sois vós entre as mulheres, e bendito é o fruto do vosso ventre, Jesus.
0: Santa Maria, Mãe de Deus, rogai por nós, pecadores, agora e na hora da nossa morte. Amém.
1: Ave Maria, cheia de graça, o Senhor é convosco. Bendita sois vós entre as mulheres, e bendito é o fruto do vosso ventre, Jesus.
0: Santa Maria, Mãe de Deus, rogai por nós, pecadores, agora e na hora da nossa morte. Amém.
1: Ave Maria, cheia de graça, o Senhor é convosco. Bendita sois vós entre as mulheres, e bendito é o fruto do vosso ventre, Jesus.
0: Santa Maria, Mãe de Deus, rogai por nós, pecadores, agora e na hora da nossa morte. Amém.
1: Ave Maria, cheia de graça, o Senhor é convosco. Bendita sois vós entre as mulheres, e bendito é o fruto do vosso ventre, Jesus.
0: Santa Maria, Mãe de Deus, rogai por nós, pecadores, agora e na hora de nossa morte. Amém.
1: Ave Maria, cheia de graça, o Senhor é convosco. Bendita sois vós entre as mulheres, e bendito é o fruto do vosso ventre, Jesus.
0: Santa Maria, Mãe de Deus, rogai por nós, pecadores, agora e na hora da nossa morte. Amém.
1: Ave Maria, cheia de graça, o Senhor é convosco. Bendita sois vós entre as mulheres, e bendito é o fruto do vosso ventre, Jesus.
0: Santa Maria, Mãe de Deus, rogai por nós, pecadores, agora e na hora da nossa morte. Amém.
1: Ave Maria, cheia de graça, o Senhor é convosco. Bendita sois vós entre as mulheres, e bendito é o fruto do vosso ventre, Jesus.
0: Santa Maria, Mãe de Deus, rogai por nós, pecadores, agora e na hora da nossa morte. Amém.
1: Ave Maria, cheia de graça, o Senhor é convosco. Bendita sois vós entre as mulheres, e bendito é o fruto do vosso ventre, Jesus.
0: Santa Maria, Mãe de Deus, rogai por nós, pecadores, agora e na hora da nossa morte. Amém.
1: Glória ao Pai, ao Filho e ao Espírito Santo.
0: Como era no princípio, agora e sempre. Amém.
1: Ó meu bom Jesus, perdoai-nos, livrai-nos do fogo do inferno. Elevai as almas todas para o céu. E socorrei principalmente as que mais precisarem. Nossa Senhora de Fátima, e São Francisco.

0: Francisco,
1: rogai por nós. E no quinto mistério gozoso, contemplamos
0: a perda e o encontro de Jesus.
1: Pai nosso que estais no céu, santificado seja vosso nome. Venha a nós o vosso reino. Seja feita a vossa vontade, assim na terra como no céu.
0: O pão nosso de cada dia nos dai hoje, perdoai as nossas ofensas, assim como nós perdoamos a quem nos tem ofendido. E não nos deixeis cair em tentação, mas livrai-nos do mal. Amém.
1: Ave Maria, cheia de graça, o Senhor é convosco. Bendita sois vós entre as mulheres, e bendito o fruto do vosso ventre, Jesus.
0: Santa Maria, Mãe de Deus, rogai por nós, pecadores, agora e na hora de nossa morte. Amém.
1: Ave Maria, cheia de graça, o Senhor é convosco. Bendita sois vós entre as mulheres, e bendito o fruto do vosso ventre, Jesus.
0: Santa Maria, Mãe de Deus, rogai por nós, pecadores, agora e na hora de nossa morte. Amém.
1: Ave Maria, cheia de graça, o Senhor é convosco. Bendita sois vós entre as mulheres, e bendito o fruto do vosso ventre, Jesus.
0: Santa Maria, Mãe de Deus, rogai por nós, pecadores, agora e na hora de nossa morte. Amém.
1: Ave Maria, cheia de graça, o Senhor é convosco. Bendita sois vós entre as mulheres, e bendito o fruto do vosso ventre, Jesus.
0: Santa Maria, Mãe de Deus, rogai por nós, pecadores, agora e na hora de nossa morte. Amém.
1: Ave Maria, cheia de graça, o Senhor é convosco. Bendita sois vós entre as mulheres, e bendito o fruto do vosso ventre, Jesus.
0: Santa Maria, Mãe de Deus, rogai por nós, pecadores, agora e na hora de nossa morte. Amém.
1: Ave Maria, cheia de graça, o Senhor é convosco. Bendita sois vós entre as mulheres, e bendito o fruto do vosso ventre, Jesus.
0: Santa Maria, Mãe de Deus, rogai por nós, pecadores, agora e na hora de nossa morte. Amém.
1: Ave Maria, cheia de graça, o Senhor é convosco. Bendita sois vós entre as mulheres, e bendito o fruto do vosso ventre, Jesus.
0: Santa Maria, Mãe de Deus, rogai por nós, pecadores, agora e na hora de nossa morte. Amém.
1: Ave Maria, cheia de graça, o Senhor é convosco. Bendita sois vós entre as mulheres, e bendito o fruto do vosso ventre, Jesus.
0: Santa Maria, Mãe de Deus, rogai por nós, pecadores, agora e na hora de nossa morte. Amém.
1: Ave Maria, cheia de graça, o Senhor é convosco. Bendita sois vós entre as mulheres, e bendito o fruto do vosso ventre, Jesus.
0: Santa Maria, Mãe de Deus, rogai por nós, pecadores, agora e na hora de nossa morte. Amém.
1: Ave Maria, cheia de graça, o Senhor é convosco. Bendita sois vós entre as mulheres, e bendito o fruto do vosso ventre, Jesus.
0: Santa Maria, Mãe de Deus, rogai por nós, pecadores, agora e na hora de nossa morte. Amém.
1: Glória ao Pai, o Filho e ao Espírito Santo.
0: Como era no princípio, agora e sempre. Amém.
1: Ó meu bom Jesus,
0: perdoai-nos, livrai-nos do fogo do inferno. Elevai as almas todas para o céu, e socorrei principalmente as que mais precisarem.
1: Nossa Senhora de Fátima e São Francisco,
0: rogai por nós.
1: Infinitas graças vos damos, soberana rainha, pelos benefícios que todos os dias recebemos de vossas mãos liberais. Dignai-vos agora e para sempre tomar-nos debaixo de vosso poderoso amparo, e para mais nos obrigar-nos, vos saudamos com uma salve rainha.
0: Salve rainha, mãe de misericórdia, vida, doçura, esperança nossa, salve. A vós bradamos, degredados filhos de Eva, a vós suspirando, gemendo e chorando neste vale de lágrimas. Eia, pois, advogada nossa, estes vossos olhos misericordiosos a nós volveis. E depois deste desterro, mostrai-nos Jesus, bendito o fruto do vosso ventre. Ó clemente, ó piedosa, ó doce sempre Virgem Maria,
1: rogai por nós, Santa Mãe de Deus,
0: para que sejamos dignos das promessas de Cristo.
1: Juntos rezamos o Santo Terço, que possamos ficar com as bênçãos de Deus e proteção de Nossa Senhora. Em nome do Pai, do Filho e do Espírito Santo. Amém. Paz e bem.
0: Santa alegria.
1: Louvado seja o nosso Senhor Jesus Cristo.
0: Para sempre seja louvado.
2: 4 horas e 43 minutos.

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1: 5 horas e 24 minutos. 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

como faz bem a alma do Gaudério esse mistério do olhar da amada. 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

0: Obrigado, mano. Obrigado.
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0: Olá, bom dia! A partir de agora você está na companhia do Caminhos da Fé, um momento de reflexão e espiritualidade, aqui na tua rádio. O resumo e o comentário dos fatos que movem a igreja, suas dioceses, paróquias e pastorais, a dinâmica das comunidades. Saudamos os ouvintes do Caminhos da Fé, que vai ao ar sempre aos domingos e que estão sintonizados em uma das emissoras nas áreas de cobertura aqui da Rede Tua Rádio, em Caxias do Sul, Lagoa Vermelha, Veranópolis, Garibaldi, Vacaria, Marau e Soledade. Esta é a tua rádio, presente na tua história. Começamos com as informações do Vaticano.
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2: A bela senhora vestida de branco, tal como se apresentou a Bernadette Subiru, tinha um longo rosário de contas brancas que descia pelo seu braço direito. Esse rosário é segurado pela Virgem na Gruta de Massabielle, um convite perene à oração que transforma os corações e move o mundo. Assim o Papa Leão, no Ângelus deste domingo, recitado em frente ao Santuário de Nossa Senhora de Lourdes, na conclusão da Santa Missa, relembra a força do Rosário em uma época sombria, marcada por conflitos e violência. Rezar juntos o Ângelus, disse o Papa, uma oração simples e maravilhosa, nos ajuda a viver cada dia em adesão à vontade de Deus, seguindo o exemplo da Virgem Maria.
3: Avant cela, je voudrais lancer un appel qui me tient particulièrement à cœur, me trouvant en ce lieu.
2: Antes disso, uma vez que me encontro neste local, gostaria de fazer um apelo que sinto ser especialmente importante. Foi aqui que a Imaculada Conceição apareceu a Santa Bernadette com o terço e, por assim dizer, guiou a sua oração.
3: C'est pourquoi aujourd'hui, comme si je recevais de cette demande, j'invite tous les fidèles et toutes les communautés chrétiennes à prier le Saint-Rosaire au cours du mois d'octobre prochain.
2: Por isso, hoje convido todos os fiéis e todas as comunidades cristãs a rezar o Santo Rosário durante o próximo mês de outubro, com a intenção especial de que se cessem as guerras e que a paz se estabeleça entre os povos em conflito. Um pedido que deve ser acompanhado de atitudes e intenções específicas. Acompanhemos esta oração com ações concretas de penitência e misericórdia, com o compromisso de promover sempre o diálogo e a reconciliação. Que Nossa Santíssima Mãe interceda por nós.
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0: Vamos conhecer o Santo do Dia com o Frei Jaime Bétega.
4: Santo do Dia. Neste dia 11 de outubro, São Geraldo Magela. Geraldo quis se tornar capuchinho, mas pelo seu frágil corpo foi-lhe recusada a acolhida. Foi então se colocar a serviço do bispo de Lacedônia. Sentiu-se atraído pela congregação do Santíssimo Redentor, os Redentoristas, fundada há 15 anos por Santo Afonso de Ligório. Dirigiu-se, pois, ao local dos Redentoristas e foi aceito. Foi morar num convento de Lacedônia. Lá foi caluniado por uma jovem. Geraldo sofria calado, sabendo que era inocente. E diante deste silêncio, Santo Afonso, que estava ainda vivo, o puniu, deslocando Geraldo para um outro lugar. Ficou proibido de comungar, dizia no seu íntimo. eu o trago no meu coração. O Senhor deseja punir-me pelo pouco amor que lhe dedico, por isso foge de mim. Passaram-se meses e a jovem caluniadora se arrependeu e procurou Santo Afonso, contando toda a verdade. Foi-lhe suspensa a punição. Geraldo pôde novamente comungar todos os dias. Ele nasceu em Nápoles, na Itália, em 1726 e morreu em 1755, com 29 anos de idade. 11 de outubro, São Geraldo Magela, religioso.

0: Vamos agora à participação do Frei Bruno Glab.
1: Saudamos a todos que semanalmente acompanham esse momento de reflexão sobre a palavra de Deus. Quem hoje vos fala é o Padre Mário de União da Vitória, no lugar do Frei Bruno, que normalmente faz este programa, esta meditação. É o 28º domingo do tempo comum, mas também é a véspera da solenidade de Nossa Senhora Aparecida. O tema que mais aparece neste fim de semana, já no domingo, preparando também para a solenidade de a Nossa Senhora Aparecida, é o tema da festa. Deus que faz a festa com o seu povo. Já o profeta Isaías, na primeira leitura, fala sobre esse tema. Depois escutamos a parábola que Jesus contou, daquele rei que convida as pessoas para participarem da festa do casamento do seu filho, mas muitos não querem ir, somente aqueles pobres que vivem à beira do caminho é que entram para a festa. Mas na solenidade da padroeira do Brasil, nós vemos o destaque de três mulheres, começando na primeira leitura, aquela figura daquela mulher Esther, que implora, pede pelo seu povo, pela vida do seu povo. É, vemos também a mulher do Apocalipse, aquela mulher que dá luz a um filho e por isso é perseguida, e principalmente no Evangelho, a figura da mãe de Jesus, Maria. Estas mulheres que têm esta sensibilidade para ajudar, principalmente nos momentos em que a situação é constrangedora, no caso da festa de casamento, onde estavam presentes Maria, seu filho Jesus com os discípulos, onde então faltou vinho. Vinho, nós sabemos muito bem que simboliza ali algo que não pode faltar num casamento, mas que não pode faltar na festa da vida. Quando falta o sentido para a vida, falta tudo. E a mãe de Jesus, que antecipa, podemos dizer assim, a hora de Jesus, intercedendo diante dele, dizendo: não tem mais vinho, para que Jesus então comece a se revelar como aquele que dá o verdadeiro sentido para a vida da humanidade. Então, que nós, comemorando o dia da padroeira do Brasil, possamos ter bem presente isto, que nos momentos constrangedores da vida, quando nós perdemos o sentido da vida, quando nós nos perdemos nesta caminhada, quando a sociedade não tem mais ânimo, coragem para viver, mas busca seus valores em outros lugares, nós novamente ouvirmos da parte da mãe de Jesus, eles não têm mais vinho, e que assim Jesus, pela sua intercessão, transforme esta água que não satisfaz mais o sentido da festa, transforme esta água em vinho, sentido novo que alegra a todos nós, que harmoniza, que dá paz. E que assim também possamos sempre de novo ouvir ela dizendo para cada um de nós: fazei o que ele vos disser. Que nós façamos de fato aquilo que Jesus nos propõe, o seu evangelho, a sua boa nova do amor a Deus e amor ao próximo. Que Maria Santíssima, padroeira do Brasil, abençoe a todos nós. Até uma próxima oportunidade.
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caro, minha cara ouvinte, estamos juntos mais uma vez. É o momento de despertar para o amor. Eu desejo que a luz de Deus ilumine o seu caminho todos os dias. Eu gostaria de falar hoje sobre a importância de amadurecer, deixar amadurecer. Só a pessoa paciente colhe o que está maduro. Esse é um ditado africano. O que ele quer dizer também vale para nós. Amadurecer leva tempo. Há frutos que demoram para amadurecer. Há sementes que precisam de 9 meses para amadurecer. O ser humano fica 9 meses no ventre materno, mas precisa de uma vida inteira para amadurecer. O fruto da vida humana só fica totalmente maduro na hora da morte. A palavra paciência vem de pacio, que significa sofrer e suportar. Ao sofrimento está ligada a ideia de que alguém toma sobre si algo pesado que carrega uma dor. Paciência significa hoje, antes de tudo, longanimidade, perseverança, aguardar. É a experiência daquele que assume um peso. Qual é o peso que a pessoa paciente carrega? Não é um sofrimento. É tão somente o tempo. É o tempo em que nada mais pode fazer do que esperar. E isto é, obviamente, para muitas pessoas o mais difícil. Elas acham que têm sob controle cada momento de sua vida, que podem fazer tudo elas mesmas. Ser paciente significa estar simplesmente aí, esperar até que alguma coisa esteja madura. Só aquele que consegue suportar o não poder fazer nada, o não ver nada, o estar à mercê nos processos do crescimento e amadurecimento, somente este poderá colher o que está maduro. Tem pessoas que sabem esperar. Sabem esperar o tempo propício, ao passo que muitas outras pessoas precisam satisfazer imediatamente todos os desejos. Precisamos dizer que as pessoas impacientes não sabem esperar até que algo esteja maduro. Está dentro da natureza dos seres humanos quererem eles mesmos fazer tudo. Na espera, sentem profundamente sua impotência, de que o crescimento e o amadurecimento não lhes obedecem, mas que é outro, o processo interno ou Deus, que comanda o crescimento e o amadurecimento. Por isso, caro ouvinte, sejamos pacientes, saibamos suportar o tempo e amadurecer com o tempo. Deus está nos conduzindo, o processo interno tem a sua dinâmica e nos conduz ao amadurecimento quando nós tomamos consciência disso.

0: Mais mensagens através do nosso Facebook. Curta a nossa página e encontre aí diariamente outras reflexões. Um forte abraço, Deus te abençoe e te guarde em nome do Pai, do Filho e do Espírito Santo. Amém.
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3: Conselhos de São Francisco de como se reconhece o Espírito do Senhor. Eis o meio de reconhecer se o servo de Deus tem o Espírito do Senhor. Se Deus, por meio dele, operar alguma boa obra e ele não atribuir a si, pois o seu próprio eu é sempre um inimigo de todo bem, mas antes considerar como ele próprio é insignificante, se ele se julgar menor que todos os outros homens. Tudo é graça de Deus, é por seu Espírito que faz acontecer o bem em nossa vida. O mérito é dele. Eu sou apenas um instrumento, um canal de bênçãos que ele derrama sobre minha vida. Seja um franciscano, seja uma franciscana, paz e bem.
4: Faremos agora uma breve pausa. Voltamos daqui a pouquinho.

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0: Este é o Caminhos da Fé aqui pela Rede Tua Rádio. Obrigado pela companhia nesta manhã de domingo, 11 de outubro de 2026. Para muitos, o meio de um feriadão, né? Afinal de contas, amanhã, dia de Nossa Senhora Aparecida, a padroeira do Brasil. Vamos com mais informações? Padre fala sobre a Romaria de Aparecida em Passo Fundo.
1: E aí, como é que está a programação deste ano, hein? Certamente maravilhosa também.
2: Sim, José, nós temos a programação que já vem se consolidando ao longo dos anos, sempre no segundo domingo de outubro, a programação principal da Romaria, que inicia às 7 horas da manhã, tendo missa na Catedral e no Santuário. É bem interessante destacar isso. E são as duas pontas da procissão que se unem em oração no mesmo momento, na celebração da missa das 7 da manhã na Catedral e no Santuário. E a partir das 8 horas se inicia a procissão, esta caminhada da Catedral, o centro de Passo Fundo, quase 7 quilômetros até aqui ao Santuário Nossa Senhora Aparecida. E aí dizendo também que é uma procissão que vai sendo conduzida com uma equipe de liturgia, de animação, com reflexões, com momentos de oração, com belas canções, que vai conduzindo esta caminhada com Maria, sempre nos passos de Jesus. Então é o momento principal da nossa programação, é este da manhã de domingo, segundo domingo do mês de outubro, e quando chega ao santuário, em torno das 10, 10:30, temos aí a missa campal, que culmina esta grande procissão. É o povo que já está aqui esperando, é o povo que vem a caminho, que se encontra, que se une em oração, que se une na celebração da missa. Temos também o momento da tarde, o momento da bênção do Santíssimo, que inclui também a bênção da saúde e dos objetos religiosos, que marca a programação principal, vou chamar assim, às 2 horas da tarde, então esse momento da bênção. E ao longo de cada ano, a gente vai acrescentando outros momentos de oração, de celebração, oportunizando para os devotos que fazem a sua programação conforme também as suas possibilidades de trabalho, de deslocamento e também, inclusive, conforme o clima. E no domingo, além da programação da manhã que já comentei, à tarde temos missa às 16 e às 18 horas. Na segunda-feira, que é o dia 12, que é o dia de Nossa Senhora Aparecida, também o dia em que recordamos as crianças, os preferidos de Jesus Cristo, os pequeninos e também de Nossa Senhora, nós temos 5 momentos de missa e outros tantos de momentos de oração, da recita do terço. Então temos missa às 8 da manhã, às 10 da manhã, às 14, às 16 e às 18. E aí eu preciso destacar que às 16, às 16h do dia 12, nós teremos a missa com a bênção das crianças. E este ano todos os coroinhas, acólitos, catequizandos estão convidados para esse momento especial de celebração do Dia das Crianças com Nossa Senhora Aparecida. E aí dizer também que às 18 horas da segunda-feira é a missa com as juventudes, com os jovens, um momento preparado especialmente para eles, para celebrar também a sua vocação, a sua caminhada de fé na igreja. São tantos grupos de jovens por nossa arquidiocese, e além dos jovens que também não estão vinculados neste momento a um grupo, também são convidados a participar, a celebrar conosco neste momento.
1: A programação é extensa, é maravilhosa e sempre chama atenção. Agora, o que me chama atenção, Padre Daniel, é o seguinte: mostra da economia solidária. Fala mais pra gente sobre isso, gostei muito do assunto, hein?
2: Fazem 10 para 11 anos que nós temos esta mostra social solidária. São grupos acompanhados pela igreja em diferentes momentos. Alguns foram iniciados através do trabalho da Cáritas, outros depois foram apoiados ao meio do caminho. Temos cooperativas, as fundações da arquidiocese também. É um espaço, então, de mostra, de mostrar o trabalho que é feito, de desenvolvimento humano, de promoção da renda, de organização coletiva. E também é um espaço que esses grupos têm de comercializar os seus produtos, inclusive para ajudar na manutenção destes projetos. Então tem grupos de artesanato, destes acompanhados pela igreja, tem grupos de alimentação, tem diferentes fundações que trabalham com crianças, com jovens, temos também a Fazenda da Esperança, a recuperação da dependência química, que também expõe os seus produtos. Então é um espaço de mostrar os serviços, os grupos que se organizam como igreja em diferentes instâncias da economia e da organização coletiva, que tem esse espaço no santuário, na Romaria, para também divulgar o seu trabalho e também comercializar ajudando na sua manutenção.
1: Para encerrarmos aqui, Padre Daniel, por favor, deixe a sua bênção para nós.
2: Isso, então nós queremos agradecer também a rádio por este espaço de divulgação, reforçamos o convite para participarem da Romaria, temos a divulgação também nas redes sociais de toda a programação, né? Podem buscar nas redes da Arquidiocese, do Santuário também, temos aí os momentos de missa, de horários divulgados, participe, venha conosco refletir sobre o lema Deus fez sua morada entre nós no Sim de Maria, na iniciativa de Deus, a colaboração humana através do Sim de Nossa Senhora Aparecida, venham celebrar conosco. Por intercessão de Maria, a Mãe Aparecida, a Mãe do Rosário, o Deus da vida vos abençoe, vos fortaleça na fé, vos fortaleça no caminho da vida. Em nome do Pai, do Filho e do Espírito Santo. Amém.
1: Muito bem, conversamos então nesta manhã com o Padre Daniel Feltz, reitor do Santuário Nossa Senhora Aparecida, porque vem aí a 45ª Romaria em honra à nossa querida Nossa Senhora Aparecida.

0: Olá, ouvintes, muito bom dia. Nossa saudação franciscana de paz e bem no ar o Caminhos da Fé deste domingo, dia 11 de outubro. Olha só, o mês de outubro, tempo especial de devoção e fé na Igreja Católica. O mês de outubro é marcado com destaque pela Igreja Católica como o mês do Rosário, um período dedicado à oração, reflexão e ao fortalecimento da fé. A tradição remonta ao século XVI, quando o Papa Pio V instituiu a celebração em agradecimento pela vitória à Batalha de Lepanto, atribuída à intercessão de Nossa Senhora do Rosário. Desde então, o mês tornou-se um convite constante à reza do terço, em família, nas paróquias e na comunidade. No dia 7 de outubro, celebrou-se a festa da Nossa Senhora do Rosário, uma das devoções mais queridas e difundidas no mundo inteiro. Ao longo de todo o mês, as comunidades organizam-se em encontros de oração, terços nas residências, procissões e momentos de formação espiritual. A oração do Rosário convida a meditar os mistérios da vida de Jesus e de Maria, unindo corações e intenções pessoais, familiares e pela paz no mundo. Além disso, no dia 4 de outubro foi celebrado a São Francisco de Assis, lembrando também a proteção e criação com o cuidado ao próximo. Para os católicos, outubro é, portanto, um tempo de fé, de encontro com Deus, de união das famílias e de gratidão pelas bênçãos recebidas, com o convite a todos a rezarem e a viverem com generosidade o Evangelho. Está aí, portanto, a nossa participação falando sobre o mês de outubro de grande importância para a Igreja Católica. Desejo a todos vocês um ótimo domingo, uma boa semana de paz e bem. Aquele que é Pai, Filho e Espírito Santo. Amém. Até domingo que vem. Da tua Rádio Cacique de Lagoa Vermelha, Dionis Pimentel para a Rede Tua Rádio.
1: Festa de Nossa Senhora de Fátima reúne comunidade em programação religiosa e social neste fim de semana.
2: A paróquia Nossa Senhora de Fátima está realizando neste final de semana a programação da Festa da Padroeira. As atividades encerram uma série de ações que iniciaram em setembro, passando com a visita da Santa pelas 29 comunidades da paróquia e a realização da novena. Neste sábado foi realizada a tradicional procissão motorizada, que teve um novo itinerário e permitiu que as famílias acompanhassem a passagem da imagem. Ainda ontem também foi celebrada a missa de encerramento da novena e a coroação de Nossa Senhora de Fátima. Neste domingo, a programação religiosa continua logo mais a partir das 10 horas da manhã, com a missa solene reunindo representantes de 29 comunidades. Um dos momentos previstos será a união simbólica das comunidades à imagem de Nossa Senhora de Fátima, representando a unidade da paróquia. O Frei Protásio Ferronato detalha a celebração.
3: Temos a missa às 10 horas, com a presença das 29 comunidades. Dentro da igreja vai estar montado um pequeno andor, um pequeno trono, onde cada comunidade vai colocar ali o seu santo. Vai estar identificada a comunidade, por exemplo, São Francisco Monte Alegre dos Campos. Vai ter o lugar já determinado. E assim todas as demais. No momento final, a gente vai ter um ato simbólico de que cada comunidade estende uma fita e se junta à imagem de Nossa Senhora de Fátima para mostrar como que a unidade e uma rede de comunidades. Da parte religiosa, às 5 horas, com o terço, assim.
4: 5 horas.
3: Às 5 horas da tarde, terço dos homens, Legião de Maria e devotos, e com a bênção do Santíssimo. Mas eu quero dizer que a festa da padroeira, dos padroeiros, já é uma questão muito tradicional.
4: Sim.
3: De séculos, dá para dizer.
4: É verdade.
3: Né? Então toda a festa do padroeiro, ela já tem a sua força, sua marca, reveste de maior importância ainda por conta de uma necessidade extra, especial, já que estamos mexendo, estamos reformando, dando passos, sempre também com a possibilidade que a gente tem.
2: Logo mais, também será realizado o tradicional churrasco da paróquia. A opção de almoço no salão, com ingressos ou a compra para levar para casa. Também estarão disponíveis salada, maionese e pão. Os ingressos podem ser adquiridos ainda com os festeiros, na secretaria ou durante as atividades da festa. Depois do almoço, haverá a matinê dançante com Maurício Trintim e grupo Segue o Baile. A programação religiosa será encerrada às 17h com o Terço dos Homens, com a participação da Legião de Maria e outros movimentos pastorais seguidos da bênção do Santíssimo. Os recursos arrecadados durante a festa serão destinados à continuidade das melhorias e reformas necessárias na Igreja Nossa Senhora de Fátima. Fábia Schiller para a tua rádio.
1: Vamos saber como foi a bênção aos animais na cidade de Garibaldi.
4: Na tarde do último sábado, 13 de outubro, junto à capital São Francisco da Igreja Matriz São Pedro, vivemos um momento bonito de fé e gratidão com a bênção dos animais, conduzida pelos freis Edson e Rodrigo. A celebração nos recordou os 800 anos da morte de São Francisco de Assis, santo que nos inspira pelo seu amor, cuidado e respeito por toda a criação. Ainda durante a celebração, ocorreu a abertura da campanha do Outubro Rosa e o resultado do concurso cultural Amigos de São Francisco, promovido pelas rádios Garibaldi e Mais Nova FM, juntamente às escolas de Garibaldi. Na ocasião, o gerente-geral, Delano Pieta, apresentou o nome dos ganhadores do concurso, sendo eles Sofia De Conte, da Escola Municipal Visconde de Cairu, Eva Marina Eduardo Araújo Martins, da APAI, e Bernardo Brugali, da Escola Municipal Pedro Catani. Que, a exemplo de São Francisco, possamos reconhecer a presença e a bondade de Deus em toda a sua criação. São Francisco de Assis, rogai por nós e por nossos animais. Da tua Rádio Garibaldi, Eduardo Bacon da Silva.

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0: Caminhos da Fé aqui pela Rede Tua Rádio. Muito obrigado pela companhia de sempre. Nesse último bloco, nós vamos saber as informações da Diocese de Caxias do Sul.
1: Diocese em Comunicação, o seu informativo semanal com as notícias da Diocese de Caxias do Sul. Estamos no 28º domingo do tempo comum, dias 10 e 11 de outubro de 2026. Vamos aos destaques da Diocese ao longo da semana. Diocese de Caxias

0: do Evangelho de Mateus, no qual os participantes refletiram sobre a pergunta de Jesus aos discípulos: quem dizeis que eu sou? A reflexão serviu de base para aprofundar o compromisso social e comunitário dos catequistas com a missão da Igreja. Durante a programação, o vigário-geral e coordenador da ação evangelizadora da Diocese, Padre Leonardo Inácio Pereira, apresentou as novas diretrizes gerais da ação evangelizadora da Igreja no Brasil, 2026-2032, destacando a necessidade de os catequistas se apropriarem deste documento. Além disso, ressaltou o caminho que está sendo trilhado pela Diocese de Caxias do Sul para a elaboração do novo Plano Diocesano da Ação Evangelizadora e a importância de que todas as paróquias realizem até o dia 17 de dezembro suas assembleias paroquiais, que são espaços destinados à escuta comunitária e à definição das prioridades locais. Outra pauta do encontro foi a apresentação dos documentos e fichas de inscrição para os catequizandos, conduzida pelo Padre Leonardo e pela coordenadora diocesana da Iniciação à Vida Cristã, Margarete Bedin Menegatti. Os novos formulários devem ser arquivados em local seguro nas paróquias, com acesso restrito às coordenações, atendendo às exigências da Lei Geral da Proteção de Dados. Além disso, foram introduzidos o termo de compromisso e o termo de transferência. Toda nova documentação foi fundamentada nos parâmetros do Estatuto da Criança e do Adolescente e nas orientações da Comissão Diocesana de Tutela de Menores e Pessoas Vulneráveis. A reunião também serviu para definir etapas importantes do calendário diocesano. Foi anunciado que no dia 29 de novembro de 2026, na Catedral Diocesana, 8 catequistas serão confirmados no Ministério de Catequista. Na sequência, a organização apresentou a tabela de custos das etapas da catequese e o calendário diocesano para 2027, permitindo que as equipes locais iniciem o planejamento financeiro e operacional com antecedência.
1: Primeiramente, ficamos muito felizes com a participação de muitas coordenadoras. Nós estávamos em quase 90 coordenadoras aqui da Diocese de Caxias do Sul, e isso nos deixa feliz, porque elas vêm para que a gente possa fazer um trabalho e também favorecer as famílias e os catequizandos da nossa diocese. Também nós planejamos e fizemos a organização do planejamento do ano de 2027, a nível de subsídios, a nível de inscrições da catequese, início e término da catequese, retiros de catequizandos, encontros de pais, e com isso as coordenadoras ficaram bem contentes em fazer esse processo junto com a coordenação da Iniciação à Vida Cristã. O padre Leonardo Pereira também esteve presente e nos ajudou nesta reunião, nesse encontro, para organizarmos 2027. A importância de reunirmos catequistas é que nós nos fortalecemos enquanto diocese, enquanto sinodalidade, enquanto visita a outros locais da nossa diocese. Também favorece a partilha. O que uma comunidade, uma paróquia está fazendo, nos fortalece nessa questão também de acolher outras sugestões, de ver o que está funcionando, o que não está. Então, essa partilha, essa sinodalidade e essa unidade da diocese, nós estamos vendo que está sendo um processo válido e bem gostoso de se fazer.
0: Diocese de Caxias do Sul disponibiliza roteiro para a realização das assembleias paroquiais da Ação Evangelizadora. A coordenação da Ação Evangelizadora da Diocese de Caxias do Sul disponibiliza em formato digital o roteiro para a realização das Assembleias Paroquiais da Ação Evangelizadora. A etapa faz parte do caminho para a elaboração do Plano Diocesano de Pastoral, que iniciou com a escuta das realidades das comunidades e paróquias, recepção das novas diretrizes da Igreja no Brasil e agora apontamentos de prioridades para os chamados caminhos da missão. O roteiro para a realização das assembleias aponta para a realização do encontro de escuta e reflexão em cada uma das paróquias até o dia 18 de dezembro de 2026. Organizado pela equipe de redação do Plano Diocesano e pela equipe de coordenação da Ação Evangelizadora, o documento prevê a convocação, acolhida, momento de oração, recordação do caminho pastoral já realizado pela paróquia, na matriz e comunidades, além do exercício da conversa no espírito em grupos, com o objetivo de elencar

0: prioridades em 5 temas que estão interligados: animação bíblica da pastoral, iniciação à vida cristã, comunidades de discípulos missionários, liturgia e piedade popular e serviço à vida plena. A equipe prevê a realização da assembleia paroquial num espaço de pelo menos 3 horas, oferecendo também um vídeo com uma breve explicação sobre as diretrizes gerais da ação evangelizadora da Igreja no Brasil 2026-2032, que é o documento 114 da CNBB. O pedido é que até 20 de dezembro, o secretários dos conselhos paroquiais de pastoral, responsáveis por registrar as prioridades elencadas nos grupos de trabalho da Assembleia, enviem as informações por e-mail para a coordenação da ação evangelizadora da diocese. Os relatórios das assembleias paroquiais vão colaborar com a redação do novo plano da ação evangelizadora, que tem lançamento previsto para maio de 2027. O roteiro para a realização da assembleia paroquial pode ser baixado em PDF no site www.diocesedecaxias.org.br/downloads. Diocese de Caxias do Sul prepara o 46º Encontro de Zeladoras de Capelinha para o dia 12 de outubro. A pastoral vocacional da Diocese de Caxias do Sul vai realizar na próxima segunda-feira, 12 de outubro, solenidade de Nossa Senhora da Conceição Aparecida, o 46º Encontro Diocesano de Zeladoras de Capelinha. Como já é tradicional, o evento vai acontecer no Seminário Aparecida e deve reunir mais de 1.000 zeladoras que atuam nas paróquias e comunidades da região. Neste ano de 2026, a principal mudança é o horário do encontro. Antes realizada pela manhã, a atividade na próxima segunda-feira inicia 1h30 da tarde e segue até às 18 horas, com entrada franca. A missa, às 17 horas, será presidida por Dom José Gislon, nosso bispo diocesano, e terá a instituição do seminarista Leonardo Velho Soares no Ministério de Acólito, marcando mais um passo do jovem em direção ao sacerdócio. Confira o convite do coordenador da Pastoral Vocacional, Padre Luciano Dalmolin.
1: Queridas zeladoras de capelinha, se aproxima o dia 12 de outubro e nós temos um convite muito especial a você. Aqui no Seminário Aparecida, o 46º Encontro Diocesano de Zeladoras de Capelinha. Por isso, queremos contar com a sua presença. A partir da 1h30 da tarde, você está convidada a vir e participar desse momento de fé, de comunhão e também de renovação dessa missão tão importante que você realiza junto às famílias, comunidades e paróquias da nossa diocese. Nós temos uma programação toda especial que vai acontecer neste ano somente na parte da tarde, iniciando a 1h30 e concluindo por volta das 18 horas. Não é necessário trazer alimentos, pois aqui no próprio evento nós forneceremos. E nós pedimos também que cada uma de vocês possa confirmar a presença na sua paróquia. Lá serão organizados os grupos para o deslocamento, para a vinda até o Seminário Aparecida. Contamos com a sua presença. Deus abençoe a sua missão.

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0: pedimos a bênção do Frei Jaime Bétega.
1: E no final do Caminhos da Fé, nós nos encontramos para este momento de bênção. Seguimos Jesus. Nossa fé nos faz caminhar. Queremos andar nos caminhos do mundo, do jeito de Francisco de Assis, com a paz e o bem no coração, com o desejo de uma vida nova, com a certeza de que, com a paz e com o bem, nós somos capazes, então, de construir a santa alegria. Vivamos intensamente a vida. Caminhar é preciso. Caminhar do jeito de Francisco no seguimento a Jesus Cristo é uma oportunidade única. Sejamos caminheiros da fé. Sigamos os caminhos da fé, para que tenhamos sempre muita paz, muita luz, muita esperança. O mundo aguarda pelo nosso testemunho. Nem tudo na vida dá certo, mas tudo pode ensinar, inspirar e nos fazer amadurecer. É com muito amor que nos caminhos do mundo nós vamos continuar este dom maravilhoso chamado vida. Nada é maior do que a vida. E a vida precisa ser abraçada, sentida, amada. A vida deve ser uma resposta de amor, porque Ele deu a vida por amor a nós. Sejamos capazes de abraçar os que estão ao nosso lado, mas não percamos de vista jamais o infinito. Caminhos da fé, que a bênção de Deus nos acompanhe, por intercessão de São Francisco de Assis. Desça sobre todos a bênção de Deus, Pai, Filho e Espírito Santo. Amém. Paz e bem. Santa alegria.
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0: Irmãos e irmãs, paz e bem.
1: Paz.
0: Vamos rezar junto a oração de São Francisco de Assis ao chegar a uma igreja. Nós vos adoramos, Santíssimo Senhor Jesus Cristo, aqui em todas as vossas igrejas que há em todo o mundo, e vos bendizemos porque pela vossa Santa Cruz remistes o mundo. Hoje, Deus nos chama e nos convida para seu banquete de amor e nos propõe a viver a gratidão sincera, lembrando que a salvação é um dom de todos e que precisamos saber voltar para agradecer pelas maravilhas que o Senhor realiza em nossas vidas. Preside esta celebração o diácono Mário. Iniciamos com a procissão de entrada cantando o número 606.

0: Em nome do Pai, do Filho e do Espírito Santo. Amém. A graça e a paz daquele que é, que era e que vem estejam convosco.
1: Bendito seja Deus que nos reuniu no amor de Cristo.
0: Deus é misericórdia, e se Ele nos reuniu no Seu amor, em Jesus Cristo, o justo que intercede por nós e nos reconcilia com o Pai. Abramos o nosso espírito ao arrependimento para sermos dignos de nos aproximar da mesa do Senhor, cantando o canto número 151.

0: Reconhecendo que somos pecadores, colocamos a nossa mão sobre o peito e rezemos. Ó Deus Todo-Poderoso, tenha compaixão de nós, perdoe os nossos pecados e nos conduza à vida eterna.
1: Amém. Com nossos corações repletos de gratidão por sermos chamados a esta comunhão, demos glória cantando o número 170.

0: oração. Esta oração é a oração da coleta, a qual que nós colocamos todas as nossas intenções que trouxemos no nosso coração, as intenções dessas crianças que serão batizadas no final da celebração, a alegria da nossa igreja de receber mais 11 crianças na nossa comunidade. Por isso rezemos. Nós vos pedimos, Senhor, que vossa graça nos preceda e acompanhe e nos torne atentos para perseverar na prática do bem. Por nosso Senhor Jesus Cristo, vosso Filho, que é Deus, e convosco vive e reina na unidade do Espírito Santo, por todos os séculos dos séculos. Amém. Podeis sentar.
1: Ele nos liberta da morte e nos salva com amor. Ouçamos.
2: Leitura do livro do profeta Isaías. O Senhor dos exércitos dará neste monte para todos os povos um banquete de ricas iguarias, regado de vinho puro, servido de pratos deliciosos e dos mais finos vinhos. Ele removerá neste monte a ponta da cadeia que ligava todos os povos, a teia em que tinha envolvido todas as nações. O Senhor Deus eliminará para sempre a morte, enxugará as lágrimas de todas as faces e acabará com a desonra do seu povo em toda a terra. O Senhor disse: naquele dia se dirá: este é o nosso Deus, esperamos nele até que nos salvou. Este é o Senhor, nele temos confiado. Vamos alegrar-nos e exultar por nos ter salvo. E a mão do Senhor repousará sobre este monte. Palavra do Senhor.
3: Essa é a sua.

O Senhor é o pastor que me conduz. Não me falta coisa alguma. Pelos prados e campinas verdejantes, Ele me leva a descansar. Para as águas repousantes, me encaminha e restaura as minhas forças.

Ele me guia no caminho mais seguro, pela honra de seu nome. Mesmo que eu passe pelo vale tenebroso, nenhum mal eu temerei. Estais comigo com bastão e com cajado. Eles me dão a segurança.

preparais à minha frente uma mesa, bem à vista do inimigo, e com óleo vos ungis minha cabeça, e o meu cálice transborda.

felicidade e todo bem hão de seguir-me por toda a minha vida, e na casa do Senhor habitarei pelos tempos infinitos. Música.

0: Leitura da carta de São Paulo aos Filipenses. Irmãos, sei viver na miséria e sei viver na abundância. Eu aprendi o segredo de viver em toda e qualquer situação, estando farto ou passando fome, tendo de sobra ou sofrendo necessidade. Tudo posso naquele que me dá força. No entanto, fizestes bem em compartilhar as minhas dificuldades. O meu Deus proverá esplendidamente com sua riqueza a todas as vossas necessidades em Cristo Jesus. Ao nosso Deus e Pai, a glória pelos séculos dos séculos. Amém. Palavra do Senhor.
1: Graças a Deus.

0: O Senhor esteja convosco.
1: Ele está no meio de nós.
0: Proclamação do Evangelho de Jesus Cristo segundo Mateus. Naquele tempo, Jesus voltou a falar em parábolas aos sumos sacerdotes e aos anciões do povo, dizendo: O reino dos céus é como a história do rei que preparou a festa de casamento de seu filho e mandou os seus empregados para chamar os convidados para a festa. Mas estes não quiseram ir. O rei mandou outros empregados, dizendo: Dizei aos convidados que já preparei o banquete. Os bois, os animais cevados já foram abatidos, e tudo está pronto. Vinde para a festa. Mas os convidados não deram menor atenção. Um foi para o seu campo, outro foi a seus negócios, e outros agarraram os empregados, bateram neles e os mataram. O rei ficou indignado e mandou suas tropas para matar aqueles assassinos, incendiar a cidade deles, e em seguida o rei disse aos empregados: A festa de casamento está pronta, mas os convidados não foram dignos dela. Portanto, ide até as encruzilhadas dos caminhos e convidai para a festa todos os que encontrardes. Então os empregados saíram pelos caminhos e reuniram todos os que encontraram, maus e bons, e a sala da festa ficou cheia de convidados. Quando o rei entrou para ver os convidados, observou aí um homem que não estava usando traje de festa e perguntou-lhe: Amigo, como entrastes aqui sem o traje de festas? Mas o homem nada respondeu. Então o rei disse aos que serviam: Amarrai os pés e as mãos deste homem e jogai-o fora na escuridão. Aí haverá choro e ranger de dentes, porque muitos são os chamados e poucos são os escolhidos. Palavra da salvação. Podeis sentar um pouco. Bom dia a todos, paz e bem. Estamos aqui hoje fazendo uma celebração e não uma missa, porque, como vocês sabem, a nossa Arquidiocese de Passo Fundo está fazendo a Romaria de Nossa Senhora Aparecida. E todos os freis da nossa paróquia estão lá trabalhando na Romaria. Hoje são eles e amanhã é o nosso dia, o dia dos diáconos. Então hoje é dos freis e amanhã é o dia dos diáconos. A liturgia deste final de semana, que é no 28º domingo do tempo comum, nós poderíamos reduzir ela em uma única palavra: o convite. Sim, é o convite. Quem não gosta de um convite? Quem que não gosta de um convite? E se nós começarmos a nos aprofundar na liturgia, nós vemos que na primeira leitura do profeta Isaías, o profeta Isaías viveu mais ou menos uns 500 anos antes de Cristo, e ele já previa o que que Cristo ia fazer, o que que ia acontecer com a vinda de Cristo. Cristo ia oferecer um banquete num monte ao qual todos são convidados. Já fala dos convidados, e que Jesus ia fazer a remoção do símbolo do luto e do sofrimento. Jesus veio, mostrou para nós a conversão, que se nós queremos nos salvar, mas nós precisamos carregar a nossa cruz. Todos nós somos convidados a carregar a nossa cruz. E também ele nos mostrou que a destruição da morte para sempre. A morte não é eterna. A morte, ele nos mostrou que tem a morte, que é uma passagem, e a ressurreição. É o que nos move e que nos faz acreditar na Igreja Católica, é na ressurreição. Por isso que o profeta Isaías já previa isso. E se nós formos olhar mais um pouco a leitura e nós olharmos os salmos que nós cantamos hoje, é o Salmo 22 e 23. São um dos salmos mais lindos da Bíblia. Quando nós tivermos dificuldades em nossa vida, vamos olhar o Salmo 22, quando ele diz assim: o Senhor é o pastor que me conduz, não me falta coisa alguma. Pelos prados e caminhos verdejantes, ele me leva a descansar. No momento da nossa dificuldade, procurar Jesus, procurar o Salmo para a nossa vida. Na segunda leitura, o profeta, o apóstolo fala, Paulo fala aos filipenses. Admiro muito o Paulo, porque ele não foi um apóstolo de Jesus, mas foi um dos maiores pregadores, uma das pessoas que mais divulgou a igreja. Ele não conheceu Jesus, mas foi convertido, e ele foi um homem sincero e um homem que trabalhou muito pela igreja. Quando ele começa a leitura, ele diz assim: sei viver na miséria e sei viver na abundância. Eu aprendi o segredo de viver em toda e qualquer situação, estando farto ou passando fome, tendo de sobra ou sofrendo a necessidade. É interessante a gente ver isso, esse começo dessa leitura, toda ela é bonita, mas o que ele fala da realidade do dia de hoje? A leitura, a sinceridade dele, faz-nos também sermos sinceros com Deus. Só que ele segue mais adiante e ele fala da confiança que ele tem em Deus. Esta confiança que nós devemos ter todos os dias da nossa vida. Outra coisa que fala de muito importante na leitura, ele agradece ao povo de Filipo, os filipenses, porque acreditaram nele, porque souberam ouvir ele. Nós também devemos ser como o povo de Filipo, saber ouvir as pessoas. E depois ele fala mais o seguinte, que sobre a confiança que ele tem em Deus. Nós também devemos nos colocar na mão de Deus, assim como dizia o Salmo. Dar glória a Deus em todos os momentos da nossa vida, mesmo na dificuldade, na dor, no sofrimento, passando fome, que nem diz o apóstolo Paulo, nós precisamos dar glória a Deus, sempre. O fato de nós estarmos aqui, de nós ter levantado hoje de manhã, já é um motivo de glória, já é um motivo de glória. E depois, quando a gente vai refletindo a liturgia, vem o Evangelho. E aí que vem o convite do casamento, da parábola do casamento e as suas desculpas. É interessante a gente se colocar na situação de Jesus, porque ele estava falando aos sumos sacerdotes, os que não aceitaram, são os que não aceitaram a palavra dele. E ele fala mais, que hoje o convite, esse convite que Jesus faz, é dirigido a cada um de nós. Cada um de nós é convidado. E eu pergunto, qual é a nossa resposta? Qual é a nossa desculpa? Mas nós poderíamos nos perguntar, mas que convite é esse mesmo? Que convite é que Jesus está fazendo? É o convite para a vida eterna. E aí eu diria para vocês, como conseguir esse convite? Primeira coisa, estar atento ao chamado de Deus. E a segunda coisa é que todos nós somos chamados. No dia do nosso batismo, quando nós somos batizados, assim como essas crianças, você batizada depois da celebração, é o convite. Nós somos chamados porque somos batizados. Mas nós somos chamados para quê? A gente pode se perguntar, mas nós somos chamados para quê? Nós somos chamados para ser ministro. Nós somos chamados para cantar, o nosso grupo juvenil de cantos foram chamados para cantar. As leituras, quem faz uma leitura, quem trabalha no dízimo, pastoral do dízimo, na catequese, visitar os enfermos, os idosos, valorizar os idosos. E aí vem esses convites que vêm para cada um de nós. E quais são as nossas desculpas? O que é que nós dissemos para Deus no momento do convite? Eu volto a dizer que quando o Evangelho fala para a festa, todos somos convidados. E como os convidados, os empregados foram e convidaram tanta gente, dentre eles tinha os maus e tinha os bons. Em toda a comunidade, em todo lugar, tem os maus e os bons. Fala, e aí vem aquela parte muito interessante do Evangelho que fala que não estavam vestidos adequadamente. Essa pergunta sempre me deixou intrigado quando eu ouvi esse Evangelho. Como que Deus chamou e aí ele fala que a pessoa não estava vestida adequadamente? O vestido que Jesus fala não é a roupa do alfaiate, não é a loja bonita que vende roupas, não é a boutique, é a roupa da nossa alma, é a roupa que preparamos durante a nossa vida. E aí que vem o convite de antes, que eu falei para vocês. Conforme nós nos preparemos, nós seremos julgados. Conforme nós nos prepararmos nessa vida, no dia da nossa vida, nós seremos julgados. Então a gente tem que ter muito cuidado com as desculpas que a gente dá na vida, porque nós podemos ser julgados por essa desculpa. Para terminar, como nós estamos em ritmo de Romaria de Nossa Senhora Aparecida, eu não podia deixar de falar um minutinho só sobre Nossa Senhora, para nós, para a nossa vida, para a nossa caminhada. E eu queria falar de 5 pontos importantes na vida de Nossa Senhora e que ela mostra para nós o que é realmente viver o Evangelho, o que é realmente viver o nosso batismo. O primeiro ponto que nós podemos refletir sobre Nossa Senhora é a Anunciação. Nossa Senhora, quando recebeu a Anunciação, ela questiona, mas coloca-se à disposição e o Espírito Santo toma conta dela. Por isso que quando nós dissermos sim, não devemos nos preocupar com o que vai acontecer. O Espírito Santo toma conta da nossa vida. O segundo ponto que eu quero frisar é a visita de Nossa Senhora à sua parenta Isabel. O que Nossa Senhora faz quando ela soube que a prima dela, a parenta dela, já idosa, estava grávida? Ela se coloca a caminho. E naquela época, a distância da casa dela não era tão perto assim. Eram montanhosas e era uma distância de aproximadamente 100 quilômetros. Isabel reconhece em Nossa Senhora a mãe do Senhor. É o primeiro encontro de Jesus com João Batista. E aí que vem a outra pergunta: nós precisamos nos colocar no caminho. E daí depois vem o nascimento, a fuga do Egito, aquilo tudo que não vou entrar em detalhes, mas eu quero entrar no terceiro ponto, que é nas bodas de Canaã. Na época, as festas de casamento duravam 8 dias e chegou um determinado momento que faltou vinho. Todo mundo conhece a passagem. E quem é que se preocupa porque faltou vinho? Nossa Senhora. Nossa Senhora é mãe. Quem é mãe e que está aqui sabe o que é capaz de fazer por um filho. Nossa Senhora viu a aflição daquele povo que estava faltando vinho e se preocupou. E aí vem aquela frase muito bonita que ela disse para os que iam servir: fazei tudo o que ele vos disser. Fazei tudo o que ele vos disser. Isso Maria continua dizendo para cada um de nós: fazei tudo o que ele vos disser. E se nós fizermos tudo o que Jesus nos disser, ele vai transformar a nossa vida, de um vinho velho para um vinho novo, uma nova vida. Mas também eu tenho que refletir o quarto item, que é no Calvário. Maria teve muitas alegrias, muitas, mas teve dor também. Só que no Calvário tem uma parte muito importante, quando Jesus nos dá Maria como nossa mãe. Nós passamos a ser filhos de Maria, somos filho dela. Por isso que também nós podemos pedir para ela o que nós queremos, que com certeza ela vai nos ajudar. E o quinto ponto que eu quero falar para vocês é sobre Maria em oração. Depois da morte e ressurreição de Jesus, ela continua em oração com os apóstolos, aguardando a vinda do Espírito Santo. Então, eu quero dizer para vocês que quando nós tivermos dúvida de como viver o nosso batismo, é olhar para Maria. Olhem para Maria, que é um exemplo de vida para todos nós. E eu convido vocês também para nós desligar um pouco as telas, o celular, a televisão e rezar mais. Porque quando nós rezarmos mais, nós vamos ter menos droga circulando na nossa juventude. Quando nós rezar mais, nós vamos ter menos feminicídios. E quando nós rezar mais, nós vamos ter menos guerra e menos luta. Vamos rezar pedindo a Deus que nos ajude a superar todas as nossas dificuldades, rezando: creio em Deus Pai Todo-Poderoso, Criador do céu e da terra, e em Jesus Cristo, seu único Filho, nosso Senhor, que foi concebido pelo poder do Espírito Santo, nasceu da Virgem Maria, padeceu sob Pôncio Pilato, foi crucificado, morto e sepultado, desceu à mansão dos mortos, ressuscitou ao terceiro dia, subiu aos céus, está sentado à direita de Deus Pai Todo-Poderoso, de onde há de vir julgar os vivos e os mortos. Creio no Espírito Santo, na Santa Igreja Católica, na comunhão dos santos, na remissão dos pecados, na ressurreição da carne, na vida eterna. Amém. Deus nos convida com amor para o banquete da sua graça. Confiantes no Senhor, elevemos a Ele as nossas preces, dizendo: Senhor, ouve a nossa prece.
2: Pela Igreja, para que sempre seja aberta a todos, acolhendo com misericórdia os pequenos e humildes no banquete da salvação, rezemos.
3: Senhor, ouve a nossa prece.
2: Pelas autoridades, para que promovam a justiça, a paz, a dignidade humana, eliminando a fome, a violência e as barreiras que dividem os povos, rezemos.
3: Senhor, ouve a nossa prece.
2: Pelos que sofrem, choram, passam fome, necessidades, para que sintam o conforto da mão do Senhor, que enxuga as lágrimas de todas as faces, encontrem apoio em nós, rezemos.
3: Senhor, ouve a nossa prece.
2: Pelo nosso país, nossa arquidiocese, por cada um de nós, para que Nossa Senhora Aparecida cubra-nos com seu manto de amor, assim sigamos Jesus com coragem, perseverança, rezemos.
3: Senhor, ouve a nossa prece.
2: Pelas crianças que serão batizadas hoje, rezemos.
3: Senhor, ouve a nossa prece.
0: Tudo isto, Senhor, entregamos em vossas mãos, porque nós confiamos e nós fizemos parte da tua festa de casamento. Por Cristo nosso Senhor. Amém.
4: Apresentamos no altar o pão e o vinho, frutos de nossa terra e de nosso trabalho. Com esses dons ofertamos também nossa vida, nossos corações e nossa partilha como irmãos. Cantemos o número 296.

Oração. Acolhei, Senhor, as preces dos fiéis com a oblação do sacrifício, para que possamos, por este serviço da nossa piedosa devoção, alcançar a glória do céu. Por Cristo nosso Senhor. Amém. Agora então nós vamos nos preparar para a comunhão. Antes disso, vamos rezar a oração que Jesus nos ensinou. Pai nosso, que estais no céu, santificado seja vosso nome. Venha a nós o vosso reino, seja feita a vossa vontade, assim na terra como no céu. O pão nosso de cada dia nos dai hoje. Perdoai as nossas ofensas, assim como nós perdoamos a quem nos tem ofendido. E não nos deixeis cair em tentação, mas livrai-nos do mal. Amém. Rezemos também pela paz. A paz de cada um de nós, no nosso coração, no nosso interior, nas nossas famílias, nas nossas comunidades, no nosso país. Senhor Jesus Cristo, dissestes aos vossos apóstolos: eu vos deixo a paz, eu vos dou a minha paz. Não olhei os nossos pecados, mas a fé que anima a vossa igreja. Dai-lhe, segundo o vosso desejo, a paz e a unidade. Vós que sois Deus, com o Pai e o Espírito Santo. Amém. Nós temos aqui sobre o altar o Cristo, Jesus, Ele que nos convida para a festa. Como nós não tivemos consagração, nós vamos fazer um momento de adoração. Quem quiser e puder, quer se ajoelhar, é sinal de adoração para Jesus. Nós vamos nos encontrar com Jesus no nosso coração. O que, que é que nós vamos dizer para Ele? Como é que nós estamos vivendo o nosso batismo? Qual é o nosso sim? Quais são os nossos nãos? As nossas desculpas? Ele vai estar em nosso coração e Ele vai transformar a nossa vida. Graças e louvores sejam dadas a todo momento. Graças e louvores sejam dadas a todo momento. Graças e louvores sejam dadas a todo momento. Glória ao Pai, ao Filho e ao Espírito Santo.

0: Eis o Cordeiro de Deus, eis aquele que tira o pecado do mundo. O corpo e o sangue de Cristo nos guarde para a vida eterna.
1: O Senhor nos convida para o banquete do seu amor. Comungar é aceitar este convite com o coração sincero. Caminhemos ao seu encontro cantando.

0: Oremos. Ó Deus Todo-Poderoso, nós vos pedimos humildemente, assim como nos alimentais com o sacramento do corpo e sangue de Cristo, fazei-nos participar da natureza divina. Por Cristo nosso Senhor. Amém. Queremos lembrar a todos que quiserem pegar o envelope preto no final da igreja, tem, para colocar a intenção do Dia dos Finados. Vai ter duas missas no cemitério. Quem quiser colocar a intenção das pessoas falecidas, então tem uns envelopes no final da igreja para colocar e levar para o cemitério. Hoje a nossa igreja está muito feliz, porque nós vamos receber 11 crianças na nossa paróquia como novos cristãos. E nós queremos apresentá-los à comunidade.
1: Então agora nós vamos chamar pelo nome da criança que será batizada, e o pai e a mãe vêm aqui na frente para apresentá-lo à comunidade. Celina Emerich. Cael Silveira Bagiotto. Eloísa Giraldero Menon. Eloísa Maurina Silveira. Henrique Cades. Maria Carolina Sensi Bido. Martim de Lima Maroli. Miguel Argenta Antonello. Ravi Decol. Stassi Salomão. Sara Tagliari. Vamos recebê-los com uma grande salva de palmas.

Pedimos que os pais se voltem para o altar e nós vamos reconhecendo que nós estamos vivendo o dia de Nossa Senhora Aparecida, padroeira do Brasil. Nós temos aqui a imagem de Nossa Senhora. Vamos rezar uma Ave Maria para ela, que ela nos acompanhe todos os dias da nossa vida, acompanhe especialmente essas crianças que vão ser batizadas, mas elas vão ter um momento especial com Nossa Senhora depois, durante o batizado. Então nós, como católicos batizados, rezemos uma Ave Maria. Ave Maria, cheia de graça, o Senhor é convosco, bendita sois vós entre as mulheres, e bendito é o fruto do vosso ventre, Jesus. Santa Maria, Mãe de Deus, rogai por nós, os pecadores, agora e na hora de nossa morte. Amém. Agradecemos a presença de todos vocês, de todos os que nos acompanharam pela Rádio Alvorada, e também agradecer esse grupo de canto que animou a nossa celebração, a equipe de ministros, e vamos cantar então o canto da bênção.

0: O Senhor esteja convosco. Abençoe-vos, ó Deus Todo-Poderoso, o Pai, o Filho, o Espírito Santo. Amém. Ide em paz e o Senhor vos acompanhe.
1: Graças a Deus.
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2: Passe bem no seu domingo, depois da celebração, a Santa Missa. Abrimos as portas e o coração para receber você e sua família em mais uma edição aqui do Teu Domingo, aqui pela tua Rádio Alvorada. E que alegria poder estar junto com vocês nesta bela manhã de domingo. Nosso primeiro agradecimento sempre a Deus, Nossa Senhora Aparecida, pelo dom da vida, pela fé que nos sustenta e pela oportunidade de recomeçar a cada novo amanhecer. Um grande abraço muito especial a todas as famílias que estão conosco, quem está preparando o seu chimarrão, para quem já está de mate lavado, já organizando o almoço. A gente vindo para o trabalho, já dá para ver aí a chama, né? A fumaça nas residências, como costumeiramente o pessoal gosta de fazer aquele churrasquito aos domingos, né? Reunindo aí a família, a parceria, os amigos, né? Organizando então aquele almoço, reunindo os seus, ou enfrentando a rotina de trabalho, né? Quem tá na lida, tá na peleja, bom trabalho e agradeça a Deus, parceiro. O trabalho dignifica a alma, né? Que esse domingo seja de união, saúde, esperança e muitas bênçãos dentro de cada lar, né? Agradeça sempre, né, pelo que te valoriza, por quem te valoriza, quem está ao nosso lado caminhando em momentos, em tempos bons, difíceis, e acredite que dias melhores sempre podem chegar. Fique conosco, tem música, tem alegria, carinho, aquela companhia amiga que faz do rádio uma extensão da nossa casa. Eu desejo a você e toda a sua família um ótimo domingo iluminado, cheio de paz, da presença de Deus. E aqui pela tua Rádio Alvorada, o teu domingo é uma alegria, então, estar junto com vocês. Tá certo, gente? Agradecendo os nossos patrocinadores, parceiros que estão conosco aqui, valorizando o seu empreendimento, divulgando o seu produto, o seu estabelecimento através das ondas da 107.7. 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Bora de som? Vamos agradecer aqui o pessoal que já vai mandando mensagem, vai participando, vai fazendo a interatividade. Tamo junto, pode participar. Olha lá, ó, já mandaram a série ouro, uma fotinha aqui de um mate bem espumado, da série Ouro Bernardon, sem adição de açúcar. Que tal, hein? Que capricho, hein? Quem é essa ouvinte? Vamos mandar um abraço aqui pra Antônia. Minha amiga Antônia, obrigado pela companhia. Um ótimo domingo pra você. E já que estamos falando em dia 12, dia de Nossa Senhora Aparecida, dia do presente e do futuro, as nossas crianças do Brasil afora, Nossa Senhora do Brasil, com o padre Marcelo Rossi, Bruno Marrone. Pontualmente 9 horas. Bom dia.

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1: Vamos lá, agora 9:09, 9:09. Esse foi o pedido aqui do Evandro. Tá ligado com a gente, obrigado pela companhia. Excelente domingo pra você, bom dia. Você que tá ligando o rádio agora, seja muito bem-vindo. Meu amigo, minha amiga, você que tá com a gente, fica o nosso especial abraço. Vamos lá. Quem tá aqui comigo? Bom dia, bom dia, bom dia, Marley Becker. Alô, Marley, bom dia, queridaço. Como é que tá? Tudo tranquilo? Já tô aqui com uma das boas pra rodar, que é os atuais. O pessoal adora os atuais, né? Nossa audiência, gente. Lembrando que o teu domingo, você que pede música gaúcha, sertanejo, aquele sertanejo bom demais. E também a música gaúchesca e a som de bandas.
2: Bom dia, amigo.
1: Bom dia.
2: Ligadinha no teu programa. Manda uma música pra nós aí. E um ótimo domingo pra você. Um ótimo feriado.
1: Igualmente.
2: Nossa Senhora Aparecida te abençoe.
1: Amém. Amém. Todos nós, minha querida Marley. A você e sua família também. Um abração pra você, querida. Na semana também tá sempre com a gente. Fidelidade na audiência aí. Que legal. Ótimo domingo pra você, Johnny. Bom dia. Bom dia, família Colombi. Keller Colombi. Abraço, Lucimar. Tenha um ótimo dia pra você. Um abraço, São Paulo da Cruz. Obrigado pela audiência. Vamos ver quem mais aqui me já participa. Marga Almeida Maurina. E aí, Marga, como está, minha querida? Tudo tranquilo? Um ótimo domingo, tudo de melhor. Que Deus abençoe Nossa Senhora Aparecida. Caminhe junto, lado a lado. Feliz domingo. Também feliz domingo pro Luiz Tonini. Valeu, gente boa. Vamos lá, o pessoal vai participando, né? Galera vai mandando mensagem. Semana passada tava atropelado, né? Tava atropelado por causa das eleições, mas hoje tá mais tranquilo, né? Hoje tá mais de boa, que nem diz os magos. Tá mais de boa, tamo mais de boa, então pode ir participando. Bom dia, Johnny, manda a próxima música. Um abraço, Dila Siqueira, Vila Maria. Alô, Vila Maria, família Tedesco. Tenho certeza que tá com o rádio ligado ali, o seu Fidel. Alô, seu Fidel. Mas a gente vai lá só pra dizer ai, ai, mas faz parte, né? Família Tedesco, pessoal muito querido aí. Um abraço também pro Laírton. E volta e meia, sempre quando a gente dava uma torcida nas juntas, daí a gente não juntava tudo e botava fora, ia lá no seu Tedesco. Também um abraço, família, o seu Adelar Dalmago, esse é Taura também, né? Quiropraxista, aqui em Marau. Opa, meu amigo, estamos à escuta do teu programa. Um grande abraço aqui, o Sebastião Chicate, nossa audiência aí no Portal do Sol. Lembrando que você que quer uma carne assada no Portal do Sol e no Mercado e Padaria Super Isa, tem também. Vamos rodar essa aqui e depois a gente vem com informação, a notícia que você gosta e precisa ouvir. 9:12, 9:12, a gente segue com o Barco do Amor, aqui pela tua Rádio Alvorada. 17 graus a temperatura, um ótimo domingo.

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1: Nove horas 20 minutos, 9:20, 17 graus, temperatura, segue aqui na programação trazendo informações. 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O município de Vila Maria recebe no dia 30, às 19 horas, a estreia de Mística. É um novo espetáculo da Caravana da Ilusão, companhia teatral. A produção combina teatro, fantasia, música e elementos circenses em uma narrativa que aborda a relação entre a humanidade e a natureza. A história acompanha Brenor, um jovem alquimista que vive em um mundo onde as pessoas parecem ter perdido a capacidade de sonhar e de reconhecer a importância da natureza. Durante a busca por uma essência rara e esquecida, ele encontra um portal que leva à Mística, um universo secreto habitado por elfos, fadas e outros seres mágicos. A acessibilidade também integra a proposta da produção. As apresentações contarão com a tradução em libras, audiodescrição e acentos preferenciais. Após a estreia em Vila Maria, Mística será apresentada em Nova Prata no dia 31, em Guaporé, e no dia 1º de novembro. Todas as sessões estão previstas para as 19 horas. Daqui a pouco a gente fala de evento, dando um giro na notícia, religião também, né? Rede Mais Nova, que ampliou sua presença no Rio Grande do Sul, e disso tudo e muito mais durante a programação. Vamos ver aqui mais mensagens chegando. Bom dia, Johnny, tudo bem? Estamos na escuta. Manda uma do Grupo Cordiona, abraços. Engraçado, né? Foi transmissão de pensamento. Aqui o Arsênio, obrigado Arsênio pela companhia, um baita abraço para ti aí, meu parceiro. Tudo de bom, tudo de melhor. Já vou rodar aí para você. Eu tô com uma do Porca Véia, justamente uma do Porca Véia aqui na programação pra nós arrepiar, né? Bom dia, querido, com certeza ouvindo The Best. Aqui, o melhor, Nossa Senhora Aparecida te abençoe sempre, um ótimo domingo pra ti. Aqui do outro lado do oceano, curtindo a programação, nossa queridíssima Cirlei Bressan. Muito obrigado pela companhia, querida, um beijo no coração. Manda um abraço aí pro pessoal das States, tá bom? Que tá aí na Inglaterra ouvindo a gente aí. Muito obrigado, tá certo? Agora ou Nunca Mais, Grupo Carisma, bom dia, fera, é o Vlad. E aí, Vlad, como é que tá, meu parceiro? Tudo tranquilo? Já vai rolar então aí Agora ou Nunca Mais do Grupo Carisma. É o sucesso, grande sucesso do momento. Vamos lá, agora vem aquela música, vamos mexer com a memória, despertar a saudade e tocar no fundo do coração de quem já viveu grandes bailes. Quem gosta de dançar aí? Quem não sente saudade de um salão animado, do sapateio no assoalho, do abraço apertado e daquela música que faz o coração bater no compasso da gaita? Porque tem saudade que não se explica, a gente sente na alma e mata um pouquinho através da música. E o Porca Véia, um nome que carrega a essência da nossa música gaúcha, a alegria dos bailes e a lembrança de tantos momentos que ficaram guardados no coração, né? Essa é pra você que tá com saudade de dançar, de encontrar amigos e de reviver aqueles bons tempos. Aumenta o volume, prepara o coração e vem junto nesta serenata de saudade, tradição e alegria aqui no teu domingo pela tua Rádio Alvorada. De dançar de pescocinho tramado, canta Porca Véia.

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1: 17 graus, temperatura agora 9:40. Vamos ouvir a mensagem aqui do nosso ouvinte. Está ligado conosco. Bom dia!
2: Bom dia, Jônio! Tudo de bom?
1: Igualmente!
2: Bem, como é que vai?
1: Bem!
2: Uma música boa aí para o rapaz.
1: O rapaz Otto?
2: Lá das Vacarias, tchê.
1: Ah, dos que campos de cima da Serra. Tá certo!
2: E no Burro Preto?
1: Que tal?
2: Manda uma dos Amendem, muito boa! Ou do Valdir Carlos Magrão. Querência amada, tchê, um abraço, tudo de bom, tchê.
1: Agora então, um abraço pessoal ali da... O nosso parceiro Xande. Um abraço Xande aí do Burro Preto. Também mandar um abraço ao Irani Zucchi. Pediu o tropeiro dos Pampas, que tal? O Evandro já mandei um abraço pra ele. Vamos ver quem mais aqui está mandando música. Muito obrigado pela sintonia mais uma vez. Já rodei o pessoal lá no Jardim do Sol. Vlad, valeu, parceiro. Ótimo domingo. Tem mais aqui. Vamos ver. Bom dia, Johnny. Ligado sempre aqui, ó. Sempre ligado na programação. Um abraço aí pro Alírio. E também mandar um abraço pros seus netos lá, o Pedro e também o Teodoro. Tem mais aqui participando. Tem mais gente mandando mensagem aqui. Bueno. Olha, quando se fala em amor pelo nosso Rio Grande, tem uma canção que toca na alma e que carrega essa querência no peito, né? Essa é mais do que uma música, é uma declaração.

Declaração de amor à nossa terra, às nossas raízes, à nossa gente, tudo aquilo que nos faz sentir orgulho de ser gaúcho. E a saudade da campanha. Quem gosta de campo, né? Eu particularmente gosto, estou apaixonado pelo campo, tudo aquilo, né, que orgulha a nossa tradição, carinho pela nossa história e aquele sentimento que nem distância nenhuma consegue apagar, né? Porque a querência da gente não é apenas um lugar no mapa, é um pedacinho da nossa vida que mora para sempre no coração. Então vamos cantar junto com orgulho e emoção por quem ama o Rio Grande e reconhece a sua história nos primeiros acordes. Querência amada, aqui no teu domingo pela tua Rádio Alvorada, um baita abraço a todos os gaúchos e gaúchas de todas as querências que carregam esta paixão na alma. Na voz, orgulho de Passo Fundo, na garganta, ele se instaura. Oswaldir e Carlos Magrão. Segue cantando na programação. E você pode mandar mensagem pra gente interagir aqui no teu domingo.

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Milionário e Zé Rico, Mãe Natureza. 9 para as 10, 17 graus a temperatura. É. Parece que deu. Tá caindo um farelinho aqui na área central. Querendo dar uma chuvinha, né? É. Tá molhado para queimar. Baixo para roçar. Bueno, vamos falar do futsal. A AMF, a Associação Maranhense de Futsal, entrou em quadra na segunda-feira, dia 5, para o jogo de ida do playoffs do Gauchão de Futsal Série A. O confronto foi contra o Camaquã Futsal na casa do adversário. O placar final foi por 8 a 4 para o Camaquã. O jogo de volta aconteceu, né? Já no. Aqui no Jatiro Francisco Forest. Quem passar dos playoffs vai para as oitavas de final da competição. E a Rede Mais Nova FM ampliou sua presença no Rio Grande do Sul com a compra da rádio Medianeira FM 102,7 em Santa Maria, no coração do Rio Grande. Agora a rede conta com 12 emissoras, marcando a chegada da marca a um dos mais importantes centros urbanos, econômicos e de serviços do interior gaúcho. Santa Maria tem 282 mil habitantes. Criada lá em 1999, a Rede Mais Nova é um projeto dos Freis Capuchinhos do Rio Grande do Sul, com atuação em Caxias do Sul, Garibaldi, Cachoeira do Sul, Lagoa Vermelha, Marau, Passo Fundo, Pelotas, Sarandi, Soledade, Vacaria, Veranópolis e agora também em Santa Maria. Em Marau, a emissora é a mais ouvida no público jovem adulto, entre 15 e 44 anos, e a marca mais lembrada do rádio, segundo a pesquisa Podium. E a Romaria Nossa Senhora Aparecida, marcada para esse domingo, provocará alterações no trânsito aí na capital do Planalto Médio e Passo Fundo ao longo do trajeto dos fiéis até o Santuário de Nossa Senhora Aparecida. As mudanças têm como objetivo garantir a segurança dos participantes, também dos motoristas, durante a procissão. A Avenida Brasil será bloqueada no trecho entre o Trevo da Caravela e a Rua General Neto, com interrupções nos cruzamentos conforme o deslocamento dos romeiros. A procissão seguirá pela contramão da avenida em direção ao santuário, acompanhada pela operação dos agentes de trânsito. No trecho da rodovia entre o Trevo da Caravela e o santuário, será implantado um contrafluxo com sinalização e orientação da Polícia Rodoviária Estadual para permitir a circulação de veículos durante a realização da romaria. A orientação aos motoristas é para que redobrem a atenção, respeitem a sinalização e sigam as instruções dos agentes da Guarda Municipal de Trânsito sempre que possível. A recomendação é utilizar rotas alternativas para evitar os pontos de bloqueio. Mais música chegando, agradecendo sempre aqui no oferecimento Erva Mate Bernardon, fechando aqui a nossa primeira hora. 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
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Vamos para mais música? Vamos fechar aqui o primeiro bloco? Aquela de ficar, para não ninguém ficar parado, né? Porque domingo também é dia de alegria. É de bater o pé e deixar tomar a música tomar conta aí do seu dia. A música que é um convite para dançar e que lembra os bailes animados. Aqui na nossa região, aqueles bailão do interior, né? Eita, coisa boa. Os amigos reunidos, aquela vontade de arrastar o pé até cansar, né? Até trocar a camisa. Vem aí a Morena do Carro Vermelho, essa música bastante pedida aqui também no programa, com a energia contagiante da banda para você aumentar o volume e chamar o par para entrar no ritmo. Você que está em casa aí preparando o almoço no serviço, aproveitando o domingo com a família, vem junto, porque a música para sacudir a saudade, espantar a tristeza e fazer bonito no salão junto com o teu par, mais ou menos desse jeito assim, ó. Segue o som, com alegria, com ritmo, que a galera gosta do teu domingo.

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13: Vamos lá, meus amigos, agora 10 e 7. Obrigado você que tá ligado com a gente, você que tá mandando mensagem. Um abraço pro senhor Odilon Ribeiro. Hoje, bom programa, Johnny. Hoje que Nossa Senhora Aparecida ilumine todos nós. E tem Grenal hoje, né? Tá lembrando aqui o senhor Odilon Ribeiro. Maravilha, um grande abraço aí, meu amigo. Obrigado pelo carinho. Bom dia, locutor. Eu sou Maria Montuani, gostaria de ouvir uma música que fala de Nossa Senhora do Brasil. Nossa Senhora Aparecida, padroeira do Brasil, obrigado. Obrigado, Maria. Um grande abraço para você, minha querida, tá certo? Deixa eu ler uma mensagem também aqui do Francisco, aqui de Marau. Olha só, o Francisco perdeu um óculos de grau em uma caixinha preta e foi no parque de rodeios. Ele é motorista de caminhão da merenda que deixa lá no pavilhão. Eu lembro quando trabalhava no projeto ABB, o pessoal que estava por ali sempre, né? Um abraço, Francisco, para você. Atenção, gente, se você encontrou um óculos de grau com uma caixinha preta, faz falta, né, para quem não tá no grau certo, hein? Pra fazer outra é meio complicado. Vamos torcer que apareça aí, tá bom, Francisco? Tomara que dê certo aqui. Também quero mandar um grande abraço aqui pra Nice. Queridíssima Nice, que bom falar com você. Foi bom, que ótimo receber uma mensagem. Uma pessoa muito querida, né, muito amável. Né, a gente se encontrava mais, eu e a Nice, ali quando nós visitávamos a nossa inesquecível e queridíssima avó Tereza Falkenbach, né? Então a gente agora não se viu mais, mas fica aqui o nosso carinho, um abraço para você, viu, Nice? Obrigado aí por mandar mensagem, ela que tá mandando um grande abraço também, o João Lima. O João Lima é uma ilustre pessoa, né? Uma pessoa muito querida, um cara humilde, baita radialista, e daqui um pouquinho tá chegando já a fera aí, ele que apresenta o programa do CTG Felipe Fortinho, que se estendeu por mais agora um tempo. Que bom, né? O pessoal tá mais um tempo no ar aí e tem uma audiência qualificada. Mandando um grande abraço aí para toda a comitiva aí do CTG, Felipe Portinho. Obrigado, Nice. Abraço para você e toda a mulherada da cozinha. Quando a gente vai no Portinho, a gente é muito bem recebido, com muito carinho ali no CTG Felipe Portinho, tá certo? E o João Lima tá chegando daqui a pouco aí para assumir a máquina sonora, assumir o camotim. Vamos dar sequência? Já que o pessoal tá pedindo música, essa música aqui, como hoje a gente vai celebrar, hoje tem Romaria em Passo Fundo, amanhã a nossa Romaria daqui, os freis estão trabalhando, estão ajudando lá, nesse domingo chega pedidos especiais da nossa audiência, que deseja ouvir uma canção dedicada, aquela que é o colo materno, a força nas horas difíceis e a esperança que nunca nos abandona. Nossa Senhora Aparecida, quantos corações recorrem à mãe querida pedindo aí proteção para os filhos, saúde para a família, força para enfrentar as dificuldades e a paz dentro de casa. E quando o coração vem acompanhado de uma música, parece que a alma encontra mais uma maneira de conversar com o céu. Por isso que atendemos com muito carinho aos pedidos aí dos ouvintes, que cada acorde seja uma prece, que cada palavra leve conforto e que Nossa Senhora Aparecida cubra de bênção todas as famílias que estão conosco neste domingo. Nossa Senhora Aparecida, rogai por nós, protegei nossos lares e nunca nos deixe perder a fé. Homenagem de fé, amor e devoção aqui no teu domingo pela tua Rádio Alvorada 107.7 FM. E eu escolhi aqui com o Rick Renner para cantar aí para quem tá pedindo música de Nossa Senhora Aparecida. Está ela aí na voz desse grande cantor que precocemente nos deixou e foi cantar na Querência do Céu.

Tá legal, tá aí o som do Rick Renner. Rick Renner, Nossa Senhora Aparecida, 10 horas 15 minutos, 10 e 15. Eu tenho mais uma agora aqui, mais uma daquelas abagualadas. Agora a nossa homenagem especial, um grande colega de microfone aqui, o João Lima, ele que leva sua voz, sua companhia aos ouvintes através do rádio com o programa CTG Felipe Portinho. Daqui a pouco ele tá chegando. A paixão que nos une, fortalecendo essa paixão que nos une, a comunicação, né? Receba o nosso abraço, a nossa admiração, homenagem que vem com música, e quero dizer música de raiz, né? Música daquela assim que aquece o coração, né? Que traz raiz, história e tradição, tropeiro velho. Um abraço, colega, sucesso sempre aqui na tua Rádio Alvorada. Um abraço também à sua patroa, sua... 80 sua esposa e todos os familiares que estão ouvindo o programa. Valeu, parceiro!

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1: É mais ou menos desse jeito, 10h28. Bom dia com alegria. Seja bem-vindo você que está sintonizado agora, escutando aqui o programa, chegando agora na nossa audiência. A gente ouviu César e Paulinho, companheiro. É companheiro. 40 anos de história, né, César e Paulinho? Ei, tem Mato Grosso e Matias, pessoal pedindo. Daqui um pouquinho também a gente roda. Agora eu tô com o Rogério Magrão e banda, pronto para cantar aqui na programação. Vamos dar um giro nas notícias. Vamos dar um giro aqui nas notícias. Vamos ver aqui. A Biblioteca Pública Municipal Professor Francisco Jatir Pastre de Marau promove no dia 12, amanhã, a segunda edição do Dia do Personagem Favorito. A atividade integra a programação em comemoração ao Dia das Crianças e busca incentivar a leitura por meio da imaginação e da fantasia. A programação inicia às 14 horas e convida as crianças a escolherem seus personagens literários favoritos para participar da atividade. Os pequenos podem comparecer fantasiados ou utilizar acessórios que representam os personagens escolhos. Também ocorre a entrega de brindes para pais e crianças que participarem da brincadeira. O evento será realizado na Biblioteca Pública Municipal Professor Francisco Jatir Pastre e é voltado aos pequenos leitores da comunidade. A campanha Poste Limpo começa em Casca na próxima quarta-feira, dia 14, com serviços de organização da fiação nos postes e retirada de cabos sem utilização. A primeira etapa será realizada em horário comercial na Avenida Tiradentes, com possibilidade de extensão para as ruas laterais conforme o andamento dos trabalhos. A iniciativa é coordenada pela Internet Sul, em cooperação com a Prefeitura de Casca e participação da RGE e dos provedores de internet. O objetivo é retirar fios excedentes e materiais acumulados nos postes, reduzindo a poluição visual e contribuindo para a segurança da população e a organização da infraestrutura urbana. As próximas etapas estão previstas para os dias 18 de novembro de 2026 e 13 de janeiro do ano que vem, 2027. Durante a execução dos serviços, poderão ocorrer bloqueios parciais no trânsito das vias atendidas. A orientação é para que os motoristas e pedestres redobrem a atenção e respeitem a sinalização e não haverá interrupção dos serviços de internet e telefonia. Grande abraço, Adelar. Alessi, aí na linha 19. Também aproveitar para mandar um abraço, pessoal, na linha 19, né? Na linha 18, a família Alessi, na linha 18, família De Carli. Alô, seu Piero, alô, dona Nena, nosso parceiro Márcio, lá da 18, rapaziada buena, aí do bar Lancheria De Carli, também sempre sintonizado com a gente. Obrigado pela companhia, um ótimo domingo para vocês. O pessoal gosta de jogar uma bocha e cartear um baralho aí. Mato Grosso e Matim, Quanto Sol Brilhar. É linda essa música aqui. Beleza, ótima, boa pedida. Boa pedida, vamos ver aqui quem mais. Agora 10h31. 10h31. Deixa eu preparar aqui, antes tem o Rogério Magrão e banda. Bom dia, meu amigo Johnny. Roda uma do Tibúrcio das Estâncias. Ofereço para você e também para todos os amigos da Rádio Ouvintes. Jandrair Felipe. Alô, povo de Camargo. Obrigado aí pela sintonia. Valeu, parceiro. Abraço. Eu conheci um senhor que estava estacionado aqui na frente, estava saindo da emissora. Diz que acompanha todo dia o programa. E é tão bom a gente conhecer, né? Quem ouve a gente. Fico feliz. Fico muito feliz. Obrigado aí, seu Jandrair. Um abração, um ótimo domingo. Bom dia, Johnny. Abraço. Alô, queridos, aí das comunidades São Miguel, não consegui participar da festa aí, mas fica o nosso coração aí sempre também mandando aquele alôzão aí. Salete Senair, abraço, Delcio, toda a comitiva, também o Rude lá de Passo Fundo, tá sempre ouvindo a gente. Mas olha a participação que não para, hein? Participação, manda uma música pra nós aí, o Pierre tá tomando vinho. Oh, que tal, né? Hoje pode. É, seu Piero, hoje pode. Eu vou lá tomar um chimarrão depois. Só mate, só mate, só. Fala em erva mate aqui, quem é que mandou uma foto aqui com erva mate? Bernardon. A tradicional sem adição de açúcar. Lá o pessoal da agropecuária Tímbola. Vamos bater uma. Vamos bater na marca um anunciar. Vamos ter que anunciar essa agropecuária aqui, hein, tio? Bom dia, manda uma música aí do Maurinho pra gente. Da agropecuária Tímbola, que estamos preparando o almoço. Maurinho, grande artista da nossa terra, né? Beleza. Pessoal do restaurante Trilha, bom dia. Alô, seu Fernando. Obrigado pela companhia também, a dona Rose. Comida caseira, os nossos parceiros aí da semana, né? Um abraço aí, seu Fernando, também a dona Rose. O pessoal tá aberto lá no meio-dia, né? Com aquela comida gostosa demais. Ah, aquele verdadeiro sabor da comida caseira. Muito bem, está junto com a semana aí. Já fechamos uma parceria aí com o restaurante Trilha. Na beira da rodovia ali no Taquari. Um abraço, Silvininho, aí da Tenda São José. E também especial nosso parceiro Silvio Cabeleireiro, profissional que faz a tua cabeça. Segue botando música, não para aqui na tua Rádio Alvorada.

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1: Vamos lá, seguimos com a programação, agora 10h45, 15 para as 11, estamos quase encerrando aqui o programa de hoje. Segue botando música gaúcha, não pode parar, a gaita não pode parar, Silvana e Ganzer, Agostini, com mais de 30 anos de trajetória, 6 mil pessoas atendidas. 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Que beleza, que maravilha. Vamos ver, tem áudio aqui chegando, tem mais gente participando. Ah, não tem jeito não, vou ter que tocar o trem aqui para se despedir ainda não. Vou rodar mais essa e depois a gente volta para dar tchau. Bate que tem coisa que incomoda e machuca e não sai da gente, que é igual, é prego na bota. Mas diz que a saudade ainda é pior, porque aperta o peito, cutuca a alma mesmo quando a gente tá longe de quem ama. E quem conhece a vida campeira sabe que tem marca que fica no couro e tem lembrança que fica no coração. Vamos de música gaúcha, porque saudade a gente não cura, mas encontra um jeito de cantar. É música, sentimento. A saudade é pior que o quê? Prego na bota. César Oliveira e Rogério Melo.

0: Pois é, essa é boa demais. Essa é linda demais, hein? Mississippi. Foi lindo. Nos atuais. Sim, a gente vai se encaminhando aqui para a reta final. Agradecendo sempre a Deus, né? Essa oportunidade. Chegando ao final do nosso programa, teu domingo, com o coração cheio de gratidão. Obrigado, meu Deus. Obrigado mais por mais esse encontro, né? Por mais um dia de vida. Obrigado a você, queridos, queridos ouvintes de Marau e região, que nos dão o privilégio da companhia. Obrigado a todas as famílias que estiveram conosco, aos nossos patrocinadores que tornam possível levar a música, carinho e esperança até sua casa. Nesse dia tão especial, deixamos também a nossa homenagem à Nossa Senhora Aparecida, nossa mãe querida, pedindo que cubra nossas crianças com seu manto de amor, proteja seus passos e ilumine os seus caminhos. Feliz Dia das Crianças, que nunca falte amor, cuidado e respeito e oportunidades para que cada criança cresça com saúde, alegria e muita esperança. Que os adultos nunca se esqueçam de que proteger a infância é cuidar do futuro. E que Nossa Senhora Aparecida abençoe cada lar, console os corações aflitos e fortaleça a fé de todas as famílias. Deixa eu mandar um abraço aqui, chegando mais mensagem agora. E a gente aproveita que chegou agora, mas não quer dizer, a gente vai mandar um abraço sim. Vamos ver aqui a minha queridíssima. Bom dia, Johnny. Dia 13, minha irmã Renata está completando mais um ano de vida. Manda uma homenagem para ela. Paz e bem. Essa é a mensagem da dona Olga. Um beijo no coração, dona Olga. Um abraço aí pro seu nego. E também parabéns a Renata. Muita saúde, muitos anos de vida, botando mais um ponto no tricô grande da vida. Assim a gente se despede. Tá chegando a comunicação do João Lima. E na mesa aqui no comando da máquina aqui, o Gabriel, nosso colega Gabriel, que tá na peleja, né? O Gabriel que tá na peleja. Valeu, parceiro. Nosso colega aí dizendo um bom trabalho, um bom programa também ao nosso queridíssimo João Lima, que tá chegando para comunicar a partir de agora, tá certo? Quero deixar rodando aqui Ave Maria com o Mano Lima, em especial para todos os amigos, para todo mundo que gosta da música gaúcha. A gente se diz tchau, obrigado e até o próximo encontro.
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E quando são 11:04, nosso muito bom dia a todos os amigos que estavam com o radinho ligado no programa do nosso amigo Johnny Francio, que continuem com nós das 11 horas até as 13 horas. Nosso muito bom dia ao Gabriel na parte técnica, também o nosso muito bom dia aos ouvintes lá de casa, ouvintes lá do rancho, a todos aqueles que estão em sintonia com o programa Repontando a Tradição. O nosso carinho, o nosso abraço, o nosso muito bom dia também aos nossos patrocinadores: Segalão Soluções Contábeis, Comércio de Bebidas Marauense, Hotel Conforto e Clínica Sidney. Estas são as empresas que nos valorizam esta hora de programação. Entre prosas e versos, as informações da nossa entidade tradicionalista, vamos até as 13 horas. Também, em nome do patrão Marcinho, nosso muito bom dia a todos os nossos colaboradores da Copa da Cozinha, os nossos churrasqueiros, invernadas artísticas, invernadas campeiros individuais, coordenadores, coordenadoras, vocal, professores de danças, comissão de baile, ronda jovem, ronda fandangueira e departamento de cavalgadas. O nosso carinho, o nosso abraço, o nosso muito bom dia. CTG Felipe Portinho, que foi fundado em 8 de fevereiro de 1958, idealizado e concretizado pelo capitão João Lamaison, juntamente com demais tradicionalistas. A nossa entidade traz como lema relembrar honrando as tradições do Rio Grande do Sul. O nosso símbolo é a boleadeira, nas cores vermelho e branco. E, como diz o gaúcho, vamos trazendo também no decorrer do programa os chasquisitos que nós temos da nossa entidade tradicionalista, também agradecendo os amigos aí do CTG Felipe Portinho que nos acompanham. Forte abraço aí pro Ricardo Dalmazo, ele que nos mandou um áudio, daqui a pouquinho a gente vai ler o áudio desse tiro velho aí, ver o que que ele nos manda para cá, né? Eu sei que eles devem de estar numa cavalgada aí, né? Temos também os nossas invernadas, que tem invernadas fora da Querência de Marau, fora do Portinho. Também o nosso muito bom dia ao seu Getúlio Bux, a dona Marinette, né? O Gian lá no Espírito Santo, né? O seu Getúlio aqui na Querência de Marau. Ele que nos mandou um recadinho. Buenas, tio João, tudo certo? De aniversário hoje, com certeza. Adquirindo mais um ano de existência, né, seu Getúlio? Então, veja agora uma música do teu gosto, né? Então, muito obrigado pela homenagem, seu Getúlio. Forte abraço para o senhor aí, a dona Marinette, toda a família Bux aí, né? Forte abraço, sempre na companhia do programa. Muito obrigado pela parceria. Também o nosso amigo Valdecir de Assis, ele que está nos mandando um recadinho aqui, mandou umas fotos muito bonitas aqui, né? Parece que está pescando o rapaz, né? Bom dia, meu amigo. Temos na escuta do programa aqui em Fagundes Varela, lidando com a pescaria. Adivinhei, né? Manda um alô aqui para o meu cunhado Hilário Binda. Também para minha esposa Adri, para minha sogra Dona Lourdes. Roda para nós, Pedro Hortaça. Abraço. Então tá aí. Já vamos rodar o Pedro Hortaça aí pra ti aí, meu amigo velho. O meu canto, né? Daqui a pouquinho a gente traz aí, né? Forte abraço a todos os amigos aí de todas as querências ligadinhos no programa Repontando a Tradição. Aqueles que queiram nos ajudar a fazer a programação, podem entrar em contato aí pelo WhatsApp da rádio, pelo 999-797515. Também pelo 33710317. Forte abraço a todos. Também pelo meu WhatsApp, pelo 999-51-8031. E vamos proseando, levando a boa música, as informações da nossa entidade tradicionalista até as 13 horas. Depois temos os chasquisitos das rondas aí na garganta do grande radialista, grande locutor, o Paulo Ávila também. Vamos trazendo para vocês. E também já no dia de hoje já vamos começar a anunciar os eventos que nós temos, os fandangos para o 2027 no Portinho também. Então, chegando para cantar para nós, o Gildinho, um Taura na moda antiga, aos amigos que pediram. E esta aqui vamos oferecendo especialmente aí pro seu Getúlio Bux, a dona Marinette, que estão no rancho, rodeando o borraio, tomando um chimarrão. E a hora que quiserem descer no rancho, nós também estamos por lá para receber os amigos. O Pedro Hortaça, esta também vamos oferecendo aí para a família aí do meu amigo Valdecir de Assis aí, que estão levando de carona este programa aí na querência de Fagundes Varela, né? Juntamente com seus familiares aí, cunhado Hilário, a sogra a dona Lourdes e a sua esposa a Adri. Forte abraço a esses grandes amigos aqui da querência de Marau que se encontram por lá. Eles que são juízes aí, né? Dos rodeios aí
né? Na parte campeira, né? Então, forte abraço para eles. E hoje estão de folga, lidando com a pescaria. Estão chegando para cantar, para todos os amigos aí que estão com o rádio ligado, o grupo Os Monarcas e o saudoso Gildinho, um Taura na moda antiga, e depois o Pedro Hortaça, meu canto.

E quando são 11 horas e 18 minutos, estamos de volta com o programa Repontando a Tradição. Programa este que preserva os usos e costumes e as raízes do nosso pago no rumo de uma cultura própria. Vamos agradecendo a audiência aqui do nosso amigo Francisco Bux, também da minha gerente da Garantia da Qualidade, a dona Caroline, o seu esposo, né, que estão na companhia do programa. A gente já vai falar deles, primeira mão, vamos trazendo os nossos patrocinadores, que são eles: Segala Soluções Contábeis, mais de 40 anos, confiança e qualidade, na Avenida Presidente Vargas, número 378. 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Estas são as empresas que nos valorizam esta hora de programação. Na hora que o gaúcho está tomando o seu chimarrão, também o seu aperitivo, preparando o seu churrasco, as patroas preparando a salada, nós levando a boa música, as informações, a nossa entidade tradicionalista. E já de primeira mão também vamos um pouco mais longe, vamos sair do nosso Rio Grande Velho, mandar um forte abraço para a querência de Rio Verde, Mato Grosso do Sul, a dona Nair e a dona Odila Barbizana, companhia do programa. Muito obrigado a estas famílias que sempre nos acompanham através das redes sociais. Também São Miguel do Oeste, a dona Mabre Barbizan. Forte abraço a todas elas, também para minha madrinha ali na querência do Ibirapuitã, a dona Zelfira, né? Forte abraço também para dona Zenaide, sempre que nos dão a honra e a companhia de todos os domingos, na hora que o gaúcho prepara o seu churrasco, as patroas preparam a sua salada, nós valorizando a nossa cultura gaúcha, como diz o gaúcho, entre prosas e versos. E vamos trazendo aqui também os chasquisitos que nós temos, a nossa entidade tradicionalista. Vem aí, então, na noite do dia 12, né? Amanhã à noite, então, vai ter jantar no CTG Felipe Portinho, né? Vai ter um carreteiro aí da invernada adulta, né? Da invernada Chiru. Então, eles estão convidando toda a gauchada aí para fazer parte deste grande jantar. Animação do grupo Picumã, a gurizada que estão estreando este novo grupo aí, né? Então, forte abraço aí pra gurizada aí, e com certeza vamos estar por lá também. E vem aí no dia 24 de abril, aliás, antes disso, vamos trazendo aqui a pré-estreia da invernada adulta, né? Que acontece no dia 7 de novembro, grande jantar fandango que acontece no CTG Felipe Portinho, da invernada, da pré-estreia da nossa adulta, né? Então, todo mundo convidado a partir das 19 horas, grande churrasco, né? Galetos, saladas diversas, né? Aquele churrasco velho, macanudo. E após o jantar, grande fandango animado pelo grupo Vento Negro, né? E depois, trazendo a 34ª Ronda Fandangueira, grande fandango também no dia 14 de novembro, este tipicamente pilchado. Já vão preparando suas pilchas, toda a gauchada aí, para fazer parte deste grande fandango que acontece no CTG Felipe Portinho. Também no dia 24 de outubro, aqui temos mais um chasquisito aqui, acontece no CTG Felipe Portinho,
truco em duplas. Então, todo mundo convidado em fazer parte do truco em duplas, né? Então, as modalidades são duas vidas, né? Recompra, sorteio das duplas às 14h30, baralho na mesa às 15h, né? Inscrições antecipadas, R$100, R$50 o atleta adicional. E a partir do dia 10, 150 duplas, 75 as inscrições antecipadas. E também vamos trazendo aqui, este é o que mais interessa toda a gauchada aí, né? Então eles estão convidando a todos aí para o grande almoço que acontece, então, neste dia aí, no dia 24, no CTG de Portinho, onde será servido costelão e ovelha, né? Então, todo mundo convidado, o valor do almoço é R$80, né? Então, todo mundo convidado aí para fazer parte do almoço e depois um carteado de truco no CTG de Portinho, no dia 24 de outubro. E vamos trazendo aqui, então, os demais chasquisitos aí para 2027. Grande fandango de aniversário do CTG de Portinho, no dia 6/2/2027. Animação do grande grupo Tchê Cacareco, 24 de abril, fandango da prenda jovem no CTG de Portinho. Então, esses são os chasquisitos que nós temos por aqui. E agora vamos prestando homenagem às pessoas que nos erram na carona nesta hora de programação. Tem uma chiruzada digitando aqui, o nosso amigo Francisco Bux mandou bom dia. Estamos na escuta, assando uma carne e ouvindo o programa. Muito obrigado, seu Francisco Bux, toda a família aí, reunida aí, nos levando na carona nesta hora de programação. Também, agora vamos prestando uma homenagem aí àqueles que nos homenagearam, né, no dia de ontem. Lá no Parque dos Motoristas, né? Então, em meu nome, em nome dos minhas colegas de trabalho da Garantia da Qualidade, vamos enviando um forte abraço e agradecendo a nossa gerente da Garantia da Qualidade, né? A nossa gerente Carolina, né? Ela que ontem prestou homenagem a nós, funcionários, né? Então, a gente ficou muito satisfeito, não temos palavras para agradecer, né? Também toda a gerência da Aves, né? Em nome do Ezequiel, todos os nossos supervisores lá que estavam por lá, né? Que nos receberam com aquele carinho, aquele abraço, né? Então, forte abraço a todos, como a gente já falou, não temos palavras para agradecer. Uma festa muito linda, uma festa muito bem organizada. Também vamos parabenizando o pessoal que lá do Parque dos Motoristas, que fizeram aquele jantar, né? Jantar de qualidade, jantar de primeira. Então, forte abraço, muito bem organizado. Também os garçons que estavam por lá, muitos a gente conhece. E lá na minha mesa eles fizeram umas quantas viagens, né? Mas graças a Deus, festa de marca grande, como diz o gaúcho, né? Então, está de parabéns a gerência Aves por prestar esta homenagem aos todos os funcionários, né? Nossa gente, a nossa história, né? Então, parabéns à nossa gerente, a Carol, como todo mundo chama ela, né? Também o seu esposo aí, né? Então, forte abraço a todos eles que nos receberam com aquele carinho, né? E o respeito que a gente tem por estes colegas de trabalho, né? Eles na posição que eles exercem, né? E eles também têm um respeito muito grande por nós. Então, forte abraço a todos, parabéns pela organização. E aqueles que ficarem lá, eu fui de 35, acho que nos 40 não vou, né? Mas aqueles que ficarem lá, com certeza vão sentir saudade desta festa aí, que participarem da próxima, né? Então, parabéns a todos os organizadores. E também um forte abraço para o seu Wilson Daniela, e agradecendo também que ele me homenageou aí, né? Nos mandando os parabéns também. Hoje estou ficando mais velho, né? Muito obrigado, tio Wilson, toda a sua família aí. Ele que é ali da querência do Passo do Portão e Ibirapuitã. Então, forte abraço a toda a gauchada ali do Passo do Portão também, para a família Miller que teve a perda da sua mãe, né? O Rudimar, o Rudinei ali. Então, a gente com pesar aí, né? Esta família aí que perdeu a mãe, né? Uma pessoa muito querida no meio do onde trouxe grandes ensinamentos para essa gurizada, no meio tradicionalista, né? Seus filhos, seus netos aí, onde conseguiu ver os filhos, né?
os netos, os bisnetos aí participando do meio tradicionalista. Então, forte abraço a todos e vamos trazendo mais música na conversa. Então, esta próxima música aí eu quero oferecer especialmente a todos os amigos aí que participaram, que tiveram a honra de participar da nossa gente, da nossa história lá, da MBRF, lá no Parque dos Motoristas, no dia de ontem. Começando pela gerência até os funcionários, né, que todos participaram, pela grande homenagem que nos fizeram. Uma música muito linda, né, que é chegando então para cantar para nós os Monarcas, o Vento, e depois o João Luiz Correia, Eu Tô Grandão.

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2: 18 graus.
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Quando são 11 horas e 39 minutos, estamos de volta com o nosso programa Repontando a Tradição. Vamos agradecendo a audiência aí também da 26ª Ronda Fandangueira, né? Os nossos colegas aí de ronda aí. E já aproveitando de mão aí, né? Vamos, eles que estão nos parabenizando. Muito obrigado a todos os amigos aí. O Bettinelli, o Ficanha, a Vera, né? Muito obrigado pelas palavras de carinho. Forte abraço a todos vocês. Também vamos fazendo o registro aqui, né? Então vamos fazer uma janta e tomar um choppzinho aí, né? Descansar um pouco no dia 23, né, gurizada? Lá no sítio do nosso amigo Everaldo e a Vanderleia Pastre. Eles que foram colegas também, né, da 26ª Ronda. Então nós vamos aproveitar a hospitalidade aí do Everaldo e da Vanderleia e vamos tomar a liberdade de fazer um jantar juntamente com eles lá, né? Então aí todos os amigos aí da 26ª Ronda aí estão no convite, né? O Cassiano, a Vera, todos os demais aí, né? E o Maurício também, né? Todos convidados aí para nós fazer parte, passar uma entardecer lá no sítio do nosso amigo Everaldo. Então tá aí o chasquisito aí para todos os amigos aí. E também agradecendo a audiência dos demais amigos aí que nos levam na carona nessa hora de programação. Seu Claudio Marlise nos mandou um áudio de voz aqui. Daqui a pouquinho a gente vai olhar. Forte abraço para ele, né? Muito obrigado pela companhia do programa, ele, a dona Silvia, toda a família, não sei se está no sítio aí no Viado Pardo, na cidade, né? Nos mandam um recado aí, onde é que o senhor se esconde hoje. Forte abraço pro Claudio Marlise também, pro Chico Rodrigues, né? Então, também na companhia do programa, muito obrigado pelas palavras de carinho, esses amigos aí que nos estão enviando suas mensagens. Mas vamos trazendo os nossos patrocinadores, depois vamos com as demais informações da nossa entidade tradicionalista, nossos patrocinadores que são eles, LCH Associações Contábeis, mais de 40 anos, confiança e qualidade na Avenida Presidente Vargas, número 378. 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

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Então, estas são as empresas que nos valorizam esta hora de programação. Na hora que o gaúcho está preparando o seu churrasco, tomando o seu aperitivo, seu chimarrão ao pé do fogo, as patroas preparando a salada para logo mais o meio-dia, nós levando a boa música, as informações da nossa entidade tradicionalista, através dos microfones mais gaúchos da Querência de Amaral, 107.7, tua Rádio Alvorada. E vamos trazendo nos termos gaúchos, né? Cavaleiros gaúchos, domínio da montaria, né? Um pouquinho do nosso conhecimento aí, das nossas lidas, da essência do homem do campo, né? Então, curiosidades gauchescas. Por que se dizia este é baiano? Origem, termo baiano vem o vocabulário gaúcho no contexto histórico do Rio Grande do Sul, de 1835 a 1845. Significado no campo, no vocabulário, trazia-se a trajetória gaúcha. Termo era usado para descrever a pessoa com pouca habilidade na montaria ou na lida campeira. Baiano era usado como apelido para aquele que era desajeitado ao montar o cavalo, não conhecia as técnicas da lida, visto como despreparado ou estranho entre os peões. Então tá aí, né, no vocabulário gaúcho, o termo baiano. E no decorrer do programa a gente vai trazer mais informações aí referente à nossa cultura. E agora sim, vamos trazendo então os chasquisitos que nós temos da nossa entidade tradicionalista. Então, no dia 12, né, na segunda-feira à noite, grande jantar, né, um carreteiro ali, servido ali no CTG Felipe Portinho. Então, quem está convidando aí é a Invernada Xiru, né? Então, pessoal, todo mundo convidado aí, e a animação do grupo Picumã. Valor dos ingressos para este carreteiro é R$25. Todo mundo convidado. Vamos também trazendo os demais chasquisitos aqui. Nós temos então no dia 24 de outubro torneio de truco no CTG Felipe Portinho. Todo mundo convidado. Grande almoço pela parte do meio-dia, né? Costelão e ovelha, né? Então, e demais saladas, né? Então, todo mundo convidado, façam parte. O valor dos ingressos é R$80, não deixe para a última hora, já vá reservando os seus ingressos aí. E aqueles que gostam do jogo de truco, então, entrem em contato aí com a patronagem aí também pelo telefone 549-9170-5681 para fazer as suas inscrições para este jogo de truco aí, todo mundo convidado aí. Então, vamos trazendo aqui mais chasquisitos aí. No dia vem os demais fandangos aí, pré-estreia da Invernada Adulta, que acontece no dia 7 de outubro, 7 de novembro. Todo mundo convidado para a pré-estreia da nossa Invernada Adulta, CTG Felipe Portinho, a partir das 19 horas. Cardápio, churrasco, galeto, saladas diversas, né? E logo após, grande jantar dançante com o grupo Vento Negro, né? Todo mundo convidado para adquirir os seus ingressos. Entre em contato com o Alfeu pelo 549-9990-7014 e também com o nosso compadre Valmor Ficanha aí pelo 549-9155-82. Venha fazer parte deste grande jantar da pré-estreia da Invernada Adulta do CTG Felipe Portinho. E também vamos convidando aqui para a 34ª Ronda Fandangueira, que acontece no dia 14 de novembro de 2026, no CTG Felipe Portinho. Grande fandango animado pelo grupo Os Monarcas, traje tipicamente pilchado. Já vão preparando suas pilchas para fazer parte deste grande fandango, como diz o meu amigo
Paulo Ávila e a Catiane, eles que são posteiros. Restam poucos ingressos, não deixe para a última hora para não ficar sem, não ficar de fora desta grande festa. E daqui a pouquinho a gente vai trazer um chasquisito na garganta do nosso amigo Paulo Ávila, ele que é também grande radialista, grande locutor. Depois a gente traz na voz dele também. E vamos convidando para o grande fandango de aniversário do CTG Felipe Portinho no dia 6/2/2027, animação do renomado grupo Tchê Cacareco. Daqui a pouquinho a gente traz música aí do Tchê Cacareco. E no dia 24 de abril acontece o fandango da prenda jovem no CTG Felipe Portinho. Todo mundo convidado. E também vamos agradecendo a audiência do nosso amigo Chico Rodrigues, o Cláudio Marlise, como a gente já falou, a dona Ana Ruth Catani, o seu Célio Catani, eles que nos mandaram mensagem antes de eu sair do rancho, me parabenizando. Muito obrigado. A dona Ana Ruth Catani, sempre nossa patroa, seu Célio Catani também. Forte abraço, toda a família aí. Também um forte abraço para o seu Álvaro da Silva, a dona Silvia, suas filhas, a Alana e a Bianca. Forte abraço, sempre na companhia do programa. Seu Eloy Borba, que se encontra lá na querência de Frederico Westphalen, ele e a dona Josi, um longo tempo foram os nossos patrocinadores, um radinho ligado lá no seu sítio, na querência de Frederico Westphalen. Nos mandou foto do chimarrão, depois da caipira, agora do churrasco. Então, forte abraço a toda a família Borba que se encontra lá na querência de Frederico Westphalen, todos os amigos que a gente tem por lá, que nos levam na carona nesta hora de programação. Muito obrigado pela parceria desses amigos aí. Então, a gente tem uma honra muito grande em ter esta grande audiência, né? O telefone tocando, as redes sociais cheias de mensagens. Então, muito obrigado a todos aqueles que nos mandam mensagem, e a gente pede desde já desculpa que se a gente não consegue rodar alguma música dos que pedem, mas no próximo programa a gente faz o registro aqui, e no próximo programa a gente traz as músicas dos amigos aí que vão pedindo, porque é, as músicas que a gente roda, é, os nossos amigos, ouvintes aí que nos pedem e ajudam a fazer a programação. E que bom que nós temos esta parceria dos amigos aí para nos ajudar, né? Escolher as músicas para o nosso programa de domingo, deixar o programa mais alegre, o almoço também, né? A hora do almoço mais alegre com a boa música e as informações da nossa entidade tradicionalista. E o telefone bombando por ali, o nosso amigo Gabi vai atendendo. Vamos trazendo música na conversa, então. Esta, vamos oferecendo a todos os amigos aí que estão na carona da programação, do programa Repontando a Tradição, programa este que preserva os usos e costumes e as raízes do nosso pago no rumo de uma cultura própria. Também um forte abraço aí para o nosso amigo Ricardo Dalmazo, né? Ele que estão participando da cavalgada, ele nos mandou um recadinho aqui. A gente vão, no decorrer do programa, a gente traz as informações dele, né? Que tá aqui, já chegou o registro do rapaz aqui. Estamos participando, né? Juntamente com a comandante Leonora, também os demais, né? No próximo final de semana estaremos participando da 8ª cavalgada das águas em Água Santa com o seu Lauri Nervo e a dona Vanderleia Nervo. Então, boa cavalgada a vocês, a eles que estão participando de uma cavalgada hoje no próximo final de semana, mais uma cavalgada lá na querência da Água Santa. Lugar lindo, uma coisa por demais. E agora sim, já chegou o nosso amigo Gabi, ele que nos dá de mão aqui na técnica. Vamos trazendo música na conversa, oferecendo para todos os amigos aí que nos levam na carona esta hora de programação, com o seu radinho ligado, através das redes sociais, chegando Os Serranos aos domingos, e esta música aqui especialmente, né? Para toda a família Portinho, para todas as invernadas, para a nossa patronagem também, especialmente para os amigos que a gente mencionou os nomes aí, a dona Ana, a Ruth Catani, seu Célio Catani, o Álvaro, toda a sua família, também o meu amigo Claudio Marlise, seu Chico Rodrigues, que estão na companhia do programa. Chegando Os Monarcas, uma letra muito linda, uma coisa por demais, que é Mãos.

0: duas.
1: Quando são 11 horas e 1 minuto, agora na garganta do nosso amigo Paulo Ávila, ele vai fazer o seu chá esquisito aí, ele como posteiro, juntamente com a sua esposa, a Catiane, da 34ª Ronda Fandangueira. Então, tá aí na voz do seu Paulo Ávila, o chá esquisito.
2: Buenas, gauchada. Em nome dos posteiros, venho fazer um convite muito especial aos ouvintes do programa Repontando a Tradição, do amigo João Lima. 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
1: Continuando com a nossa programação, valorizando os nossos patrocinadores, que são esses aquelas soluções contábeis, mais de 40 anos, confiança e qualidade, na Avenida Presidente Vargas, número 378. 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Um forte abraço aí pro Dr. Gustavo Carminati, juntamente com o seu Juvino, nós estivemos no seu consultório, batendo um papo aí, né, para mudanças aí na... no seu trabalho aí, né, onde acontece, ele que nos valoriza esta hora de programação e nos patrocinando aí, forte abraço a toda a equipe aí, né, e vamos fazer um ajuste, trazendo mais amigos aí juntamente, valorizando esta hora de programação, são estas duas horas de programação, programa este que, como diz o nosso amigo, João lá do Esperançato, né, o João Esperançato, que disse que investir em cultura não é gasto, investir em cultura é um grande investimento. Parabéns, nosso amigo João Esperançato lá do restaurante, né? Juntamente com a dona Terezinha, o seu Ornélio, né? Vale Esperançato. Forte abraço a todos eles. Esta semana a gente dá uma passada por lá para fazer os ajustes aí, né? Eles que também vão valorizar esta ordem de programação. Forte abraço a todos esses amigos aí que sempre nos acompanham, nos levam na carona nesta hora de programação. E também o nosso amigo Valdenir Muniz, né, mandou um recadinho: bom dia, estamos ouvindo o programa, ligados na programação, se puder roda uma para nós do Gildinho dos Monarcas, acho que até é essa, ele gravou sozinho, o nome da música é Minha História. Nós estamos procurando por aqui, meu amigo Valdenir, se nós não achar, a gente vai rodar o aquerenciado aí, que já tem os pedidos dos amigos aí, e também até para fazer referência à homenagem que o senhor e tantos outros colegas receberam ontem, nossa gente e nossa história. Muito obrigado nosso amigo Valdenir Muniz, como todo mundo conhece ele na MBRF pelo seu apelido, né, palavra de carinho, Tropeiro. Pedi pelo nome, poucos conhecem, mas por Tropeiro todo mundo conhece. Então, um grande parceiro, grande amigo de longa data. E falando no Valdenir também, vamos mandando um forte abraço para o seu Arnaldo Poça, sua esposa, dona Jussara, o Divanir Ganzer, também o Jatir de Lima, né? Todos que estavam lá na grande festa, nossa gente, nossa história, o Edivandro Soares, grandes amigos aí, certamente estão com o radinho ligado. né? Na companhia do programa, muito obrigado pela parceria, todos os supervisores, são tantos, né? A gente acaba esquecendo. Então, em nome desses aí, vamos homenageando a todos eles, né? Toda a nossa gerência aí, que fez a grande festa, nossa gente, a nossa história, no dia de ontem, lá no Parque dos Motoristas. Então, em meu nome, em nome de todos os colegas aí, a gente fica muito agradecido por ter a honra de participar, né? Uns com 10 anos, 15, 20, 25, 30, 35, até 45 anos. Então, isso é uma vida dentro de uma empresa. Então, tá aí os parabéns a todos os organizadores, a todos aqueles que foram homenageados mais uma vez. E também temos mais uma chasquisito aqui do nosso patrão, né? Ele que nos mandou o chasquisito, o patrão Marcinto. Buenas, né? Tudo bem, temos ingressos à venda para o Fandango do Associado, né? Então, esse eu até não estava sabendo. No dia 31 de outubro, acontece o grande Fandango do Associado no CTG Felipe Portinho. O cardápio, então, é churrasco, lasanha, arroz à grega, maionese, saladas diversas. Valor dos ingressos é R$ 70,00 o adulto e o infantil R$ 35,00. Então, todo mundo convidado aí, este mês de outubro aí tá recheado de promoções no Felipe Portinho. Na segunda-feira agora, dia 12, então tem jantar, tem carreteiro lá, né? Promovido pela Invernada Chiru, todo mundo convidado, valor dos ingressos é R$ 25,00, estão os ingressos à venda e não deixe para a última hora, né? Vamos colaborar também com o pessoal da Invernada Chiru e também temos também no mês de outubro ainda o grande almoço aí no dia 24 de outubro também tem grande almoço aí, costelão e carne de ovelha, né? No torneio de truco, né? No CTG Felipe Portinho. Então todo mundo convidado, já podem ir reservando os seus ingressos aí no valor de R$ 80, costelão, ovelha, né? E saladas diversas, né? Então, todo mundo convidado, aqueles que queiram fazer suas inscrições, ainda dá tempo, ainda podem fazer, agora já terminou o valor aquele, agora tem um acréscimozinho, um pouco mais, mas podem se inscrever. As informações maiores pelo 54991705681, né? Então, as modalidades é duplas, duas vidas, né? E a recompra também. A partir das 14h30, o sorteio e às 15h, o baralho na mesa. Então, agora, após o dia 10, as inscrições é 150, a dupla 75, o atleta adicional e a recompra 50. E aqueles que queiram fazer parte deste grande torneio de truco, ainda dá tempo. Então, vamos fazer parte de mais este almoço aí. E também o carteado do truco. E vamos convidando aí a pré-estreia, convida para dia 7 de novembro, a pré-estreia da Invernada Adulta, no CTG Felipe Portinho, grande jantar, a partir das 19 horas. Cardápio, churrasco, galeta, saladas diversas, logo após, grande fandango animado pelo Grupo Vento Negro. Então, todo mundo convidado. 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E depois trazendo o fandango da 34ª Ronda Fandangueira, já ouvimos na voz do tio Paulo Ávila. Mais uma vez, vamos convidando para dia 14 de novembro, o grande fandango animado pelo grupo Os Mateadores, traje tipicamente pilchado. E depois acontece no dia 6 de 2 de 2027, 6 de fevereiro, grande fandango de aniversário do CTG Felipe Portinho, animação grande grupo Tchê Cacareco. 24 de abril vem aí o fandango da Prenda Jovem. Então, as meninas moças aí já vão se preparando. Daqui a pouquinho a gente vai trazer as fichas de inscrições aí, as maiores informações, né? Também o seu João Câmara aqui nos mandou uma mensagem de voz, um áudio, a gente já vai escutar o áudio dele. Seu Juvino Segala, nosso patrão conselheiro, por 3 vezes patrão, hoje patrão conselheiro do CTG Felipe Portinho. Estou na querência do Gramadinho, preparando um churrasco para a família, com o sobrinho, se for possível, tirando o chapéu para Deus, com os monarcas, com certeza, seu Juvino. No próximo bloco, a gente vai trazer seu pedido, é uma ordem para nós. Então, forte abraço aí, todos os amigos do Gramadinho aí, né? Também a família Zaninha no Gramadinho aí, né? Que sempre nos levam na carona nesta hora de programação. Todos os amigos que estão com o rádio ligado aí, não, na querência do Gramadinho, um forte abraço. E vamos trazendo música na conversa, então, a pedido dos amigos, aqueles que nos pediram as próximas músicas. Vamos trazendo Porca Véia, Lembrança, e depois essa aqui especialmente para o nosso amigo Valdeni Muniz, toda a família Muniz aí, o seu Luiz Portela Muniz, também ali para a querência da Raia da Pedra, ali para o tio Zeca Portela, todos os amigos ali da Raia da Pedra, Pinhal, né? Restinga, todos os amigos aí que estão com o radinho ligado, nos mandando mensagem para cá, forte abraço a todos, para fechar o bloco de Trancão Velho Fazendeiro, um shot bueno, uma coisa por demais com os Monarcas, aquele enseado.

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quando são 11:20, estamos de volta com o programa Repontando a Tradição. Programa este que preserva os usos e costumes e as raízes do nosso pago no rumo de uma cultura própria. Nossa. Vamos agradecendo também a audiência do nosso amigo, seu João Câmara. Forte abraço a ele e sua esposa. E vamos avisando aí os posteiros da 34ª ronda aí, segurarem 4 ingressos aí pro seu João Câmara. Garantido, né, seu João? Até ele me pediu que, se for possível, eu levar para ele, com certeza. Vou entrar em contato com o Paulinho, com a Catiane aí, vou pegar os ingressos e tenho a honra e o prazer de levar lá no seu rancho, seu João Câmara. Tá garantido os ingressos. Então, seu João Câmara é sempre parceiro aí dos fandangos do Portinho. E também o nosso amigo Marcelo Piscinini nos mandou um recadinho para cá. Bom dia, passando aqui para te desejar um feliz aniversário, com muita saúde, paz, sucesso na vida, vida longa. Caso for possível, toca uma música da programação aqui para nós. Estamos aqui na casa do meu pai, o seu Jandir Piscinini, escutando o programa, fazendo aquele churrasco. Abraço, feliz aniversário. Muito obrigado, Marcelinha. Muito obrigado, seu Jandir. Eles que são ali da querência do Ibirapuitã, na encruzilhada do povinho, hoje reside aqui na querência do Marau. Então, forte abraço a estes amigos aí que nos levam na carona nesta hora da programação. E falando em Alberto Borella, também vamos agradecendo também a audiência de todos os amigos ali do Alberto Borella, né? Também o Carlos Dalpaz, a Lúcia Dalpaz, eles que nos felicitaram também aí na passagem do aniversário desse tiro velho, que muito obrigado. Também o seu Carlos e a dona Lúcia Dalpaz pela companhia, todos os amigos, compadre Idemar Grando, comadre Dali, sempre na companhia do programa, seu Lodair Tessara, a dona Rosane, forte abraço a todos eles. E vamos continuando com a nossa programação. Então, telefone tocando, tem umas ligações que caem, a gente não consegue atender, né? Não sei se é o sinal daqui ou da pessoa que está nos ligando, mas aqueles que mandam suas mensagens, a gente tem o prazer de ler, né? E atender a todos os seus pedidos. Se não conseguir neste programa, no próximo, com certeza a gente vai trazer as próximas músicas que os amigos pedem. 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Então, estas são as empresas que valorizam esta hora de programação. Programa este que preserva os usos e costumes e as raízes do nosso pago no rumo de uma cultura própria. Vamos aqui também fazendo um registro, agradecendo as palavras de carinho das pessoas aí, da nossa gerente da Garantia da Qualidade, a Caroline Sutile, né? Ela que nos mandou um recadinho. Feliz aniversário, João. Desejo muita saúde, felicidade, sucesso e muitos anos de vida, cheio de realizações. Que Deus sempre te ilumine, te guie, teu caminho, e aproveite o teu dia ao lado da sua família. Muito obrigado, Carol, como todos nós chamamos, também as minhas colegas aqui, vamos fazendo um registro dos nomes aí, nos parabenizando, a Janeira Vieira, também a Juliana Borges, a Marli também, a Rose, a Juliana Greff, a Ana Paula, a Lari também, a Rúbia, a Márcia, muito obrigado pelas palavras de carinho, não vou ler todos porque
são muitos, né? Então, agradeço de coração mesmo. Forte abraço a todos aí. Tudo aquilo que estão me desejando, que o Pai Velho lá de cima, né, retribua em dobro a todas essas pessoas. Forte abraço a todos. E vamos trazendo os chás esquisitos que nós temos por aqui do CTG Felipe Portinho, né? E então, agora na próxima segunda-feira tem jantar, né? Grande jantar no CTG Felipe Portinho, é promovido pela Invernada Chiru, um carreteiro, né? Então entre em contato com o pessoal aí no dia 12, a partir das 19 horas, será servido grande jantar aí com um carreteiro, né? O valor dos ingressos é R$25, todo mundo convidado, e onde a gurizada aí do CTG, que está montando um grupo novo aí, por sinal, um nome muito lindo, eu já dei a sugestão para eles, gurizada, se antene, faça o seu registro desse nome aí, porque gostei muito do nome, Picumã, né? Nome diferente, então vamos lá, gurizada, vamos fazer as coisas de acordo, né, como manda a nossa legislação, porque depois pode, às vezes, aparecer sempre os invejosos na frente, mas com certeza para vocês não vai aparecer, né? Vamos fazer o registro imediato desse nome, desse grupo aí, e seguir a vida em frente com essa gurizada aí, e com certeza muito sucesso para vocês aí. E também temos o recadinho do patrão Marcindo aqui, né, convidando para o Fandango do Associado, que acontece no dia 31 de outubro, né, no CTG Felipe Portinho, todo mundo convidado, animação do Matheus Taborda e Dirley, valor dos ingressos R$70, a partir das 20 horas, todo mundo convidado no CTG Felipe Portinho, o tradicional fandango do associado. 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Grande churrasco, galeto, né? Churrasco, galeto, saladas diversas, maioneses, né? E tantas outras. Após grande jantar animado pelo Grupo Vento Negro. 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E também a 34ª Ronda Fandangueira, no dia 14 de novembro. Grande fandango tipicamente pilchado, animado pelo renomado grupo Os Mateadores. Daqui a pouquinho a gente vai trazer música dos mateadores também. E no dia 2, no mês 2, né? No dia 6/2/2027, chegando no 2027. Estamos quase chegando lá. Grande fandango de aniversário do CTG Felipe Portinho. Animação do renomado grupo Tchê Cacareco. 24 de abril de 2027. Fandango da Prenda Jovem também no CTG Felipe Portinho. Então, já vão reservando estas datas aí para estes grandes fandangos que acontecem na nossa entidade tradicionalista. E vamos trazendo música na conversa aí, né? Então, a pedido dos amigos aí que nos pediram músicas aí, né? Vamos agradecendo aí mais uma vez a audiência do seu João Câmara, Marcelo Piscinini, o seu pai, o seu Jandir, todos os seus familiares. Também essa vamos oferecendo para o nosso patrão Marcinho, toda a patronagem, né? O seu Herói Borba, toda a equipe da Garantia da Qualidade, da qual eu faço parte da MBRF, que estão nos parabenizando aí, muito obrigado pelas palavras de carinho, como já falei. Chegando as próximas músicas para oferecer a todos esses amigos e amigas, Os Monarcas, esta aqui é a pedido do nosso patrão conselheiro, né, seu Juvino Segala, Tirando o Chapéu para Deus, e depois o Tchê Cacareco, eles que vão cadenciar o fandango de aniversário do Portinho no dia 6/2/2027. Esta vamos oferecendo também especialmente a toda a campeira do Portinho, a todos os amigos que fazem parte das cavalgadas aí. Tchê Cacareco, baile campeiro.

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2: 20 graus.
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1: Quando são 11 horas e 43 minutos, estamos de volta com o nosso programa Repontando a Tradição, agora sim caminhando para a reta final do nosso programa.

Fazendo um registro aqui, então, o CTG Filipotinho, o nosso departamento de cavalgadas, participando da nona cavalgada de integração, promovida pelo grupo Cavaleiros, né, Última Tropiada. Então tá aí o nome do Ricardo, de todos os que estão participando, com agradecimento, né, ao grupo Última Tropiada. E como nós estamos caminhando para a reta final do nosso programa, vamos agradecendo os nossos patrocinadores, né, por mais estas duas horas de confiança, né, confiando e colaborando também com a nossa entidade tradicionalista do programa Repontando a Tradição, que são eles: Segala Soluções Contábeis, Comércio de Bebidas Maranhense, Hotel Conforto e Clínica Sidney. E vamos também agradecendo mais uma vez a audiência de todos os amigos, né? Aqueles que nos mandaram suas mensagens, aqueles que nos ligaram, aqueles que pediram suas músicas. Fica aqui o nosso carinho, nosso agradecimento a todos aqueles que estão nos parabenizando. Nosso carinho, nosso abraço. Que Deus retribua em dobro todas as palavras de carinho que eu recebi no dia de ontem, no dia de hoje. Forte abraço a todos. E também vamos mandando um forte abraço ali para Santa Rita, para a família Ruas ali, seu Francisco, todos os seus familiares aí que sempre estão na companhia do programa. Muito obrigado pela parceria também. Tio Chico Cunha, toda a sua família, o Idelso Casagrande, ali para Vila Maria, né? Os nossos amigos que sempre com o radinho ligado aí, né? A família Colete também, todos os amigos ali que a gente tem naquela querência ali, né? A família Esperançato, também a família Lotti. Forte abraço a todos. Não vamos divulgar os nomes porque são muitos. Então, prometemos no próximo final de semana, se o nosso patrão maior nos permitir bolear a perna até os microfones da tua Rádio Alvorada. Vamos ficando por aqui, agradecendo o Gabi na parte técnica, agradecendo a todos os amigos, os nossos amigos das redes sociais, pediram suas músicas através do WhatsApp, também aqueles que ligaram, que a gente já mencionou. Até domingo que vem. Vamos deixando as últimas músicas e também uma poesia, oferecendo a todos os declamadores, as prendas, os peões que representam o CTG Filipotinho através do verso, da poesia, né? Então fica aqui o nosso carinho, em nome da patronagem, em nome de todos aqueles que representam a nossa entidade, o nosso carinho, o nosso abraço. Também vamos deixando as últimas músicas aqui a todos aqueles que pediram os Monarcas, esta aqui especialmente para a Cheia, que gosta muito dos Monarcas, de Bota Nova, saudoso Gildinho aí, né? Depois o Luiz Marenco batendo água, um chamamé louco de bueno. Vamos oferecendo especialmente a todas as invernadas do Portinho este chamamé. E depois chegando o Daniel Raque e os Gaúchos lá de fora, todos aqueles que pediram essa música aí, deixamos para rodar por último, porque tem uns quantos pedidos. Daniel Raque e os Gaúchos lá de fora, Vaneira de Nego Velho. E para homenagear os declamadores e as declamadoras da nossa entidade tradicionalista, chegando Jaime Caetano Brau, Chimarrão de Estrivo. Até domingo que vem, um ótimo final de semana a todos, um ótimo feriado, que Nossa Senhora Aparecida nos proteja em todos os nossos passos, que amanhã celebra o dia de Nossa Senhora Aparecida, dia 12 de outubro. Muito obrigado a todos, até domingo que vem, forte abraço.

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1: Graus.
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4: Amigos, muito bom dia. Hoje estamos no município de São Jorge, que recebeu este nome por causa da primeira igreja construída em sua homenagem. A mesma foi abençoada no dia 13 de agosto de 1939. A emancipação do município de São Jorge aconteceu no dia 30 de novembro de 1987, onde tinha ligação com Nova Prata. Portanto, neste ano, o município está comemorando, completando seus 39 anos de história, aliás, uma bela história também aqui do agro. Lembrando que a região onde hoje se localiza o município era habitada por índios. E por aqui, com muito prazer, encontramos a família Vigolo, que atua na produção de uva e também na produção de frutas. Nossa conversa por aqui com seu Antoninho, a dona Izete, William, Daniele, Robson, Júlia, Lourenço e Lorena. Família que realmente investe muito aqui no agro, produção então de uvas e também de frutas. Aliás, parabéns aí por esta belíssima propriedade. Começo com o pai de todos, né? Seu Antoninho, diga bom dia pra gente.
5: Bom dia.
4: Tudo bem com o senhor?
5: Vai, tudo.
4: Vai
5: tudo
4: que legal. Vai. Família Vigolo, é italiano, né? Italianíssima.
5: Família Vigolo é italiano.
4: Vem da onde, hein?
5: Antônio Prado.
4: Lá nasceu quem? O teu pai,
5: o teu pai, avô? Pai, a mãe e dois irmãos vieram de lá.
4: Uhum. É. Família numerosa?
5: Grande. Família do meu pai era em 12.
4: Uhum.
5: E nós somos em 10 filhos.
4: Todos espalhados por aí já?
5: Tudo espalhado por aí.
4: É? E aqui em São Jorge, somente o senhor veio pra cá?
5: Não, não. Meus pais moravam comigo ali. Moravam comigo, até a minha mãe morreu faz 30 dias. Tava com 96 anos.
4: Meus sentimentos, então.
5: É, tava com 96 anos. Tava bem, né?
4: Bom, hoje aqui o senhor produz uva e também produção de frutas, belo pomar aqui. É, antes, era também isso, quando o senhor veio pra cá?
5: Não, não, não. E o meu pai começou com fumo. E depois foi indo, começamos um gado de leite. E foi indo ano, né? Depois muita produção de tomate. E depois, uns 15 anos pra cá, começamos a investir na fruta. É.
4: Nunca trabalhou com grãos?
5: Não, muito pouco.
4: Pouco?
5: É, muito pouco. É que a gente não tem muita área grande, né? Para grão tem que ter área grande, senão tu não vive. Então com a fruta, em área mais pequena, tu consegue, né? Fazer mais.
4: Mais tranquilo. Bom, por aqui está o William e também o Robson, né? Que estão aqui na poda das parreiras neste momento. Aqui também se vê a sucessão rural nessa família aqui, Vigolo. William, tudo bem, cara? Bom dia, bem-vindo aqui.
6: Bom dia, tudo certo.
4: Bom, e aí, também apostando na sucessão rural por aqui?
6: É isso aí. É essa a nossa lida. E vamos seguir em frente.
4: Por que que você decidiu ficar por aqui?
6: Cara, primeiramente que estudar não era muito gosto, né? E o cara tem tudo, né? É só investir, trabalhar, pensar pra frente. É isso aí.
4: E por que investir exatamente na uva e nas frutas aqui?
6: Cara, porque é o que dá certo aqui, entendeu? A uva produz muito bem, a fruta muito bem também. E é o que mais dá certo de fruta, entendeu?
4: Frutas o que tem aqui hoje?
6: Hoje nós temos pêssego, ameixa, a uva. Temos 3 variedades de pêssego, 2 variedades de ameixa e 3 variedades de uva. Tudo cedo, do meio e do tarde.
4: Fácil a colocação delas, da fruta hoje, no mercado?
6: É, fácil, mas não é. Depende do ano, entendeu? Depende do ano. Tem ano que é complicado, porque é excesso de produção, entendeu? Mas o ano que pouca fruta, aí coloca bem. Sempre colocamos toda a uva, nunca perdemos nada.
4: Produção fica por aqui na região ou vai para fora também?
6: A fruta, mais o pêssego, a ameixa, vai mais para Santa Catarina, videira. E a uva fica para aqui, Bento, Garibaldi, já foi, Farroupilha, esses municípios aí.
4: Muito bem, por aqui também está o Robson, né, que é o filho do seu Antoninho. E aí, Robson, também decidiu ficar por aqui, ajudar o mano, a família toda aí, bom dia.
0: Isso, bom dia, bom dia. É, a gente tá dando continuidade ao que o pai iniciou, né? Então, é o amor pela terra, produzir, colher, é o que a gente gosta, né? Então, a gente tá fazendo isso aí.
4: Aqui há divisão de tarefas ou não?
0: Não divisão de tarefas, mas mais é alguém cuida de certas coisas, outros de outras. Tipo, para não ficar tudo com um ou com outro. Então a gente se ajuda quando precisa, mas cada um tem destinado a uma coisa.
4: Você, no caso, faz o quê ou é responsável pelo quê?
0: Eu fico na parte dos tratamentos e adubação. Esse aí é o meu setor.
4: E o William? Faz o quê? Qual é a tua responsabilidade aqui?
6: Um pouco de tudo, né? Mas mais é na limpeza das fruteiras, entendeu? De secação. É mais isso daí, entendeu?
4: E o seu Antoninho parece que só ensinou a piazada e hoje tá descansando. É verdade isso?
5: É, eu acho que não. Vocês estão falando isso é mentira. Ah, mas a gente tem que fazer de tudo, né? Tem que cuidar da casa, tem que cuidar das lavouras, bicharada. E aí vai indo.
4: Muito bem, família do Agro, família Vígolo, município de São Jorge. Pausa comercial, nós já voltamos, é rapidinho.
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4: Estamos na família Vígolo, município de São Jorge. Por aqui se vive a paixão pela produção de uvas e também com a produção de frutas. E, com certeza aí, né, novos projetos, novos sonhos sempre para a família. Aqui na questão do parreiral, em William, qual é a variedade que temos aqui hoje?
6: Niagra Branca, Moscato R3 e o Moscato Branco. Essas três variedades.
4: É só para linha de vinhos, é isso?
6: Vinho espumante, mas é para o espumante.
4: Espumante?
6: Espumante, é. O Moscatel, entendeu?
4: É mais fácil de produzir ela?
6: Nem tanto, não. É mais fácil produzir uma uva comum, que nem a Niagra, mas a Moscato é mais complicado.
4: É um mercado mais promissor isso?
6: Caria. É uma uva, digamos que te dá mais rentabilidade, né? Mais produção por hectare, o valor até um pouco melhor. Isso aí.
4: Hoje quantos hectares de uva aqui tem?
6: 5,5.
4: A ideia é aumentar esse quadro aí?
6: Por enquanto, acho que não. Por enquanto, vamos ficar como é que tá, entendeu? E quem sabe no futuro, né? Mas por enquanto, vamos ficar assim.
4: Maravilha. Robson, temos aqui então a produção de frutas, no caso, que é o forte, que é a laranja, né? O que mais? Ameixa?
0: Ameixa e pêssego, forte. Laranja é a primeira colheita que vamos esse ano. Então, é desconhecido ainda. O forte da fruta nossa é a ameixa e o pêssego.
4: Essa espécie é para suco ou não, essa laranja?
0: Não, é mesa. É de umbigo, de mesa.
4: Tem boa saída também?
0: Ah, esperamos que sim, né? Como eu te disse, é o primeiro ano que a gente vai colher, vamos ver como é que tá o comércio dela, mas a princípio foi plantada uma variedade que tenha mais saída.
4: E o pêssego, qual é a variedade hoje, hein?
0: O pêssego, a gente tem o Solta Caroço, que é o mais do tarde, que é o Irragil, o PS, que é do metade da safra, e o do Cedo, o Rubimel.
4: Também fácil colocar no mercado?
0: Sim. É, depende da produção, né? O ano que dá mais produção é mais complicado. É oferta e demanda, né? Essa que é a questão.
4: E a ameixa?
0: A ameixa tem a variedade do Tarde, que é a italiana, e foi iniciada uma plantação da variedade do Cedo agora, que é a Fortuna.
4: Muito bem. Seu Antoninho, em algum momento o senhor tinha preocupação de que os piá não iam ficar aqui na lavoura?
5: É... É como ele disse, né? Se você quer estudar, pode estudar. Se quer trabalhar na lavoura, serviço tem, né? É só boa vontade trabalhar, que terra tem para trabalhar. Então, e aí vamos seguir, né?
4: Ou seja, o senhor incentivou naquilo que eles escolheram.
5: É, exatamente.
4: Como é que é o trabalho no dia a dia com a família toda aqui?
5: Ah, a gente tem que estar unido, né? Sempre unido, trabalhando junto, né? Aí o barco vai para frente, né? É, exato.
4: O senhor já viajou muito na sua vida ou não?
5: Viajei, até tinha caminhão, puxava uns fretes ali, sim. E, né, e hoje temos um caminhão ali para uso da gente mesmo, né? Transportar o que a gente produz e nada mais.
4: Vi na sua propriedade que o senhor tinha uma ordenhadeira, lidou com vaquinha aqui?
5: Sim, bastante. Ih, trabalhamos 20 anos com vaca de leite. Bastante.
4: Não deu certo, o preço não ajuda?
5: É, época é bom e época ruim, né? E outra, também depois a mão de obra é muito judiada, né? Fim de semana é 8 dias, 7 dias direto, né? Não tem folga. Então, a gente cansou, né? Cansa. Mas, enfim.
4: Beleza. Volto aqui com o Robson. Robson, como é que é o teu dia a dia aqui na propriedade? Acorda cedo, 3 da manhã?
0: não adianta acordar muito cedo.
4: Não adianta, né?
0: Não adianta. A gente pega cedo, tem que pegar cedo, né? E trabalha, digamos assim, de sol a sol. Uhum. Pra fazer render, eu e meu irmão que estamos na lida da poda, então nós temos uma quantia grande de fruteira, nós temos que tocar direto pra conseguir dar conta, né?
4: Tira férias por aqui ou não?
0: Tira férias é pouco. Não se tira muita férias, não. Tem as nossas férias é final de colheita, quando colhe a fruta. Daí tem um mês, dois ali que diminui o serviço. Mas não é que encerra o serviço, férias. É só um pouco menos pegado.
4: Bom, sabemos que temos outros países que também investem muito na questão produção de uva, produção de outros produtos aí. Já conhece algum país fora do Brasil? Não. Ou quer conhecer de repente um dia?
0: Não conheço. Nunca fui visitar lavouras fora do país. Gostaria, mano.
4: E pra onde?
0: Gostaria de ir pra Itália. Opa. Itália. Conhecer os pomar de uva da Itália.
4: Por que exatamente?
0: Ah, por curiosidade, conhecer, ver como é que é o jeito que eles produzem lá, se é como nós fizemos aqui, se tem alguma coisa diferente, se nós podemos melhorar, buscar alguma coisa para melhorar aqui. Sempre procurar melhorar, né? Mais produção, melhor.
4: O William tem mais cara de viajante, é verdade ou não?
6: capaz.
4: Puxador de uva de São Antoninho.
6: Isso, puxador de uva, é isso aí.
4: Nunca viajou?
6: Já viajei. Não para fora do país, né? Mas já.
4: Mas se pudesse viajar para fora do Brasil, ia para onde?
6: Para Itália também. Para Itália. É, a nossa origem é de lá, né? Praticamente, né? Então o lugar mais ideal seria lá, né? Mais curiosidade.
4: Como é que funciona a questão da gestão da propriedade, né? Porque hoje tem que levar, como se diz, né? Na ponta do lápis, né, William?
6: É isso aí, com certeza. É uma ponta caneta, né?
4: Como é que funciona aqui? Quem faz a gestão?
6: Não, a gente trabalha junto, entendeu? Trabalha junto. Ah, mas tem mais pra né? Cuidar dos boletos, pagamento e coisa. É, tipo, mais no meu cargo, entendeu? Pagamento de boleto e coisa arada é mais comigo, entendeu? Mas senão, trabalhamos tudo junto, né?
4: Cada um tem um salário? Como é que funciona isso?
6: O salário é o que sobra.
4: O que sobra?
6: É o que sobra. Pagar as contas e o que sobra.
4: Eu achei que era o Robson, que era o cara que ganhava 10 pau por mês aí.
6: Pois é, né?
4: Quem sabe na próxima safra?
6: Quem sabe na próxima safra, né? É, não tá fácil sobrar esses 10 pau por mês aí.
4: É, William, sobre sucessão rural, te preocupa? Você tem filhos também hoje?
6: Não, não tenho filhos.
4: Quem que tem filhos aqui?
6: É ele.
4: Ah, o Robson tem filhos? Robson, e aí? Te preocupa essa questão de sucessão rural?
0: Olha, a gente trabalha para que incentivando, para que eles continuem o que nós iniciamos, mas isso é só o futuro que vai dizer o que, que vai acontecer, né? A gente espera que eles fiquem, que dê continuidade, mas vamos ver o que vai dar até no que eles crescerem, quando crescerem.
4: Robson, sonhos daqui para frente, cara?
0: Cara, sonho... digo, não, a gente sempre procura... fazer o melhor para que não falte nada, conseguir o que a gente sempre sonha. Em, eu tenho o sonho de fazer uma casa, então o futuro eu espero que eu consiga trabalhar para que isso aconteça. Então a gente vai fazendo, não dá para ter muita expectativa, porque cada ano é um ano. Então se o cara tem muita expectativa, de repente cai do cavalo e é pior daí.
4: Cara, um abraço, boa sorte, tá bom?
0: Muito obrigado, muito obrigado.
4: William, sonhos daqui pra frente?
6: Cara, sonhos todo mundo tem, né? Mas falar a verdade, praticamente quase tudo realizado, entendeu? O cara tem tudo, tá? Tem casa, tem o próprio emprego, tem carro. Então, cara, isso aí é só o cara continuar, né? Só levando pra frente e...
4: Aqui se faz a agenda do dia a dia... O relógio que não tem horas.
6: Ah, relógio tem horas, mas não pra nós, entendeu? Ah, mas sempre tem hora, né? Mas depende do dia também, depende da época.
4: Tá feliz por aqui hoje?
6: Com certeza, muito.
4: E se você pudesse dizer uma mensagem pro jovem rural de hoje, o que você diria?
6: Cara, aguenta firme aí, porque não tá fácil, mas tudo vai dar certo, tudo vai dar certo.
4: Não desistir.
6: Nunca, jamais. Não adianta desistir.
4: Tá certo. Seu Antoninho, inicialmente muito obrigado pela sua acolhida aqui na sua propriedade, na sua família, família Vígolo, né? Gente buena, tutti buona gente, né? Município aqui de São Jorge, um cara realmente muito acolhedor, e parabéns pela sua família, parabéns pela sua propriedade, belíssima propriedade aqui. Qual seria a sua mensagem para as famílias rurais de hoje, para os futuros empreendedores rurais aí?
5: Hoje a agricultura ela é bastante pesada, não é todo mundo que aguenta a agricultura hoje. Hoje a gurizada nova, a maioria não fica, né? É muito pouco que fica. Por causa, né, o clima não ajuda muito, às vezes tem o preço também que não ajuda. Mas isso não adianta, né? Temos que continuar.
4: Alguém tem que plantar.
5: Alguém vai ter que plantar, senão ninguém come. Se a cidade planta... Não. Se o agricultor planta, a cidade... Não, como é que é?
4: Se o agricultor planta, a cidade come.
5: Se o agricultor planta, a cidade janta. Isso é.
4: Como é que é mesmo?
0: Se o agricultor planta, a cidade janta.
4: Opa, agora foi melhor.
5: Agora fechou.
4: É. O senhor é um cara feliz aqui, seu Antoninho?
5: Ah! Temos que ser, né? Importante é saúde, o que importa é saúde, né? É, e o resto, vamos batalhando.
4: Boa sorte para o senhor, então.
5: Eu agradeço a Rádio Alvorada, que esteve aqui conosco, né? Fazendo reportagem. Muito obrigado por isso.
4: Muito bem. Hoje, nossa gratidão, então, à família Vígolo, pela grande acolhida, município aqui de São Jorge. Gente empreendedora que acredita na força do nosso agro. Por isso que também fazem parte da nossa série Aqui é o Meu Lugar.
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2: 21 graus. 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
4: Uma hora e 32 minutos.
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3: 21 graus.
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8: 2 horas, 1 minuto.
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1: Por aqui nos estúdios, meus amigos e amigas da Rede C da Vacina, Alessandra Dúdica, tudo bem com vocês?
2: Tudo ótimo, Maculã.
1: Bom, e aí, o que que a Rede C da Vacina tem em relação com essa ótima campanha de Outubro Rosa, hein?
2: Então, principalmente a conscientização sobre a questão de câncer de colo de útero. Nós sabemos, né, Maculã, que hoje o câncer de colo de útero é o que mais mata mulheres até 36 anos de idade. E primeiramente a mulher vai ter que ter o HPV, ele é o primo precursor do câncer de colo uterino. E nós temos hoje, Maculã, uma vacina chamada HPV nonavalente, que chega a proteger até 99% as mulheres contra o câncer de colo uterino. Levando em consideração que essa vacina também previne câncer de orofaringe, língua, garganta, palato, também a parte das cordas vocais, câncer de cabeça. Então, é uma vacina de extrema importância e pescoço, de extrema importância para ser feita. Ela pode ser realizada a partir dos 9 anos de idade até os 45 anos, que ela está licenciada, mas hoje nós já temos pessoas em outras faixas etárias que estão realizando essa vacinação e os estudos demonstraram ser extremamente efetiva.
1: Por que tão cedo, a partir dos 9 anos, hein?
2: Porque formam mais anticorpos a partir dos 9 anos. Quanto mais precoce é realizada a vacina, mais anticorpos a pessoa consegue ter circulantes, né? Esses anticorpos, Maculã, é importante falar que eles ficam a nível de vagina, a nível de ânus, a nível de vulva, a nível de orofaringe. Então, quando esse vírus se apresentar, nós já vamos ter anticorpos, que são as substâncias que vão proteger o nosso organismo para a gente eliminar esse vírus e não ter essas doenças. Então, as pessoas às vezes falam, né, Maculã, eu gostaria de uma vacina para o câncer. Hoje a gente tem uma vacina contra o câncer de colo de útero, contra o câncer de pênis, contra o câncer de ânus, contra câncer de cabeça, contra câncer de pescoço e orofaringe. Então, é uma vacina fantástica, ela é inativada, isso quer dizer que não tem risco de desenvolver a doença pela vacinação.
1: Vacina por quanto tempo, hein?
2: A princípio, hoje, tem a preconização dos calendários vacinais. Então, abaixo de 19 anos é realizada 2 doses. Acima de 19 anos é realizada 3 doses. E até o momento, quando você realiza a vacina, você não precisa de dose de reforço. Então, até o momento, o calendário vacinal, tanto da Sociedade Brasileira de Imunologia, né, quanto o calendário da Sociedade de Pediatria, não orientam novas doses. Claro que calendários vacinais, às vezes, eles podem se modificar. Mas até o momento que a gente está com praticamente 15 anos de utilização dessa vacina, começou com a bivalente, depois foi a quadri, agora a gente tem a nona, não precisa ter doses adicionais. No SUS, é importante falar que é diferente o esquema. No SUS, eles não têm a nona valente, eles têm a quadrivalente, que dá uma proteção menor, não protege contra o câncer de cabeça, né? E também ela é uma vacina com um esquema diferente, porque o SUS, ele busca a proteção coletiva e a rede privada busca a proteção individual. Então, na rede privada são mais doses, buscando realmente essa proteção em torno de 98% a 100%.
1: No caso do câncer de cabeça, embora menos, mas também é uma preocupação.
2: Com certeza, Maculã, aumentou muito o câncer de pescoço e o câncer de cabeça. E o câncer de orofaringe, na verdade. Antigamente, ele estava mais relacionado com a questão do tabagismo. Hoje, ele está mais relacionado com a questão do sexo oral. Até essa semana, eu estava olhando uma entrevista da Isabela Balalai, né, que é uma médica imunologista fantástica, né, da Sociedade Brasileira de Imunologia. Ela começa esse vídeo falando, né, e você que faz sexo oral, você está protegido? Então, é natural, né, é algo rotineiro na prática sexual, não podemos falar que não. o próprio beijo na boca, Maculã, né? Em adolescentes também, né? Às vezes tem contato. E se estiver contaminado com HPV, pode ter essa transmissibilidade. O HPV também não se dá só através do sexo. Pode ser através do banheiro contaminado, de uma banheira contaminada. Eu sempre falo, né? A gente agarra a maçaneta na porta, depois a gente vai lá, baixa a calcinha ou a calça. A gente não lava a mão. E vírus é muito fácil o contágio. Então, por isso a importância da prevenção. E se você vacinar seu filho ali a partir dos 9 anos de idade, meninos e meninas, você não está estimulando a questão sexual. Você está fazendo uma proteção contra o câncer.
1: Alessandra, quem já teve o câncer do colo do útero e não tinha vacinado, pode vacinar depois?
2: Excelente pergunta. Câncer de colo de útero, né? Ele tem vários tipos, né? Tem NIC1, NIC2 e tem também os cânceres mais avançados. Se você pegar o HPV, você não vai ficar com anticorpos. Você só vai conseguir anticorpos com a vacinação. Então, hoje a vacina é tida como terapêutica e profilática. Então, eu estou com HPV, você deve realizar a vacinação para a gente trabalhar a eliminação do vírus. E para quem nunca teve HPV, também fazer a vacinação, né? Então, o HPV, ele pode dar desde o colo de útero, como também na vulva, como também na orofaringe. Então, eu preciso realizar a vacinação. É o mais seguro.
1: Bom, quando se fala em 9 anos, falamos aqui de uma adolescência. E aí, presença da mãe é importante.
2: Muito importante. E, Maculã, nós temos que desmistificar. Nós tivemos muitas fake news em relação à vacinação do HPV e dentre outras vacinas, né? Então, nós temos que desmistificar. Essas vacinas são amplamente estudadas. São vacinas seguras, né? Para ter uma ideia, então, na companhia da vacina, a gente faz em torno de 300 doses mês. Sou eu que faço pós-vacinal, então, sem nenhuma reação adversa severa nesses últimos 10 anos de vacinação contra o HPV. Então, o máximo, uma dor no local da aplicação, uma mialgia, uma dorzinha no corpo, mas nada exacerbado. Então, e o que, que é isso frente ao risco de um câncer? Né? E neste mesmo Maculã, a gente tem uma novidade muito boa, né? Nós estamos fazendo pacotes de HPV, então, esses nossos pacotes podem ser realizados até 12 vezes. E também nós estamos dando R$50 off nos pacotes fechados. Então, assim, é para estimular realmente tanto a vacinação dos meninos e das meninas. Eu já estou com meu botão, né? Tanto o outubro rosa como o novembro azul. Então, a gente tem que trabalhar essas duas facetas.
1: É verdade. Bom, quando a gente toma um medicamento, a gente quer que faça efeito rápido, nem sempre é possível. Na questão vacina, o efeito aqui do colo do útero é rápido? Como é que funciona?
2: Nós começamos, então, já a ter anticorpos protetivos a partir de 15 dias da vacinação. Porém, para a gente fechar o esquema de forma correta, a gente tem que realizar todas as doses. E levando em consideração que é importante cuidar os intervalos. Então, fazer as doses bem corretas, isso nós cuidamos lá na clínica, ligamos avisando as próximas doses. Mas foi muito bom tu me perguntar isso, porque existem pessoas, até essa semana, encontrei numa loja aqui em Marau, né? Uma moça que me disse, Ali, eu fiz a primeira dose e não fiz mais, o que, que eu faço agora? Eu disse para ela, não se assusta, dose administrada é dose contabilizada, então nós vamos, essa dose é válida e nós vamos só continuar o teu esquema. Então é muito importante saber disso. Outra questão, quem fez o HPV quadrivalente na rede pública ou fez o bivalente, pode fazer a nona valente. Nós orientamos o esquema vacinal e pode ter essa cobertura maior para o câncer, né, de cabeça e o câncer de pescoço.
1: Bom, as campanhas, sem dúvida, são importantes para nos alertar. Não resta dúvida. Agora, o vacinar é no dia a dia, sempre, a vida toda, não é mesmo?
2: É, Maculã. Eu, historicamente, assim, são 21 anos, né, atuando na área de imunização. Então, assim, eu teria muitas histórias de vacilação para te contar. Muitas pessoas que não precisariam perder, principalmente mulheres, às vezes, perder a oportunidade de ser mãe, perdendo o útero, jovens, né? Moças jovens que chegam lá na clínica contando os quadros de HPV, né? Às vezes até se mutilando, tendo que tirar um pedaço da vulva, tendo que tirar os grandes lábios, os pequenos lábios. Também quero deixar um alerta, principalmente para os homossexuais, né? A gente tem que falar sobre isso, onde a gente pega ali, principalmente hoje, bastante relacionamentos, né? Homem com homem. Então, câncer de pênis e câncer de ânus, né? Então, temos que ter um olhar para essa população também, né? Então, é importante a prevenção, é importante o cuidado, né? Para que a gente não seja mais uma pessoa que está ali daqui a pouco, né? Numa lista de diagnóstico que nós não precisamos ter porque tem prevenção.
1: Sem preconceito e amor pela vida.
2: Exatamente, Maculã. Isso acima de tudo, né? Preconceito tem que ser zero, né? A gente vê tanta coisa hoje, né? Tanta informação, tanta coisa errada, né? Então, para que nós vamos ter preconceito? A informação está aí para ser disseminada.
1: Bom, além disso, durante o mês de outubro, qual é a principal preocupação além disso?
2: Também a questão do câncer de mama, né? Então, o autoexame, nós temos em todas as nossas unidades enfermeiras na companhia da vacina, nós temos um time grande, né? Com mais de 20 enfermeiras. Então, elas também estão orientadas, né? Para auxiliar as pessoas que possam ter dúvida de como fazer o autoexame, a partir de que idade você tem que fazer uma mamografia, né? Se você tem histórico familiar, você tem que estar mais atento ainda, né? Então, muitas vezes a gente sabe que as mulheres, elas vão no ginecologista, mas também se quiserem algum auxílio da enfermagem, nós estamos ali prontos para auxiliar.
1: Alessandra Du, meus amigos e amigas da Rede Cia da Vacina, 21 anos com você. Algo mais para a gente?
2: Gostaria de agradecer, Maculã, novamente esse espaço, essa oportunidade que você nos dá de disseminar informação em saúde. Muito obrigada.
1: Boa sorte, boa semana.
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3: 21 graus. 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
5: 3:30.
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1: Muito bem, trabalhos da Unidade Móvel seguem por aqui. Nesse momento eu me encontro no Instituto Estadual São Tomás de Aquino, aqui no IESTA, conversando com a Tayane Grando, ela que é a diretora daqui, porque a gente vai falar sobre prazos, sobre rematrículas, matrículas dos alunos da rede estadual, principalmente para o ensino médio, mas também para o ensino fundamental. Enfim, a Tayane vai explicar um pouquinho para a gente sobre como funcionam esses prazos que já estão abertos, né, Tayane? Bem-vinda.
2: Sim, esses prazos já iniciaram no dia 2 de outubro, na última sexta-feira. Então, para os alunos que vão ingressar para o primeiro ano do ensino médio e para o primeiro aninho do fundamental, né? Então, iniciou dia 2, é no site, tá? No site da SEDUC, é www.educação.rs.gov.br. Nesse site, então, os alunos vão fazer, os pais, né, responsáveis, as inscrições. Faz a inscrição, vai ter que colocar mais do que uma opção de escola. Por exemplo, os alunos que vão ingressar para o primeiro aninho do fundamental. Coloca lá, por exemplo, eu quero a escola IESTA. Coloca a primeira opção, a escola IESTA. Segunda opção, né, qual outra escola. Da mesma forma, os alunos do ensino médio. Eles colocam, né, no caso aqui em Mará, nós temos só duas opções, que é nós ou Anchieta. Coloca lá as opções, né, primeira e segunda opção. Então, até dia 6 de novembro é o período de inscrições. Feito isso, eles vão aguardar. No dia 9 de dezembro, sairá a designação para que escola que o aluno foi designado. Aí, no dia 9, eles entram pelo mesmo site, eles vão entrar lá com a inscrição que eles fizeram e vai ter a designação. Se foi para a escola IESTA, se foi para a escola Anchieta ou para, né, outra do fundamental ou outra escola do município estadual. Aí começa o período das matrículas. As matrículas é presencial. E aqui a gente reforça que as matrículas este ano terão início do dia 9 de dezembro até 18 de dezembro. Presencial e mediante a apresentação dos documentos. Até nós estávamos, né, Eduardo, conversando que mais perto da data a gente pode considerar outra, né, entrevista até para orientar os pais e falar sobre os documentos necessários. Mas nós, quanto escola, também vamos divulgar nas redes sociais a documentação necessária, né, que os pais fiquem bem tranquilos e qualquer coisa, qualquer dúvida que tenham, podem vir até a escola que a gente está aqui para ajudar e para orientar.
1: Pois é, o importante é a gente frisar justamente isso, né? Não é o período de matrículas ainda, é quase uma pré-matrícula, né? Para garantir de fato a vaga e depois vem a matrícula, é isso?
2: Isso, é o período de inscrição, tá? Essa inscrição é fundamental, é onde você vai garantir a tua vaga. Você faz a inscrição, mais uma vez, iniciou no dia 2 do 10, vai até dia 6 de novembro. E a gente orienta sempre, né, que se possível façam antes do dia 6, porque o que acontece, às vezes deixa para os últimos dias, é muita gente acessando, dá problemas, né? Então a gente sempre orienta assim, ó, precisa, faz a inscrição pelo site, não é difícil, é fácil. Qualquer coisa, procurem as escolas, né, que todas vão orientar, vão ajudar os pais que têm mais dificuldades. E ficar atentos às datas, que do dia 9 de dezembro, encerrou dia 6 de novembro. Até o dia 9, o que eles fazem? Eles vão fazer a organização, as designações, é onde o aluno vai ser matriculado. Aí no dia 9, confere lá no site, né, aonde fez a inscrição, para que escola que foi designado e já pode vir para a matrícula, que são apenas 9 dias, né? Do dia 9 ao dia 18 de dezembro.
1: O que o pessoal leva em consideração na hora de fazer essa designação, Tayane? A proximidade do aluno da residência com a escola, a proximidade da escola antiga, como é que funciona? Ou é meio sortido?
2: Olha, é meio sortido. A gente não tem assim, ó, porque nós tivemos muitos casos, tá? Essa questão que no município, por exemplo, tem, né, da localização no estado, acho que eles não levam muito em consideração. Nós tivemos, por experiência, assim, vários casos de alunos que moram aqui na rua de trás do IESTA e foram designados para Anchieta. E da mesma forma do Anchieta, por exemplo, que foram designados para o IESDA. Né? Então, eu acho que é mais assim uma distribuição no próprio sistema.
1: E se foi designado para um, tem como trocar para o outro na hora de fazer a matrícula? Tem que pedir para a SEDUC? Como é que funciona essa parte?
2: É, aí é um pouquinho mais assim, ó, o que, que a gente faz? A gente orienta, faz a matrícula, tá? Aí porque daí tem a questão de vagas, porque justamente essa inscrição é porque eles vão distribuir as vagas que tem em cada escola. Então a gente faz assim, a gente pede assim pros pais, né, calma, porque às vezes eles ficam, ah, mas eu não queria, eu moro aqui do ladinho do IESTE, eu quero estudar aqui. A gente diz, ó, faz a matrícula, aí depois que tá feita a matrícula, que a gente consegue ver o número de alunos, tudo certo, aí a gente pode, né, fazer essa transferência.
1: Muito bem, então, o pessoal fica com medo também às vezes de, todos os amigos vão pra um, fica um em outro colégio, né? Como você comentou, temos dois estaduais de ensino médio aqui, o IESTA e o Anchieta. Tem alguma expectativa de número de alunos que venha, principalmente para o ensino médio agora, se a gente considerar, por exemplo, o número de alunos que tem nas outras estaduais de ensino fundamental ou nas municipais, ou não tem mais ou menos quantos alunos?
2: É, na verdade, assim, ó, a gente tem, no caso nós, temos aqui 8 turmas de primeiro ano de ensino médio, 6 no diurno e 2 no noturno. A gente não sabe. Até o ano passado, nós tentamos, e este ano vamos de novo tentar abrir mais uma turma de noite de ensino médio. Porque nós estamos com as turmas hoje com 34, 35 alunos, né? Então, assim, ó, teve assim, ó, um número, uma procura muito maior. E assim, a gente frisa muito a importância dessa inscrição. Porque se você perdeu a inscrição, aí chegam aqui e daí querem a vaga, né? E nessa inscrição, você está garantindo a vaga, você está conseguindo que o próprio sistema, o próprio estado, ele se organize melhor, né, na distribuição desses alunos. Então, assim, ó, como nós temos assim, ó, em torno de 8 turmas, dá em torno de 250 alunos. Só que nós temos aqui na escola 2 turmas de nono ano. Então, né, esses já fazem a rematrícula agora, já estão garantidos, né, com a vaga garantida para o ano que vem. Então, em média, assim, aos 200, 210, abre em torno de 200 vagas.
1: Muito bem, então, vamos finalizar relembrando o site que o pessoal tem que acessar. E se tiver algum telefone de contato que vocês possam passar para o pessoal que precisa de um auxílio, mandar mensagem, ligar também, pode ficar à vontade.
2: Então, lembrando, né, do dia 2 do 10 que iniciou até dia 6 do 11, até 6 de novembro, tá? Pelo site educação.rs.gov.br. Nós também disponibilizamos o WhatsApp da escola e o número fixo, que é o 3342-4004 ou o 99-66-72-342. Nós vamos, a partir de hoje, nós somos autorizados a, até por causa do período eleitoral, as nossas redes sociais da escola estavam, né, não estavam ativas. A gente vai ativar. Procurem também, a gente já vai colocar hoje lá todo o período, né, as datas importantes, os números de telefones, nós vamos colocar nas redes sociais. Qualquer dúvida, acessem o Instagram, o Face do IESA, que nós vamos informar.
1: Obrigado pela tua atenção e por me receber aqui.
2: Imagina, a gente que agradece a parceria sempre com a tua Rádio Alvorada e estamos sempre disponíveis para orientar e ajudar na medida do possível.
1: Obrigado. Tayane Grando, ela é diretora aqui do IESTA e a mãe do nosso colega também, viu? O Gabriel Grando Melo, que nos ajuda muito ali. 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
1: Você acredita que eu já passei por isso algumas vezes?
2: Todo mundo já passou por essa história.
1: Dessa história.
2: Que mora em prédio, né?

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2: 22 graus.
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6: 4h03.
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1: Quino Temática, uma conversa com o Renato Rossi, gerente Sicredi Aliança, sobre o lançamento do programa de fidelidade Juntos destinados aos associados da cooperativa de crédito, o Sicredi. Renato, que bom que você veio aqui.
2: Sempre um prazer estar aqui com vocês. E principalmente quando é para trazer uma novidade, né? Um programa muito importante para a cooperativa, com a missão de valorizar, né, o relacionamento que a gente tem com os associados, transformar isso de uma maneira, concretizar esse relacionamento, né, através desse programa de fidelidade aí, que é o Juntos.
1: Eu falei lançamento, é algo novo então para o Sicredi, para o associado, Renato?
2: Isso, o Juntos ele é um programa que o Sicredi já vem colocando em prática em outras regiões, em outras cooperativas do sistema Sicredi, e que então desde o dia 30 de setembro agora, a Sicredi Aliança passa a fazer parte desse programa de fidelidade.
1: E na prática, como é que ele funciona então?
2: Então, hoje, todos os associados do Sicredi, eles podem acessar a loja de aplicativos do seu celular e fazer o download do aplicativo Juntos. Então, se pesquisar lá, Juntos Sicredi, já vai aparecer o aplicativo do programa. Faz um cadastro com os dados, né, de CPF, número da conta, enfim, as validações de segurança também, que são muito importantes nesse momento. E o associado já passa, então, a fazer parte do programa Juntos. Como que ele vai funcionar? Todas as soluções, né, tem uma série de soluções, de produtos que o associado utiliza da cooperativa que vão ser convertidas em pontos. Então, mensalmente, na segunda quinzena de cada mês, é feito um levantamento de todas as soluções que o associado utiliza e são lançados esses pontos no programa de fidelidade daquele associado. Esse programa ele serve tanto para os associados pessoa física, né, para nós, quanto para os empresários. Então, quem tem uma conta empresarial também pode cadastrar a sua empresa nesse programa Juntos. A partir do momento que você é cadastrado, você recebe os seus pontos e a partir de 40 pontos, então, você consegue fazer o resgate de brindes. Aí, a partir de 40 pontos, nós temos bonés, squeeze, térmica de chimarrão, guarda-chuva, guarda-sol, bolsas esportivas, caixas térmicas, uma série de brindes que podem ser visualizados lá dentro do próprio aplicativo do programa para fazer que o associado escolha esse programa. Olha, eu estou tendo ali 10, 15 pontos por mês, então daqui a 3 meses eu vou poder resgatar aquele brinde que eu mais gostei. Então a gente está começando embarcando nesse programa de fidelidade agora nesse mês de outubro e fazendo a divulgação aí para que todos os associados possam ter esse acesso.
1: A gente começa com quantos pontos?
2: Começa com os pontos que você tem das soluções que você já utiliza. Então no momento que eu já... Quem já é associado ativo, já tem hoje, eu utilizo, inclusive no próprio aplicativo você consegue visualizar quais os produtos que estão gerando seus pontos. Então eu tenho cartão de crédito, eu utilizo o Pix, eu tenho um investimento, eu tenho um seguro da minha casa, o seguro do meu carro, tenho um consórcio. Todos os produtos que eu utilizo da cooperativa são convertidos em pontos mensalmente. E eles acumulam e têm uma validade de 24 meses, então... Se eu a cada mês vou juntando os pontos e eu tenho que usar eles em até 2 anos, senão aquele mês mais antigo lá vai caindo fora e entrando o mês novo, né? Então eu consigo ver, o que mais que faz sentido, né? O Sicredi tem como premissa trabalhar com os associados com produtos que a gente tenha para oferecer para eles, mas que principalmente façam sentido para o momento de vida daquele associado. Então ele tem ali como se fosse um cardápio de produtos que ele pode avaliar, olha, isso aqui seria interessante eu entender um pouco mais e ter mais um produto que faça sentido para mim e que também faça com que eu pontue mais no programa de fidelidade e possa ter acesso aí a um portfólio de brindes muito bacana, muito bonitos os brindes que o Sicredi está disponibilizando através do aplicativo.
1: Então, quanto mais eu tiver os serviços do Sicredi ao meu favor, mais pontos eu ganho.
2: Exatamente. A gente resume, né? Como eu falei no início, Maculan, a gente resume o programa como algo que vem para valorizar o relacionamento, mas também reconhecer esse relacionamento que o associado tem com a cooperativa. Sim. utilizando os produtos que a gente tem a oferecer para ele, trazendo a sua principalidade, né, para dentro do Sicredi. E quanto mais produtos ele utilizar, mais pontos ele vai acumular dentro do programa.
1: Para o novo associado, quando entra, já conta pontos, começa com pontos?
2: No momento que ele entrar, que ele abrir a sua conta, né, iniciar o relacionamento, ele com certeza já vai ter o cadastro de um Pix, de uma chave Pix, vai pedir um cartão para ele poder movimentar a conta, vai integralizar a cota capital para ele poder ser um associado do Sicredi. Então ele já vai começar contando pontos no momento que ele fizer também o seu cadastro.
1: Quanto mais ponto, melhor, né?
2: Quanto mais pontos, melhor. O até dei uma conferida ali antes da gente entrar aqui para ver qual era, a partir de quantos pontos. Aí, então, com 40 pontos, eu já consigo resgatar o primeiro brinde. Em média, hoje, o nosso associado tem 5 a 7 soluções na média. Então, ele vai ter, em média, 7 pontos por mês. Tem associados que têm 15, 16 pontos. Tem associados que têm um pouco menos. Então, a partir de 3-4 meses aí, em média, o pessoal já vai estar começando a resgatar. Esse resgate, ele não tem custo, então o brinde vai para as agências do Sicredi, ao qual o associado faz parte, e a agência se encarrega de entrar em contato, de combinar, marcar uma visita, tomar um café juntos e fazer a entrega, então, desse brinde que o associado escolheu resgatar lá. E é um início, então a tendência é que tenham novos brindes, que vá evoluindo, que vá melhorando cada vez mais, conforme também a gente vai recebendo o próprio feedback dos nossos associados que estão utilizando juntos.
1: Nesta manhã, aqui no Temática, conversando com o Renato Rossi, gerente Sicredi Aliança, sobre o lançamento, então, do programa de fidelidade Juntos do Sicredi. Vamos fazer uma comparação aí dos brindes em relação também aos pontos. Você falava, entre eles temos um lindo guarda-chuva. Para se conseguir guarda-chuva, quantos pontos tem que ter, hein, cara?
2: Guarda-chuva... Deixa eu até consultar.
1: Que apertei agora.
2: Consultar a colinha aqui, porque são tantos brindes que...
1: Só um exemplo, né?
2: Mas fica o convite, enquanto eu já procuro aqui. O guarda-chuva, ele custa 55 pontos.
1: Opa!
2: Então fica o convite para os nossos associados e para quem não é associado que está nos ouvindo aqui. Todas as nossas agências, elas já estão ambientadas com os brindes expostos. Então a gente tem um exemplar de cada brinde em cada agência, para caso o associado queira, bah, mas eu quero, antes de fazer a minha troca, eu quero ver que tamanho é o guarda-chuva, se eu não vou pegar um guarda-sol agora para ir para a praia, embora o sol anda meio escasso ultimamente. Mas então, dentro das nossas agências, é possível eu visualizar os brindes. Baixando o aplicativo, mesmo que eu ainda não tenha os pontos ali, eu também consigo fazer a consulta de quantos pontos eu preciso para arrecadar cada brinde. E as nossas equipes também já estão capacitadas para orientar os associados, seja em como melhorar, né, em como aumentar os seus pontos, adquirir mais produtos e tirar as dúvidas. Tem o regulamento também dentro do próprio aplicativo, também disponível nas agências. Então é força total aí para divulgar, e quanto mais os associados utilizarem, com certeza mais brindes vão ser disponibilizados aí para que eles possam usufruir.
1: Certamente será o guarda-chuva verde do Sicredi.
2: Exatamente.
1: Tem que ser, né?
2: Tem que ser. É o mínimo que a gente espera, né?
1: Tá certo. Qual é a expectativa em cima deste programa, hein, Renato?
2: A expectativa é satisfazer o associado, porque muitas vezes ele busca a agência, eu gostaria de um brinde pelo que eu utilizo com vocês. E é difícil de tu medir que brinde que eu dou, para que produto que eu dou, e tentar tratar todo mundo da mesma forma. Então aqui é uma maneira justa não de conseguir viabilizar isso, e também materializar o relacionamento, fazer com que o associado... Ele vai ir na academia, ele vai estar levando o Sicredi junto com ele na academia, com uma squeeze para levar a sua água. Eu estou saindo para uma viagem, eu estou indo com a bolsa de viagem com o Sicredi junto. Então isso faz com que o associado se sinta valorizado e também acabe lembrando mais do Sicredi no momento em que ele precisa de qualquer solução que a gente possa estar entregando para ele aí com a melhor experiência possível.
1: Você em particular, qual é o brinde que você mais gosta do Sicredi? Bom, Macunha tem que ganhar um brinde hoje do Sicredi. Eu queria esse brinde para mim hoje.
2: Olha, do que eu tô juntando meus pontos aqui para trocar pela caixa térmica.
1: Ó. Oh.
2: Que quando a gente vai aí para praia, para algum acampamento, né? Alguma pescaria, a gente tem aonde levar aí os equipamentos todos, trazer carne para o churrasco e tudo mais, né? Que é importante nesses momentos de descontração e de lazer.
1: Que maravilha. Bom, você falou aqui da expectativa deste programa e certamente também chama atenção para novos associados do Sicredi.
2: Sem dúvida, muitas vezes é um diferencial, né? Além dos outros diferenciais que o Sicredi tem por ser uma cooperativa de crédito, né? Que entrega a segurança de estar aqui na comunidade há 45 anos, né? Vamos completamos esse ano agora e trazendo essa segurança também. Uma maneira de valorizar e recompensar através dos brindes e com as nossas três agências aqui, falando especificamente de Marau, mas com as três agências, com equipes capacitadas, disponíveis aí para atender o associado da melhor forma possível. Então a gente busca isso com quem já está junto conosco e também divulgar para quem ainda não é associado, às vezes era o empurrãozinho que faltava para ele ir lá conversar com as nossas equipes e fazer a sua associação, a abertura da sua conta e começar a utilizar os produtos do Sicredi.
1: Renato, de que forma o associado tem acesso aos pontos? Ele é informado pelo Sicredi ou tem que buscar informações junto ao Sicredi?
2: No momento que ele baixar o aplicativo, o associado que baixar o aplicativo e fizer o seu cadastro, os pontos vão ser carregados no aplicativo. Sim. Mas ele também pode buscar essa informação com as equipes lá, né, dentro de cada agência, com o seu gerente de conta, porque tem um tempo para carregar. Então, por exemplo, é sempre na segunda quinzena do mês de outubro agora, por exemplo, vão carregar os pontos referentes ao mês de setembro. Então ele tem um tempo para, talvez não vá ser em tempo real no momento que eu baixar o aplicativo, mas em seguida ele já fica disponível ali a pontuação para que o associado possa acompanhar.
1: Algo mais sobre o programa, fique à vontade.
2: Não, somente convidar os associados a baixar o aplicativo. É fácil de baixar, é fácil de fazer o cadastro, está disponível tanto para o iOS quanto para o Android, então para os dois sistemas operacionais aí mais utilizados, e colocar nossas agências à disposição para quem precisar de apoio. Baixei o aplicativo, não consegui acessar, não está dando certo, as nossas equipes estão à disposição aí para ajudar o associado a fazer esse primeiro acesso, ensinar como que acompanha, onde que resgata, enfim, todo o passo a passo aí necessário para que ele usufrua dessa experiência da melhor forma possível.
1: Renato Rossi, gerente Sicredi Aliança, volte sempre, um abraço para ti, boa semana.
2: Muito obrigado, Maculã. Uma boa semana aí para todos que nos acompanham. E vamos juntos, né, buscar aí um relacionamento cada vez mais próximo com nossos associados.
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2: Carboneiro, e o que tu achou do jogo contra o Corinthians? Dá pra repetir aquela vitória?
3: Pedaço, jogarem como jogaram contra o Corinthians, dá pra repetir.
2: Deu placar pro jogo?
3: 1-0 pro Corinthians.
2: 1-0 com o gol do Carboneiro. Vamos falar com mais uma torcedora aqui. Teu nome?
4: Sara.
2: Sara, tá confiante na vitória do Inter?
4: Eu acho que sim, a gente tem que acreditar sempre, né?
2: Por que que tu veio aqui hoje? Tu já tinha vindo?
4: Eu nunca tinha vindo. Eu vim com meu irmão hoje, a nossa primeira vez. Mas a gente vem acreditando que o Inter vai vencer hoje.
2: Que é o placar pro jogo?
4: Eu acho que 1-0 já tá de bom tamanho.
2: Vou falar aqui com teu irmão então, teu nome?
5: Tudo bem, Moisés.
2: Moisés, confiante que o Eduardo Batista possa fazer diferente do que o Pezzolano fez aqui?
5: É, com certeza, né? Essa é a intenção. Se é pra trocar, que seja pra melhor, né?
2: Perfeito. Teu placar?
5: 1-0.
2: Tá aí o torcedor colorado, ó, todo mundo confiante no 1-0, placar magrinho, mas o que importa é a vitória do Inter para Pão de Alho Santa Massa.
6: 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Quero mandar um abraço para o Rei do Mocotó, que tá ligado no futebol da Gaúcha, o Bando Lippert, grande músico, o Mariozinho também tá ligado, olha, tem uma galera, o Sandro ali de Canoas, nosso grande empresário. E também ligado, torcendo para o Internacional. Será que vai dar? Bom, o Inter está aqui na arena, não é? Eu quero falar com o Bertoncelo então, porque a rodada começou ontem, é isso, né, Bonitão?
7: É, foram duas partidas que abriram a 30ª rodada. O empate do Vasco contra o Remo no Rio de Janeiro, placar de 0-0. O Vasco vem numa ascendência no brasileiro, mas também está focado na Sul-Americana. Terça-feira, enfrenta o Boca Juniors. E no Morumbi, com dois gols do Caleri, suado, apertado, São Paulo venceu o Vitória por 2-1.
8: Acabou. O trabalho de aquecimento do Grêmio. Os jogadores já no vestiário, passando aqui na minha frente. O zagueiro Wallace com essa máscara. Obviamente passou por mais um teste, adaptação ao estádio. E agora vem os goleiros reservas do Inter. O primeiro a passar foi justamente o titular Anthony. O Matheus Cunha que fica no banco. E pelas vaias da arena, veja a movimentação. Finalizado também o trabalho de aquecimento dos jogadores de linha. Guiados por Alan Patrick, todos já praticamente no túnel, indo em direção ao vestiário. Agora, Pedro, esquenta de vez a chapa aqui na arena. Trilegal.
6: É um recado que vem lá de Juí, do Adelar Abarante. Alô, Pedrão. 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Os jogos de hoje quais são?
7: Tem bola rolando para Atlético Mineiro e Santos na Arena MRV, segundo tempo, placar de 0-0. O domingo de clássicos, Pedro, às 5:30, além do Grenal, tem Palmeiras e Corinthians no Nubank Park em São Paulo. O Corinthians anunciou hoje seu novo técnico, o ex-jogador holandês Seedorf. Vai tentar evitar que o Corinthians brigue contra o rebaixamento ou que caia para a Série B do ano que vem. Palmeiras com força máxima. Flamengo e Fluminense no Maracanã também às 5:30. Fluminense com time misto em função da Libertadores. E ainda hoje, 7:30, Bahia e Mirassol na Fonte Nova.
6: 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Diogo Oliveira repetir o time depois de uma vitória sobre o Corinthians. Digamos, é um acerto do técnico colorado?
9: É um acerto, Pedro Ernesto, sim, é um acerto, porque aquela velha máxima do futebol, um time que tá ganhando não se mexe, porque o Inter vinha sem ganhar desde maio, o Inter não ganhava no Beira-Rio, no Brasileirão, desde antes da Copa. Ganhou do Vasco e conseguiu uma vitória importante. O jogo que o Grêmio tá fazendo neste domingo contra o Inter no Beira-Rio, que é um jogo limítrofe, que é um jogo pela sobrevivência no Brasileirão, o Inter fez contra o Corinthians. Se o Inter perde para o Corinthians, adeus. O Inter estaria afundado na zona de rebaixamento e teria permitido ao Corinthians escapar. Então, ele ganha, ele aumenta a confiança e ele mantém o time por isso. Embora tenha trocado no intervalo o Agui, e talvez tenha de fazer isso porque o Agui vai marcar o principal jogador do Grêmio. O Grêmio aposta muito no Amuso e vai ter esse confronto.
6: Muito bem, e o Grêmio acerta através do Renato colocar Krovi Covid em campo?
10: Eu acho que sim, Pedro. O Grêmio precisava de alguma modificação para ter um pouquinho mais de controle da bola no meio campo. E o Krovinovic, dos jogadores que estavam atuando, é o jogador que tem mais característica para trazer esse tipo de qualidade para o jogo. Eu espero que o Renato esteja muito certo na escolha dele.
6: Muito bem. Quem é aqui o torcedor do Grêmio? Já tá todo mundo aqui dentro ou tem muita gente lá fora, hein? Quem é aqui?
2: Tem muita gente aqui fora ainda, Pedro, mas muita gente mesmo, tá?
6: Mas uma tem galera... muito lugar aqui também, tá?
2: É, uma galera subindo a rampa, tem muita gente na esplanada, deixando aquele último, né, golinho pra tomar aqui, pra depois fazer aquela cantoria lá na arquibancada, mas certamente, olha, aquele público de 50 mil pessoas, eu não tenho dúvida disso. Teu nome, meu amigo?
11: Thiago Koenig.
2: Tu gostou da escalação, Thiago?
11: Falei agora ali pros nossos amigos. Só pela escalação o Grêmio vai ganhar o jogo. Renato acertou. 100% Renato.
2: Qual é a importância de ter o Marlon de volta?
11: Total. Lateral esquerdo do Grêmio é o Marlon. Sem o Marlon a gente fica desprovido de qualidade no lado esquerdo.
2: Quem é que pode fazer a diferença além do Marlon hoje em campo pra gente vencer, sair daqui com os 3 pontos?
11: Amuso e Carlos Vinícius.
2: É hoje que começa a retomada do Grêmio?
11: Com certeza. 3-0 Grêmio.
2: Valeu.
11: Quem é aqui? Vambora. Valeu,
2: tamo junto. Dale Grêmio. Tá aí, Pedro, o torcedor confiante pra Pão de Alho Santa Massa.
6: 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Que bom, que maravilha que você está ligado conosco, né? 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Eduardo Gabardo, alguma modificação no, ou tu não tens a informação aí do lugar que tu estás, da modificação daquilo que o Grêmio escreveu para o jogo, um jogador a mais?
12: Por enquanto não, Pedro, os jogadores do Grêmio terminaram o trabalho de aquecimento, voltaram para dentro do vestiário, e agora o Renato está conversando especialmente com aqueles jogadores, né, que sentiram algum tipo de problema ou durante a semana, caso do Wallace, ou aqueles que estão voltando de lesão, para saber se está todo mundo bem, todo mundo confirmado para manutenção, né, do time que foi inicialmente anunciado. E agora, neste momento, ele está escolhendo qual jogador será cortado no banco. Mas, por exemplo, tem 2 laterais esquerdos no banco, Caio Paulista e Pedro Gabriel. Com a confirmação de que o Marlon vai jogar, um dos 2 laterais, por exemplo, pode sobrar.
13: E o telão da arena logo mais vai trazer a escalação, Pedro. Pode ter atualização no telão da arena no momento que a torcida faz a festa.
6: Pode ser por aí. Imagina, CCD, o Diego Caio volta. O Wallace tem fratura no nariz, o Marlon volta. Quer dizer, dos 4, 3 tem dificuldades.
10: É verdade, a gente sabe também que o Bujacente apresentou algum problema também, também teve dificuldade nesses últimos treinos. O Grêmio vai pro sacrifício, pô.
14: Esse corte vai estar na linha defensiva, porque também tem 2 laterais direitos no banco de reservas, João Pedro e Marcos Rocha, e tem 3 zagueiros. Wagner Leonardo, o Paulo Coelho.
6: Olha a escalação. O Everton. Aí o estádio explodiu, claro, né?
14: É o principal nome, né, Pedrão?
15: Diego Caetano.
6: Também ovacionado.
15: 82, Wallace.
6: Olha aí, os meninos estão agradando, hein?
16: João Pedro cortado, não fica no banco.
6: Olha o reconhecimento da torcida em relação ao zagueiro Kahneman, que coisa bonita. Do Marlon também. Grande volta, importante volta, segundo o torcedor gremista. Danilo mais ou menos, né? Meia boca. Vamos lá, número 20. Esse também tem o carinho do torcedor do Grêmio aqui na arena. Olha só, Renato parecia que tinha tirado ele de circulação. Não, ele voltou. Pavon hoje é reconhecido pelo torcedor do Grêmio conforme você está ouvindo. Vamos nem tanto, né? Apesar de uma má campanha, o torcedor reconhece muitos jogadores de qualidade.
10: Mas olha agora a paixão do torcedor, Pedro.
9: Meu Deus. E nenhum jogador teve essa ovação.
10: Não, eu diria que a soma deles tiveram essa força e o torcedor acredita em quem? Acredita no ídolo Renato. E me parece que essa é a esperança do Grêmio.
6: Mas ele acredita também, Leonardo Oliveira, em muitos jogadores que foram bem reconhecidos quando seu nome saiu no alto-falante.
9: É, principalmente o goleiro e o centroavante, porque são os dois expoentes técnicos do time. O centroavante, que embora a bola chegue pouco, ele se preocupe mais em brigar com os zagueiros, é o cara que faz gols em Grenal. E é o cara que fez quase todos, ou metade dos gols do Grêmio na temporada. Quase todos, não exagero, metade dos gols do Grêmio na temporada. E o goleiro tem, salvo o Grêmio, quarta e domingo. Enfim, são os dois expoentes técnicos do time, mas tem Pavon, tem Amuso, o Krovinovic recebeu uma salva de palmas bem legal. A torcida acredita muito que ele possa ser, Pedro, o centro criativo do time.
6: 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Bom, o local onde estão os 2.000 torcedores colorados já está fechado, portanto os colorados já estão ali, mas do lado do Grêmio ainda tem bons espaços, mas já aumentou significativamente o número de torcedores dentro do estádio e certamente, Keke, teremos ainda um aumento porque tu estás falando daí que ainda tem muita gente na esplanada e fora da arena, é isso, né?
2: É isso, Pedro, tem muita gente subindo a rampa ainda, muita gente aqui na esplanada, eu tô do lado oeste e tá bombando ainda, tá? O torcedor tá chegando. Vai ter gente entrando de última hora, não tenha dúvida disso. Vai ter mais de 50 mil pessoas. Vem aqui falar comigo na frente da câmera aqui, gente. Que a gente pega a imagem também no YouTube de Gaúcho Esportes. Teu nome?
17: Marcos.
2: Marcos, tá confiante pra hoje?
17: 100%. Sou cachos, vagabundo, sem vergonha.
2: Para, calma, não fala palavrão. Vamos lá, vamos ganhar sem palavrão?
17: 2-0.
18: O Grêmio vai ganhar.
17: O Grêmio vai ganhar 2-0, assim, ó, firmezinho. Firmezinho, é o Grêmio.
2: É o Grêmio. Do Espírito Santo pra ver o Grêmio hoje.
17: Pra ver o Grêmio, porque o Grêmio é o Grêmio. Vamos, Grêmio!
2: É isso, vamos ganhar como hoje?
17: Hoje vai ser 1-0 sofrido, mas vamos ganhar.
2: Corta 3 pontos.
19: 10 dias de vida associado do Grêmio.
2: 10 dias de vida já é associado do Grêmio, é isso? Desde pequenininho.
19: Desde pequenininho.
2: É o amor pelo Grêmio que a gente tem.
19: Com certeza.
2: Vamos ganhar hoje ou não vamos?
19: Com certeza.
2: Maravilha, gente. Bom jogo pra vocês. Quanto vai ser?
18: 2-0 pro Grêmio.
2: 2-0.
19: 1-0 pro Grêmio.
2: Quem que vai fazer esse golzinho sofrido?
19: Acho que não sei, mas vai.
2: Carlos Vinícius, qualquer um. O que se bater na trave e entrar, tá bom, é isso?
19: É isso aí, dá-lhe Grêmio!
2: Valeu, tá aí o torcedor chegando empolgado. Tem que ser nesse clima, Pedro, pra Pão de Alho Santa Massa.
6: E aí, a publicidade estática foi tirada nesse momento e frases a favor do dá-lhe Grêmio, dá-lhe Tricolor.
16: Grêmio!
6: Vai ganhar, etc e tal. Abriu a porta do vestiário do Grêmio, seria isso?
16: Isso mesmo, Pedro, guiado por Walter Kahneman, depois o Everton, o Wallace de máscara, tá ali o Diego Caetano, no mesmo momento que vem o Internacional, saindo do seu vestiário em imagens em Gaúcho Esportes, guiado pelo capitão Alan Patrick, Thiago Maia, depois vem Félix Torres, Mercado, Bruno Gomes, goleiro Anthony, a arbitragem também se movimenta, Bernabé, Juninho, Vijagra, jogadores vão se perfilando na boca do túnel, o uniforme do Internacional, camisa vermelha, calções brancos e meias vermelhas. O Grêmio com a sua tradicional camisa tricolor, calções pretos e meias brancas, os dois times perfilados. Agora tem um abraço de alguns atletas, o Caleb no Pavon, e acho que é o único, viu? O único abraço antes da entrada das equipes, os dois times na boca do túnel, na sequência no teu visual, para aquela tradicional entrada aqui antes de um Grenal. 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
6: 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Leonardo Oliveira, esse é um Grenal diferente, é um Grenal em que a gente tem outra situação, não sabe exatamente como qualificá-lo. Sei lá, Coisa estranha, né?
9: É estranho porque a gente não está acostumado a ver Grêmio Inter nessa situação, embora seja, infelizmente, o novo normal de Grêmio Inter por tudo que erraram nos últimos anos. Vamos sair dessa, sou um cara otimista, eu acho que o fundo do poço chegou e ele não tem desvio, ele não tem, tu não pega para a esquerda nem para a direita, tem que voltar. E Grêmio Inter vão voltar porque são forças muito grandes. Eu estou impressionado, Pedro, com a energia do estádio. Eu estava conversando com o César fora do ar. Esse é um 12º jogador. Esse é um reforço que o Grêmio tem. O ambiente da arena, a torcida entusiasmada, a torcida acesa. E além da volta do Marlon, eu vejo esse ambiente como um grande trunfo do Grêmio. Eu não sei se o César concorda.
6: Eu não parei, deixa eu perguntar pro Vaguinha isso aí. Ah, deixa eu perguntar pro Vaguinha. Leonardo está dizendo que é grande trunfo do Grêmio estar aqui na arena com essa multidão. Será que isso basta para ser vencedor ou o Inter vai encarar isso aí vagar?
20: Não, eu acho que é uma vantagem, Pedro. É uma vantagem. Historicamente o Inter tem dificuldade de ter resultado positivo na arena. Mas chega uma hora que é a nossa vez. E tomara que seja hoje. E eu tô com um sentimento bem, bem importante e bem otimista de que vai ser hoje.
6: E aí, CCD?
10: Força da Arena, ela joga com o Grêmio. Bom, os números explicam. Se o Grêmio não tivesse força aqui, o Grêmio já teria sido rebaixado. Esse estádio faz a diferença, o torcedor está junto com o Grêmio. Mas cada jogo tem a sua história. Eu espero que a história de hoje possa ser igual aos dois últimos Grenais esse ano, Pedro. Mas é jogo duríssimo.
6: Os dois times já no gramado, colocados ali para aquela cerimônia inicial que vai redundar com a execução do hino nacional brasileiro e uma fumaceira, né, Gabardo?
12: Ah, muita fumaça, Pedro. É que se espalha agora pelo campo, mas rapidamente ela deve se dissipar. A fumaça para a entrada em campo das duas equipes. Muita fumaça neste momento no campo do jogo.
6: É, e faltam 7 minutos para começar a partida. Ela tem 7 minutos para se mandar. Escuta, Bertoncelo. Tu falaste do jogo de hoje, amanhã tem jogo também, né?
7: É, são 3 partidas que fecham a rodada, 4 horas Coritiba e Botafogo, 7:30 Chapecoense recebe o Atlético Paranaense e às 9 horas Bragantino e Cruzeiro. Pedro, teve gol marcado pelo São Bernardo na Série B, agora o Juventude está perdendo em casa para o São Bernardo pelo placar de 2-1. 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
6: Ah, que ruim, Juventude, reage, olha ali, hino nacional brasileiro.

0: Hino Nacional Brasileiro executado aqui na arena e ao lado dos jogadores, crianças de um lado fardadas com o fardamento do Grêmio, do outro lado, crianças com o fardamento do Internacional. Estamos vivendo o Dia das Crianças amanhã e aí, bom, aí a homenagem às nossas crianças e quem sabe a esperança de que possam ter um Brasil muito melhor, né? Vamos adiante. 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O G5, hein, Bertoncelo?
1: Flamengo lidera 61 pontos, Palmeiras segundo colocado 60, Fluminense terceiro com 51. O Atlético Paranense é o quarto com 50 e o G5 é fechado pelo Cruzeiro, quinto colocado com 48 pontos.
0: De novo, fala bem baixinho aí, como é que tá o rebaixamento?
1: Bom, o Corinthians é o balizador, tá? 16º colocado, 32 pontos. E o Z4 tem Inter, 31. Grêmio 30, Remo 25 e Chapecoense Lanterna com 18 pontos, Pedro.
0: 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Eduardo Gabardo confirma o time do Grêmio que está no gramado.
2: O Everton, Diego Caíto, Wallace, Kahneman e Marlon. Danilo Barbosa, Vilhaçante, Felipe Krovinovic, Pavon, Carlos Vinícius e Amuso. 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
0: E agora Felipe Duarte, o time do Inter.
3: Com Antony, Bruno Gomes, Mercado, Juninho, Aguirre, Vijagra, Thiago Maia, Bernabé, Alan Patrick, Vitinho e Alejandro. É o Colorado comandado por Eduardo Batista. Na informação, Grupo IESA.
0: César Cidade Dias, o que tu espera do Grêmio nesse Granal?
4: Agora é hora de lutar, de competir. Futebol começa exatamente assim, Pedro. Competir mais do que o adversário. É isso que eu espero inicialmente do time do Grêmio.
0: E tu, Vaguinha?
5: É, o nervosismo chegou, Pedro. O nervosismo chegou, mas dentro de campo tem que ter sangue frio para encarar o jogo, tem que ter consciência, tem que ter inteligência para encaminhar a saída da zona de rebaixamento e deixar o Grêmio lá por bastante tempo.
0: 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Como é que nós tínhamos definido antes?
1: Grenal da sobrevivência.
0: Da sobrevivência. Eu acrescentei esperança, que a esperança
6: serve também. Serve também, Pedro.
0: Todo o nosso respeito à instituição Grêmio, à instituição internacional, dois clubes que já nos levaram por este mundo, que já foram campeões mundiais, foram muitas vezes campeões da Libertadores, da Copa do Brasil, do Campeonato Brasileiro. São duas grandes, extraordinárias jornadas que nos colocaram para a Grêmio Internacional e hoje numa situação difícil, mas a nossa solidariedade a todos. Ninguém está deixando de ver todas as dificuldades, os problemas, os erros que foram cometidos. Ainda, quem sabe, deveremos ter muito tempo para sair do buraco que estão metidos Grêmio Internacional, mas o fato é que as instituições e o respeito pelo Grenal, Leonardo Oliveira, o torcedor está aqui e está o estádio lotado como esteve nos dois Grenais da Copa do Brasil.
7: O Grenal tem vida própria, Pedro, e esses dois times fizeram de Porto Alegre uma das 7 cidades no mundo que tem 2 campeões mundiais. Tem de voltar, Pedro, tem de voltar.
0: 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O árbitro é Rodrigo Pereira de Lima. Ele veio lá de Pernambuco, ele vai comandar a partida. Saída vai favorecer o time do Grêmio Porto Alegrense. Você, torcedor ligado no futebol da Gaúcha, vou dizer de novo, que bom, que maravilha saber que você está ligado conosco, né? Nós continuamos sempre a equipe fanática por você, torcedor Gaúcha, com você em todas as suas plataformas, espalhando o som do Grenal para todo o Brasil. O árbitro vai autorizar saída para o time do Grêmio. Está colocado ali o jogador Carlos Vinícius para tocar na bola, hein?
2: Um minuto de silêncio para João Pedro Dúlios.
0: Um minuto de silêncio sendo observado nesse momento aqui na arena. A saída vai favorecer o time do Grêmio, com Carlos Vinícius dando o pontapé inicial. O árbitro é Rodrigo Pereira de Lima. Ele vai autorizar, é o Grenal 455. 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Olha aí, o sinal das 5:30. Atenção, O árbitro vai autorizar, deu uma caminhadinha, autorizou e começou. E a bola foi recuada para o goleiro do Grêmio, Porto Alegrense, o Everton. O Everton está levando a bola para o intermediário. O Inter já está se encolhendo defensivamente. De pé direito ele bate a bola forte para o campo de ataque. Subiu cortando o Thiago Maia, metendo a bola pela linha de lado. Arremesso lateral que favorece o time do Grêmio.
1: Começou.
0: Começou o quê?
1: Tem bola rolando para os outros clássicos no Rio Fla-Flu, em São Paulo, Palmeiras e Corinthians. 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
0: Pro Binovic, ganhou uma jogada, tocou para o Diego Caio, a bola sobrou para o Binovic, saiu para fora do campo. Arremesso lateral do Grêmio. Lado direito no campo de ataque, ao lado da grande área, Diego Caio está colocando para a cobrança. Ele está recuando, soltando uma bola, onde está colocando o Alan está recuando mais ainda para Kahneman. Não faz o domínio, pé canhoto na bola, levantou buscando o Amuso, chega para afastar para o Internacional Bruno Gomes, mas o Grêmio retoma a posse de bola, ela é dominada lá pelo jogador Krovinovic. O recuo foi apertado, a bola voltou para o time do Grêmio, com o Wallace deu para Marlon, ele é derrubado, o juiz da partida marca a falta, cometida pelo Vitinho em cima dele. 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Placar é 0-0, o Grêmio busca sair jogando, a bola foi para o Diego Caio, ele tentou dominou, mas a sequência é colorada, a bola foi tirada, lançada, lá onde está colocado Bernabé dominou pela ponta esquerda, desarmada, a bola está fora. O arremesso é colorado, lado esquerdo, campo de ataque, Bernabé está colocado para a cobrança, está empurrando uma bola para o Thiago Maia, adiantou, perdeu, buscou recuperação, dominou, tocou a bola para Vijagra, mas já não valia mais, tinha uma falta marcada pelo juiz da partida. O que que ele marcou aí?
3: Falta para o Grêmio, uma bola dividida, Bernabé teve a bola roubada das suas pernas, fez a falta no Vilhaçante, que vai cobrar 0-0, informação é claro.
0: É, Vilhaçante está colocado para a cobrança, 2 do primeiro tempo, 0-0 no Grenal, 4-5-5, você torcedor está ligado no futebol da Gaúcha. A bola foi para o Wallace, deu para Marlon chutou, a bola bate no adversário, está na linha de lado. O arremesso lateral favorece o time do Grêmio, que não tem pressa, tem uma bola dentro do campo, ela deve ser retirada. O jogador Marlon já pegou a bola, pegou para o time do Grêmio Porto Alegrense, recuou tocando para o Wallace. Wallace meteu a bola no campo de ataque, Kovinovic fez o domínio, tocou para o Amuso está recuando para o Marlon, Marlon está recuando para o Everton. Está lá dentro da grande área o goleiro do Grêmio com tranquilidade. Sai jogando, empurrando uma bola para o Wallace. E agora joga pelo lado direito, já que Kahneman é zagueiro pelo lado esquerdo. A bola foi para o veteraníssimo Kahneman. Kahneman tem a bola dominada. Pé direito, ele faz inversão de jogada, tentando para o Diego Caio. Tentou o domínio, mas não alcançou. A bola está na linha de lado. O arremesso é colorado. O tempo de jogo é 3 minutos, o placar é 0-0. 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Um lançamento para o campo de ataque da equipe do Grêmio. A bola é tirada pelo jogador colorado, tem uma falta ali no meio do campo, quem cortou foi o Mercado, a falta foi marcada, a reclamação, Felipe Duarte.
3: Reclamação do argentino, zagueiro do Grêmio, Walter Kahneman, mas por baixo ele pega Vitinho, lançamento do Mercado, buscava o atacante colorado, a falta é na intermediária, a informação é para Grupo IESA.
0: Agora 3:30, primeiro tempo do Grenal, você torcedor ligado no futebol da Gaúcha, tá no aplicativo, é? Ou tá no YouTube aí, no Gaúcha Esportes? Onde é que você anda comigo? Tá dentro do carro, que legal. Me dê carona, me leve com a emoção do Grenal. A bola foi lá para a Alan Patrick, tentou girar, a bola foi afastada, foi para Carlos Vinícius, deu a bola para o Amuso dominou, recuou, lançamento longo do Marlon, buscou a ponta direita, Pavon tá colocado por ali, vai tentar o cruzamento ainda, Pavon ganhou do marcador, Caio passou, tentou a bola para ele, corta para o Internacional, o jogador colorado, e aí tem um toque, tem uma falta, o que que ele tá dando? Quem conta falta. Tudo é o Gabardo.
6: É, falta, né? O Jorge já falou, falta pela ponta direita para o Grêmio cobrar. E aí vem cruzamento na grande área do Internacional. Pavon tá ajeitando, Wallace Kahneman na grande área. 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
0: São 4:30, é o primeiro tempo, é o futebol da Gaúcha e da Rede Gaúcha. 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É cobrança de falta para o Grêmio. Antony tá ali, arrumando. ronda a barreira de dois homens. A preocupação dos jogadores do Internacional. Olha o cruzamento, a bola bateu na barreira. O rebote é do Grêmio. A bola foi dominada pelo jogador Vijaçante. Vijaçante tem um domínio, procura passar, é atacado, procura ganhar. Bernabé tirou a bola dele. Aí o Vijaçante meteu a bola para a linha de lado e arremesso lateral que favorece o time do Internacional. 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Arremesso lateral, Vijaçante. O Bernabé cobrou, o Vijaçante estava ali perto, a bola foi tirada mais uma vez. Outra vez o arremesso favorece o time do Internacional. E nós temos a cobrança, o Juninho também está perto da bola. Um deles vai para a cobrança, cruzamento lá dentro da grande área, tentando Alejandro, a bola foi tirada. Completa Caíto e toca a bola para a linha de lado, é arremesso lateral do Internacional.
1: Tem gol. Gol de quem? Na Série B do Brasileirão tem gol marcado pelo Juventude. Raí empata Juventude 2, São Bernardo 2, Unimed Porto Alegre.
0: Dá-lhe, Juventude, te queremos na Série A também, assim como o Grêmio Internacional. Queremos o futebol gaúcho lá em cima. Uma tentativa do Internacional, cruzamento foi feito, o Alas está dominando e girando, metendo a bola em direção ao meio campo. Foi agarrado o jogador do Grêmio, mas o Grêmio tem vantagem. Na sequência caiu também o jogador Vijaçante, ele não marcou absolutamente nada, a bola saiu pela linha de lado. O Bianchini, o que ele deu ali, hein? Nada, né?
8: Tá dando lateral pro Internacional, porque o Krovinovic caído, acabou chutando a bola. 0-0, trilegal.
0: São 6 minutos. Leonardo Oliveira.
7: 6 minutos de um Grenal nervoso, de um Grenal tenso. A bola parece uma bola de fogo, todo mundo chuta pra cima, ninguém quer ficar com a bola. Muita marcação e ninguém tá negociando nada, Pedro.
0: Pois é, e lá vai o Internacional. Alan Patrick está marcado por 2. Ele é desarmado no primeiro movimento. A bola voltou para Vijaçante, que bateu buscando o outro lado, deu o passe errado. O Inter foi lá buscar. Quem buscou para o Internacional foi o jogador Aguirre. Aguirre faz o domínio, recua a bola, deu para Bruno Gomes. Bruno Gomes domina, é atacado, recua a bola até onde está colocado o seu companheiro Mercado. Mercado bate de pé direito, tentando Vitinho lá pela ponta direita. Ele foi desarmado. Na sequência tem uma falta em cima do jogador do Grêmio. Parou tudo em cima do Danilo Barbosa. Falta a favor do time do Grêmio porto-alegrense, 7 do primeiro tempo. A falta foi cobrada, o recuo de bola foi feito para o goleiro Everton. 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O Grêmio busca o ataque, lançamento foi forte. Tá ali o Mercado para dominar para o Internacional. Gira, mete a bola na intermediária. Veio para dominar para o Internacional o jogador Thiago Maia. Thiago Maia tentou para o Alejandro, ele não domina, ficou para o Wallace, que está recuando para o Everton. Goleirão do Grêmio botando a bola onde está colocado o Marlon. Marlon domina lá pelo lado esquerdo, o ataque chega em cima dele pelo Aguirre. Ele recua, deu a bola para a Câmara, que chutou em cima do Alejandro. E a bola foi para a linha de lado, para a linha de fundo. Aliás, vai ser apenas tiro de gol. Vaguinha, o que, dá para dizer, Vaga?
5: Teve nada no jogo ainda, Pedro. Teve nada. Muita disputa, muita briga, juiz deixando o jogo correr, não teve absolutamente nada.
0: Tá bom, essa é a opinião do Vaguinha. Já são 8 minutos do primeiro tempo. Sai jogando o time do Grêmio. Vijaçante está carregando, Vijaçante empurrando uma bola curta. Tocou para Kahneman, Kahneman abriu na esquerda. Marlon está colocado por lá. Ele domina já no campo de apoio. Levantamento, a bola foi para o Pavon. Corta Bernabé para o Internacional. Voltou para o Caíto. Caíto tocou a bola para o Pavon. Pavon dominou na ponta direita. Tentou o tabelamento, deu para o Caíto. Caíto recua a bola, deu para o Wallace. É todo o Grêmio no campo de ataque. O Wallace está recuando para Walter Kahneman, que também está lá no campo ofensivo. Deu a bola para o Marlon. Marlon tocou, deu no Amuso. Amuso no Marlon. Marlon domina pela ponta esquerda. Tentou levantar, levantou. Corta para o Internacional de cabeça o Juninho. Mas volta o Grêmio com o Amuso. Amuso tocando a bola para Marlon. Marlon tocou, deu para Krovinovic. Soltou para o Amuso. Quando chutou, a bola saiu para a linha de fundo. Ele vai dar o carro. Que tiro de quanto? É isso, é Gabardo?
6: Tá dando escanteio. Disputa forte pela ponta esquerda. Amuso fez o cruzamento. Bruno Gomes do carrinho mandou para fora. Marlon tá chegando ali junto com o Pavon. Vamos ver quem é que vai cobrar o escanteio, informando o Sicredi.
0: 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Olha ali o Grêmio, que escanteio curto. Agora o levantamento. Corta de cabeça Juninho para o Internacional. Tirou para a intermediária. Voltou o Grêmio. A bola do Vijaçante. Vijaçante jogou. Deu a bola curta para o Amuso. Amuso abriu para o Marlon. Marlon está colocado pela ponta esquerda. Tabelou. Soltou ali. Vai tentar jogar o jogador do Grêmio. Ele é desarmado. A bola foi tirada. Ficou pedindo uma falta. O juiz que não houve nada. Bernabé levantou. Alejandro. Corinthians cortando o Kahneman, voltou Bernabé lá pelo lado direito, tentou jogar, Alejandro ficou com ela, deu para Alan Patrick, Alan Patrick dominou, abriu, tocou na esquerda, olha ali o chute do Vitinho, a bola é faca, liga de fundo, apenas tiro de gol. Diz aí, Felipe.
3: Não teve perigo nenhum, né, Pedro? O chute do Vitinho foi muito fraco ao lado da trave do Everton, que apenas observou. Na origem da jogada, a reclamação de uma falta não dada no Vijagra. O lance seguiu 0-0, a informação é claro.
0: 10 minutos é o primeiro tempo. CCD, o que dizer do Grêmio?
9: O Grêmio tem que ter tranquilidade, Pedro. Diminuiu um pouco a intensidade já do Alejandro e do Alan Patrick para marcar. Tem que sair jogando com calma. Dá para sair de trás e chegar com mais facilidade ao ataque.
0: 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É um ataque do Internacional, chegando Vitinho, dominou, tentou levar, levou pro meio, bateu e a bola foi pra linha de fundo, mas foi o primeiro chute a gol. Felipe.
3: É, o Vitinho tinha tentado outra vez um chute fraco, agora teve potência, não teve direção. Foi uma chegada mais perigosa do Vitinho pela ponta esquerda, puxando pra dentro e finalizando pra fora, 0-0, informação, Grupo IESA.
0: 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Futebol da Gaúcha, 11 minutos, lance longo, Carlos Vinícius, ele e Mercado tira, joga a bola no meio do campo, o Grêmio repõe, Danilo Barbosa, tocou, encontrou recuado, Wallace, errou o passe, deu um presente, a bola foi para Vitinho dominou na ponta esquerda, o Wallace está em cima dele, tocou.

0: o jogo, né, que ele tá meio apagado, não tô enxergando ele muito no jogo não, ele tem que chamar esse jogo, puxar pra ele, ele é o 10 hoje do Grêmio, né, e rifar o Carlos Vinícius, que tem que pedir a bola ali na frente.
1: Tá aí o torcedor gremista pra Pão de Alho Santa Massa.
2: Grobinovic leva o Grêmio para o ataque, pé direito na bola, suspendeu o Mercado, afastou de cabeça para o Internacional, soltou a bola, encontrou colocado o jogador Bernabé, Bernabé tocou para Bijaga, Bijaga trabalhou ali pelo meio, vai conduzindo o Internacional para o campo de ataque, empurrou a bola, deu para Lampatrica, Lampatrica abriu na direita, Bruno Gomes está colocado por lá, chegou o Internacional, é o Aguirre que está lá, Aguirre domina a bola, recua agora para Bruno Gomes, que está dominando no meio do campo, recuando mais ainda, encontrou colocado o Mercado, Mercado deu para Juninho, Juninho trabalhou, são 12 minutos e meio, etapa inicial, a bola foi no lado esquerdo, Thiago Maia soltando para Bernabé, para Thiago Maia, trocam passes, não tem pressa, os jogadores do Internacional para definir jogadas, o recuo de bola é feito então, onde está colocado o Mercado sai jogando, ali do lado direito, Carlos Vinícius faz uma marcação apenas superficial à distância, ele mete a bola para a ponta esquerda, Diego Caíto está cortando e metendo a bola para fora, arremesso lateral. 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Se a Unimed me permite também, um beijo a todos os médicos. Um abraço e muito obrigado por tudo, né? Lá vai o jogador Alan Patrick. Levou para o fundo do campo, cruzou. Salva o Wallace. É escanteio. E é do Inter, Felipe.
3: É, os jogadores do Grêmio ficam apontando para o Vitinho, argumentando que a bola bateu no atacante do Inter por último. Não é o que a arbitragem marca. Jogada pelo lado esquerdo, Alan Patrick, tabelamento com o Vitinho. Buscava de volta a bola para o atacante colorado, escanteio, Alan Patrick na cobrança, informando o grupo IESA.
2: São 13 minutos e meio, o primeiro tempo é o Grenal 4-5-5. Olha ali, cobrança de escanteio, Alan Patrick afasta a zaga do Grêmio, tirada a bola, de qualquer maneira, o Internacional vai voltar com o domínio feito, através do jogador Aguirre, Aguirre tentou na frente, conseguiu para o Alan Patrick, tentou jogar para a linha de fundo, foi errado o passe, linha de fundo, apenas tiro de gol, quando eu estou chamando o tempo e placar do futebol da Gaúcha. 14 do primeiro tempo, o placar é 0-0.
4: O empate mantém os dois times na zona de rebaixamento, Inter 32 pontos, Grêmio 31. Nos outros jogos dos clássicos 0-0 para Flamengo, Fluminense, Palmeiras e Corinthians.
2: 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Linguiça é Borussia. 14 minutos, Leonardo Oliveira.
5: De um Inter mais organizado, o Grêmio acelera muito o jogo, o Grêmio tenta ou com inversões ou com bola mais direta buscando o Carlos Vinícius. O Inter mais postado, mais organizado em campo, chegou duas vezes.
2: E a Nani com o torcedor colorado.
6: Vou conversar com o Juliano. Juliano, o Inter tá conseguindo chegar ali na frente, mas tem que caprichar, né?
7: Sim, estamos jogando muito melhor que eles. Vamos fazer um gol daqui a pouco.
6: Tá aí o torcedor e o torcedor cantando muito aqui pra Pão de Alho Santa Massa.
2: 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A bola é dominada e na defesa do Grêmio, o recuo de bola foi feito para o goleiro Everton. O Everton levantou tentando Krovinovic, subiu por trás dele, Juninho cortando, volta a posse de bola para o time do Grêmio, dominada pelo jogador Abuso. Abuso tenta jogar pelo lado direito e aí cai o jogador do Grêmio, tem uma falta. Simon Bianchini.
8: É, o Vila Sante acabou tocando para o Caíto, depois o Bernabé chegou por trás, derrubando o lateral direito gremista, tinha o Pavão também caído. 15 minutos, 0-0, trilegal.
2: Krovinovic tem a bola, o recuo foi feito, ela foi dominada pelo Danilo Barbosa, que deu para Kahneman, Kahneman soltou, encontrou colocado o Wallace deu para Kahneman, Kahneman tocou a bola para o Amuso, Amuso soltou, deu para o Carlos Vinícius, para o Amuso, errou em bola o zagueiro do Inter, mas tem recuperação do Bruno Gomes tirando e metendo a bola para o intermediário. O Grêmio volta com o Marlon, Marlon tenta levar, corta Bijarra para o Internacional, sobrou a bola para o Aguirre, Aguirre apareceu lá pela ponta direita, meteu meia lua, mas não deu certo, a bola saiu pela linha de...
4: Tem gol. Vai
2: ser arremesso lateral. É de quem?
4: Tem gol importante. Tem gol marcado pelo Palmeiras. Barbosa faz. Palmeiras 1, Corinthians 0. Palmeiras assume a liderança e o Corinthians chega a 8 derrotas seguidas. É o 16º colocado com 32 pontos.
2: É, são 16 minutos. O Inter no ataque. Alan Patrick dominou, enganou o marcador. Tocou do lado, encontrou a Aguirre. Colocaram por ali, ajeitou para bater. Preferiu tocar para Alan Patrick. Corta a zaga do Grêmio. Ele comete falta. O jogo para. E o Vaquinha me diz como está o Inter, Vaga?
9: Porra, o Inter tá melhor no jogo, Pedro. Mas tem que ter calma, essa bola tem que botar na área. Mas o Inter encaixotou a saída de bola até aqui, encaixotou a saída de bola do Grêmio. O Grêmio não tem saída. Tá pra nós o jogo.
2: Vaguinha tem.

0: Razão, CCD.
1: Bom, o Grêmio tá com muitos problemas. O Grêmio não tem a segunda bola, não tá conseguindo rifar, muitos problemas. O Inter deixa a bola com o Grêmio, em razão dos problemas que o Grêmio tem. Quem sabe o Grêmio entrega a bola pro Inter e reverte esse problema.
0: Tá jogando o Grêmio, a bola foi recuada, onde está colocado o jogador Bijasanti. Ele corre ali pelo meio, vai conduzindo, levando o Grêmio na tentativa de ataque. Meteu a bola no Amuso, ela passou, ficou para o Marlon. Marlon apareceu livre pela ponta esquerda, é para cruzar, cruzou rasteiro e mal. A bola foi tirada, Virjagra conseguiu tirar. Voltou a bola para o Marlon, Marlon dominou pela ponta esquerda, ainda ele levando. Tentou jogar no meio, jogou errado outra vez, a bola foi tirada. E aí tem rebote no Grêmio, mas corta Virjagra outra vez. Tocando a bola para Lampatrick, Lampatrick meteu no lado direito. Lá está colocado Aguirre, Aguirre faz domínio, rente a linha lateral do campo, luta contra o marcador, tocou, encontrou colocado Aguirre, escapou pela direita, lá vai ele, tocou para Bijagra, Bijagra vai tentar cruzar, cruzou forte demais, a bola está na linha de fundo, não deu em nada, Felipe.
2: Quando tinha que fazer a dele, que é desmarcar, o Bijagra acertou, desmarcou e foi pro ataque, na hora de cruzar não é a dele, né, Pedro? Cruzamento muito forte, fora da área. E apenas tiro de meta pro Grêmio já cobrado, informando Claro.
0: 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A bola foi recuada, o Wallace está dominando, soltando para Bijasanti, ele faz o domínio, são 18 minutos, é o primeiro tempo, o placar é 0-0, a bola foi onde está colocado o jogador Barbosa, Danilo Barbosa, ele recolhe ali pelo meio, tocou para Amuso, Amuso fez o tabelamento, deu para o Danilo Barbosa, tentou na frente, para o Vinovic, grande bola, olha ali Barbosa, bateu, o goleiro pegou, primeira grande defesa do jogo, volta o Diego Caíto, dominou pela ponta direita, chuta, a bola bate no adversário, o Grêmio vai recompor, é Bijasanti, Bijasanti dominando, tentando vencer o marcador, tocou a bola na esquerda, Marlon tá colocado por lá, é o Grêmio no campo de apoio, o Antony já fez a primeira grande defesa, o Grêmio teve a oportunidade de marcar o gol, e a bola foi lá do lado esquerdo, é Marlon que tá dominando,
3: Pedro, recuando
0: pra cama, é?
3: E o detalhe no lance de ataque do Grêmio, o Vini tava em posição de impedimento, o Carlos Vinícius, e quem pega a bola é o Amuso, que parte de trás, a posição era legal.
0: Pois é, e poderia ter sido o gol do Grêmio, não fosse a grande defesa do goleiro Antony. Lá vai o jogador Caíto, Caíto tocou a bola para o Vinovic, para o Caíto, caiu, pediu pênalti. Juiz que não foi nada e a bola foi tirada. Ficou para o Internacional, lançamento cumprido, a bola foi para o Alejandro. Correu pelo lado esquerdo, vai levando, é o Vitinho, está colocado ali pela ponta esquerda. Contra dois adversários, ele perdeu a bola. Lance anterior, quando o Jory tiver a reprodução, vamos saber exatamente o que teria acontecido. Foi muita reclamação, Jory.
2: Foi Diego Caíto com Bernabé.
0: Pois é.
3: É, e foram duas reclamações, né, Pedro? Na grande área do Grêmio e na grande área do Inter, no contra-ataque. O jogador do Grêmio, Caíto, ele já mandou a bola.
2: Já mandou cobrar o escanteio, viu, Jory?
3: Não, o Caíto pega a bola, disputa espaço com o Bernabé, o lance é normal. E na outra área, teve o cruzamento também. E a reclamação de toque na mão me pareceu pegar na perna do jogador do Grêmio.
2: Já mandou cobrar o escanteio.
0: Portanto, ficou apenas a reclamação. CCD, que sensação tu tivesse naquela jogada ali?
1: Ah, de onde a gente está aqui, a sensação é de pênalti. Mas fica com o Diori, eu não vou falar sobre a arbitragem.
0: Vamos lá, cobrança de escanteio para o Grêmio Porto Alegrense. São 20 minutos, é o primeiro tempo. 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É escanteio para o Grêmio. Dois jogadores ficam na bola. Dois jogadores ficam ali para a cobrança. É uma tentativa de reprodução daquilo que foi feito. Vamos ver quem vai cobrar. O bandeira está ali, está chegando junto. A bola está na bandeirinha de escanteio, naquele espaço que é demarcado. Eles para cobrar.
2: Estão ali Marlon e Pavon.
0: Pois é, eu acho que vai cobrar o Marlon, né? Vai usar o pé esquerdo, será? É, ele mesmo. Levantou, não deu nada. Pra que tanta coisa pra não sair nada? Mas enfim, Nani, o torcedor colorado.
4: Vamos conversar aqui com o Gelson. Gelson, nossa torcida tá dando um show. O Inter tava um pouquinho melhor, agora eles equilibraram.
5: Eu gostei da postura no início do jogo, o time marcando mais pra frente, mas agora deu uma recuada e o Grêmio veio pra cima. Acho que tem que continuar do mesmo jeito que começou o início do jogo, com a postura mais pra frente.
4: Tá aí o torcedor do Inter pedindo uma postura mais adiantada do Inter pra Pão de Alho e o Santa Massa.
0: Krovinović tem a bola pela meia esquerda, tocou, encontrou colocado Amuso. Amuso fugiu da marcação do adversário, tem um domínio da bola, recuou soltando, encontrou colocado Daniel Barbosa. Abertura foi feita para o Diego Caio, chega Bernabé para passar. Diego Caio tocou na bola, ela ficou viva, foi lá o Pavão, dominou no fundo do campo, na bandeirinha de escanteio, tentando tirar, marcado, procurou passar, vai para o cruzamento, não deu, é bloqueado, novo drible, aí do Pavão, tocou no meio, a bola foi onde está colocado Danilo Barbosa, que domina, que recua. A bola foi outra vez para o Pavão, tentou cruzar e a bola bate no zagueiro e não dá nada, é apenas arremesso lateral. 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Veio o rebote de bola para o Krovinović, ele faz o giro, tenta jogar, jogou. Tocou a bola lá onde está colocado o Walter Kahneman. Ele domina, empurra a bola na ponta esquerda, quem está colocado por lá é o Amuso. Amuso tem o domínio da bola, a marcação chegou, ele tentou jogar, não bateu e ninguém cortou o mercado para o Internacional, meteu a bola para fora do campo, arremesso.
3: Tem gol.
0: É do time do Grêmio, gol de quem?
3: Tem gol marcado pelo Santos na Arena MRV aos 43 minutos do segundo tempo. Gabigol faz Atlético Mineiro 0, Santos 1, informação para a Unimed Porto Alegre.
0: 23 minutos Leonardo Oliveira, o Grenal é 0-0
6: e o Grêmio agora consegue encontrar espaços, o Inter quando não... Vai lá Pedro.
0: Olha a bola pro Amuso, chegou pra área, dividiu, caiu, pediu falta, não houve nada. O que aconteceu aí, Gabardo?
7: É, o Bruno Gomes pede cartão ali pro Amuso por simulação. Pra mim também, lance legal.
0: E aí, Leonardo?
6: O Grêmio, quando consegue sair de trás, de novo, Pedro, vai lá, não para o Grenal.
0: Agora foi a falha agora... do jogador Wallace, mas teve o conserto do Kahneman e a bola tá nas mãos do goleiro. Fala tu agora.
6: Vou lá rapidinho, porque o jogo não para aqui, jogão, Pedro. Acontece que quando o Grêmio sai de trás e a linha de frente do Inter não acompanha, o Grêmio chega com superioridade. E aí tem encontrado espaços, o Grêmio assim consegue equilibrar o clássico, Pedrão.
0: 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Lá vai Vitinho, Vitinho dominou, tocou no meio, boa bola, Alan Patrick, jogou em direção à área do Grêmio, corta o Wallace. Voltou o Internacional com o Thiago Maia, abriu, encontrou com a cara pela direita o Aguirre. Aguirre fez o levantamento na área do Grêmio, corta o Wallace, afastando, ficou a bola para Krovinović. Recua para Marlon, Marlon deu para Krovinović. Ele tá recuando, soltando para Kahneman. Kahneman deu para Danilo Barbosa. Saiu bem o Grêmio nessa. Lançamento para o centroavante. É sempre difícil contra dois ou três zagueiros. Dessa vez, uma vez mais, o Carlos Vinícius não toca na bola porque os zagueiros do Internacional antecipam. E a bola foi lá para o campo de ataque do Internacional. Alan Patrick deu a bola para Vitinho. Ele parou, marcou uma falta lá atrás. E deu cartão amarelo.
2: Porque o Alan Patrick abandonou a bola, Pedro. O Vitinho cabeceou a bola para Alan Patrick. Ela veio dividida com o Wallace. No meio do caminho, camisa 10 do Inter abandona a bola e dá com o ombro muito próximo do rosto. E lembrando, o zagueiro do Grêmio tem uma fratura no nariz. O árbitro não teve dúvidas, apresentou cartão amarelo para Alan Patrick. E agora o telão da arena também mostra um cartão amarelo para o Gabriel Grando por reclamar no banco de reservas.
0: Pois é. Jório, o que dá pra fazer nisso, Jório?
3: É, cartão amarelo bem aplicado, Pedro. O Alan Patrick, ele vai com o ombro fechado e claro que depois que o jogador do Grêmio se afasta, ele abre o braço. Mas não houve uma cotovelada do Alan Patrick. É claro que o Wallace tá jogando de máscara, mas bate o ombro na parte lateral do rosto do Wallace. Cartão amarelo bem aplicado pro jogador do Inter.
0: 25 minutos, etapa inicial. É o Grenal 455. 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A bola foi ali onde está colocado o Kahneman. O Kahneman tá recuando, soltando uma bola do lado esquerdo. O Marlon tá colocado por lá. O Grêmio vai tentar descer para o campo de ataque. Soltou a bola para o jogador Carlos Vinícius. Dominou ali pelo meio, recuou, tocou a bola. Danilo Barbosa deu pra Kahneman. Kahneman para Krovinović. A bola foi para o Amuso, tentou no meio. Tem uma falta, tem uma segunda falta. O Inter abusou das faltas, duas em sequência. E o árbitro vai aplicar cartão amarelo, Gabardo.
7: Pois é, por enquanto ele está conversando ali, Pedro. Ele voltou na primeira falta, que foi no Amuso. E o cartão amarelo me parece que foi para o número 5, Vijagra. Deu no meio do bolo ali, mas foi para o Vijagra,
3: né? Se deu cartão para o Vijagra, foi para reclamação. A falta é do Mercado. é uma falta forte do mercado que merecia até a aplicação do cartão amarelo, mas me parece que o árbitro está dando cartão amarelo por reclamação, se foi o caso do Vijagra.
7: Pois é, ele deu no meio do bolo ali, mas a falta está marcada para o Grêmio cobrar 0-0, informando o Tumeleiro.
0: Mas foi o momento que teve a abertura do açougue, né? Os jogadores do Internacional fizeram duas faltas consecutivamente, muito fortes, e aí um cartão amarelo rendeu. Enfim, o árbitro vai ter que cuidar isso aí, porque... sabe como é que é, né? Clássico sempre tem revide depois e essas coisas todas, né? Mas tá bem. 26 minutos e 40. É o primeiro tempo, o placar é 0-0. A falta será cobrada para o Grêmio Porto Alegrense. Placar é 0-0. É o Grenal 4-5-5. Vamos ter a cobrança de falta. Jogadores do Grêmio e do Inter ficam no risco na grande área. Mercado e Kahneman ficam se empurrando. A cobrança foi feita. Olha o jogador do Grêmio livre. Ele não sabia que estava livre e acabou perdendo uma oportunidade. Poderia dominar e até fazer o gol Danilo Barbosa, Gabardo.
7: E tinha marcação de impedimento do Danilo Barbosa, mas realmente ele se atrapalhou todo quando veio o cruzamento para dentro da grande área. Ele tocou de cabeça para o lado, poderia ter dominado, né, tentado a conclusão, mas já tinha marcação de impedimento no ataque do Grêmio.
2: Pedro, confusão aqui na área da geral do Grêmio. Tem uma briga entre torcedores do Grêmio, setor das organizadas, arquibancada norte.
0: É, não chega a ser novidade, né? 27 minutos e meio, CCD, e conta aí, o que que tu tá vendo do Grêmio?
1: Ah, o jogo, ele é um jogo perigoso, porque quando tu perde a bola no intermediário, o adversário chega com um número de jogadores ali que pode ser perigoso o jogo. Por outro lado, o Grêmio, a chance de gol do jogo foi do Grêmio, não pode perder um gol daquela maneira. Tem que fazer, tem que tentar decidir. O Amuso tava na cara do goleiro, podia ter calma, acabou chutando precipitadamente, o Grêmio não fez o gol. Então é um jogo perigoso. Ah, juiz.
0: Outra falta marcada a favor do time do Grêmio, cometida por Walter Kahneman. E os jogadores do Grêmio reclamam da arbitragem. Ei, Felipe?
2: Os do Grêmio reclamam que não foi falta do Kahneman no Vitinho. E agora a reclamação do Vilhaçante é assintosa, ele leva cartão amarelo. Cartão amarelo para Vilhaçante é uma falta frontal. Para o Inter, mais pelo lado direito, pode pintar perigo na... para o goleiro Everton.
3: E está decretado aos 28 minutos que a arbitragem não manda mais em campo. Virou uma salada.
0: É, por aí, né? 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
3: Tem gol.
0: Gol de quem?
3: Tem gol marcado pelo Atlético Mineiro, zagueiro Vitor Hugo empata. 1-1 Atlético Mineiro e Santos, 50 minutos do segundo tempo. Pedro.
0: Baixou o meu. Hein? Vamos à cobrança de volta para o Internacional. É uma falta ali pela meia direita, é uma boa oportunidade para os colorados. Jogadores estão ali no risco da grande área. A falta será cobrada. Placar é 0-0, são 29. Primeiro tempo, Alan Patrick para a cobrança. Pé direito na bola, cruzou, corta de cabeça Carlos Vinícius. Ele agora estava em socorro na defesa, mas o Inter volta. A bola é do Vitinho, Vitinho tentou jogar no meio, cortou o Wallace, a bola ficou para Krovinovic, deu o passe errado, deu um presente. Outra vez a bola do Internacional, é do Alan Patrick abriu na direita. Olha lá o cruzamento. E o cara perdeu o gol, rapaz. O cara tava ali pra fazer o gol, era o Vitinho, aquele cara ali.
2: Juninho, zagueiro do Inter, o jogador mais alto do Inter, cabeceou na área do Grêmio. A bola passou tirando tinta na trave do Everton, tiro de meta já cobrado.
0: 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Vaguinha, 29-40.
6: É, eu falava no início do jogo que o Grêmio tava com dificuldade de saída, o Inter tinha encaixotado. E logo depois o Grêmio teve a chance do jogo, né? E o Antony fez uma grande defesa. Agora o Inter teve a sua chance. Cruzamento do Bernabé e o Juninho errou o gol. O Juninho errou o gol. Mas o que, que eu tô gostando do Inter? O Inter está criando chances. Era isso que eu cobrava.
0: Tá bom. 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A bola é do Grêmio, depois da saída de bola, lançamento foi feito para o Wallace jogou a bola, encontrou colocado por ali, o jogador do Grêmio que fez falta. Foi por cima, fez falta, vai levar cartão amarelo, não precisava, hein? Vamos ver. Tá caído o Vitinho, camisa número 28, Bianchini.
8: O Vitinho já tinha posse da bola, recuperado depois do Diego Caio adiantar um pouquinho demais, chegou atrasado com a perna esquerda, atingiu a canela, o banco do Inter pede um cartão mais pesado para o jogador gremista, sente bastante o Vitinho. Não aguarda ainda da cor do cartão para o Kaito.
3: Mas não vai dar cartão amarelo à arbitragem. O Kaito vai para cima do Vitinho. Chega atrasado. É uma disputa de jogo, uma falta sem tanta intensidade, com o jogador do Inter correndo em direção à lateral, falta marcada sem cartão.
2: E o Kaito é um dos pendurados. O Everton, Kaito e Carlos Vinícius são os pendurados do Grêmio, no Inter, Mercado e Vitinho entre os titulares.
0: Está colocado o Berta bem para a cobrança de falta para o Internacional. E outra vez o Inter vai apostar na bola aérea, jogar lá dentro da área do Grêmio Porto Alegrense, porque ele está ali na altura da intermediária. O árbitro mandou ele voltar 30 centímetros. Nem precisava, né, senhor juiz? Não precisava. 30 centímetros, num campo que tem mais de 100 metros, não precisa fazer. Mas, enfim, ele foi detalhista e foi lá avisar o jogador do Internacional que ele vai ter que cobrar um pouco mais atrás. Então, vamos à cobrança de falta. O Inter tentando levar perigo da bola aérea. Ali está colocado o Bernabé, bateu, a bola foi chutada direto nas mãos do goleiro do Grêmio, quando eu estou chamando o tempo e placar do futebol da Gaúcha. Jogados 32 minutos. É o primeiro tempo, o placar é 0-0.
3: E teve mais um gol marcado pelo Atlético Mineiro, Thiago Borbas, de bicicleta. Atlético Mineiro 2, Santos 1, jogo aos 53 minutos do segundo tempo. Nos clássicos, Flamengo 0, Fluminense 0 e o Palmeiras está batendo o Corinthians por 1-0.
0: 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Você que é assador já sabe, né? Linguiça é Borrússia. Olha lá, o Inter chegou. A bola do Aguirre dominou, fechou pra dentro da grande área. Chutou, prensado com Kahneman. Voltou a bola para o Alan Patrick. Meteu na pequena área, mas ali está o goleiro do Grêmio para pegar firme, Felipe.
2: É, Alan Patrick pegou o rebote depois da... Olha, lá vem o Inter.
0: Errou outra vez o Grêmio. Internacional, no erro de saída de bola, jogador do Internacional estava atento, estava ali, frouxo, livre, goleiro do Grêmio estava fora do gol, ele voltou correndo, não deu tempo, e o Inter está fazendo o primeiro gol da partida, no erro de saída de bola do Grêmio Porto Alegrense. O gol foi marcado pelo Vitinho, pelo Alejandro, qual deles?
2: Vitinho, esperto, Vitinho, Pedro, porque a tentativa do Inter começou antes, o chute do Aguirre foi bloqueado, Alan Patrick pegou o rebote, e aí foi um chute fraco nas mãos do Everton. O goleiro do Grêmio tentou sair jogando rápido, mas a defesa do Grêmio estava comendo mosca, e assim Vitinho roubou a bola, viu que o Everton estava adiantado e tocou de cobertura, um belo gol. É o Inter quem abre o placar na arena, 1-0 Colorado.
6: Num Grenal que estava equilibrado em tudo, em chances de gol, em cartões, o Grêmio vacilou, o Everton tentou sair rápido, o Vila Sante vacilou, roubada de bola do Alejandro, contestado Alejandro, e gol do Vitinho, Vaguinha.
9: Gol de um time que tem coragem, de um time que ataca quando tem a bola, e teve a oportunidade roubando na saída de bola, mostrando que tá querendo. Parabéns ao Alejandro e Vitinho, que bucha do Vitinho, 1-0 Inter, Marquinhos!
3: O Internacional com o Vitinho vai saindo da zona de rebaixamento, pula para a 15ª colocação com 34 pontos. Quarto gol dele na temporada, segundo dele em Grenais. O Grenal 4-5-5 empurra o Grêmio e afundado na zona de rebaixamento.
0: E lá vai o Grêmio, tentativa na direita, a bola foi para o jogador Diego Caetano, ele procura chegar no fundo do campo, cruzou rasteiro, cruzou mal, corta Juninho para o Internacional. Nani, me conta essa festa aí, Nani!
4: Explosão da torcida colorada, Pedro, vou conversar com o João Paulo. Meu amigo, que golaço do Inter!
10: Golaço, eles estão nervosos, o Inter tem que aproveitar, ficar bem fechadinho. Pedro, tu é demais!
4: Tá aí o torcedor, feliz da vida aqui no setor visitante para Pão de Alho Santa Massa.
0: Ah, muito obrigado ao torcedor ouvido aí, né? 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Agora o Inter tá na frente, agora o Grêmio vai ter que correr atrás. O Grenal tá espetacular, é o primeiro tempo, 35. Um erro do Kahneman, volta o Internacional. A bola foi lá onde está colocado o jogador Vitinho. Vitinho tentou para o Alan Patrick, a bola foi para o Aguirre. Aguirre tá recuando, soltando a bola para o jogador Bijagra. Bijagra tentou jogar a bola para o Alan Patrick, ele faz domínio pela ponta esquerda, foi desarmada, a bola foi tirada, foi lá onde está colocado Amuso. Amuso recua a bola, mas antes tem a falta sobre o jogador Amuso cometida ali no meio do campo. 35,5, CCD.
1: Só podia sair desse jeito. A incompetência do Grêmio entregou algumas oportunidades, numa delas o Inter foi competente, fez o gol. Tem que ter calma agora, vamos ver qual liderança do Grêmio vai aparecer, porque a incompetência já apareceu, pô.
0: Pois é, e lá vai o Wallace soltou a bola a 36 minutos do primeiro tempo, o Inter ganha por 1-0, o Kahneman tocou a bola para o Marlon, Marlon arrancou pela ponta esquerda, pé canhoto na bola, suspendeu forte demais, ela vai cair do outro lado, Bernabé está cortando, mas o Grêmio volta, Diego Caetano empurrou a bola, encontrou o colocado por ali, o Pavão levantou, corta mercado para fora da grande área, volta o time do Grêmio, a tentativa do jogador Vijaçante deu para Diego Caetano tocou no meio para o Pavão, Pavão jogou e tem também ali o jogador Danilo, mas ele é desarmado e a bola vai para o ataque do Internacional outra vez, lance feito até onde está colocado o jogador Vitinho, o autor do gol, ele caminha pelo lado esquerdo, empurra a bola curta, soltou, encontrou colocado por ali o Alan Patrick pisa na bola uma vez, duas vezes, acarinha a bola, trata com o respeito que ela merece e recua a bola até onde está colocado o Juninho, que está recuando mais ainda para o goleiro Anthony. Anthony vai bater, pé direito na bola, suspendeu, buscando forte o campo de ataque, subiu Vitinho para o golpe de cabeça e a bola não vai chegar lá, chegou o Kahneman meio apavorado, quando não tinha ninguém na marcação, deu um giro, pra sorte dele a bola foi cair bem onde estava o Marlon, tocada a bola para o Amuso, Amuso foi desarmado, volta o Internacional, tentativa ali para o Alan Patrick soltou, deu para Vijagra, Vijagra tentou o lance em profundidade, tá na cobertura o Marlon para contar e dominar para o Grêmio, soltando uma bola, deu para Danilo Barbosa, ele caminha, vai levando o Grêmio para o ataque, ainda ele conduzindo, aí ele levando, tocando a bola para o Amuso, Amuso domina, está pelo campo do Grêmio ainda, o Grêmio está atrasado nesse ataque, a bola foi para Kahneman, Kahneman tocou, deu para Vijaçante, Vijaçante tentou caminhar 37,5, o Inter está ganhando 1-0, o gol marcado pelo Vitinho, a bola foi onde está colocado o jogador do Grêmio Porto Alegrense, o Krovinovic, ele joga a bola na direita, Diego Caetano está colocado por ali, tem o Krovinovic para tabelar, tocou a bola para ele, lá vai Krovinovic carregando, levando, não tem jogadores na frente para jogar a bola, tocou então outra vez para o Diego Caetano, Caetano tenta jogar do meio, encontra colocado Vijaçante, procurou correr, foi desarmado, e a bola foi jogada no Vitinho, mas chegou antes o Wallace cortando e metendo a bola pela linha de lado e quase atropelando o treinador do Internacional que estava por perto ali. 38 minutos. 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O Inter está ganhando 1-0. E a torcida do Grêmio tá como, hein, Kek?
11: Vou falar com o Paulo aqui. Paulo, banho de água fria, não pode vacilar desse jeito esse gol do Inter, né?
12: Poxa, cara, não dá pra entender. Temos que jogar pra frente, temos que atacar. Não dá pra entender isso aí, cara. O Grêmio tem que jogar pra cima. Em casa tem que jogar pra cima.
11: Aí o torcedor para Pão de Alho Santa Massa.
0: Vai o Grêmio, Pavão, pela meia direita, conduzindo, soltou para o Diego Caetano, foi pro fundo do campo, a bola tá na linha de fundo e o Bandeira tá dando. Bandeira deu uma pipocada ali, agora deu escanteio. Primeiro ele estava em dúvida, não sabia o que fazer. Aí os jogadores do Grêmio pressionaram, ele meteu no escanteio. Viu isso aí, Gabardo?
7: Demorou um pouquinho para decidir, né? Diego Caetano no carrinho, chegou na dividida com o Bernabé e ganha escanteio do Grêmio pela ponta direita, informando o Tumeleiro.
0: 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Escanteio para o Grêmio. O Inter ganha o Granal por 1-0. São 39 do primeiro tempo. Olha a chance do Grêmio no escanteio. Levantamento, sobe Juninho e afasta, atirando para o Inter Nacional, foi lá para tentar dominar o jogador Vijaçante, na sequência tem uma falta cometida pelo Amuso em cima do jogador do Inter que está caído e o árbitro começa a ser pressionado porque quer para o jogador do Grêmio o cartão amarelo, Gabardo.
7: Todo mundo reclamando, mas não vai ter cartão, a falta foi do Amuso em cima do Alejandro, parando contra-ataque do Internacional, não vai ter cartão e o Renato já mandou os reservas do Grêmio para o aquecimento.
0: 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Na Arena do Grêmio, 1-0 Internacional, 40 minutos.
3: A vitória coloca o Inter na 15ª colocação com 34 pontos fora da zona de rebaixamento. Vai empurrando o Corinthians para 17º. O Corinthians está perdendo para o Palmeiras pelo placar de 1-0. Grêmio é o 18º com 30.
0: E lá vai o Inter outra vez, Alan Patrick soltou, encontrou colocado por ali o seu companheiro, deu bolsa de bola para o Alan Patrick, para o Vitinho, cortou a zaga do Grêmio, rebote, a bola tocada no Alan Patrick, dominou, teve que girar, caiu, pediu, não foi nada, claro que não, e a bola foi tirada. E aí sim, aí tem uma falta cometida pelo jogador Thiago Maia, marcada pelo juiz da partida. O jogador do Grêmio queria cobrar a falta rapidamente, e aí os jogadores do Inter fizeram uma barreira impedindo que ele levantasse. Viu como é que foi isso aí, Felipe?
2: E no primeiro lance, Alan Patrick foi girar sobre o Vilhaçante, caiu, pediu o pênalti que não foi dado. Na sequência, Krovinovic desarmado com falta, a bola é do Grêmio, Pedro.
0: Chegou Diego Caetano livre pela direita, chegou, ganhou do marcador, pé canhoto, liga de fundo, não deu em nada.
3: Pedro?
0: Sim.
3: Sobre o lance de grande área, o Vilhaçante coloca os braços no corpo do Alan Patrick, que está fazendo o giro, ele sente o contato e se joga no gramado, não houve infração.
0: Leonardo Oliveira está terminando o primeiro tempo, 41, 1 a 0 Inter.
6: 41 de um Inter mais organizado, de um Inter que sabe o que quer no jogo. O Grêmio sentiu o gol, sentiu muito. O Inter concede poucos espaços, Pedro, e o Grêmio não consegue aproveitar quando tem essa chance.
0: 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Levantamento em direção à área do time do Internacional. A bola foi tirada, voltou para Muso. A Muso deu para Marlon. Marlon tocou para Muso. A Muso dominou na ponta esquerda. Chegando, ganhando no marcador, ganhando de mais um. Chegou o terceiro. Quando ele chutou, prensaram com ele. Tiraram o espaço. A bola ficou para Danilo Barbosa. Ele está recuando, soltou na bola. Ela foi para o Kahneman. Kahneman tocou. E caiu o jogador, parou tudo. Parou tudo, caiu o jogador do Internacional e a Nani vai falar um pouco mais com o torcedor colorado, Nani.
4: Vou conversar com o Daniel. Vem cá, Daniel. Primeiro tempo, por enquanto, muito bom. Estamos vencendo, é manter assim.
13: É sobre isso, tá? O Inter não se explica onde ele se sente. Hoje é o clássico que vai definir como 2004, Rodrigo Paulista e Fernandão fizeram, tá? Então assim, ó, vamos pra cima deles, Nani, vamos pra cima deles, estamos jogando bem, entendeu? E assim, ó, Deus abençoe o Colorado e toda a sua gente.
4: Tá aí o Daniel, confiante, gostando do Inter, pra Pão de Alho Santa Massa.
0: 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Parou tudo, se exceder, o Grêmio tá levando desvantagem.
1: É, e não tá encontrando soluções. Eu acho que é um jogo muito parelho, sim, mas sem brilho por parte do Grêmio. Na única oportunidade que o Grêmio teve, faltou competência. O Inter teve uma chance, fez o gol. Tem que ter calma agora, tem que ter tranquilidade, passar esse momento de instabilidade para tentar reverter. Lembrando, essa é a última esperança do Grêmio, tá? Perder esse jogo aqui, os números já indicam, né, Pedro? Então, que o Grêmio tenha tranquilidade, que consiga sair com outro resultado. O jogo é hoje, tem que resolver hoje. E o trabalho do Grêmio até o momento, meu querido amigo Pedro Ernesto, é de chorar de ruim.
0: 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Jogador recuperado, é isso, Gabardo?
7: Tá saindo de maca, é o Thiago Maia ali que tá saindo, né? É de maca para receber atendimento, acho que foi uma pancada no rosto, vai receber atendimento fora do gramado.
0: Muito bem, vamos à cobrança. Onde é que tá a bola? Onde é que anda a bola?
6: A bola tá com o árbitro ali, vai dar reinício de jogo.
0: Ah, tá ali a bola. Cobrança de falta para o Grêmio, a bola foi para o Pavon. Pavon dominou pela ponta direita, tentou levar, levou para o fundo do campo, cruzou. O cabeceio não foi definitivo do Vilhaçante. A bola foi cair na ponta esquerda, lá está colocado Amuso. Amuso é marcado, pé direito na bola, levantou. Outra vez Vilhaçante se atrapalha. E foi dominar e jogou a bola para o lado, dando facilidade para o Internacional. Lançamento longo para a corrida do Alejandro. A bola foi recuada pelo Wallace para o goleiro do Grêmio Porto Alegre. O Everton que sai jogando, tocando a bola para o Danilo Barbosa.
7: Agora sim, Pedro, agora sim o Thiago Maia vai voltar para o campo.
0: Tá bom, e lá vai o Grêmio outra vez. Agora é o Diego Caetano, dominou pela ponta direita. Diego Barbosa o acompanha, ele vai tentar a bomba, chutou, bate no peito do jogador adversário. O torcedor está reclamando um pênalti.
3: Braço colado, braço direito colado no corpo, lance normal.
0: Lance normal, diz Jory Vasconcelos, no futebol da Gaúcha. E o Grêmio vai com o Wallace tocando a bola para o Caetano. Caetano chutou, a bola bateu no cara, voltou. Tentava por ali o Pavon, voltou a bola para o Grêmio, tem escanteio, Gabardo.
7: Krovinovic recebeu o passe dentro da grande área, tentou o cruzamento, ganhou escanteio, ponto à direita, a informação é de Tumeleiro.
0: 45, esgotado o tempo regulamentar, torcedor de pé na arena, tentando incentivar o Grêmio que está no prejuízo, porque o Inter ganhou 1-0, a bola foi curta, é o Grêmio chegando, é uma tentativa do Grêmio, cruzamento feito, mal feito pelo Vilhaçante, não está dando muita coisa
7: ali. E agora, Pedro, vai subir a placa com tempo de acréscimo aqui na arena. O árbitro reserva vai levantar, se atrapalhando o touro, mas agora vai levantar. E aí? Mais seis.
0: Mais seis minutos. Tá gostando do jogo, árbitro, hein? Levantamento, a bola foi tirada. Tem rebote, a bola foi para o Alejandro. Alejandro foi desarmado, caiu, pediu uma falta que não houve. A bola foi solta para o Diego Caetano. Ele faz jogada pela ponta direita, buscou jogada pessoal. A cobertura foi feita pelo Bernabé, que tirou dele, desarmou. Tocou a bola para o Alejandro, que sai com bola e tudo pela linha de fundo, de lado. E arremesso lateral aí do Grêmio. Cobrado rapidamente pelo Vija Santos. Recudeu para Kahneman. Kahneman tá jogando por ali, soltando uma bola, encontrou colocado o seu companheiro Marlon. Marlon tentou para Buzo, foi errado o passe, a bola foi tirada, ficou a bola então onde está colocado o jogador colorado, e lá vai Vitinho. Vitinho correndo pela ponta direita, tentando levar, cobertura feita pela defesa do Grêmio com o Marlon, recuando a bola.
3: Tem gol
0: para o goleiro o Everton. Gol de quem?
3: Tem mais um gol marcado pelo Palmeiras, agora Giai amplia, Palmeiras 2, Corinthians 0, Corinthians 8 derrotas seguidas e entrando na zona de rebaixamento.
0: Danilo Barbosa tentava girar, a bola saiu pela linha de lado. 46 minutos e meio. Leonardo Oliveira.
6: O Inter tem alguns gatilhos de pressão alta e com sucesso. O gol foi assim, agora quase roubou uma bola. O Grêmio sentiu o gol e não está se encontrando no jogo. O Grêmio, inclusive, desorganizado em campo neste momento.
0: E o Inter se encontra neste momento, Vaguinha.
7: É um jogo difícil, muito disputado. Tem que ter concentração total e tem que aproveitar, porque o Grêmio está nervoso para sair de trás.
0: Wallace levando o Grêmio para o ataque. A bola foi do Marcos, do Carlos Vinícius. Sai da meta o goleiro Anthony para pegar com tranquilidade. 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O placar continua Inter 1-0. Está terminando o primeiro tempo. Já são 47, ainda tem 4 minutos. E a bola foi jogada em direção ao ataque do Internacional. Não há ninguém colocado. A bola fica para o Wallace, que dá para Kahneman. Kahneman estica do lado esquerdo, onde Marlon vai buscar o apoio para o time do Grêmio. Jogou a bola para o Amuso. Amuso procura fugir, a marcação é feita, a bola ali foi tirada, mas tem uma falta marcada pelo juiz da partida. 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A bola foi para Danilo Barbosa, ele fez o domínio, recuou, soltou, encontrou colocado o jogador Krovinovic. Krovinovic tentou jogar ali pelo lado direito, meteu a bola para Pavon. Pavon deu para Diego Caetano. Caetano chegou no fundo do campo e a bola saiu pela linha de fundo. O Bandeira vai dar o quê? Outra vez o Bandeira deu uma pipocada, agora deu tiro de gol. Que é a CCD?
1: Que time bagunçado esse do Grêmio. Eles pararam para bater uma falta, todos os zagueiros foram para a área e eles jogaram curto e entregaram a bola pro Inter. Que baderna!
0: 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Lá vai o Inter, a tentativa do jogador Bruno Gomes. Bruno Gomes recuando, soltando a bola no meio. Deu para Alan Patrick. Alan Patrick soltou ali do lado esquerdo. Deu a bola para Thiago Maia. Thiago Maia jogou. Encontrou colocado o jogador Vitinho. Vitinho deu para Alan Patrick. Deu para Thiago Maia. O recuo de bola foi feito para o Mercado, que está recuando mais ainda para o goleiro Antony. Antony chuta para o campo de ataque. Sobe de cabeça. Vitinho tenta na frente, a bola foi tirada pela zaga do Grêmio. O rebote é do Danilo Barbosa, ele tem o domínio, a marcação chega pelo Vijagra, que não lhe dá espaço. Jogada a bola na ponta direita, Pavon tá colocado, ele toca a bola atrás, deu para Diogo Barbosa, agora com Vija Sante, recolheu pelo meio, abriu na esquerda. Marlon vem de trás com bola dominada, Amuso tá aberto pela ponta esquerda, ele vai tentar jogar para o Amuso, não deu, a marcação tá forte, o Aguirre em cima do Amuso. Amuso não tem espaço para jogar, muito menos o Marlon, que agora recua e toca para Kahneman, que dá para Krovinovic.
2: Pedro, Alan Patrick tá levando a mão na coxa esquerda, músculo posterior da coxa esquerda.
0: É, e lá vai o Grêmio, Diego Caetano trabalhando ali pela ponta direita, o recuo de bola foi feito para o Wallace. Wallace pisou na bola, jogou na frente, encontrou colocado o Diego Caetano, deu a bola para o jogador Pavon. Pavon deu para o Diego Caetano, ele foi desarmado, mas antes havia uma falta marcada pelo juiz da partida, uma falta para o Grêmio vai jogar a bola, vem bola aí pro teu lado, Gabardo.
7: Vai ter cruzamento, Everton tem pressa, já joga pra frente, os zagueiros vêm pra grande área. Num dos últimos lances do primeiro tempo, o Grêmio tenta pelo alto, informando o Tumeleiro.
0: É, já são 5 minutos adiante do tempo regulamentar. 1 minuto tem o Grêmio para tentar alguma coisa. Quando digo alguma coisa, é um empate, porque o Inter continua ganhando por 1-0. Grenal 4-5-5, tá dando vitória do Inter. Olha a bola curta, Marlon levantou mal, desperdiçando, jogando a bola que vai sair pela linha de fundo. barbaridade a expressão usada pelo CCD, Gabardo.
7: Ah, totalmente sem direção a bola. Marlon jogou pra grande área, a bola passou por todo mundo, não tinha ninguém do Grêmio, direto pra fora. Antony cobra um tiro de meta, o Inter ganha 1-0, informando o Sicredi.
0: 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Lá vai o Inter para o ataque, é Bernabé que está dominando pelo lado esquerdo, a marcação vem pelo Diego Caíto, ele recua a bola, deu para Thiago Maia, outra vez com Bernabé. Bernabé está recuando lá para o campo de defesa e lá está quase na intermediária o goleiro Antony do Internacional para dominar com o pé e de pé direito fazer o lance de levantamento buscando o Vitinho. A bola foi tirada, ela foi para o jogador Amuso. Amuso pediu uma falta, o juiz parou, marcou a falta a favor do time do Grêmio a 51 minutos. Terminou. Torcedor metendo vai, hein? Não gostou do que aconteceu. Em pleno Grenal, 1-0 para o Internacional. E agora Marcelo Debona traz bola parada para você, torcedor.
14: 6:21, o Grêmio foi muito mal no primeiro tempo, César Cidade Dias.
1: Muito mal, uma baderna. O time perdeu toda a segunda bola, não teve organizado nunca. A única oportunidade que teve o Amuso acabou perdendo. O ataque do Inter muitas vezes não encaixa com os dois atacantes ali, não marcam muito bem. O Grêmio tem a oportunidade de sair e não sai. Entregou um gol, uma vergonha o primeiro tempo do Grêmio, e mérito pro Inter aí que teve, foi competente para marcar quando pôde e fez a chance que teve. Uma vergonha a baderna do Grêmio. O Grêmio tem que ter muita tranquilidade e aparecer algum líder aí para salvar o Grêmio no segundo
14: com
1: tempo.
14: Com vaias à saída dos jogadores do Grêmio, a vitória do Inter, Gabardo.
7: A entrevista do Grêmio será com o Diego Caíto, mas antes tem entrevista do Inter, né, Felipe?
2: Vitinho, autor do gol que vai dando essa vitória parcial, já tá falando.
3: É, mas pela TV no aqui, túnel. Marcelo Debona, não tem nada, tá?
7: No túnel, então, os jogadores do Grêmio cabisbaixo, os jogadores do Inter agora saindo. Sim. Vai lá.
3: Vitinho, pelo Premier.
15: Eu tive a felicidade de finalizar bem, mas agora é concentrar pro segundo tempo, vir com o mesmo foco e, se Deus quiser, matar o jogo e sair com a vitória.
3: A palavra do Vitinho, autor do gol e artilheiro do Inter na temporada com 9 gols. E o Diego Caíto em seguida aparece aqui também, tá? Simon, pode completar aí antes?
7: Não, saída tranquila, a brigada militar fazendo a escolta, filmando também para nenhum tipo de incidente. Eu vi alguns gritos, só não sei se foi de alguém do Grêmio, especificamente da direção da torcida, mas chamando o árbitro de poucas e boas palavras.
3: Caíto, pelo Premier.
16: Vamos lá. A gente não pode entrar num clássico desconcentrado, né? Clássico que a gente sabe que é decidido no detalhe, que a gente saiu perdendo agora no detalhe. A gente tá tendo um pouco de afobação para tentar definir a jogada, a gente tem que ter um pouco mais de equilíbrio, um pouco mais de calma para definir a jogada, a gente tá querendo terminar a jogada de qualquer jeito, a gente tá complicando a gente não pode, mas é óbvio também que eu não posso deixar de falar do pênalti que eu sofri ali, porque pô, claramente foi muito pênalti, ele não toca a bola, ele toca as minhas costas e eu tô com vantagem a ele, então isso é falta, se fora da área é falta, ainda da área é pênalti, entendeu? Então eu acho que, como eu falei, a gente tem que ter um pouco mais de equilíbrio, um pouco mais de cabeça no lugar pra gente, quando chegar à frente do gol, a gente ter eficiência em empatar esse jogo e em seguida virar.
3: A palavra do Diego Caíto do Grêmio reclamando de possível pênalti nesse primeiro tempo, Debona.
14: 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Quem vai sobrevivendo no Grenal da Sobrevivência, mais do que isso, ganhando, saindo do Z4, é o Inter, Vaguinha.
17: E jogando bem. O Inter tem uma chance, deixa o Grêmio, né? Criar uma chance, houve um desencaixe na marcação e o Amuso ficou na frente do Antony, que fez uma grande defesa, mas se não tem uma chance pro adversário, não é o Inter, né? E acontece, isso acontece. Agora, no mais, foram 52 minutos, né? De perfeição do sistema defensivo do Inter. O Inter ganhou tudo do Grêmio. E a defesa começou no ataque, com os dois atacantes participando. O Alejandro roubou e o Vitinho fez um golaço. O resultado do Grenal é justo.
14: 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Simon Bianchini, todo mundo no vestiário. Como foi a saída de campo aqui na arena, Simon?
7: Saída de campo tranquila, viu? A não ser essas ofensas que a gente viu aparentemente da torcida, nenhum jogador acabou se estranhando das duas equipes, jogadores do Inter conversando, semblante um pouco mais compenetrado, enquanto os jogadores do Grêmio que saíram na primeira saída à beira do campo,
8: cabisbaixos, entristecidos, obviamente, por essa derrota parcial por 1-0.
14: Diori Vasconcelos, Diego Caíto do Grêmio protestou, falou em pênalti não marcado pela arbitragem, o lance do primeiro tempo e a arbitragem nos 51 minutos iniciais, hein, Diori?
3: Bom, é um lance bastante polêmico, Deboni, eu colocaria esse lance como um lance limite de infração. O Bernabé tá ocupando um espaço dentro da área, o Diego Caíto recebe a bola na frente, toca na bola e ele toma a frente, ele se coloca na frente do Bernabé e os dois têm um choque, têm um tranco. É uma disputa, Debona, que eu coloco como limite pelo seguinte: o contexto do jogo, a arbitragem está conduzindo o jogo permitindo esse tipo de contato. A gente tem, por exemplo, um lance de roubada de bola do Grêmio numa saída rápida do Inter, que também tem tranco, também tem disputa de corpo, também tem braço sendo utilizado e a arbitragem manda correr. A gente tem um lance dentro da área do Inter, que o Vila Sante coloca as mãos na cintura do Alan Patrick e o jogador do Inter se projeta ao gramado, se coloca no gramado tentando forçar a queda. A arbitragem tá deixando o jogo correr, deixando o contato acontecer, deixando as disputas acontecer com uma régua um pouco mais alta. Então, dentro do contexto do jogo, em que a arbitragem tá deixando passar esses contatos, o lance tem uma análise diferente de uma situação isolada. O Bernabé coloca o braço, ele coloca o braço na disputa, mas ele vai com o ombro e o braço aparece no final dessa disputa. Eu considero um lance normal dentro do contexto do jogo. Não marcaria infração diante do que a arbitragem vem trabalhando ao longo dos primeiros 45 minutos. Agora, é fundamental que o critério se mantenha dentro do jogo. E o critério se mantendo, a arbitragem vai ter coerência com as decisões tomadas.
14: 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Leonardo Oliveira, opinião pro CCD, muito ruim, muito mal. Pro Vaguinha, muito bem, perfeição, primeiro tempo. Qual é a análise do comentarista da Gaúcha dos 40... 45 é força de expressão, né? Do primeiro tempo dos 51 minutos, hein, Leonardo?
18: Pois então, Debona, o Grêmio se propôs a jogar, o Grêmio veio para jogar, para criar, para empurrar o Inter para trás, só que o Grêmio encontrou uma linha defensiva muito boa do Inter. O Inter se defende com uma linha de 5, coloca dois volantes à frente e os três jogadores de ataque. Quando esses jogadores não marcaram, o Grêmio teve a grande chance com a Musa, aliás, a melhor chance até então, cara a cara com o goleiro. Depois o Inter soube vigiar e anular as subidas do Grêmio, principalmente pelos lados. O Caíto aqui muito agudo, o Pavon também, mas o Bernabé marcando bastante, o Juninho fazendo a cobertura. E do outro lado, o Aguirre e o Bruno Gomes fazem uma marcação implacável no Amuso, que é o jogador mais desequilibrante desse Grêmio. É até um rodízio deles. Uma hora o Aguirre para o Amuso com falta, outra hora o Bruno Gomes, e assim eles vão levando. Quando o Inter sai para o ataque, o Inter consegue sair de forma mais concatenada. E aí encontra o gol numa das jogadas que já estão ficando marcadas do Eduardo Batista. Ele aciona um gatilho de marcação alta, o Inter estava voltando, mas o Everton saiu com a bola curta no Vila Sante, roubada de bola e o gol. E a partir do gol, o Grêmio se perturba completamente. O Grêmio, que já não estava conseguindo encontrar espaço, não estava conseguindo jogar, a partir do gol, o Grêmio se baratina e o Grêmio vira uma desorganização em campo, errando lances básicos, errando jogadas básicas e enervando muito o Renato. Teve um lance na beira do campo que o Renato sapateou na beira do gramado aqui, reclamando de uma tomada de decisão errada do Pavon. O Inter termina o primeiro tempo organizado, lúcido. O Inter permitiu ao Grêmio, ao rigor, apenas uma chegada, e foi quando a sua linha ofensiva não marcou. A tendência, pelo que eu vi aqui na movimentação do banco de reservas, com o Caleb já aquecendo, é de que o Alan Patrick talvez não volte, e aí o Inter vai perder, é verdade, em lucidez, mas vai ganhar um jogador que marca mais também, nessa ideia de marcar muito e aproveitar a chance que tem. E nisso, o Vaguinha tem razão, o Inter foi perfeito. O Grêmio que veio para jogar, tanto que o Pedro nem falou muito no nome do Krovinovic, o Grêmio não está conseguindo criar, encontrar espaços. E o pior, Debona, o Grêmio se perturbou. E a torcida, que estava entusiasmada, termina o primeiro tempo vaiando.
14: 6:29, bola parada, intervalo de jogo na Arena. 1 pro Inter, 0 pro Grêmio, gol de Vitinho. Diga.
2: Sobre o Alan Patrick, citado agora pelo Leonardo Oliveira, no finalzinho do primeiro tempo, deu para perceber, quando o Grêmio estava atacando, que o Alan Patrick já não dava aquele combate tão fervoroso nos zagueiros do Grêmio. E certo momento ele virou de costas para onde eu tô aqui no gramado e levou a mão à coxa esquerda, na parte de trás, no músculo posterior. Na saída do gramado também, a cena se repetiu. Final de primeiro tempo, Alan Patrick sai lentamente pro vestiário com a mão na coxa.
19: Só para Felipe, dentro exatamente dessa linha, eu e o Léo falávamos aqui que ele, faltando uns 3 minutos, ele sentiu e claramente não andou mais. Ele deve ter sentido o adutor de fato, porque ele para de correr, tem uma bola que vai nele, ele deixa passar. Eu acho que ele sentiu mesmo.
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3: Sim, também porque o Corinthians está perdendo mais uma, a oitava derrota seguida no Brasileirão, perde para o Palmeiras por 2-0, e 2-0 foi pouco, jogo no estádio do Palmeiras. Ainda hoje tem Mirassol contra o Bahia, e mesmo que o Mirassol empate seu jogo fora de casa contra os baianos, pelo saldo, o Inter permanecerá na 15ª colocação. O Grêmio é o 18º com 30 pontos.
14: Então a zona do rebaixamento tem um novo integrante a partir de agora.
3: Exato.
14: Nesse momento.
3: O Corinthians, que hoje anunciou o Seedorf como seu novo técnico, é o 17º colocado na zona de rebaixamento, acompanhado de Grêmio, Remo e Chapecoense.
14: 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Quem deve sair primeiro? Caito, Wallace, que troca, pode providenciar ou deve providenciar o Renato para o segundo tempo, hein, Leonardo e CCD?
19: Eu acho o seguinte, Debona, o Grêmio vai precisar mudar a forma de jogar e tecnicamente os jogadores
17: volta da frente igual.
19: Estão muito mal. O Carlos não tocou na bola e não toca na bola. Ele só toca quando o time cria toda uma situação para ele. E o Pavon tá fazendo uma... Inclusive, Léo, acho que é importante a gente falar, né? Eu não sei se o Vaguinha concorda. A atuação, o combate Pavon e Bernabé é a cara do rebaixamento do Grêmio e da dificuldade do Inter. Mas a cara disso.
17: Ah,
19: é uma das coisas, mais... O Pavon não acertou nenhum cruzamento. E quando ele tinha a chance, ele parecia que queria se aproximar do Bernabé para chutar no Bernabé. É bom. É um negócio... Assim, ó, é constrangedor. Então... Eu não sei, o Grêmio tem o Bright White que não soluciona, o Grêmio tem...
17: Não vai mexer, tá?
19: Eu tô olhando pro céu, tá? Pra ver se cai alguma luz aqui.
14: A informação do Simon é mesmo o Grêmio, sabe?
17: Isso, os jogadores reservas voltam agora sem alterações para esse segundo tempo.
14: Pois é. Ô, Vaguinho, o quanto te preocupa essa possível, provável saída do Alan Patrick?
17: Muito. Muito, porque no segundo tempo o Alan Patrick será muito importante para retenção de bola, para acionar a velocidade do Vitinho. Não gostaria de perder o Alan Patrick agora, embora eu ache que depois, continuando 1-0, o Alan Patrick cansando, seria o momento para colocar o Carboneiro e matar o jogo, fazer o 2-0. Eu acho que esse é o caminho. A postura do Inter, se ela for a mesma do primeiro tempo, com atenção máxima, jogo de erro zero, o Inter tem tudo para ampliar esse placar.
14: 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Palmeiras é o novo líder do brasileiro, Bertoncello?
3: Isso, porque o Flamengo não consegue vencer o time misto do Fluminense. Placar de 0-0 no Maracanã e a vitória do Palmeiras por 2-0 sobre o Corinthians, gols do Barbosa e do Giai, colocam o Palmeiras na liderança, 63 pontos. O Flamengo é o segundo colocado com 62.
14: Agora informações do trânsito, tem informação de acidente na 118. Fala aí, Atâmbara.
20: Pois é, Debona, acidente em atendimento na RS-118 agora em Alvorada, aqui na região metropolitana. Segundo informações preliminares das equipes de resgate, teve uma colisão entre dois carros com 6 pessoas envolvidas. Dessas, 5 vítimas já foram encaminhadas para o hospital, sendo uma delas uma criança, e o motorista de um dos veículos foi preso em flagrante por embriaguez e está sendo encaminhado para a delegacia. Com a força da batida, um dos carros chegou a sair da pista e foi parado numa área de matagal ali na margem da rodovia, no quilômetro 25. Chegou a ter um bloqueio no trânsito, ele já foi liberado, mas permanece ainda cerca de 3 quilômetros de congestionamento desde a saída de Alvorada pela Presidente Getúlio Vargas em direção a Gravataí.
14: Obrigado, Ian Tumeleiro. Ninguém facilita tanto. Bola parada, 6:34, 1-0 Inter, gol de Vitinho aqui na arena. Como deve ser o comportamento, como deve ser o segundo tempo que vai começar em seguida, Leonardo Oliveira?
3: Adiantando, tá? O Inter vai ter troca. A gente tá tentando descobrir quem é que vai mexer para esse segundo tempo. Já a gente confirma.
18: A tendência
3: é
18: de que seja o Alan Patrick. Quando o Alan Patrick sente, e o Felipe faz a menção ali, cita na jornada, o meio, o Caleb é chamado já para aquecer. O comportamento do Inter vai ser o do jogo, de se manter, ainda mais agora com a vantagem de marcar
3: muito. Bronca da arbitragem, jogadores titulares do Grêmio voltando e se encontraram diretamente com o quartel de arbitragem. Começaram a falar alguma coisa pro árbitro, pro trio que volta pro campo nesse momento. Agora o Everton tá ali também conversando, mas enfim, algumas...
8: reclamações por parte dos titulares do Grêmio. Deu esse encontro ao mesmo tempo na boca do túnel.
2: Simon, no campo é o Renato quem aparta. O Renato pede para os jogadores parar de falar, ele faz uma cobrança. E agora a equipe de arbitragem entra escoltada pelos jogadores do Grêmio.
14: Pelas minhas contas, uns 12 minutos de intervalo. Agora só o Grêmio já está em campo. O Inter ainda não passou por aqui.
19: Os jogadores do Grêmio devem ter visto o lance no intervalo, né? E aí vieram cobrar o árbitro ali sobre o lance do Caíto. O Caíto reclamou muito, devem ter visto no intervalo.
8: Bruno Henrique.
19: E tem esse entendimento.
8: Bruno Henrique é o primeiro a sair do vestiário. Mercado tá com a braçadeira de capitão do Inter. Então sai Alan Patrick pra entrada de Bruno Henrique.
17: Quando eu falei em Carboneiro, não era pra esse momento do jogo, tá?
14: Sim.
17: Então se sai o Alan Patrick agora, realmente o melhor é colocar um jogador de marcação, porque o Inter tem a vantagem no placar, né? Eu só tenho medo de ficar muito atrás, né? Porque o Bruno Henrique tem dificuldade de criação. Então vamos ver como é que vai se comportar aí. Mas então nós vamos reclamar do pênalti do Alan Patrick também, né?
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8: É impressionante, Debona, tem um time que está despencando. Corinthians, um gol contra bizarro de Bidu. Palmeiras 3, Corinthians 0, 2 minutos do segundo tempo.
14: Muito bem, os dois times estão em campo, tem a troca no Inter. Eu estou devolvendo o comando para o Pedro Ernesto Denardin.
5: Muito bem, Marcelo Debono, bola parada e a intervenção de toda a equipe, analisando o que foi o primeiro tempo e aquilo que poderá ser no segundo tempo também. O fato é que o Inter ganha por 1-0, num gol que o Grêmio praticamente entregou, mas daí, né? Faz parte do jogo, tá dando vitória para o Inter e tá levando o Grêmio para uma situação muito complicada, a menos que consiga reverter o que aconteceu no primeiro tempo. Vamos lá para o segundo tempo, o árbitro da partida, o senhor Rodrigo Pereira de Lima, está lá para autorizar, saída será do Internacional, placar do primeiro tempo repetindo 1-0 para o time do Inter, apita o árbitro, começa o jogo e a bola foi recuada para o Vijagra tentou lançar em profundidade, a bola foi na ponta direita, Aguirre chegou, mas chegou cortando o Amuzi, metendo a bola pela linha de lado, o arremesso lateral favorece a equipe do Internacional, lado direito no seu campo de ataque. Você, torcedor, ligado no futebol da Gaúcha, né? Que bom, que maravilha saber que você tá aqui, tá? Olha a bola na cobrança do arremesso lateral, foi direto nas mãos do goleiro Everton, que não teve dificuldade para pegar. E já bateu, jogando a bola forte para o campo de ataque. Ela foi cair na ponta direita. Lá está colocado o Pavon. Pavon na sequência caiu, a bola foi para o Diego Caíto, por Pavon, devolução mal feita, corta Vijagra. Vijagra tocou na frente, a bola foi onde está colocado Vitinho tentou a combinação, a bola foi aberta na ponta, Aguirre chegou com bola dominada, chegou para tentar bateu e a bola explode no corpo do Marlon. No rebote, Vijasante pega a bola, solta ela para Muso, a Muso tentou na frente, conseguiu para o Vijasante. Vijasante dominou, tentou o lançamento do outro lado, mas apareceu Bernabé cortando, Bernabé tocando a bola para o Juninho corre lá pela ponta esquerda, vai levando o Inter para o ataque, lá vai ele, tentando passar pelo marcador, perdeu a bola, recuperou ganhando do Krabinovic. O recuo de bola foi feito para Vijagra, que dominou, ali no lado direito recuando a bola para Mercado toca a bola para Bruno Gomes abrindo, a bola foi na direita, Aguirre está colocado por ali, faz o domínio da bola, procura jogar, jogou no meio, encontrou colocado o seu companheiro, o jogador Bruno Gomes, que está recuando, soltando a bola para Mercado dá para Juninho outra vez com o Mercado, troca passes do time do Inter, pé direito na bola, ele busca o ataque, a bola foi para o ataque do Internacional, Vijagra está dominando, abrindo, bola na direita, chegou o Internacional, cruzamento, a bola passa na frente do gol do Grêmio, foi cair para Bernabé, lá na ponta esquerda, ele cabe escanteio do time do Internacional, Gabardo.
8: Pela ponta esquerda, Bernabé fez o cruzamento, Pavon chegou na cobertura, arremesso lateral para o Inter, a informação de Tumeleiro.
5: Ah, saiu em arremesso lateral, né? 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Tá jogando o time do Inter outra vez. A bola trabalhada pelo Thiago Maia, que tá
8: recuando
5: lá do campo de ataque, ali onde está o goleiro Antony, que tá fora da área. Fale.
8: O Corinthians em frangalhos. Tem mais um gol marcado pelo Palmeiras. Giai amplia. Palmeiras 4, Corinthians 0.
5: Ah, que fasezinha, hein? Wallace tá jogando, tirando de bucheta, metendo a bola para o meio do campo. Bruno Henrique foi lá tentar pegar a bola. Marcado, perdeu para Krubinovic. Esse soltou a bola para Muso. A Muso arranca pela ponta esquerda. Lá vai
0: vai a Muso, chega a marcação dupla em cima dele, tocou a bola para o Krompinovic, que perde para o Bruno Gomes. Sai o Internacional outra vez para o campo de ataque, lançamento para o Alejandro. Alejandro luta contra dois adversários, o rebote ficou para ele, mas na sequência o Wallace consegue se recuperar, empurra a bola para Vija Sante, que deu para o Wallace. Wallace dominou, foi derrubado. Falta marcada pelo juiz da partida, são 3 minutos da etapa complementar. 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Tá jogando o Grêmio ali pelo lado esquerdo, a bola do Marlon. O Marlon tá fazendo uma boa inversão, jogando a bola para Diego Caipa, apareceu pela ponta direita, buscou jogar, jogou para Pavon. Pavon tentou no meio, deu para Vija Sante, dominou pela meia direita, o Grêmio chegando, a marcação chegou pelo Thiago Maia, ele tocou na ponta, a bola foi para o Diego Caio, levantou, afasta para o Internacional Bruno Gomes, completa de qualquer maneira o jogador Vitinho. Vitinho tenta o campo de ataque, Alejandro foi lá, caiu e a bola ficou para o Grêmio, dominada ali pelo lado direito pelo jogador Vija Sante. Vija Sante tem o domínio, conduz a bola, tem Diego Caio colocado pelo lado direito, pé direito nela, tocou para o Diego Caio, apareceu, tem na mais da frente o Pavon, tocou a bola para Pavon. Pavon vai ser marcado pelo Bernabei, ainda o Pavon tentando levar, levou para o meio, recuou a bola, soltou para Vija Sante. Quem está pedindo bola é o Domingos Barbosa ali para frente, a bola foi para ele, vai tentar a bomba, tirou, largou o goleiro Antony, mas aí teve rebote, e o rebote foi colorado e a bola saiu pela linha de lado. E que houve aí, Felipe?
2: A paulada do Danilo Barbosa de fora da área, o Antony não conseguiu encaixar, a bola bateu no peito dele e serve ao Grêmio, é o Grêmio no ataque, Pedro.

0: Complementar, cobrado o arremesso lateral, tinha uma outra bola dentro do campo ali. Uma outra bola. E aí, bom, ele deixou jogar. A outra bola foi para fora e deixou o jogo seguido. A bola ficou para o Vija Sante, deu para o Diego Caito, pé direito na bola, suspendeu, chegou a Muso, afasta Aguirre para o Internacional. Bruno Gomes, aliás, o Bruno Henrique completa, toca a bola para o meio do campo. A bola foi na tentativa do Alejandro. Ele está lutando, tentando tirar a bola do adversário e tem uma falta cometida em cima do Maito. O Alejandro, o Marlon fica bastante irritado, mas enfim, estava ali uma disputa de bola e as coisas aconteceram desta maneira. Agora, 5 minutos e 40 segundos, etapa complementar. O Inter continua ganhando por 1-0. 1-0 para o Internacional. Quem busca o ataque é o Grêmio. A bola foi para o Diego Caito, que deu para Pavon. Pavon para o Caito. Caito tentou levar, não foi. Não deu porque o Bernabé cortou. A bola ficou lá no ataque, correu o Vitinho, mas chegou antes o Alan se recuando para o goleiro Everton, que tem o domínio da bola dentro da sua grande área. Ele sai jogando, empurrando uma bola, onde está colocado o seu companheiro Marlon. Marlon de pé canhoto tenta jogar a bola lá para a ponta direita, mas ela sai pela linha de lado. Leonardo Oliveira, 6 minutos. O que dá para dizer?
1: Dá para dizer que o Grêmio tem a iniciativa, o Grêmio tenta buscar um empate, mas de uma forma um tanto desorganizada, uma forma mais assodada. O Grêmio sentiu muito o gol, o estádio calado também não ajuda o Grêmio. O Inter mantém a sua postura de marcação e ganha força com o Bruno Henrique na marcação.
0: 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Vai o Grêmio, uma tentativa do Marlon, chega para cortar, Aguirre, Aguirre tocou, deu a bola, encontrou colocado o Bruno Henrique, trabalhou ali pelo meio, tentou levar, tocou, boa bola, ela foi no cruzamento, jogada para dentro no gol e ela tá na linha de fundo, bateu no zagueiro do Grêmio Porto Alegrense e tem escanteio. Gabardo.
2: Bruno Henrique abriu na direita pro cruzamento que vem em velocidade do Aguirre pro Alejandro dentro da pequena área. Ele chegou dividindo com a zaga do Grêmio, ganha escanteio pela ponta direita. Bruno Henrique está chegando para cobrar, informando o Sicredi.
3: A bola bateu na cara do Wallace, Pedro. Ele tá usando a máscara, mas mesmo assim toda a atenção é redobrada.
0: Pois é, vamos à cobrança de escanteio, favorecendo o time do Internacional, placar em 1-0 para o Inter, 7 minutos e meio. Estamos na etapa complementar. 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Escanteio cobrado, uma bola alta, o cabecinho do Juninho foi pro lado, voltou a bola para Bernabé, ele foi buscar lá no fundo do campo, prepara o cruzamento, preferiu ganhar, ganhou do marcador, vai pra bomba e o Everton pega, Gabardo.
2: Bernabé passou com uma facilidade impressionante pela defesa, chutou, o Everton defendeu.
0: E na sequência tem uma falta em cima do jogador do Grêmio, Krovinovic, ali pelo meio do campo.
2: E cartão amarelo para o Bruno Henrique.
0: 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É goleada para você que é consumidor. 8 minutos. Uma cobrança de falta fora do lugar, o árbitro mandou cobrar de novo, a bola foi para o Marlon. Marlon dominou pelo lado esquerdo, o Grêmio tentando chegar, tocou a bola para o jogador Amuso. Amuso é marcado pelo Aguirre, recua para Marlon. Marlon tenta o meio, jogou a bola, encontrou colocado para ali, Krovinovic. Krovinovic está recuando, soltando a bola para o jogador Kahneman, que vem de trás com bola dominada, dá para o Wallace. Wallace vai ser combatido pelo Vitinho, tocou a bola e encontrou colocado o Diego Caito. Diego Caito jogou a bola para Pavon. Pavon está colocado ali pelo lado direito, procura passar, ainda ele levando, deu para o Caito. Outra vez para o Pavon, chegou por ali o jogador Bernabé, mas ainda o Pavon apertou e a bola está na linha de fundo, é apenas tiro de gol. CCD, o Grêmio melhorou para esse segundo tempo?
4: Não, está tentando pressionar, mas não tem nenhuma qualidade, não tem organização, não tem nada. Vai, tenta ir pela torcida que olha, tonto o jogo, o torcedor do Grêmio está tonto olhando o nível e tem que ser, olhem para o céu, gente, é rezando. O Grêmio tem uma chance de escapar, rezar. É isso que o Grêmio tem. No jogo, Pedro, não vai conseguir.
0: Olha aí o desânimo do comentarista gremista em função da presença do Grêmio no Grenal, que perde por 1-0. E lá está colocado Bernabé. Bernabé deu para Thiago Maia. Thiago Maia bateu de pé esquerdo, buscando o outro lado. A bola foi onde está colocado o jogador Bruno Gomes. Ele tocou a bola para o Aguirre. Aguirre tenta levar ali pela ponta direita. É marcado. Veio Krovinovic para dominar e tirar a bola do Aguirre. Soltou, recebeu a evolução. Saiu jogando, deu para Danilo Barbosa. Carregou, tocou a bola para Krovinovic, que recuou para Kahneman, que deu para Marlon, que tocou. Onde está colocado o Adams? Mas tudo isso essa bela troca de passes acontece no campo de defesa do Grêmio, que agora vai buscar o ataque. O Wallace conduz, tocou para Danilo Barbosa, trabalhou ali pelo meio.

0: Tocou a bola para Krovinovic. Krovinovic fez o domínio. Meia esquerda, ataque do Grêmio. O Marlon está colocado pela ponta. Ele prefere jogar no meio. Deu a bola para Muso. A Muso, Danilo Barbosa. Outra vez a Muso. Troca bem passes o time do Grêmio desta feita. A bola foi lá onde está colocado o jogador Pavão. Ele chuta a bola, bate no adversário. E aí Bruno Henrique pega a bola para o Internacional. Levantamento onde está Vitinho. Vitinho marcado pelo Kahneman. Kahneman toma posse de bola e consegue arrumar lateral para o time do Grêmio Porto Alegrense cobrar. 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Placar continua Inter 1-0. O Inter está subindo 3 pontos na tabela. O Grêmio está ficando no prejuízo. A bola foi lá no Marlon. Pé canhoto. Jogou em direção à área. A bola passou. Foi direto. Liga de fundo. Não aconteceu nada. Nani, fala com o torcedor, Nani.
1: Vou conversar aqui com o Marcos. Marcos, comecei em segundo tempo. Por enquanto, tudo nosso.
2: Eu, na verdade, estou aqui, Nani, feliz de estar falando contigo, né? E, mais uma vez, o Internacional cumprindo a sua missão, colocando o co-irmão na segunda divisão.
1: Tá aí o torcedor colorado para Pão de Alho Santa Massa.
0: São 11 minutos e 15, etapa complementar. 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Olha o levantamento para Carlos Vinícius. Não chegou a tempo, a bola está nas mãos do goleiro. Com tranquilidade. 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Grêmio buscando o ataque. A bola trabalhada ali. E tem uma falta em cima do Vija Sante no meio do campo, marcada pela arbitragem. São 12 minutos, Vaguinha, o que dá para dizer, Vaga?
3: É, o Inter, a proposta agora é se defender e sair só na boa. Só na boa. O Grêmio tá exposto. O Grêmio tá com dois zagueiros trocando bola e tá se soltando. Olha o Carboneiro aí, Pedro. Vai entrar o Carboneiro para matar o jogo.
0: E aí lá vai o Grêmio, a bola na ponta esquerda, Muso chegou, com ele chegou também o Aguirre, a bola tá na linha de fundo e tá dando tiro de gol, Felipe.
4: É, foi muito inteligente o Aguirre, porque ele desarmou o Muso e a bola ainda bateu na canela do jogador do Grêmio e saiu pela linha de fundo. Tiro de meta para o Anthony Carboneiro, conversando com o Eduardo Batista, vai pintar na equipe colorada.
5: E a bola pegou nas duas pernas do Muso para sair pela linha de fundo, estava bem posicionado o árbitro, decisão correta.
0: 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O Grêmio ganha o Grenal por 1-0. A bola foi lá para o ataque do Internacional. Tentativa do Vitinho, Vitinho tentando jogar ali pelo lado direito, ainda ele levando, levou para o fundo do campo, ainda ele é marcado, encostou para o tabelamento o jogador Thiago Maia, que deu para Bruno Henrique, que dominou pelo meio, recuou, deu para Bijagra. Bijagra fez o domínio da bola, olhou para um lado, olhou para o outro, abriu na direita, está Vitinho colocado por ali, ele é o autor do gol único no Grenal até aqui, que dá vitória para o Internacional por 1-0, hein?
4: Vai sair Alejandro para a entrada de Carboneiro.
0: Vai mudar o time do Inter, vai entrar Carboneiro. A bola foi para o Aguirre. Aguirre soltou. Bruno Henrique para o Bijagra. Boa bola. Trabalhou Bijagra pelo meio. A marcação chegou. Ele acabou recuando. Tocando a bola para Juninho. Juninho deu passe curto. Deu para Bruno Henrique. Bruno Henrique trabalhou. Pé direito na bola. Chutou. Bateu no adversário, que é o Danilo Barbosa. Ficou o rebote para o Muso. Foi derrubado. O juiz da partida parou e marcou a falta.
6: E Pedro,
0: a favor do time do Grêmio, hein?
6: O Grêmio, Renato mandou chamar Enamorado e Breathway.
0: Vai trocar o Inter, ó.
4: Agora sim, oficializando aquela troca que a gente havia anunciado, sai Alejandro, camisa 9, entra Carboneiro, camisa 7. A informação é clara.
3: Acertou. É jogo pra velocidade agora. É jogo pra explorar as costas da zaga do Grêmio.
0: Tá aí o que pensa o Vaguinha sobre a intenção do seu treinador em relação a esta alteração que foi feita, né? Vamos lá, tempo e placar do futebol da Gaúcha. 14 minutos e meio, etapa complementar 1-0, gol de Vitinho é para o Internacional.
5: No Maracanã, Flamengo 0, Fluminense 0, Palmeiras é o novo líder, está vencendo o Corinthians pelo placar de 4-0. Ainda hoje, 7:30 na Fonte Nova, tem o confronto entre Bahia e Mirassol.
0: 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Lá vai o Grêmio com Diego Caíto. Ele fez o domínio pelo lado direito, recuou a bola, tocou para Vincha Sante. Ele vem de trás com bola dominada. Krovinovic pediu na frente, a bola foi para ele. Dominou o croata, recuou a bola. Outra vez com Vincha Sante. Vincha Sante deu o domínio, recua. Onde está colocado o seu companheiro Wallace? Wallace levanta a cabeça, vê Vincha Sante colocado a seu lado, dá a bola. Vincha Sante devolve para o Wallace. Agora com Kahneman, o Inter está encolhido, o Grêmio troca passes pelo meio do campo, dali não consegue sair, a bola foi no Amuso, Amuso deu para Marlon, Marlon tentou dominar pelo lado esquerdo, conduziu a bola, soltou para Danilo Barbosa. Danilo Barbosa está avançando com a bola dominada, não há ninguém para marcá-lo, ainda Danilo Barbosa vai com câmera lenta, solta a bola, encontra Krovinovic, ele faz o giro, tocou a bola na esquerda, Amuso está colocado por ali, a marcação virou aqui, rei do Amuso, pé canhoto, levantou nas mãos do goleiro do Internacional. Até tu pegava essa aí, Felipe.
4: Ah, tava tranquila demais. O cruzamento veio nas mãos do Antônio. Carlos Vinícius ficou só olhando. Bola do Inter e logo mais troca no Grêmio.
0: 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Troca passe no time do Inter, a bola foi
5: Pedro,
0: pro Aguirre.
5: Aguirre, placa já tá pronta. Vai sair o Diego Caíto no Grêmio para a entrada de um atacante.
0: Muito bem. E a tentativa do Internacional pela direita. E a bola está saindo pela linha de lá.
7: Vai puxar o Pavon para a lateral direita.
6: É, então
7: vai
6: vamos
0: entrar,
6: lá.
0: Vai entrar quem?
6: É, entram dois jogadores. O Braithwaite e o Enamorado. O Diego Caíto é o primeiro a sair. E agora o segundo a sair vai ser Krovinovic.
0: Diego Caíto e Krovinovic.
6: E entram Braithwaite e Enamorado.
0: Pois é, são duas alterações.
7: Pedro, abriu totalmente o time, Pedro. O Grêmio abriu totalmente, tirou um meio campista que tava, não estava aparecendo no jogo, mas coloca um centroavante no lugar do meia e deixa dois ponteiros do lado direito, tira o lateral e coloca um atacante. O Renato vai pro tudo ou nada.
0: É, pro tudo ou nada. É conveniente, CCD?
8: É alguma coisa aí, alguma tentativa, né? Mas a tentativa é o Enamorado, né, Pedro? Então é a cara do projeto fracassado que o Grêmio teve, que hoje escancaram as suas dificuldades. Vou repetir. Vamos rezar, gente. Vamos olhar pro céu aí e tentar achar alguma coisa para pelo menos não perder o jogo. O trabalho é de perder o jogo, de perder e de rebaixar. Então que a gente consiga achar alguma coisa para tentar sair desse buraco.
0: É, e o Grêmio está se defendendo, a bola foi para o jogador Danilo Barbosa, que soltou para o Wallace deu para o Vija Grande, o Grêmio vai partir para o ataque, a bola foi lá na direita, Pavon está chegando, Enamorado à frente, a bola para o Enamorado dominou, pé direito, levantou, corta Juninho para o Internacional, no rebote a bola fica para a Colorada, onde está colocado o jogador Bernabé tentou para Carboneiro, foi errado o passe, foi lá Enamorado, tirou a bola dele, veio Vijagra para dominar, Vijagra domina e recua para o Carboneiro. Carboneiro tem um domínio, procura jogar pra frente, jogou buscando a combinação com o Vitinho, ele não domina, a bola foi tirada e ficou pra Kahneman, o Grêmio tá partindo outra vez para o campo de ataque. 18 minutos, etapa complementar para o jogador do Inter caído, a bola foi longa lá para o ataque, cortou Juninho, linha de lado, parou tudo, quem é que caiu? Não, caiu de Miguel, né? Já tá de pé de novo.
4: O Miguel era tanto que o mercado mandou o Bernabé levantar, Pedro.
0: Vai lá. Olha lá o Grêmio outra vez, levantamento na área, corta de cabeça o Bruno Gomes e tem rebote ali na intermediária para o Internacional. Lançamento comprido, teve um agarrão ali que o juiz não considerou, sei lá por quê. E a bola ficou para o Grêmio, dominada através do jogador Marlon. Marlon deu para o Wallace soltou, encontrou colocado Vija Sante conduziu, soltou a bola para Pavon agora é lateral direito, é o segundo homem do lado direito do campo de ataque do Grêmio. Quem está na frente é o Enamorado, para ele foi a bola, ele fez o domínio, Bernabé veio na marcação, tentou passar Enamorado, cruzou rasteiro, cruzou mal, cortou, Bruno Henrique para o Internacional, voltou a posse de bola para o time do Grêmio, dominada pelo Marlon está tocando, encontrando colocado Kahneman dá para Marlon faz o giro, pé canhoto na bola, tentou para o Vincha Sante, cortou Bruno Gomes para o Internacional, soltou a bola para o Aguirre toca na direita, e ali Bruno Gomes domina, pé direito na bola, chuta direto lá onde está o Everton, parou tudo, ele está caído, levou um chute, tem cartão amarelo, me conta tudo aí, Bianchini. E aí, Gabardo?
6: O Amuso acabou acertando o Bruno Henrique, recebeu o cartão amarelo, tá caído o meio-campista do Internacional. O Amuso foi lá levantar ele, se criou um princípio de confusão. Carlos Início chegou também. O árbitro vai lá, separa todo mundo. Cartão amarelo para o jogador do Grêmio, que falta para o Inter cobrar.
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1: Tá apreensivo, Pedro. Vou falar com o Christian aqui. O que, que tem que fazer para empatar esse jogo, Christian?
9: Tem que buscar o gol de qualquer jeito, mais contar com a sorte que com o talento, porque do jeito que o Grêmio tá jogando, não tá merecendo nem a vitória, pelo menos o empate. Mas vamos para cima que o Grêmio é até o último minuto.
1: Acreditar até o fim, tá aí o torcedor gremista para Pão de Alho Santa Massa.
0: Bola no ataque do Inter, jogada dentro da grande área, foi lá Kahneman, a bola passou dele e ficou nas mãos do goleiro Everton. 20 minutos, etapa complementar, três tentos sempre parceiros, o ecossistema mais completo do agronegócio brasileiro. 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Vai o Internacional. A bola foi para Vitinho. Vitinho dominou pelo meio, marcado pelo Kahneman. Teve falta. Pegou no pé dele e a falta foi marcada, Gabardo.
6: O Kahneman estava sendo driblado pelo Vitinho, pela meia direita. Acabou cometendo uma falta. O Inter agora não tem pressa para a cobrança. Acho que nem, vamos ver se é um cruzamento para a grande área. O Mercado está vindo. O Juninho está vindo também. Está ajeitando para fazer a cobrança o Bruno Henrique. 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
5: Tem gol marcado pelo Flamengo. Carrascal faz. Flamengo 1, Fluminense 0. Flamengo retoma a liderança do brasileiro. 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
0: Uma falta do Internacional. Está colocando o Bruno Henrique para a cobrança. Placar é Inter 1-0 no Grenal. Pé direito na bola, suspendeu, afasta o Wallace de cabeça. E a bola fica para Pavon, Pavon jogou, encontrou colocado por ali o Carlos Vinícius. A bola foi onde está colocado o jogador do Grêmio, Porto Alegre, o Braithwaite. Ele luta contra dois adversários, foi desarmado, aí agarrou o cara, mas o jogador do Inter ficou de pé, levou vantagem. É ele, o Carboneiro. Carboneiro retendo a bola, soltando atrás, deu para Bruno Henrique. Bruno Henrique fez o domínio, foi atacado e recuou a bola.
4: Onde vai está trocar, Pedro.
0: Ei.
4: Paulinho está conversando com Eduardo Batista, volante. Paulinho vai pintar no Inter.
0: Paulinho em seguida no time do Internacional, que ganha por 1-0 o Grenal. O Inter subindo, hein? Depois da parada da data FIFA, o Inter tem dois jogos e duas vitórias. A segunda aqui, ainda não conseguida, é verdade. Mas está, digamos assim, se assanhando para ter a segunda vitória consecutiva e melhorar demais sua participação no Campeonato Brasileiro. A bola foi no lado esquerdo, onde está colocado o Marlon. Marlon tem o domínio pelo lado canhoto. São 22 minutos e meio exatos, metade do segundo tempo. O Inter perde, o Inter ganha por 1-0. E a bola é dominada pelo Danilo Barbosa. Barbosa soltando, deu para Marlon. Marlon fez o domínio pelo lado esquerdo, recuou a bola, encontrou colocado o Kahneman. O zagueiro do Grêmio parte para o campo de apoio, tocou a bola para o Wallace. Wallace recolhe lá pelo lado direito. E quem está aberto na ponta é Pavon. A bola foi para Pavon. Enamorado mais à frente, pede bola, mas ele prefere recuar, tocando para o jogador Vijaçante, que está dominando pelo meio, soltando para o Wallace. É o Grêmio partindo para o campo de ataque. A bola foi outra vez. Onde está colocado o Vijaçante? Soltou no Kahneman. Kahneman abriu para Marlon. Marlon tem o domínio pelo lado esquerdo. Afunilou, levou para o meio, tocou a bola do outro lado. Ali está colocado o jogador Pavon. Pavon tocou a bola para Enamorado. Enamorado tem o domínio com Pavon. Pavon soltou a bola. Encontrou colocado Amuso. Amuso deu para Marlon. Marlon girou. Tocou boa bola do lado esquerdo. Ali está colocado Danilo Barbosa. Ele tenta jogar do meio. Tocou a bola. Ela ficou para o Amuso. Ajeitou para bater. Bateu mal. Liga de fundo. Apenas tiro de gol. Olha um chute ridículo esse aí.
4: E sente cãibras. Amuso chuta a bola completamente torta para fora. E sente cãibras. Teremos a troca do Inter agora. Sai Vitinho. Camisa 28 para a entrada de Paulinho. Camisa 27. Sobe, não, Thiago Maia, o 29, sai Thiago Maia, um volante por outro, sai Thiago Maia, entra Paulinho, 27, a informação é Grupo IESA.
0: Vaguinha, 24 minutos, Vaga.
3: O jogo tá controlado, né, o jogo tá controlado. Agora, tem que segurar, é jogo do erro zero, tá? E gostei da substituição, não era pra sair o Vitinho, não. Gostei da troca,
7: se tira o Vitinho, perde toda a força ofensiva. Renova o gás com o Paulinho, que o Thiago Maia já dava sinais de cansaço.
0: É, o Vitinho foi o autor do gol, é o cara que dá combate aos zagueiros do Grêmio, né? E a bola foi levantada pra ele, mas antecipou o Marlon cortando. Voltou a bola, foi para Vitinho. Vitinho tocou.
5: Pedro, só pra colocar, o... a arbitragem no segundo tempo controla o jogo. Diferente do primeiro tempo, em que cada marcação era um bolinho na volta do árbitro, o segundo tempo é absolutamente controlado pelo Rodrigo de Lima.
0: Já entrou o Paulinho aí?
4: Entrou, 27.
0: Tá bom. E a bola foi ali no meio, Virjaçante domina, empurra a bola curta, encontra a colocada do Wallace. O Wallace deu outra vez para Virjaçante. O Grêmio perde tempo nessas trocas de bola ali pelo meio do campo. Ela foi para o Kahneman. Kahneman tentou jogar, jogou, tocou a bola, encontrou colocado ali na esquerda o jogador Marlon. Marlon dominou, recuou outra vez para Kahneman. O Grêmio está perdendo tempo, não está pressionando em cima do Internacional. A bola foi onde está colocado o Amuso. O Amuso deu para Kahneman. Kahneman jogou, encontrou Marlon. Marlon tentou passar, passou pelo Bruno Henrique, tentou levar, perdeu a bola, buscou recuperação, derrubou o Bruno Henrique. Aí sim tem a falta marcada pela arbitragem. 25 minutos.
7: Pedro, o Inter está fazendo linha de 6, bota 3 jogadores na frente, deixa só o Vitinho no ataque e faz com que o Grêmio tente chutes de fora da área como esse do Amuso. O Grêmio não consegue encontrar espaços e se atira ao ataque, dando o contra-ataque pro Inter. Esse é o desenho do jogo.
0: É, dá pra dizer que tá fazendo uma linha de 11-0, né? Segurando tudo do jeito que pode. O Inter tá ganhando o Grenal. Qual é a situação do Internacional com esta vitória que temos aqui até agora na arena, hein, Bertoncello?
5: Sai da zona de rebaixamento, passa por Corinthians, passa por Mirassol, é o 15º colocado com 34 pontos. O Mirassol não pode ganhar para o Inter permanecer como 15º.
6: Pedro, Renato mandou chamar dois jogadores, Caio Paulista e Tetê.
0: Caio Paulista e Tetê vão entrar em seguida no time do Grêmio, que está atacando. A bola do Pavon, Pavon tocou, deu a bola para o Enamorado, para o Pavon, tentou chegar lá pelo lado direito, parou a jogada, tem dois na marcação, deixou um para trás, quando tentou deixar o segundo, caiu, pediu uma falta e levou, e o Grêmio tem uma boa falta, esperança do torcedor aqui dentro da arena, hein, Felipe?
4: Empolga agora o Pavon, jogadaça dele, passou no meio de dois, foi derrubado, vira pro torcedor na arquibancada e pede apoio da torcida do Grêmio. É uma falta pelo lado direito de ataque, vai pintar cruzamento na área do Inter, a informação é pra Claro.
0: É, o Grêmio finalmente vai ter uma oportunidade boa, não é pênalti, claro que não, mas é uma falta ao lado da área, portanto pode levar perigo. E outra vez bota dois jogadores. Será que eles vão fazer a jogada ensaiada ou vão jogar a bola dentro da grande área? Os zagueiros do Grêmio estão lá dentro da grande área esperando uma bola alta. Placar 1-0, Internacional 27 minutos, primeiro tempo, segundo tempo aliás. Grenal na arena. O Inter com esta vitória saindo da zona de rebaixamento. Em seguida teremos a situação do Grêmio com o que está acontecendo. Ou será que o Grêmio faz o gol de empate agora, né? Tem a oportunidade. Olha a cobrança. A bola passou, gol! Bola que passa, que bate no goleiro Anthony, ele não esperava que aquilo acontecesse, tem rebote e o Wallace está fazendo gol de empate a 27 minutos. Como eu disse antes, né? Fazia tempo que o Grêmio não tinha uma jogada sequer que levasse qualquer perigo. Desta feita, uma boa jogada e se aproveitada dentro da linha, gol, e o gol aconteceu. O Wallace é o número gol. O Grêmio está empatando o Grenal, Felipe Duarte.
4: A bola aérea do Grêmio, tão temida por Eduardo Batista, ela veio, ela aconteceu, cruzamento, cobrança de falta de Marlon, no primeiro pau, Braithwaite é quem desvia de cabeça, a bola explode no peito de Anthony, seria uma boa defesa do goleiro do Inter, mas gera rebote, e quem aparece no rebote é o zagueiro Wallace, num pontapé, firme, pra dentro do gol do Inter, tá tudo igual na arena agora, Leonardo.
7: E esse gol tem participação, e participação decisiva de Pavon, contra 3 jogadores, sozinho, ele consegue uma falta que origina o gol. Vai lá, Pedro, depois eu completo.
0: Olha lá, Enamorado levantou, a bola caiu do lado esquerdo. Foi lá o Marlon pra buscar, buscou. Tá valendo ainda, a bola foi pra Muzo. A Muzo dominou pelo lado esquerdo, recuou, tocou pra Marlon. Agora a Arena. Bom, agora a Arena faz uma pressão em cima do Internacional tremenda. E o Grêmio tem o domínio com o Grêmio, que dá pra Vijaçante. Vijaçante soltou a bola pro Marlon. Marlon dominou ali pelo lado esquerdo, curou a bola para Danilo Barbosa. Tentou na frente, errou o passe e picou a bola para Bruno Gomes. Bruno Gomes toca a bola pra Paulinho. Paulinho tenta jogar, perdeu a bola para Danilo Barbosa. Danilo Barbosa tentou, soltou pro Carlos Vinícius. Gol! Não vale, não vale, diz o Bandeira, não vale. Carlos Vinícius marca o gol, diz o Bandeira que não vale. Felipe Duarte.
4: A torcida do Grêmio está festejando, o banco de reservas do Grêmio também. Carlos Vinícius recebe a bola, divide com o zagueiro do Inter e toca na saída de Antony para o fundo da rede. Tem duas reclamações.
5: Bem marcado.
4: A posição irregular do centroavante do Grêmio e uma falta que o Inter está reclamando na origem da jogada, de hora, em cima de Paulinho.
5: A falta não aconteceu, mas o Carlos Vinícius estava um metro à frente, bem marcado o impedimento no campo. Decisão acertada da arbitragem que vai ser confirmada pelo VAR.
0: Então eu já pulava aqui do meu lado, CCD, e não foi gol, foi impedimento, CCD.
8: É verdade, mas em cima da pressão, melhor o anímico, vamos tentar virar o jogo. O Grêmio faz o gol, Pedro, exatamente em cima do momento em que o Inter foi todo para trás e o Grêmio conseguiu a partir daí pressionar um pouco.
0: E agora a arena está numa festa show.
6: O Caio Paulista e o TT estavam prontos para entrar, deu o gol do Grêmio, o Renato mandou segurar a alteração.
0: Segura a alteração. Kek, tu tá ouvindo, né, Kek?
1: Eu tô ouvindo, Pedro, tá ouvindo a torcida, Pedro. A torcida tá jogando junto aqui com o Pablo. A virada vai vir, Pablo.
10: Vamos pra cima, tem que acreditar até o fim, o Grêmio é isso. Não tem, vamos virar esse jogo, porra.
1: Até o fim, Grêmio, pra pão de alho, Santa Massa.
0: E lá vai o Grêmio, a bola trabalhada ali pelo Danilo Barbosa. Soltou pra Kahneman, Kahneman deu para Danilo Barbosa. O Grêmio vai tentar chegar ao segundo gol. Lá vai Kahneman outra vez, levando o Grêmio para o ataque. Tocou a bola, deu para o Marlon, Marlon sentou para Mundo. Amuso dominou, deve espaço para ele girar, tocou a bola na frente para o Marlon, para o Amuso. Amuso domina, tem Danilo Barbosa ao lado dele, prefere abrir lá do lado direito. Pavão está colocando por lá, enamorado, dominou, levou para o meio, pé direito, levantou, cava escanteio. O Grêmio está de novo em cima, e agora no escanteio, e a pressão, o estádio todo em cima do Inter nesse momento, Felipe.
4: E foi escanteio porque o cruzamento do enamorado carimbou a trava da chuteira do Bruno Henrique. Marlon pede a bola, foi assim, Marlon marcou para essa de falta, saiu o gol do Grêmio. O Marlon vai tentar o repeteco, Pedro.
0: Vamos à cobrança de escanteio, quem sabe nova oportunidade do Grêmio. O estádio está de pé numa festa extraordinária, a bola passou, saiu para a linha de fundo, ninguém aproveitou. Atenção, tempo e placar do futebol da Gaúcha. 31 minutos e meio, agora um no Grenal. Vitinho marcou para o Inter, o Wallace marcou para o Grêmio. Marcelo.
5: Destaque então para o gol do Wallace, segundo dele pelo Grêmio em 16 partidas, o primeiro dele em Grenal. O empate mantém Inter e Grêmio na zona de rebaixamento. Grêmio é o 18º com 31, Inter 17º com 32 pontos.
0: É, cada um vai levar um ponto se terminar assim, mas o Grenal não terminou, hein? Tem muito jogo. Agora é mercado, quem está recuando a bola para o goleiro Kahneman. 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Ela foi do lado direito com o Pavão, Pavão deu para Namorado, Namorado fez o domínio, trecou a bola, ali tinha um encontrão do Pavão contra o jogador do Inter, tinha um encontrão também lá do lado esquerdo, a bola foi no lado canhoto, ataque do Grêmio, o Marlon vai tentar levar, caiu, falta. Pediu, levou, falta a favor do time do Grêmio, Felipe.
4: Marlon ia passando no meio de Bruno Gomes e Paulinho. O volante colorado veio por trás, faz a falta tática, não tem cartão amarelo. A bola é pro Grêmio e a informação é Grupo IESA.
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4: Olha a bronca, Pedro, bronca do árbitro nos dois jogadores. Enamorado e Bernabeitão, há horas de agarramento por aqui.
0: 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Estamos na etapa complementar 1-1 o Grenal. Grenal incendeia, né? Porque é na arena e a torcida do Grêmio incentivando. É a força que o Grêmio faz para tentar chegar à vitória. Bola na área, cortou mercado, a bola está na linha de fundo. Vai ser escanteio? Não, vai ser tiro de gol. Tiro de gol que favorece o time do Internacional. 33,5. Vaguinha, o Inter chegou lá, Vaguinha.
3: O Inter não joga mais, Pedro. O Inter parou de jogar. É preciso jogar, não deixar essa pressão ser mais forte ainda, porque senão o Grêmio vai virar o jogo. O Inter tem que botar a bola no chão, perdeu muito em qualidade com a saída do Alan Patrick, tem que jogar.
0: Tem que jogar, diz Vaguinha, para o time colorado. E você que está ligado conosco, muito obrigado, mas muito obrigado mesmo. Que bom, que maravilha saber que você está ligado conosco, né? 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Enfim, a rádio que conta tudo para você. 34 minutos. É o segundo tempo. O Inter tem falta. Olha aí a oportunidade para o Inter. É na bola aérea que os times estão tentando chegar. Atenção, a cobrança do Bruno Henrique foi afastada. Voltou a bola para o próprio Bruno Henrique. Dominou, vai tentar jogar curto. Deu a bola para o jogador Carboneiro. Carboneiro abriu na direita ali. Está colocado o Bruno Gomes. Deu para Carboneiro. Carboneiro dominou ao lado da área. Ele é marcado. Procura passar pelo marcador que é Marlon. Ainda ele levando para o meio. Agora recuando a bola onde está colocado o seu companheiro Bruno Gomes. Tentou lá dentro da área do Grêmio. A bola é afastada, Kahneman tirou, voltou o Internacional, a bola dentro da grande área, corta de qualquer maneira o Danilo Barbosa para o time do Grêmio e o rebote fica para o Internacional. A bola chutada para o campo de ataque, subiu, afastou Kahneman de cabeça, voltou o Internacional que não quer se entregar. O Internacional agora tem bom domínio de bola. Ela foi jogada no meio com o Paulinho. Paulinho tocou, deu para o Bijagra. Bruno Henrique caiu, pediu falta, não levou, ficou a bola. O Carboneiro girou e o goleiro do Grêmio pegou. Diz aí, Gabardo.
6: Lance de perigo, Vitinho chutou, defesa importante no Everton.
0: E agora Everton procurava lançar o Grêmio no ataque, a bola foi tirada, voltou entretanto, a bola dominada pelo jogador Enamorado. Enamorado está recuando para Vija Sante, que está abrindo o lado esquerdo. Marlon está colocando por ali. 35 e meio, o jogo ganha nuances de alta competitividade. É a tentativa do Grêmio, chute no Pavão, a bola afastada pelo Juninho, liga de lado, arremesso lateral do time do Grêmio. 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Lá vai o Grêmio, a bola do Amuso. O Amuso dominou pela ponta esquerda, tentou ganhar do marcador. Quando foi fazer o cruzamento, ele foi bloqueado. Mas a bola voltou a ser do Grêmio. Danilo Barbosa está recuando. Lá do lado direito está chegando o Vija Sante. Vija Sante fez o domínio. Enamorado está colocando por ali. Danilo Barbosa também deu a bola para o Danilo. Levantou. Carlos Vinícius chegou para golpear de cabeça. Essa bola foi pela linha de fundo. Foi o Braithwaite que deu esse peixinho aí, não é?
4: Foi ele mesmo, o dinamarquês. O Bruno Gomes achou que estava sozinho no lance. Braithwaite mergulhou nas costas dele, mas não conseguiu empurrar para a rede do Anthony. Segue 1-1, tiro de meta para o Inter, informando, claro.
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7: O domínio do Grêmio se dá porque o Inter sai de uma formação do 5-3-2 e vai para o 5-4-1. O Carboneiro fica fechando o lado direito e lá é o caminho do Grêmio. E fica com o jogador na frente. Assim o Grêmio cria volume porque a bola não para no ataque do Inter.
0: E aí, Carboneiro tem a bola, ó. Dominou, tentou levar, levou ali pela meia esquerda, vai conduzindo o Inter para o campo de ataque. E aí sai com a bola e tudo pela linha de lado. E arremesso lateral é do Grêmio. 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O Grêmio troca passes do seu campo de defesa. Danilo Barbosa tem a bola. Ele conduz, vai levando o time do Grêmio.
4: Vai trocar. O Inter vai trocar Félix Torres e Matheus Bahia. Conversa com Eduardo Batista.
7: Vai reforçar o lado esquerdo, Pedro, com o Matheus Bahia, que é lá que o Grêmio está criando problemas com o Pavon e a Namorada.
0: É, Félix Torres e...
4: Matheus Bahia.
0: Matheus Bahia. Então, duas alterações no time do Inter. Placar é 1-1, a bola longa para o ataque do Grêmio foi afastada, completa Aguirre. Aguirre solta a bola, ela foi para o lançamento do jogador do Inter, que parecia estar impedido, mas ele não domina. Bandeira está dizendo que não deu impedimento, que o Grêmio teve vantagem.
6: Pedro, no Grêmio, Gustavo Martins, Caio Paulista e TT.
0: E a bola é lançada na ponta direita. Pavon está colocado por lá. Chegou o Grêmio para o campo de ataque. A marcação vem pelo Carboneiro. Carboneiro tira a bola dele. Escapa pela ponta direita. Lá vai Carboneiro. Em velocidade. Tentando ganhar. Ganhou do Vija Sante também. Para tentar dar a bomba. Preferiu passar. Tocou a bola para o Vitinho. Dominou. Bateu. A bola bate no Kahneman. Vai para a linha de fundo. Escanteio do Internacional, Gabardo.
6: Lance perigoso de novo com o Vitinho no contra-ataque. Kahneman mandou para fora. Escanteio pela ponta direita para o Inter.
0: Escanteio que será cobrado pela ponta direita para o Internacional. 38, 39 minutos agora. Estamos na etapa complementar. Grenal 455 aqui na Arena. Grande público, 50 mil pessoas e muita vibração, né? Porque quem perde fica mal. E o Inter, mesmo com o empate, somou 4 pontos depois da parada da FIFA. O Grêmio é pior.
4: Troca, Pedro.
0: Somando 2 pontos em 6. Ei.
4: Tá saindo agora o Bernabé, camisa 26, para a entrada do 6, Matheus Bahia. E antes saiu Aguirre para a entrada do 4, Félix Torres. As duas mudanças no Inter, informando o grupo IESA.
0: Pois é, muda bastante o time do Internacional nesse momento. E o placar do Grenal é 1-1. É o Grenal 4-5-5, é o futebol da Gaúcha com você. Levantamento, a bola virou, ficou para o Carboneiro, dominou, tentou jogar, jogou do lado, encontrou colocado o seu companheiro, a bola foi apertada para o Bruno Gomes, tentou jogar na área, cortou a zaga, voltou para a Bijagra, meteu na área do Grêmio, cortou a zaga, voltou para ele, corta a zaga gremista outra vez, ainda Bijagra jogando, Bruno Henrique está colocado por ali, ele acaba recuando a bola para Bruno Gomes, que recua mais ainda, toca onde está colocado o jogador Juninho, que dá um chute errado, olha o Grêmio no contra-ataque, hein? Bola para o Amuso, antecipa Bruno Gomes, dominando para o Internacional, leva o time do Inter para o campo de ataque, aí ele levando, tocando a bola, na esquerda lá está o time do Inter, a bola foi no Carboneiro, o Carboneiro dominou, meteu a bola para o Paulinho, foi para o fundo, cruzou, não consegue Vitinho completar, o Grêmio tem a bola, dominada pelo Maicon, Maicon tenta na frente, erra o passe, cortou o Mercado, Mercado abriu na direita, o Inter pressionando outra vez, a bola foi ali, lançamento foi feito, a bola para o jogador Bruno Gomes, ele tentou jogar, não deu, deu na mão do goleiro do Grêmio, quando eu estou chamando o tempo e placar do futebol da Gaúcha. 40 minutos e meio, etapa complementar, 1-1 o Grenal, Bertoncello.
5: Inter 17º, 32 pontos, Grêmio 18º com 31. O primeiro time fora da zona de rebaixamento é o Corinthians, 16º colocado com 32, mas uma vitória a mais em relação à dupla.
6: Bom, primeiro saiu Danilo Barbosa, ele que tá saindo, né? Vai entrar o Gustavo Martins. Agora outra troca, sai Amuso, entra TT. E a última troca, Caio Paulista no lugar do Marlon.
0: São 3 trocas, né? CCD, gostaste dessas trocas aí?
8: É, e tentar botar um pouco de força, né, Pedro? O time tá cansado, né? Natural, teve que correr atrás, lutou. E agora tá tentando aí buscar um gol, falta pouco tempo, em cima da força. Vamos continuar olhando pro céu, gente. Quem sabe entra outra.
7: Bola aérea, Gustavo Martins.
0: Olha a cobrança de falta para o time do Grêmio, bola na área, afasta Vitinho para o Internacional. O rebote ficou dominado. É Bruno Gomes está jogando, tocando a bola para o Paulinho. Paulinho tenta para o campo de ataque, chega cortando o Bijassante para o Grêmio. Toca a bola na ponta esquerda e o jogador gremista Namorado sai com a bola e tudo pela linha de nada, vai ser arremesso lateral. 42 minutos, 42. Placar, gente, é 1-1. Grêmio Internacional continua na linha de rebaixamento. É, esse é o resultado que nós estamos tendo aqui. Diz aí, Bertoncello.
5: É, nesse momento o Inter é o 17º colocado, 32 pontos, Grêmio 18º com 31. Tem gol marcado pelo Corinthians, desconta Gustavo Henrique. Agora Palmeiras 4, Corinthians 1, Pedro.
0: Pois é, e o Corinthians caindo também para o rebaixamento, né?
5: Não mais, né? Com o empate, agora o Corinthians é o 16º colocado. Grêmio e Inter voltam a estar juntos no Z4.
0: É, vão sair daqui, muito provavelmente, juntos, abraçados, dentro da linha de rebaixamento, do Z4, tá? Se terminar o jogo assim, Vaguinha, será que o Inter segura esse 1-1 até o fim, Vaga?
3: Não, o jogo tá em aberto. O jogo tá em aberto. O Inter tá continuando marcando alto, o jogo tá em aberto.
0: Jogo tá aberto, disse o Vaga, então, gente, tudo pode acontecer. 43, vai Bijagra, recuo de bola para Paulinho não domina, a bola é tirada, e quem tem o domínio agora é o time do Grêmio com o jogador Caio Paulista, pé canhoto na bola, levantou na ponta esquerda, é o Grêmio tentando chegar, e Namorado tá colocando para ali, ganhou do marcador, e acabou escanteio do Grêmio, Felipe.
4: Ele é liso, Namorado passou pelo Félix Torres, mas não conseguiu passar pelo Bruno Gomes, jogador do Inter chutou a bola pela linha de fundo, escanteio pro Grêmio. TT vai cobrar? Será? É ele que tá por ali.
0: 43 minutos. Etapa complementar 1-1 o Grenal. Esse resultado deixa Grêmio e Inter na linha do rebaixamento, que é péssimo, tanto para um como para outro, mas enfim, eles estão se equiparando, né? Escanteio cobrado, uma bola alta, corta Félix Torres de cabeça, tirando para o Internacional, mas o Grêmio volta, a bola foi dominada pelo Bijassante tentou abrir, e aí não houve domínio do jogador do Grêmio Porto Alegre, será morado, a bola está na linha de fundo, é apenas tiro de gol, 44 minutos, Leonardo Oliveira, o que não falta é emoção nesse Grenal, hein, Leonardo?
7: Não falta emoção, e com as mudanças o jogo perdeu um pouco de característica, perdeu um pouco de cara, o jogo está completamente aberto e expõe debilidades técnicas dos dois times, Pedro.
11: Público!
0: Público!
11: Público total, Pedro, 53.528 torcedores, a renda é de R$4.106.188,74 para Pão de Alho Santa Massa.
0: É uma renda boa, né? Tem a despesa do estádio, deve somar 3 milhões, só que 3 milhões ganha um jogador só, né? Olha o Grêmio chegando, lá pela direita, não valeu, o Pavon estava chegando, e aí teve uma marcação, o Vitinho está reclamando do árbitro.
4: Ele mandou voltar, porque ele marcou falta do mercado no Vinícius, e o mercado ficou batendo boca com ele, o Grêmio cobrou rápido, ele mandou voltar.
0: Em seguida saberemos quantos minutos teremos de recuperação. Agora 45 minutos, está esgotado. O tempo regulamentar já foi. Estamos esperando apenas o árbitro.
5: Vai dar 6, Pedro.
0: Vai dar 6, está dizendo o Jorge. 45 minutos, esgotado o tempo regulamentar. Tem uma falta que será cobrada para o time do Grêmio. O levantamento foi para a área. O atacante está de costas, fica difícil, fica fácil para o zagueiro. Está lá o Carboneiro pegando o rebote. Está incomodando a defesa do Grêmio. Deixou para trás o seu marcador. Ainda o Carboneiro. Chegou para dentro da grande área. Tentou cruzar. Acabou o escanteio.
6: Último toque do Carboneiro depois do carrinho do Pavon.
0: Olha aqui,
6: e vai subir a placa com mais cinco.
0: 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Vamos a 50 minutos agora e a contagem regressiva. Se alguém fizer gol, escapa do rebaixamento. Mas se ninguém fizer gol, os dois estão no rebaixamento, o placar é 1-1. Essa é a raridade que o jogo está nos apresentando nesse momento, quando estamos chegando no seu final com 53 mil pagantes, grande público, Renato irritado fica reclamando de seus jogadores, caminha para um lado, para outro e sei lá, não está gostando de nada no time do Grêmio, parece o Renato nesse momento. E a bola foi ali onde está colocado o jogador Wallace tocou na direita, está colocado por lá o jogador Enamorado. Enamorado tenta jogar, a bola foi tirada, voltou para o Wallace recuou, soltou a bola para Kahneman. Kahneman está colocado pelo campo defensivo, empurra a bola para Bijan. Ele vai procurar organizar o ataque do Grêmio. Pé direito na bola, levantou, sobe para tirar de cabeça Bruno Gomes para o Internacional. Tocou a bola para o Paulinho. Paulinho marcado pelo Caio Paulista. Caio Paulista tem vantagem, está recuando a bola para o goleiro Everton. 46 e 40. Estamos indo para o final do jogo. 3 minutos e 20 nos separam do final da partida. A bola longa para o ataque do time do Grêmio. Cortou bem colocado Félix Torres. Voltou o time do Grêmio. A bola foi na esquerda. Caio Paulista está colocado por ali, o recuo de bola foi feito para Kahneman. 47, faltam 3 minutos. 3 minutinhos, escassos minutinhos, nos separam no final de um Grenal. Um Grenal que é histórico, porque é um Grenal onde Grêmio e Internacional entram para ele na zona do rebaixamento e saem dele na zona do rebaixamento. Os dois times do Rio Grande do Sul, de tanta história, de tantas vitórias, de tantas proezas, de tantas coisas lindas e maravilhosas, estão neste momento numa situação bastante complicada. Entram e saem da rodada na zona de rebaixamento. Lá vai o Bruno Gomes. Bruno Gomes vai levando pelo lado direito, levando. Chegou para dentro da grande área, foi desarmado. Caio Paulista dominou a bola, girou e ela está na linha de fundo. O juiz está dando escanteio. Escanteio para o time do Internacional cobrar, que tem aí uma oportunidade nesse finalzinho. 48, faltando 2 minutos para terminar a partida. O escanteio é para o Internacional, portanto, a chance é do Internacional para preservar e proteger o motor do seu carro. 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Não tem pressa nenhuma, jogador. jogador do Inter escalado para cobrar o escanteio. 1 a 1, 48 minutos e 20. Vamos ter a cobrança do escanteio para o time do Inter. Uma bola alta, subiu o jogador do Internacional, voltou a bola para o Carbonero, tentou bater. E aí lá de dentro do gol está tirando de qualquer maneira o Pavão, metendo a bola pela linha de fundo. Que pavor aquilo ali, Gabardo!
6: O perigo porque o Pavão primeiro dominou a bola dentro da pequena área, viu a aproximação dos jogadores do Inter e aí deu um chutão para fora. Escanteio pela ponta esquerda. O Mercado tá ali reclamando do árbitro. Bruno Henrique vai cobrar, informando o Sicredi.
4: O banco do Inter pede mão, pede um pênalti, a bola teria tocado no braço de alguém.
0: Vamos à cobrança do escanteio. Bruno Henrique tá colocando para a cobrança. O árbitro tá ouvindo o VAR. Vamos ver.
5: Pra mim é acidental o lance, viu, Pedro?
0: É. E aí, ele também deve ter achado isso, que mandou cobrar o escanteio. Bruno Henrique, depois de muito, uma caminhada muito lenta, né? Cobrou e mal, afasta para o Grêmio Vija Sante. Volta a posse de bola para o Internacional, jogada a bola lá no Bruno Henrique, dominou na ponta esquerda. Ainda o Bruno Henrique trabalhando, recuando, encontrou colocado por ali o seu companheiro. A bola foi para o Carbonero, ele inicia tudo, ele inferniza a defesa do Grêmio, carregando, marcado, levou um agarrão, mesmo assim tem a bola, recua, dá para Bruno Gomes, que vai recuar para o goleiro Antony do Internacional. 49 minutos e meio. Vai terminar o Grenal, gente. Grêmio e Inter entraram para esse Grenal na zona de rebaixamento. Estão saindo dele na mesma posição. Estariam rebaixados se o Campeonato Brasileiro terminasse hoje com esse resultado. 50 minutos. Para mim terminou o Grenal. No meu cronômetro terminou o Grenal. Vamos ver
5: mais
0: o Rodrigo Pereira da Lima, hein?
5: Mais um.
0: 46, então vamos a ele. A bola trabalhada no ataque do Grêmio. Ela foi na ponta esquerda. Quem tá colocando por ali, o namorado tendo a jogada pessoal, foi desarmado. Foi tirada a bola dele, ele buscou recuperação e pegou. E namorado dominando pela ponta direita, vai jogar lá dentro da grande área. Levantou, no abafo o Grêmio chegando e a bola escorrendo pela linha de fundo. E apenas tiro de gol. 50 minutos e meio, 30 segundos nos separam do final. Do final do Grenal. E quem tava na área do Inter para cabecear era Gustavo Martins, jogador que não foi aproveitado no Grêmio durante toda a partida, com seu cabeceio que sempre redunda em gol, coisa parecida, mas o Renato acabou não avaliando a sua presença. 50 minutos, 45 segundos. Vai terminar o jogo. O juiz está lá no meio do campo, eu estou olhando para ele. A partida está por terminar. Grêmio e Inter entraram, estão saindo do Grenal dentro da zona de rebaixamento. Zagueiro colorado está tirando o Juninho, metendo a bola pela linha de lado. 51, terminou. Terminou, Leonardo Oliveira, entramos na zona do rebaixamento e delas não saímos. Leonardo.
7: A luta continua, Pedro. A luta continua. O Inter veio até pensando num empate. O Inter construiu a vantagem, mas o Grêmio buscou com muito volume, com muita aplicação. Renato colocou o time para frente, mas foi insuficiente. Vimos um Grenal muito brigado, muito lutado, muito aguerrido, mas de pouco futebol, de alguns lances bizonhos. Foi um Grenal tecnicamente ruim. Foi um Grenal disputado de quem está jogando pela vida. O Grenal da sobrevivência e os dois saem ainda tendo de lutar. A zona de rebaixamento é a nossa realidade. Para o Inter tem uma tabela pela frente um pouco menos complicada. Para o Grêmio são 5 jogos sem ganhar e mais um resultado em casa que ele não busca, tendo uma tabela difícil pela frente. A luta continua e os dois abraçados na zona de rebaixamento.
0: Muito bem, CCD, o resultado 1 a 1, Grêmio ainda na zona de rebaixamento.
12: É, o resultado do jogo, né, Pedro? O jogo foi isso aí mesmo, foi um jogo, um erro do Grêmio, um erro do Inter, 2 gols, pressão, organização 0. Eu diria o seguinte, Pedro, os dois times não melhoraram com a troca de treinador, tá? Taticamente, os times não produziram rigorosamente nada de importante e o resultado foi a cara do trabalho de Grêmio e Inter. O Grêmio errou no primeiro tempo uma saída de bola, o Inter fez o gol. O goleiro do Inter errou no segundo tempo, o Grêmio fez o gol. Ou seja, é a cara, o 1 a 1 da cara da incompetência da dupla Grenal.
0: Vaguinha!
3: Não, eu não vou entrar nessa do CCD. O Inter tem 2 jogos da tabela mais difícil contra Corinthians e contra Grêmio. E o Inter sai com 4 pontos. O Inter melhorou muito! Muito! O Inter não perdeu nessa sequência de 10 jogos que a gente precisa de 5 vitórias. Então, eu pego esse pontinho, boto na tabela de classificação, continuo à frente do Grêmio com a mesma pontuação do Corinthians. E vamos pra Mirassol pra ganhar o jogo lá. Eu não entro nessa. Pro Inter, bom, a tabela do Inter é melhor daqui pra frente. Melhorou em qualidade, a gente sabe, não porque não teve reforço, mas em organização, nos dois jogos, eu vi um time organizado, organizado, e que hoje teve o erro. Teve o erro do goleiro, primeiro na falta do Bernabé, que ele comete uma falta boba, que não era pra fazer, e aí o erro do Anthony, mas pelo que ele fez contra o Corinthians, tá absolvido também. Vamos embora, a sequência é mais fácil pro Inter.
6: Terminou o jogo e continuou a reclamação dos jogadores com o árbitro e teve um cartão amarelo. Depois do jogo finalizado, foi pro Wallace, né?
4: O Wallace é o terceiro, né, Gabardo?
6: É, fica fora do jogo contra o Cruzeiro. Alan Patrick reclamou, Kahneman reclamou, Wallace reclamou, Carlos Renato Vinícius. Reclamou. Carlos Vinícius e o Wallace levou o cartão amarelo.
0: Pois é, o Grêmio que reclama da arbitragem. Jory, tem alguma coisa para reclamar? Tá? Ser tão evidente dessa reclamação? Ou tudo não passa, digamos...
5: Pedro, assim, ideia antes do Jory, só para fazer a descrição aqui, tá? Começa a passar a delegação do Internacional. Primeiro é o técnico Eduardo Batista, cumprimentado por toda a diretoria. Vem aí agora os titulares, o goleiro Anthony, extenuado, o goleiro do Internacional, cumprimentado por todo o staff. Aí vem o Rodrigo Vijagra, Bruno Mercado. Gomes, vai lá com o Mercado.
13: Vamos lá, pela RBS TV, o capitão do Inter, Gabriel Mercado.
14: Para todos, agradecer o apoio de nosso torcedor. A gente fez, tentou sumar de a três, porque sabíamos que era muito importante para nós, para poder sair da zona, como você falou. Mas nós sabemos, Grenal sempre é assim. Sabíamos que bola parada é una posibilidad grande para él, no conseguimos defender bien esa y bueno, es un punto, valorizar que sacamos 4 los últimos 6, ahora prepararnos para Mirasol, que va a ser otra final y así hasta el final del Brasileirão.
13: Real Mercado. Tá aí o Mercado pela RBS TV do Grêmio, não sei quem vai falar ainda, Pedro.
5: Muito Pedro, bem. Alan Patrick na passada aqui disse que tem que avaliar em relação à questão muscular dele. Saída da arbitragem tranquila, nenhuma confusão na boca do túnel.
6: Wallace tá pronto para falar.
13: Boa, o Wallace aparece agora, autor do gol do empate do Grêmio, fala aqui no Futebol da Gaúcha.
15: Boa noite, eu quero honrar o senhor, cara, ele tem depositado força aí, como você falou, o sacrifício foi entregue dentro de campo. Eu acredito muito na palavra que o senhor diz pra nós, as escrituras dizem que em Josué 1:9, pra gente ser forte, muito corajoso, e hoje eu fui totalmente independente de Deus nessa partida, no sacrifício. Graças a Deus fui honrado com o gol, mas eu acredito que a gente não conquistou nossos objetivos. Fiz o gol de empate, mas agora é botar a cabeça no lugar, é se preparar mais, porque a gente sabe onde quer chegar, a gente sabe onde o Grêmio tem que estar. Então agora é a cabeça no lugar e continuar focado, que a gente precisa buscar esses 3 pontos.
16: Tá aí, portanto,
13: o Wallace. Uma pergunta e a resposta pro Wallace, jogou de máscara. O Wallace fala pela RBS TV e é ouvido aqui na Gaúcha. Pedro.
0: Muito bem, qual é o clima que nós temos aí dos repórteres?
5: Bom, aqui na zona mista, portas fechadas, nenhum tipo de confusão, incidente, saída muito tranquila, nem bronca com a arbitragem, pelo menos no meu visual, viu, Pedro?
0: É, a bronca com a arbitragem se deu ali dentro do campo, os jogadores do Grêmio foram reclamar, e o Jory vai me dizer, existe real motivo para tanta reclamação?
13: Pois é, Pedro, tem um lance do Bernabé com o Diego Caetano no primeiro tempo, sim, que é um lance que eu não posso tirar ele do contexto do jogo. Tá? Se a gente vai para um jogo que o árbitro marca tudo que é contato, marca tudo que é lance, tudo que é situação dentro de campo, aí o critério da arbitragem vai ditar o que é o critério do jogo. Agora, a gente viu um jogo desde o primeiro minuto com o árbitro passando a mensagem de que ia deixar os caras se encostarem em campo, disputar, usar o corpo, usar por vezes até os braços nas disputas, e assim o jogo foi sendo conduzido. O lance do Bernabé com o Caetano é um lance limite dessa maneira. E pra mim, o Caetano se coloca na frente do Bernabé, ele dá um passo pro lado, o Bernabé tromba com o jogador do Grêmio e dentro do contexto do jogo se estabelece uma disputa por espaço entre os dois. E o árbitro, nesse tipo de disputa dentro do jogo, mandou jogar sempre. A gente teve, por exemplo, no gol do Internacional, uma disputa em que o Alejandro por baixo pega a bola e por cima coloca os braços nas costas do Vila Sante. O Vila Sante perdeu essa disputa. E o jogo seguiu. A gente tem, por exemplo, um lance dentro da área do Grêmio em que o Vila Sante coloca as duas mãos na cintura do Alan Patrick num giro. E o Alan Patrick cai no gramado quando ele é tocado pelo jogador do Grêmio. Pra mim, não teve a intensidade pra justificar uma infração. Não teve uma ação pra justificar uma infração. Assim como o lance do Diego Caetano. E a gente pode enumerar vários momentos em que roubadas de bola aconteciam com uso de corpo, uso de braço, aquela ocupação de espaço dentro de campo, e o jogo fluiu, o jogo correu, o jogo andou, nada disso foi marcado. Tá bom. Então, dentro desse contexto, pra mim, a arbitragem teve boas decisões.
0: Muito bem, Nani, torcedor colorado que está aqui dentro do estádio, da arena, esperando a sua saída e falando com você agora sobre esse 1-1.
1: Vamos conversar aqui com o torcedor, teu nome?
16: Gabriel.
1: Gabriel, empate, podia ter sido melhor ou tá de bom tamanho?
16: Podia ter sido melhor, ratearam bastante ali no segundo tempo ali, mas tá bom, pelo menos tiramos um ponto do Grêmio e é o que importa.
1: Agora a gente tem um jogo em Mirassol, lá contra o Mirassol. Dá pra vencer pensando na postura de hoje?
16: Olha, o time melhorou bastante com o novo treinador. Eu acho que vamos conseguir sair dessa e melhorar.
1: Vamos ouvir mais um torcedor, teu nome?
17: Jardel.
1: Jardel, empate. Tá bom, podia ter sido melhor.
17: A vitória podia ter vindo, né? O juiz desfavoreceu muito o Inter não marcando falta. A partida foi boa, o time tava bem no jogo. Um lance que é até duvidoso da posse ser o gol do empate, então... É um empate com gosto de... Um gostinho amargo, mas pelo menos a gente saiu com um ponto e acho que estão fora da zona já.
1: Pensando no desempenho do jogo de quarta e esse, dá pra ter esperança de escapar?
17: Dá sim, o time do Inter tá correndo mais, tá com mais vontade. Acho que o elenco e os jogadores entenderam um pouco do momento do clube. É, hoje você viu o time bem dedicado na atuação em campo, então acho que a gente vai escapar dessa novamente.
1: Vamos ouvir mais um torcedor, teu nome?
18: Andrew Campos Cruz.
1: Tá bom empate, podia ter sido melhor?
18: Não tá, foi um assalto que fizeram com o Esporte Clube Internacional aqui nesse chiqueiro. Foi um assalto.
1: Mas nós vamos escapar.
18: Com certeza, esses putos vão cair.
1: Não, palavrão não pode. Tá aí o torcedor colorado, Pedro, saindo, talvez com um gostinho amargo, por conta de o Inter ter deixado escapar a vitória, faltando pouco pra acabar o jogo.
0: Muito bem, me dá o teu voto de craque do jogo, Rádio Gaúcha Calçados Pegada.
1: O meu voto é Vijagra.
0: Vijagra, muito bem. A Nani agora vai falar com o torcedor do Grêmio e trazer o seu voto também.
19: A Kek, Pedro, tô aqui na esplanada já, esperando o torcedor. Está saindo aquele semblante decepcionado, essa que é a verdade, porque o Grêmio precisava muito vencer o jogo, o empate até, né, pior. Vou falar aqui com
20: o meu nome.
19: Gilson. Esse resultado.
20: Olha, que eu vou falar agora para todo mundo que eu falei para ti. É deprimente a gente ver o futebol gaúcho tá nessa situação que está hoje. Eu não vi futebol em nenhum dos dois times. E dá uma tristeza muito grande para mim. Eu vim aqui a 1h, acompanhei muita gente do interior vindo, famílias, crianças, e ver esse tipo de desempenho do time do Grêmio. Eu, sinceramente, estou profundamente preocupado com o encaminhamento do futebol gaúcho como um todo. Eu acho que nós partimos para ser meramente... não seremos mais protagonistas, seremos só coadjuvantes do futebol brasileiro. Né? É essa tristeza que dá na gente e esperamos que alguma coisa mude para o futuro.
19: Tá realmente bastante difícil. Eu acho que o Grenal foi a síntese disso, né? Mas o Grêmio volta da data FIFA com 2 empates. Quando se esperava um anímico diferente. Como é que a gente acredita que o Grêmio não vai ser rebaixado ainda?
20: Olha, agora é acreditar no imponderável, né? Nós temos um jogo contra o Cruzeiro e a gente não pode jogar a toalha antes de terminar o campeonato. Não tá morto quem peleia. Esse é um ditado popular, gaúcho, aqui, e a gente tem que ir até o fim, né? E como dizia o outro colega da outra televisão aí, que enquanto tem bambu, tem flecha. Vamos lutar até o fim. E domingo, não, é domingo, né? O jogo do Grêmio contra o Cruzeiro. Espero que venham novamente 40, 50 mil pessoas e vamos empurrar o Grêmio. Que só a torcida salva o Grêmio do rebaixamento. Essa que é a verdade.
19: Valeu, muito obrigado, querido. Bom retorno pra ti. Deixa eu falar aqui com o torcedor também, tudo bem? Teu nome?
21: Matheus.
19: Matheus, e esse resultado pra gente? Como é que tu avalia?
21: Complicou bastante agora pra nós, né? Acho que ele não precisava ter tirado o Crove. Mas ainda bem que o Corinthians pelo menos perdeu também, né? Então acho que ainda tem alguma chance pra nós por aí.
19: Agora são 8 jogos ainda que o Grêmio precisa, pelo menos 4 vitórias, né? Como acreditar que é possível?
21: Sendo o Grêmio sempre é possível, né? A torcida vai estar sempre aí, vamos acompanhar, vamos alentar. Mas é bem difícil, mas vamos estar juntos sempre.
19: Acreditar em Renato ainda?
21: Acreditamos em Renato, com certeza.
19: E em Deus, né, também, nessas horas, né?
21: É o que nos resta, né?
19: Valeu, muito obrigado. Tá aí, Pedro, o torcedor indo embora, obviamente, descontente com o resultado, mas ainda acreditando no tamanho da camiseta do Grêmio pra se salvar dessa situação.
0: Muito bem. E o teu voto?
19: Eu vou votar no Wallace, que fez o gol do Grêmio.
0: Wallace, você cedeu o teu voto?
22: Meu voto vai para o Pavon pelo esforço.
2: uma partida péssima de todo o time e eu fico com o Pavão pelo esforço e por ter cavado a falta que garantiu o empate.
0: Aguinho, teu voto.
9: O Vijagra.
0: Hein? Diz com o microfone ligado aí,
22: Vijagra,
0: por favor.
22: Né?
0: Vijagra, é, tá bom. Leonardo Oliveira, teu voto.
22: Eu voto no Vitinho, Pedro, porque o Vitinho é o cara que segurou sozinho o ataque do Inter, fez o primeiro gol. Eu fiquei em dúvida do Wallace e do Vitinho. Só que o Wallace, atrás, ele tem alguns lances ainda um pouco estabanados, erra bastante, mas é um jogador de uma abnegação, um jogador, um grande achado do Grêmio, de muita personalidade. Mas eu vou no Vitinho pelo gol e pelo segundo tempo ele ter sozinho no ataque lutado contra os zagueiros do Grêmio, ainda teve uma chance no final.
0: Muito bem, quero o voto agora do Bianchini, tá me ouvindo, Bianchini? Não. O voto do Gabardo?
23: Ah, eu vou de Wallace, né? Espírito Wallace. Guerreiro, gol mesmo com o nariz fraturado.
0: Muito bem. O voto...
24: Vijagra.
25: Do Simon.
0: Do Simon, muito bem. Do Felipe?
23: Eu vou no Wallace. Vou com o Gabardo, zagueiro Wallace do Grêmio.
0: Jório, teu voto?
26: O meu voto é no Pavon, Pedro. Pra mim, o craque pegada.
0: É, o torcedor escolheu quem?
26: 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O Vitinho do lado do Inter, 57%. O Wallace do lado do Grêmio, 38%. Os craques deste Grenal, 4-5-5.
0: É, o problema é que eu não contabilizei aqui, mas é Vitinho. É, mas eu não sei. Mas
26: acho que é Vitinho e o Wallace que deu, né?
22: Não. Deu Vijagra. Ou Wallace. Deu, tá, pelo que eu percebi, tá empate Vijagra e Wallace.
0: Uhum. Tá, então vou fazer o seguinte. Deu o quê?
22: Vijagra e Wallace. Dá pros dois. Um pra cada um. O Grenal tá foi um a um.
0: Não, dá pro Vitinho também, que foi um bom jogador, fez gol também.
22: E pro Pavon, que sozinho cavou aquela jogada lá. É. E aí foi o Pavon que errou tanto no jogo. Eu conversava com o César fora do ar.

0: Bernabéu se enfrentando hoje, Pedrão, daquelas coisas assim, não tem como dar certo, né? Aí tem uma bola parada, cruza, o Grêmio empata graças ao goleiro do Inter. E foi assim o jogo todo. Então é o básico o Grêmio não tem, que é um grupo de qualidade. A gente tem que olhar pra cima, torcer que o Renato tenha um pouco de sorte pra escapar do rebaixamento, que cada dia que passa fica mais difícil.
1: E aí, Vaguinha, resultado e futuro do Inter?
2: O resultado, Pedro, ele só não é bom pro Inter, porque o Inter tinha toda a possibilidade de ganhar de um dos adversários mais fracos que teve, que tem a partir de agora na tabela de jogos. O time do Grêmio é muito fraco, muito fraco. E o Inter hoje, pelo menos, ele conseguiu fazer alguma coisa, sair na frente do Grêmio na arena, algo que não aconteceu esse ano ainda, e conseguiiu sair na frente. Estabeleceu 1-0 e se defendia bem. Aí o Bernabei, como lateral esquerdo, cometeu uma falta que não poderia ter cometido ou não precisaria ter cometido. E aí vem o cruzamento e no jogo do erro zero, falhou, na minha opinião, o goleiro do Internacional, permitindo o empate. Mas aquilo que eu disse antes, depois do jogo, me perguntem sobre o empate. Eu respondo, bota esse pontinho na tabela de classificação, soma com a vitória contra o Corinthians e vamos em frente. Uma ideia de jogo consolidada, um time que briga e briga muito mais do que brigava, um time que luta, que comete faltas, que sabe a hora certa de fazer a falta, que precisa um pouco mais de qualidade sim, e quando perde o Alan Patrick, a gente vê que precisa de qualidade, que não dá para abrir mão da qualidade do Alan Patrick. Tomara que não seja grave, porque a gente precisa dele para a reta final. Eu gostei, Pedro.
3: Se for grave, a alternativa seria o Carbonero. O Inter com o Eduardo Batista, ele mantém o aguerrimento. O Inter sempre foi um time que brigou muito na era Pezzolano, mas me parece um time mais organizado, né? E hoje o Eduardo, por exemplo, viu que o Vitinho, se vai pro lado, o Inter perde contundência na frente. Ele puxa o time para trás, deixa o Vitinho sozinho na frente e aí o Grêmio tem muito volume. O Renato fez as mexidas certas, o Renato coloca o time para frente e o Renato é muito ousado porque ele tira um lateral, bota um atacante, ele tira um dos meio-campistas, coloca um centroavante, tira o Krovinovich, coloca o centroavante, ele deixa o Grêmio num 4-2-4, mas era o que ele tinha de fazer. E o Grêmio tem muito volume, o Grêmio começa a chegar e o Grêmio cria a chance do gol, até um lance muito fortuito, um lance casual pelo Pavon, que cava aquela falta sozinho, é falta, mas ele cria toda a situação, porque ele tá sozinho contra 3, e aí o Grêmio volta pro jogo e o Grêmio inclusive tem um segundo gol que é anulado por impedimento. Volta pro jogo o Grêmio muito pelas mexidas do Renato, que cria um time mais agressivo, um time mais ofensivo. Mas nas trocas de técnico me parece que o Inter, pela simplicidade do jogo do Eduardo Batista, o Inter parece estar mais próximo de uma reação, de um time que pode buscar alguma coisa. O Grêmio tem um caminho maior pela frente porque o Grêmio tem uma dúvida. Ou ele é um time reativo e marca muito, ou ele é um time que tenta criar. E hoje, César, com o Krovinovich tentando criar, o Grêmio não conseguiu.
0: Essa relação do Grêmio, por que eu insisto tanto no jogador? O Grêmio hoje fez o jogo contra o único time que ganha, né? O Grêmio ganhou todos os confrontos e hoje não conseguiu ganhar do Inter. O Vaguinha disse que o Grêmio é muito ruim, o Inter perdeu essa oportunidade, pois eu também digo a mesma coisa. O time do Inter é tão ruim que o Grêmio hoje não conseguiu nem ganhar do Inter. Ou seja, uma das poucas esperanças do Grêmio que seria ganhar do Inter, como ganhou nas outras duas, o Grêmio não conseguiu fazer. Então, é complexa a situação do Grêmio. A gente tenta aí agora contra o Cruzeiro, vai precisar ter o torcedor de novo, vai precisar ter outra forma de aguerrimento. O Grêmio não está conseguindo se solucionar, não evoluiu como a gente imaginou que pudesse evoluir, nem fisicamente ainda. Então o Renato tem razão, não dá para arrumar o time em 15, 20 dias e agora a gente vai ter que torcer mais uma vez para que no próximo jogo melhore, Pedro.
1: Muito bem, agora o craque do jogo mesmo é Marcelo De Bono, ele vai vir aí pra completar
4: tudo. Quer que eu desempate, Pedro?
1: Hã?
4: Quer que eu desempate, o empate?
1: Ah, eu quero, acho bom.
4: Ah, Vijagra, né? Pra mim ele foi o dono do Grenal.
1: Esse jogador sempre joga bem, né? Impressionante. E tem uma taxa de participação invejável. Bom, o De Bono, o que vai fazer agora? Conta pra nós.
4: Vou dar show.
1: É?
4: Claro.
3: Modestamente, claro.
1: Então, vamos lá. Balanço final, vai lá, é tua.
4: Valeu, Pedro. Balanço final no ar depois do empate no Grenal aqui na Arena. Bom, antes de eu chamar toda a equipe da Gaúcha, é uma grande equipe, deixa eu manifestar que sim, foi o Grenal que projetávamos. Ruim, com dois gols provenientes de erros, né? O do Vijaçante que originou a roubada de bola do Alejandro pro gol do Vitinho. Depois, a falta desnecessária, o QI do jogador do Inter, o Bernardo.

0: Bay, a falha do Anthony, o gol do Wallace, tudo igual. E olha, um jogo que poderia ter saído gols, mais gols, por erros, tanto do Grêmio quanto do Inter. O fato é, os dois seguem na zona do rebaixamento. O Corinthians chega a 8 derrotas e, incrivelmente, não entra no Z4. Vamos falar muito do Grenal e projetar a próxima rodada a partir de agora. Te liga aí no Balanço Final.
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0: 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Vamos para a nossa lista de chamada aqui no Balanço Final. Eu aciono Eduardo Gabardo, Felipe Duarte, Simon Bianchini. Quero ouvir o presente, o destaque de vocês.
2: Bom, aqui na sala de entrevistas coletivas da Arena, Marcelo Debona, estou no aguardo da chegada do técnico Renato Portaluppi, que vem daqui a pouco para sua coletiva depois deste empate em 1-1 no Clássico Grenal.
3: E aqui na sala de coletivas da parte do visitante, né? Eduardo Batista, logo mais para analisar da parte do Inter esse empate por 1-1 na Arena. Mas alguns números para a gente poder analisar também no balanço final. O Inter faz 3 gols sob o comando de Eduardo Batista e os 3 gols, 2 contra o Corinthians, hoje contra o Grêmio, 1, são em roubadas de bola no campo de ataque. E aí tem um outro número sobre o jogo de hoje. 26 faltas cometidas pelo Inter, Debona. É o recorde de faltas em uma mesma partida de Campeonato Brasileiro. Isso não tinha acontecido ainda. E 17 dessas 26 foram no campo de defesa do Grêmio. Ou seja, a ordem de Eduardo Batista para que os atacantes roubem a bola mais próximo do gol adversário.
4: Bom, tô aqui na zona mista, perto de você, acompanhando as duas delegações, né, para passagem dos jogadores. Um primeiro termômetro, conversando com algumas pessoas, trocando mensagens e também na sede de campo. O Inter reclama da arbitragem pelas poucas faltas concedidas para o Inter no segundo tempo e poucos cartões amarelos mostrados. O Grêmio só teve um jogador de óleo para a gente confirmar amarelado no segundo tempo, que foi o Amuso, por essa falta quase na linha divisória do meio campo, na ponta. E tem a preocupação com o Alan Patrick, afinal o Inter joga sexta contra o Mirassol. Ele disse, ó, tem que avaliar para saber se a lesão é grave, né? E saiu no intervalo, camisa 10 e capitão do Internacional. Em relação ao Grêmio, né, já tem jogo daqui uma semana contra o Cruzeiro aqui mesmo na Arena, e essa necessidade de vencer, afinal o Renato em 3 jogos, 3 empates. Uma comparação direta com o primeiro turno, o Grêmio fez um ponto a mais, porque tinha empatado com o Inter, empatado com o Real, mas tinha perdido pro Palmeiras. Então, numa comparação direta ao primeiro turno, o Grêmio fez um ponto a mais, mas muito aquém da realidade para tentar fugir do rebaixamento nesse momento.
0: Debora. 9, faltando para as 8 horas da noite. O nosso ouvinte intitulou como Grenal da Sobrevivência. Leonardo Oliveira, foi um bom Grenal, foi um Grenal ruim, foi um Grenal de erros, foi um Grenal desesperador. Como foi o Grenal aqui na Arena, terminado em 1-1?
5: Foi um Grenal animado, porque os dois times brigaram muito. O Inter conseguiu o gol e aí, numa estratégia de se defender, o Grêmio ficou tentando com as suas limitações. Foi um Grenal, sim, com emoção, mas tecnicamente muito ruim. Um Grenal muito ruim, um Grenal que define bem, que radiografa bem o que são Grêmio e Inter neste momento e por que Grêmio e Inter estão na zona de rebaixamento. O Grêmio sentiu muito gol. O Grêmio sentiu muito e até o Grêmio se aprumar no jogo, levou mais de 50 minutos. O gol do Wallace recoloca o Grêmio no jogo, porque até aquele momento, 27 minutos, não se via caminhos para o Grêmio chegar ao gol, porque o Grêmio estava completamente perturbado, e inclusive o estádio volta para o jogo. Mas foi um Grenal ruim tecnicamente, foi um Grenal disputado, nada mais do que isso, e com muitos problemas técnicos. É o que os dois times conseguem entregar neste momento. E não é gratuito, Debona, que se chega à zona de rebaixamento e se joga um Grenal pela sobrevivência. Os dois estão ali por méritos próprios, né? Fizeram por isso.
0: É. Daqui a pouquinho a entrevista de Renato, a entrevista do Eduardo Batista. Antes das entrevistas, daqui a pouquinho o Gabardo e o Felipe chamam. Eu quero ouvir de você, CCD e Vaguinha, o que colorados e gremistas, gremistas e colorados dirão ao longo de toda a segunda-feira, porque o Grenal não termina no domingo. Que sentimento, o que a roda de conversa vai ser dito amanhã antes? É. O chamado... De quem?
6: Não, eu que chamei.
0: Oi, Vaguinha.
6: Eu que chamei.
0: É que tu tá, tia?
6: Se o Cezinha me permitir aí falar um pouco, claro, sobre... Vai. É que a gente não pode desconsiderar, quando fala em questão técnica, e eu sei, Léo, o Inter tem todas as dificuldades técnicas, né? A gente sabe disso. Mas aí quando tu tem um time que começa a se ajustar e faz um primeiro tempo muito bom, como fez o Inter, ganhando e tendo pelo menos mais uma chance clara de gol, que foi o cabeceio do Juninho, e aí tu vai pro intervalo e perde o principal jogador do time, o Alan Patrick, que jogou muito contra o Corinthians, estava fazendo um excelente primeiro tempo. Tu perde o melhor jogador do time, é claro que vai baixar a qualidade. É óbvio que vai baixar a qualidade. Então, eu tenho convicção que se o Alan Patrick tá no segundo tempo, o Inter ganha o jogo. Ele bota a bola no chão e consegue organizar o time pro Inter chegar e ter chance mais clara de gol. E o Alan Patrick saiu, gente. Não dá pra desconsiderar isso. Perdemos o melhor jogador do time. Vi um Inter organizado de novo, como foi contra o Corinthians. Segundo jogo seguido que o Inter sai ganhando, isso é importante para a organização da equipe, para que a equipe se mantenha organizada. Agora, claro, chega um momento que o Inter vai ceder. O Inter vai ceder a chance para o adversário. Mas se não ceder, não é o Inter, né, gente? Então, o teve a falta, que não precisava fazer, na minha opinião. O Pavon deu um calor no Bernabéu.
5: Eram três contra um na falta.
6: É, mas a gente sabe, né, que o Bernabéu tem essa dificuldade. E aí sai o cruzamento, que foi muito bem feito. Eu acho que o Antony poderia ter segurado aquela bola ou ter dado uma manchete como jogador de vôlei para afastar dali, mas a falta foi muito bem cobrada pelo Marlon, ela passa do primeiro homem do Inter ali, passa pelo Bruno Henrique e cai na frente dele, é um lance muito difícil. Não vou aqui condenar o Antony, que fez uma grande
3: Eduardo partida contra Batista. O Corinthians.
0: Vamos acompanhar a entrevista do técnico colorado.
3: Já tá
0: Felipe Eduardo te acompanha.
3: Já está posicionado por aqui o técnico do Inter, vamos abrir a entrevista coletiva, vamos ver?
7: Vamos lá, gente, vamos começar aqui, lembrando o nome e ver com qual representa, vamos lá.
3: Vamos lá, então. Boa noite, Eduardo Batista, Felipe Duarte da Rádio Gaúcha aqui. Antes do Grenal, depois da vitória sobre o Corinthians, você falou que o resultado, o empate não seria um mau resultado para o Inter, né? Qual é a análise que se faz depois desse empate de hoje aqui na Arena? É um bom resultado, é um mau resultado, olhando para a tabela? E também, se puder atualizar a situação do Alan Patrick, né? Ele foi substituído no intervalo, é uma lesão, sentiu algo?
8: A gente tinha, né, agora nós temos mais um ainda fora de casa de duelos individuais, né, e quando a gente falou, a gente vinha buscar a vitória, se ela não acontecesse, o empate também seria um bom resultado. Você prende um adversário direto, né, e você pontua, né, então eu fico frustrado pelo como ocorreu, né? O Inter produziu, o Inter fez, no momento de jogar, jogou, no momento de marcar, marcou, né? O Grêmio pouco assustou o nosso gol no segundo tempo, né? Muito pela entrega, né? Pela entrega dos atletas, né? Nós combatemos, né? E o jogo pedia isso, né? Mas é uma sensação de dever cumprido, né? Nós viemos aqui, buscamos a vitória, não aconteceu, o mérito do Grêmio. O Grêmio é muito forte na sua bola parada, né? E o ponto é importante, acho que a gente tem que exaltar esse ponto fora de casa. São dois jogos sob o meu comando são seis pontos disputados e quatro conquistados, né? A gente continuar a batalha, né? Pra gente ir somando o mais pontos possíveis. Quanto ao Alan, né? Ainda não fui atualizado de nada, a gente ia aguardar um pouquinho, né? No departamento médico e durante a semana aí a gente pode ter uma afirmação mais correta, mais concreta.
9: Eduardo, Bruno Oliveira, Rádio Guaíba. Queria te ouvir em relação ao segundo tempo do jogo, né? Que foi justamente quando o Alan Patrick teve que sair. Depois tem mais algumas outras substituições, mas principalmente sobre essa questão do Alan, que eu imagino que pro torcedor preocupe mais, afinal de contas é a referência técnica. Sim. Do time hoje, né? Então a tua ideia numa sequência, caso ele não possa jogar, ou até mesmo no decorrer das partidas, porque eventualmente ele vai acabar saindo dos jogos, por favor.
8: A gente perde o articulador, a gente perde, assim, a gente tava marcando na hora de marcar num 5-2-3, né, e ele era um cara importante. Quando a gente recuperasse essa bola, ele era o meia central, né, então ele entendeu, fez bem esse papel, nós começamos a rodar o jogo por ele, a bola começou a passar por ele e a gente começou a explorar os corredores do Grêmio no primeiro tempo. Com a saída dele, a gente perdeu um pouco essa ligação, mas não deixamos de combater, não deixamos de duelar. Nós temos uma semana, né? Nós temos jogadores aí voltando, né? Tem jogadores aí que estão, né, ganhando uma condição clínica e física importante, né? E a gente tem uma semana para poder pensar caso ele não possa atuar.
7: Eduardo, tudo bem? Gabriel Camargo aqui, Rádio Grenal. No seu segundo jogo, o Inter sofre 2 gols de bolas aéreas, né? E nos seus times, geralmente, tem por característica ter como ponto forte a bola aérea defensiva e também ofensiva. Você comentou que não ia soltar a mão de ninguém, tem o retorno do Félix Torres, agora também do Vitor Gabriel. Para a próxima partida, você estuda aumentar a estatura da defesa para resolver esse problema?
8: Obrigado. A gente, no primeiro jogo, a gente toma um gol de bola aérea, né? A gente tava só com o mercado, só com o zagueiro, né? E o Corinthians começou a chuveirar. Né, hoje foi uma desatenção no posicionamento, né, de atacar mais a bola, né, acho que o ponto não é esse, aumentar a altura, é trabalhar, repetir contra o Corinthians nas bolas paradas. Nós ganhamos todos os duelos, hoje também a gente ganhou praticamente todos, né, em uma bola e justamente na saída, né, do Alejandro. Ele fazia esse papel importante ali, né? Então, a gente poder ajustar, trabalhar, né, para que a gente não sofra gols assim.
10: Eduardo, boa noite. Leonardo Mol, Rádio Bandeirantes. Mais um jogo onde tu opta pela substituição do Alejandro na primeira metade do segundo tempo. E até num momento onde talvez ele entendesse que pudesse ter permanecido, porque estava confiante, sendo importante. Tu acaba perdendo um pouco dessa referência com a ligação direta a partir da pressão do Grêmio. Tu acredita que pode ter sido um erro? O que é que tu pensou em relação a essa substituição e pensando agora para quem sabe poder corrigir para os próximos jogos? Muito obrigado.
8: O Alejandro não jogava há alguns meses, né? E o jogo contra o Corinthians foi muito intenso, né? Ele, no jogo de lá, ele pede para sair. E no jogo de cá, nós começamos a perder força, né? Mesmo com 2 à frente, né? A gente estava tendo bastante dificuldade, né? E o Grêmio foi se lançando na frente, né? A entrada do Carboneiro era um cara para ajudar o lado, o Renato colocou o Enamorado ali, se eu não me engano, se eu não errar o nome, né? Mas é o atacante rápido ali. Ele dava uma ajuda ali e era o nosso cara. Foi isso que a gente pensou. O Vitinho também tem essa retenção, tem esse duelo aéreo, né? A gente renovar as forças ali e buscar uma velocidade nas costas, né, da defesa do Grêmio. Foi isso que eu pensei.
11: Eduardo Batista, Jairo Vinck, da Baldassi TV. Eu queria uma avaliação tua sobre a arbitragem no jogo aqui. O Inter reclamou bastante sobre a arbitragem durante a semana e a gente viu um árbitro muito rigoroso pro Inter e o Grêmio podia fazer o que quisesse em campo, que não era marcado nada.
8: Acho que é importante, né? Eu não gosto de falar de arbitragem, né? Ele teve as coerências dele ali, né? Mas também não acho que ele foi interferiu em alguma coisa, né? Mas uma arbitragem, alguns equívocos, mas nada que tivesse alterado o resultado, que mexesse no placar.
12: Professor aqui, Douglas de Molinera, canal Colar Repórter e AM Colorado. Meu questionamento é em relação à postura no segundo tempo. Por mais que o Inter tenha se entregue no primeiro, e a impressão que ficou no primeiro tempo é de que o Inter controlava o jogo. No segundo, pareceu que o Inter se recuou demais. Isso foi o Grêmio que fez, ou foi uma orientação para tentar justamente explorar essas costas e até a partir dessas alterações citadas por ti? Obrigado.
8: A gente perde o nosso articulador. A gente roubava, era pelo Alan que essa bola circulava. A gente passou a não ter mais isso. E aí você marcando, o Grêmio acaba empurrando, né? Acaba te empurrando para trás ali, né? Foi isso que aconteceu. Não foi uma ordem nossa, não foi alguma coisa que falou, nós vamos baixar. Não, muito pelo contrário. A gente volta pro início do segundo tempo, ali, os primeiros 10 minutos ali. A gente tá em cima marcando. Mas quando a gente recuperava a bola, a gente parou de ter o meio armador ali, o meia central para segurar. A gente perdeu um pouquinho a força com o Alejandro ali também para cair para os lados, né? E a gente acabou ficando encurralado. E aí a gente precisou ajustar, mas mesmo assim, durante o segundo tempo, mesmo não tendo a plástica que foi o primeiro tempo, a gente pouco sofreu. O Grêmio praticamente não chutou a bola no nosso gol. Infelizmente, a gente acabou tomando um gol de bola parada, né? E é um Grenal, né? A gente entende que nós tivemos um primeiro tempo muito superior e no segundo tempo, né, a gente consegue igualar as forças, né, da maneira que o jogo se desenhou ali pra gente.
13: Professor, aqui, boa noite, Esther do Globo Esporte. Depois do jogo contra o Corinthians, o senhor falou sobre a mudança do Matheus Cunha pro Antony, que nesses próximos jogos seriam o Antony mesmo. Hoje o Antony, ele dá o rebote na defesa ali pro Wallace marcar o gol de empate. Você falou antes que iria reavaliar depois, jogo a jogo. Isso é uma posição que o senhor deve novamente reavaliar ou ainda na linha ali do não solta a mão de ninguém, o senhor deve optar pela manutenção?
8: Eu não vi o gol, né? Eu não vi o gol ainda pela câmera, não deu tempo ali. Mas na hora que estava 0-0 o jogo no primeiro tempo, o Antony fez uma defesa importante, né? Acho que quando você, e principalmente o goleiro, quando você opta e dá oportunidade para ele, ele é diferente de todas as outras posições. Você tem que dar tranquilidade para ele, né? Foi uma bola que nós bobeamos um ataque ao primeiro pau, uma bola muito rápida ali, né? Isso que eu vi na hora, tá? Isso que eu tô te falando agora. E ele, a bola volta, né? E tinha um rebote. Então, acho que a gente ter a semana, olhar com calma, né? Mas também destacar que talvez no único momento que o Grêmio teve uma criação, ele interviu bem, né? Então também tem um ponto positivo a ser analisado também.
14: Eduardo, aqui Juliano Machado do canal do Paulo Brito. Se teve uma expectativa muito grande com a tua chegada, jogadores das categorias de base fossem mais utilizados.
11: Sim.
14: Eu sei que é um recorte pequeno, são duas partidas, mas hoje, por exemplo, tu trouxe o João Vitor e o João Bezerra, que são duas joias das categorias de base do Inter. Eu queria entender o porquê da não utilização, se é a questão da pressão também, do momento que o Inter vive, ou se tem outros fatores de tu não utilizar esses jogadores, como o João Bezerra, que é um camisa 9 também.
8: Sim. Eu vejo assim, né, eu tenho um histórico bastante favorável quanto a usar base, né, e uma experiência, né, com atletas de base que nos momentos difíceis me ajudaram. Todos eles estão tendo atenção, acho que nós já fizemos 3 trabalhos com o sub-20, o Inter, ele passa por um momento, né, de muita pressão. Não cabe erro, né? Nós estamos num momento que nós temos que trabalhar com erro zero. E quando você oportuniza jovens, você tem que dar tranquilidade para eles, para que eles possam errar, né? Então, principalmente nesse meu início, um jogo contra o Corinthians, extremamente difícil. Um jogo aqui hoje, né? Um jogo que é um campeonato à parte, além de toda a dificuldade que o jogo representa, né, representava em termos de tabela de Campeonato Brasileiro, né, ela trazia um peso também do confronto Grenal, né? Então, a gente está trabalhando, né, e a gente vai ter a oportunidade de poder utilizá-los, né, a cada dia, dar confiança. Eu vejo, num recorte agora desses dois jogos, eu vejo uma equipe mais madura, né? E quanto mais amadurecer essa equipe, mais espaço vão ter para esses jovens serem utilizados.
0: Professor. Pênalti para o Bahia contra o Mirassol em Salvador, hein? Resultado que interessa a dupla Grenal. Eduardo Batista segue respondendo as perguntas.
15: Parada FIFA, trabalhou contra o Corinthians, aí um espaço curto, jogo do clássico Grenal. Duas finais ditas pelo senhor, inclusive, na quarta-feira. Só que com o contexto, acaba mais uma final agora, o jogo contra o Mirassol. O que que dá para esperar nessa semana? O trabalho é mental, o trabalho é descanso, o trabalho é técnico para recompor, por exemplo, o lado esquerdo, que é um problema do Inter, né, em cima do Bernabéu, que vai e volta. Enfim, queria lhe ouvir nesse sentido.
8: Quando eu cheguei aqui, eu tinha que trazer tranquilidade pro elenco e pros atletas, né? O que foi talvez a grande mudança. Eu procurei entender o que estava acontecendo e trazer uma equipe, trazer o Inter, saber como ele vai jogar, quem são os seus atletas. Nós trabalhamos por 15 dias, desses 15 dias eu fraciono em 2 períodos, né? Um período que a gente fez bastante observação e um outro período, né, a partir de domingo, acho que eu falei no outro jogo, onde ocorre a escolha do Antony, né? Então a gente define uma equipe e oportuniza essa equipe, dá uma confiança, trabalha bastante parte tática, trabalha bastante parte técnica, o mental, né, é diário ali, né, então você tinha isso. E um, como você falou, praticamente não teve treino entre um jogo e outro, né? Eu via que no primeiro tempo contra o Corinthians, nós fizemos 35 minutos de sonho. A sensação que eu tive, se a gente repetir por mais tempo esses 35 minutos e o primeiro tempo de hoje, a gente vai atingir o nosso objetivo ali. Então, assim, eu não podia mexer. Eu tinha, né? Eu queria dar manutenção e mostrar para os atletas que eles tinham essa segurança. Agora nós temos uma semana para trabalhar, amanhã já tem reapresentação e agora é a hora do ajuste tático, né? Eu acho que é o trabalho, acho que o mental, principalmente o jogo de hoje, ele traz muita coisa positiva. A sensação que eu tive no nosso vestiário era de frustração por não ter ganho. E é positivo, né? De um lado, ele é positivo, que ficou a sensação, opa, a gente podia... dava para ter ganho, podia ter feito. Então, assim, a parte mental, ela vai ser trabalhada sempre. Eu acho que o espírito eles compraram, né? Acho que o espírito, hoje eu recebi agora aqui, eu recebi um dado aqui, acho que fizemos aí, acho que quase 30 faltas, e 26, e dentro do recorde, 18 faltas no campo adversário, né? 17 faltas, já tá atualizado. 17 faltas no campo atualizado, então, no campo adversário. Então, assim, é uma equipe que busca roubar a bola desse adversário. Nós fizemos 3 gols assim, né? Nós fizemos, os 3 gols foram numa pressão mais alta ali, né? E a gente sofre pouco, né? Então, acho que a gente passou a ideia. Agora nós temos uma semana e agora é a hora dos ajustes finos, né? Poder assistir o jogo com calma. Nós passamos esses 2 jogos que era... Eu entendia que era um momento bastante difícil. E sexta-feira é outra final, né? Outra final, né? Como no Botafogo vai ser outra final, né? O Mirassol eu conheço bem lá. E a gente vai ter que trabalhar bastante isso daí. E ajustes a gente vai procurar fazer. Se a gente achar necessário, a gente buscar esses ajustes aí para fazer um Inter cada vez mais forte nessa reta final.
0: Marcos Bertoncello, tempo e placar do jogo do Mirassol, concorrente de Grêmio e Inter na luta contra o rebaixamento e próximo adversário do Inter, hein, Bertoncello?
16: Pois é, Debora, 39 minutos do primeiro tempo, pênalti convertido por Luciano Juba, pênalti cometido pelo Reinaldo, ex-Grêmio, Bahia 1, Mirassol 0, o Mirassol é o 15º, 33 pontos, 1 ponto acima do Inter, 2 pontos acima do Grêmio.
0: Bertoncello tá acompanhando atentamente esse jogo, o nosso chat tá perguntando para quem é pior o empate no Grenal aqui, 1-1, Vitinho e Wallace. Se os gols, Inter ou Grêmio, você vota. Vamos acompanhar trecho final da entrevista de Eduardo Batista, técnico colorado.
8: Posso trazer ele mais para trás um pouquinho para ele ser um ala pelos lados. Então o Vitinho é um jogador bastante versátil. O Bernabé, ele briga por uma posição na lateral esquerda. Nós temos o Matheus Bahia, entrou, ele briga ali, né? À frente, a gente já tem o próprio Caleb voltando, né? Vem trabalhando, vem de um entorse bastante forte, mas fisicamente já vem respondendo bem. Como nós falamos aqui, o próprio João Vitor joga ali. Então, assim, de imediato, assim, de agora, né? Ele sabe disso. Ele vai brigar pelo lado esquerdo nosso ali, pela lateral. Porque na frente, né, eu tenho bons nomes ali para poder trabalhar. O próprio Nick, a gente tem bons nomes ali que pode suprir ali a necessidade.
17: Bom, aqui, professor, direito aí. Daquilo que você falou, daquele controle, até que o colega comentou, do controle do Internacional do primeiro tempo, aquela sensação de que conseguiria se manter, né, à frente no placar, muito em função do meio de campo, né, que tinha o Alan Patrick, o Thiago Maia conseguindo reter a posse, principalmente. No segundo tempo, com a saída do Alan, em função da questão muscular, mas também do Thiago Maia, o Inter acabou perdendo um pouco, talvez pela característica dos jogadores, né, essa possibilidade. Primeiro motivo pelo qual o Thiago Maia saiu, se foi cansaço, e se de repente não te falta esse jogador também que pode entrar e segurar a bola no meio de campo junto.
8: O Thiago Maia pediu para sair, tava tendo cãibra, né? A saída do Alan Patrick, a gente falou, é uma equipe, né? Eu tenho um pouco de conhecimento de parte física, vou te falar, né? É uma equipe que nós giramos a chave num nível muito alto, né? Ela estava numa rotação, nós subimos o nível muito alto. Passamos a roubar 17 bolas, fazer 17 faltas lá na frente, capacidade de roubar bola no ataque. Isso aí, a intensidade,
18: ela sobe muito num curto espaço de tempo. É natural que a gente caia um pouquinho, né? Caia um pouquinho. Não é questão de fisicamente estar bem ou não. É questão que a gente mudou a chave, né? A intensidade é outra. Por isso que essa semana ela é importante aqui pra gente, né? Então, tem esse ponto que a gente vai trabalhar, descansar eles, treinar, né? E é, pra mim é muito bom ver isso, né? Porque isso aí é parte de trabalho, mas principalmente do meu discurso e eles comprarem esse discurso, né? Só pra ressaltar, o Thiago Maia talvez tenha, entre os dois jogos, fez uma partida brilhante, talvez no meio campo ali, era o cara que estava tomando conta, né? Então ele sentiu, a gente precisou reforçar um pouquinho ali. Quanto a outro atleta que pode segurar essa bola, né? A gente vai trabalhar, vai ver, talvez o Caleb pode ser esse homem, né? A gente precisa ver, né? Nós temos um elenco, né, que está ali e nós temos mais uma semana para trabalhar. Espero que o Alan Patrick não seja nada grave, né? Talvez aí... É um dos melhores meias da competição e nesse momento nosso é um cara fundamental. Mas eu já tenho que pensar na solução, se acaso ele não jogar, a gente buscar nomes ali que possam nos dar essa sustentação. Ele dá a capacidade, o Alan, ele dá a capacidade da gente roubar a bola, os poucos segundos que a bola para no pé dele, dá tempo da gente sair. Dá tempo da gente sair e respirar. Né? Então, eu preciso encontrar essa solução nesse meio campo ali para suprir até a volta dele.
19: Professor, boa noite. Cassiano Cardoso, canal do Nando Gross. Sobre as tuas decisões no segundo tempo em especial, você já conversou um pouco com a gente em relação ao Bruno Henrique, que tu enxergas ele como um meio um pouco mais avançado, sim, né? Como sim, um meio armador, não necessariamente um volante. Mas, ainda assim, a gente percebe que houve uma segurada um pouco, uma puxadinha no freio de mão em relação ao primeiro e ao segundo tempo.
20: Sim.
19: E aí, a partir disso, depois, ocorre a entrada do Carboneiro no lugar do Alejandro. A gente perde um pouco também da retenção de bola no ataque.
20: Sim.
19: E aí, consequentemente, vai recuando aos pouquinhos, sim, a pressão da torcida adversária vai subindo e as coisas aconteceram como a gente viu. Queria entender as tuas decisões em relação ao Alejandro. Por que não preparou o João Bezerra durante esses 15 dias, porque enfim, não temos o Sanabria, entendo perfeitamente, sim, mas daqui a pouco ter um centroavante de retenção para segurar essa bola, eu entendo daqui a pouco o Carboneiro e o Vitinho avançarem em velocidade, mas se tu tem um centroavante para segurar, ele pode segurar pro avanço, né? Então é um contexto específico. E queria entender essa questão, e também queria saber assim de bastidor, como foi recuperar o Thiago Maia nesse período, e entre outros jogadores, o próprio Alan Patrick e o Vitinho também, que já marcou seu segundo gol na tua passagem aqui em Porto Alegre. Muito obrigado, boa noite.
18: Opa. A gente, no segundo tempo, a gente enfrentou um grande adversário na sua casa e como você mesmo colocou, né, um estádio lotado empurrou o Grêmio atrás ali, né, a gente tinha que fazer algumas correções para poder marcar, né, a gente roubava essa bola e a gente não tinha quem reter, né, mas mesmo assim é importante, né, o entendimento que a gente teve ali, talvez a gente não conseguisse reter a bola, mas o Grêmio também não chegou no nosso gol. A gente manteve o Grêmio longe, né? A gente sabia que a gente ia ter que ter atenção nos cruzamentos, o Renato põe dois centroavantes, né? E depois ali, por isso o Félix entrar ali, né? Eles botaram mais um menino grande ali, mais um menino com altura, né? Então a gente foi ajustando o jogo com o que o jogo tinha. Como eu disse, né? O João Bezerra, o menino João, né? São atletas que pro nosso momento, né? Ainda nesse jogo, ainda eu não senti que era a hora deles ali, né? A gente trabalha com eles todos os dias, estamos aqui trabalhando, né? Mas para aquele momento do jogo ali, talvez eu precisasse dar, talvez até não a característica, como você falou, mas o peso de um carboneiro, né? O Grêmio tinha que ver que tinha um cara pesado ali, um cara, né? Tem hora que é imposição, né? É uma imposição também de nomes, né? Ele tá treinando bem, merece, né? Então foi isso, mas o João é...
0: Bom, 8h17, tá falando Eduardo Batista, reta final da entrevista, o Felipe volta para arrematar o que tá dizendo o técnico do Inter, o Simon já vai chamar que tudo vai acontecer muito simultaneamente a partir de agora, inclusive vai passar o goleiro do Grêmio, o Everton, em seguida. Então, Eu quero uma intervenção do Vaguinha e do Leonardo para analisar essa entrevista do Eduardo Batista sobre o empate do Inter aqui na Arena.
5: Muito lúcido. O Eduardo, a entrevista dele é boa, ele explica bem a parte tática, ele viu o jogo que a gente viu. Né, de um Inter que marcou, e é o que o Inter consegue fazer, de um Inter, Debona, que tenta fazer algo, mas depende muito do Alan Patrick. Essa era do Alan Patrick, mexeu muito na estrutura do time, ele colocou o Bruno Henrique, aí ele puxa o time mais para trás, e depois ele tenta colocar uma linha de 4, um 5-4-1, com o Carbonero numa ponta e o Bruno Henrique na outra, e fechar o meio com os dois volantes. E aí o Inter perde contundência ofensiva, porque fica apenas com o Vitinho na frente. E aí é o Vitinho lutando contra a zaga. E aí o Grêmio tem grande volume e chega ao gol num lance que pra mim foi um lance fortuito. O Inter tava com o jogo controlado e aí toma o gol e o Grêmio volta totalmente pro jogo.
20: Ô, Léo.
5: Bora.
20: Opa. Encerrada agora a entrevista coletiva do Eduardo Batista. Perdão, eu tinha tirado o fone porque eu conversei com ele rapidamente, depois que acabou a entrevista, sobre Sanabria. Na última questão, ele é
5: só
20: questionado...
5: Só pra dizer, Felipe, que o Renato já vai começar, tá?
20: Perfeito. O Sanabria volta a treinar a partir dessa semana, será reavaliado pra compor a delegação contra o Mirassol.
0: Dá tempo pra duas frases do Vaguinha. Sentiu um pessimismo ou otimismo eu em relação ao
5: coletivo aqui?
0: Ah, vai abrir. Então vamos lá. Eduardo Gabardo, Renato já chegou.
5: Ah, tá, não. Passou pro colega. Vai ser feita agora a primeira pergunta aqui pro Renato Portaluppi.
21: Boa noite, Renato. Clássico sempre complicado, né? Sempre difícil. O Grêmio conseguiu depois ainda se recuperar dentro do confronto. Teve um lance bastante polêmico na primeira etapa. Mas o que fica desse clássico, até porque o Grêmio vai ter essa reta final de Campeonato Brasileiro para buscar aí esses pontos necessários?
22: Bom, isso a gente já sabia, né? Desde que eu cheguei, eu falei que até a última partida ia ser sofrimento. Até pela tabela que o Grêmio tem no restante do campeonato, mas eu estou bastante confiante. Quanto ao jogo, é um Grenal, é sempre muito bem disputado. A gente sabia até, principalmente pela condição das duas equipes na tabela. Jogo pegado, o Internacional conseguiu, por uma falha nossa, fazer o gol. E você sempre, quando sai na frente de um clássico, é importante. Infelizmente, para nós, a gente saiu atrás. Depois a gente conseguiu, no segundo tempo, o gol de empate. Então, como falei, dá para desprezar o resultado. Lógico que a gente queria a vitória. Uma vitória hoje nós até sairíamos da zona do rebaixamento. Mas Grenal é Grenal. Eu acho que pelo que as equipes produziram, foi um resultado justo. Tem muita coisa ainda pela frente. Pode ter certeza que até o final do campeonato muita coisa vai acontecer. Eu quero fazer um elogio para o árbitro. Não é fácil apitar um Grenal. Ele foi muito bem. Ele e seus assistentes. Ele foi muito bem. Porém, o VAR mais uma vez apitou o jogo. Eu não estou puxando sardinha para o lado do Grêmio. Então, quando as pessoas falam, ah, foi pênalti ou não, eu analiso no vestiário. Eu analiso no vestiário e, pelo menos, na minha opinião, eu sou um cara correto. Quando é pênalti é, quando não é, não é. Lá contra o Remo, o pênalti do Pavão não foi. Não foi, o cara botou o ombro. Então, se vocês pegarem os dois lances, são quase, quase parecidos. O do Remo, o cara tromba com o Pavão no ombro. O ombro não é falta. Hoje, se você for ver a jogada, o Bernabé, ele dá o braço. Ele derruba o Diego com o braço. Então, até um leigo sabe que isso foi pênalti. Se é na minha área, o meu jogador faz isso com o adversário, é pênalti também. Então é pênalti lá também. Então, é aquilo que eu falo. O VAR, isso fala há 10 anos. O VAR apita o jogo. O VAR apita o jogo. Não é possível. Eu nem sei quem estava no VAR. Mas não é possível que um lance desse, na pior das hipóteses, ele não chama o árbitro. Olha, vem analisar. Tem alguma coisa aqui. Aí todo mundo, amanhã depois vão falar, ah, o Renato tá chorando porque o Grenal, ele empatou, coisa assim. Não, não tem nada de chororô aqui. O resultado que eu falei tirando esse lance do pênalti foi justo pelo que as equipes produziram. Agora, ninguém vai me falar que não foi pênalti aqui. Tanto é que no pênalti lá contra o Remo, chegamos no vestiário, vi o lance, falei, não, isso não é pênalti. Não é pênalti, foi no ombro com ombro. Agora, hoje aqui, é só analisar. Não foi ombro com ombro, foi o braço. Então é o braço, o cara tá usando o braço para quê? Para derrubar. Se é no meio de campo, em qualquer outra parte, é falta. É falta dentro da área também. Quanto a isso, era isso que eu tinha que falar sobre a tua resposta, sobre a arbitragem.
1: Renato Eduardo Gabardo, da Rádio Gaúcha. Eu queria perguntar sobre a decisão da escalação, né? Oportunidade para o Krovinovic, mudando um pouco a maneira da equipe jogar. A volta dos dois laterais, voltando de lesão. E o Wallace, que marcou o gol, jogou com o nariz fraturado. Como é que foi a conversa, a decisão de escalar ele? O que ele falou? E como é que vai ficar a situação dele daqui para frente? Vai ter que operar? Como é que vai ser?
22: O Wallace, eu vinha conversando com ele após a partida, falando com o departamento médico. Na sexta-feira eu tive uma conversa séria com ele. Conversei com os médicos, eles fizeram o exame, viram que tinha fratura e que ele precisava operar. Eu falei quando que ele ia operar, o médico que vai fazer o procedimento nele estava viajando, só ia chegar, chegou acho que ontem à noite, marcaram o procedimento para amanhã de manhã. Amanhã ele vai fazer a cirurgia. Como ele estava pendurado, ele tomou o terceiro cartão amarelo também. Até, de repente, ele poderia jogar no próximo domingo. Mas, na dúvida, eu pedi para ele tomar o terceiro amarelo, como ele tomou. Então, ele vai ter a semana toda. Isso não impede ele de fazer os treinamentos a partir do terceiro, quarto dia. E já ele fica à disposição. E mesmo com o nariz fraturado, eu conversei bastante com ele, perguntei se ele estava confiante para jogar, porque nós temos bons zagueiros na posição. Ele insistiu. Pediu muito para jogar, mesmo com o nariz fraturado. Jogou, foi muito bem, não só pelo gol, mas ele jogou bem. Ele teve atitude, né? Em momento algum, ele ficou na dúvida se ia jogar ou não. Ele falou, não, me deixa jogar, eu quero jogar, deixa jogar. Então, isso é uma atitude de um profissional que quer ajudar. Então, eu dei os parabéns para ele quanto a isso. E ele fez uma bela partida, só que tem a fratura. E amanhã de manhã, cedo, ele faz o procedimento.
2: Renato, boa noite. Leonardo Berger, Rádio Grenal. Professor, na sua chegada, o senhor disse que um dos seus principais objetivos era fazer com que o Carlos Vinícius finalizasse mais. E nessas três partidas que o senhor ficou à frente do Grêmio contra Palmeiras, Remo e hoje, ele deu apenas uma finalização contra o Palmeiras. Já passou algumas semanas, alguns treinamentos. Por que que o Grêmio ainda não consegue dar mais oportunidades para Carlos Vinícius finalizar? Hoje teve o gol anulado, então não vale. Mas apenas uma finalização em três jogos, menos do que era antes. O que precisa ser feito ainda?
22: Bom, isso eu tenho conversado bastante com os atacantes que jogam ao lado dele. Os atacantes, quando cheguei, eles tinham o costume de jogar muito em cima da linha, muito aberto, que eu não gosto. Por que eu não gosto? Porque justamente por isso, porque o Vinícius fica muito sozinho dentro da área. Então estou tirando essa mania dos nossos atacantes, seja tanto de um lado como do outro, para eles se aproximarem do Vinícius. Quando um está fazendo a jogada, o atacante do lado do posto tem que fechar com o Vinícius. E se você notar, bem antes de eu chegar, ele joga muito aberto. Quer dizer, a bola chega na área, está lá o atacante sozinho. No caso, o Vinícius. É isso que não pode acontecer. Então, eu estou tirando a mania dos meus atacantes, porque jogando aberto, eu pergunto para eles, qual o teu problema de fechar do lado oposto? Você fica aberto esperando o quê? Você é bem aberto no futebol. Eu falo para eles, vocês são atacantes, você tem que fazer gol. Só faz gol quem entra na área, quem se junta ao atacante. Então, essa mania também eu estou tirando dos meus atacantes. No momento que eles começarem a entrar na área, eu falei já para eles, ou vocês entram, ou eu improviso. Porque não é possível atacante jogar está se desempenhando do lado esquerdo, por exemplo, meu atacante está em cima da linha do lado direito, ou vice-versa. Fala, o que vocês estão fazendo aí? Então, se você for olhar o sistema dos treinadores estrangeiros, eles gostam que joguem assim. Eu não gosto. Atacante já diz, atacante faz gol. Se não gosta de pisar na área e não gosta de fazer gol, não pode ser atacante. Então, esse é um problema que eu estou corrigindo, conversando bastante com eles, justamente por isso. Você vê que em determinados momentos dos jogos, hoje aconteceu de novo, que eu levanto o braço e faço isso aqui, que é para o atacante do lado oposto pisar dentro da área quando a jogada se desempenha de um lado. Então, é difícil, é por isso que daqui a pouco sobra para o Vinícius ficar sempre sozinho dentro da área. Essa mania que eu estou tentando tirar deles. Mas não dá para cobrar muito do Vinícius também. Ele é um goleador, ele precisa que a bola chegue, ele precisa de aproximação. E você falou, contra o Remo, foi um jogo difícil. No outro jogo, nós jogamos com três zagueiros, ele jogou praticamente isolado na frente contra o Palmeiras, não foi contra qualquer equipe. E um clássico hoje, clássico é clássico. Mas ele sabe, ele se cobra, ele sabe que precisa dar um pouco mais.
3: Renato, você, dessa escalação de hoje, você colocou o Danilo Barbosa mais uma vez, né, no time, tendo essa oportunidade. Na sua apresentação, você tinha falado também que alguns jogadores experientes você ia colocar no time. Nesse jogo com o Palmeiras que você se referiu, o Balbuena jogou, por exemplo. Com o Danilo Barbosa nesse meio campo, tem uma liberdade maior para o Vijaçante poder chegar na frente? Queria que você falasse um pouquinho sobre a utilização desse jogador que o Grêmio contratou, né, há pouco para reforçar o elenco.
22: O Danilo Barbosa, como o Nardone, o Noriega, são jogadores da posição. Quando ele vai, o Vila fica. Quando o Vila fica, ele vai. A gente tem a vantagem do Danilo na bola aérea, porque ele é muito bom cabeceador. E é ambidestro, ele tem esse lançamento de um lado para o outro. Então, é um jogador que cria bastante também. Então, é por isso quando eu coloquei, eu já conhecia do tempo do Botafogo. É um jogador que ele jogou bem hoje. Eu gosto dele, do sistema que ele joga. Né? Porque, como eu falei, a gente ganha mais um jogador também na bola aérea.
4: Renato, tudo bem? Gustavo Berton, ESPN. O torcedor do Grêmio esperava com a sua chegada que o Grêmio apresentasse mais. Ficou muito empolgado, inclusive, com a sua chegada, esperando que o Grêmio apresentasse mais. E o Grêmio ainda não apresentou esse mais. Eu sei que...
22: Discordo. O Grêmio, eu vi os jogos do Grêmio. O Grêmio criava pouco, finalizava pouco, corria pouco. Não melhorou?
4: É que ainda não venceu, né, Renato? Aí okay, o resultado não veio e a reta final ela
22: concordo,
4: não espera.
22: Concordo. Olha a tabela do Grêmio. Sem ter tido tempo para treinar, nós pegamos o Palmeiras de cara. Palmeiras atropela todo mundo. Palmeiras, o Flamengo atropela todo mundo. Nós não perdemos pro Palmeiras. Os dois pontos, eu até estava conversando com o presidente agora lá no... Os dois pontos que nós deixamos de ganhar foi contra o Remo. Não menosprezando o adversário, mas pelo que aconteceu no jogo. A gente não pode tomar um gol faltando 3, 4 minutos para terminar a partida, sabendo que a gente precisava da vitória. Hoje é um Grenal. Hoje é pegado. Hoje o time pelo menos está brigando. Não adianta quando o jogador, seja em qualquer parte do Brasil, em qualquer clube, uma coisa é ele ter qualidade técnica, outra coisa é ele não ter. Aí eu não vou fazer o cara jogar mais. Ah, não vou mesmo. Não tem como. Eu posso corrigir os defeitos do jogador, seja ele com boa parte técnica ou não. Agora, fazer um cara jogar mais, ele pode estar numa fase, ele vai voltar a jogar bem. Agora, fazer jogar mais, futebol não se compra. Você nasce com ele. Você aperfeiçoa só. Então, se o torcedor acha que... quando eu cheguei, eu falei, pelo menos eles vão se entregar dentro do campo. Está acontecendo. Está acontecendo. Qualidade técnica. Tem que cobrar... de um Palmeiras, de um Flamengo, o restante do campeonato, o restante dos adversários, de um Cruzeiro, o restante de um Fluminense, do restante dos clubes do futebol brasileiro, vai ganhar quem tiver mais vontade. Vai ganhar quem se entregar mais dentro do campo. Quem ficar mais concentrado, focado no trabalho dentro do campo. É isso. Tirando esses 3, 4 times lá de cima, esquece. O resto tá todo mundo na mesma régua.
4: Posso mudar minha pergunta, então? Eu quero te perguntar assim, eu acho que você ainda não tá satisfeito, acho que você quer mais e claro, quer vencer. O que que falta, então, pro Grêmio começar a mostrar esse, então, pouquinho a mais para começar a vencer, para chegar no patamar que você quer? O que que você acha que tá faltando pro Grêmio chegar nesse ponto?
22: Ter um pouco mais de tranquilidade, principalmente na hora das finalizações. Nós deixamos escapar mais 2 pontos contra o Remo justamente por isso. Tivemos oportunidade de matar o jogo, não matamos. No momento que nós tomamos o gol, nós tivemos oportunidades para matar o jogo, não matamos. O que que é isso? No futebol, tudo é confiança. Tudo é confiança. Se você está numa parte da tabela bem colocado, você tem uma tranquilidade maior, uma confiança maior para definir uma jogada. Seja um cruzamento, seja um chute, ou seja na hora de definir pro gol. No momento que você se encontra numa fase dessa, a cabeça do jogador está desse tamanho aqui. Chegou nessa situação, então a cobrança é muito grande. Então a confiança, muitas vezes, ela vai embora. Na hora de definir uma jogada fácil, às vezes o cara se precipita, se adianta, não pensa direito. Por quê? Porque é muita cobrança. Então, no momento que você joga com uma confiança maior, você tem mais confiança em si próprio e você vai arriscar mais. Quando a fase não é boa, como está acontecendo hoje, a fase boa que eu digo em termos da tabela, fica mais difícil. Aí você pega um time que está no meio da tabela lá em cima, ele joga com uma confiança maior, porque sabe que pode errar, não vão ser tão cobrados. No momento que você pega um clube no Z4, a cobrança é maior na hora do erro. E o jogador não tem aquela confiança toda para definir melhor a jogada. É isso que acontece. Eu posso falar isso de boca cheia porque eu fui jogador. Eu sei o que é isso. Tem jogadores que não sentem. Tem jogadores que sentem. A pressão na hora da definir uma jogada, principalmente no momento que o clube se encontra na tabela. Te garanto que se tivesse lá em cima na tabela, seria uma tranquilidade maior e, acima de tudo, uma confiança maior para definir a jogada. Numa situação dessa, o cara chuta de qualquer jeito, não pensa direito, não tem aquela confiança e acaba desperdiçando.
6: Renato, boa noite aqui na frente. Leonardo Son, da Rádio Bandeirantes. Você chegou ao Grêmio, Renato, faltando 11 jogos para o fim do campeonato. Sabia que a missão era difícil, era dura, mas veio, acreditando que era possível salvar o Grêmio do rebaixamento. Você tem demonstrado nas últimas coletivas algumas críticas ao trabalho anterior. Então eu queria saber a partir de quando a gente vai poder responsabilizar o Renato, a partir de quando a gente vai poder cobrar o Renato por aquilo que o Grêmio não faz dentro de campo.
22: Não tem tempo pra me cobrar. Não tem. Não vou dar esse tempo. Não vou dar. Eu vim para trabalhar, vim, arrisquei meu nome no clube, entendeu? Não tenho tempo e nem o clube pode mais contratar ninguém. É esse grupo que eu tenho confiança total. Então você vai falar assim, é que eu falei pro teu colega, eu não vou fazer ninguém jogar mais. Futebol não se compra. Futebol não se compra. Eu tô vendo, vocês podem não observar, mas eu vejo bastante evolução na equipe do Grêmio. Mas aí que eu falo para vocês, parte técnica é parte técnica. Hoje o jogador está se entregando dentro do campo. Hoje o jogador está querendo. Hoje o jogador está correndo, está buscando o resultado. Até pelos adversários que a gente já enfrentou. E os próximos adversários também. É outra coisa que eu estava falando com o presidente. A tabela do Grêmio ela é ingrata. Você vai ver todos os próximos jogos do Grêmio, o Grêmio só pega clubes que estão brigando lá em cima, pelo título e pela Libertadores. Aí você acha, quando eu falei, quando eu cheguei aqui, eu falei, eu não vou chegar aqui com a varinha mágica e corrigir tudo, não. A partir de hoje nós vamos ganhar. Não é assim o futebol, não. Não é só o Grêmio que quer ganhar, não. Todo mundo quer ganhar. Todo mundo tem seus objetivos, não é só o Grêmio, não. Mas pode continuar na tua pergunta. Okay.
6: Dada essa resposta, Renato, que você fala que a qualidade técnica não vai mudar, o que pode mudar então no trabalho do Renato? O que pode ser feito? A questão tática, a questão anímica, questão até de bola parada, o Grêmio resolveu hoje na bola parada.
22: A gente treina.
6: O que pode ser feito então, já que a técnica não vai mudar? O que o Renato pode colocar?
22: É na entrega.
6: É só a entrega.
22: Só na entrega não, aí a qualidade técnica de cada um, aí você vai ver a parte técnica de cada jogador que tem. Eu não posso vender parte técnica, nenhum companheiro pode vender a parte técnica. Agora, se você ou vocês me falarem que o Grêmio não evoluiu, bom, aí vocês estão vendo outro Grêmio. Vocês estão vendo outro Grêmio. Quantas situações de gols o Grêmio criava antes? Aí você vai falar como é a crítica pro caso? Não é uma crítica. Não é que seja uma crítica, é a realidade. Eu vou ficar aqui jogando paninhos para vocês? É uma realidade. É uma realidade. E nós vamos até sofrer até a última rodada. Mas eu confio totalmente nesse grupo aí. Hoje você chega aqui, é que você não frequenta o vestiário. Você chega aqui, você tem dois, três, um cara falando uma língua. Chega no outro canto, três, quatro falando uma língua. Chega no outro canto, quatro, cinco falando uma língua. Até os caras se entenderem, meu amigo. Até os caras. É que eu acho um erro. Não é porque a CBF liberou X estrangeiros, tem que trazer estrangeiro de tudo que é lado, de qualquer jeito. Traz o estrangeiro, o cara já está adaptado ao futebol brasileiro. É simples trabalhar no futebol. Aí você traz o estrangeiro, não é nem culpado, ele chega aqui até se adaptar ao futebol brasileiro, até ele conhecer os companheiros dele, se passaram 5, 6 meses. E aí? Aí tem que chegar um treinador aqui com a varinha mágica, pronto. Todos os problemas estão resolvidos. Você acha que todos os problemas você resolve dessa forma? Bom, se você acha. Uma coisa é você ter um grupo, a régua lá em cima, e tá mal. Aí sim se pode cobrar do treinador. Aí você pode cobrar e deve cobrar. Por que um time desse, com uma folha de pagamento dele, não rende? Aí você pode cobrar. pode cobrar. Nós temos o Amuzu, por exemplo, aqui. Aqui, ó, pra você fazer ele entender as coisas. Fazer ele entender as coisas. Ele tá aqui há quanto tempo? Um ano e meio. Um ano. Eu não falo português. E aí? Tem que estar sempre o intérprete do lado dele. Você acha que é fácil? Chega num país e você não fala a língua para ver se você vai se adaptar sim. Não é fácil pro treinador, não. Não é fácil. É. O problema, não são todos. Vocês vão empreender. O problema, todos os problemas é sempre o treinador. Será que é sempre o treinador mesmo? Será? Vamos dividir essas tarefas, né? Vai, próximo.
7: Boa noite, Renato. Rafael Fávero do Globo Esporte. Quando você chegou, você tinha uma projeção de 43 pontos para o Grêmio sair da zona de rebaixamento. Dentro disso, dentro dessa projeção, o Grêmio tem 3 jogos até o final do mês. Cruzeiro e Atlético Paranaense em casa e o Coritiba fora. Você tem uma projeção de pontos que o Grêmio precisa para essas 3 partidas? Talvez a tua resposta seja, vamos ver jogo a jogo.
22: Sim.
7: Então, dentro então, disso,
22: eu vou para outra pergunta.
7: Eu vou te perguntar então. O Krovinovic, dentro dessa projeção jogo a jogo, então vou perguntar pro próximo jogo. Ele vai ter continuidade na tua equipe? Tu gostou do que ele apresentou hoje em campo?
22: É, colocando mais alguma coisa na tua primeira pergunta, não adianta a gente fazer projeção. A gente tem que ir jogo a jogo. A gente sabe que cada jogo a gente tem que ganhar. Nem sempre vai dar. Mas a nossa projeção é fazer cada jogo uma final de Copa. É o que a gente tem feito. É o que a gente tem feito. Quanto ao Krovi, cara, eu tô tirando essa mania dele. É pra você ver a que ponto que chega um treinador. É por isso que eu digo, você vai contratar um jogador? Não acontece só aqui no Grêmio, não. Acontece na maioria dos clubes. Você vai contratar um jogador, independente da posição, você tem que pegar a ficha desse jogador. Quantos gols, quantos jogos, tem problema de lesão, como é que ele é com o grupo, qual é a língua dele. É simples. Você não pode, que eu falei, buscar, traz aquele estrangeiro, bota ele aqui no grupo. Traz aquele outro estrangeiro, bota aqui no grupo. Não é assim que se trabalha. Não é assim que trabalha. Eu converso bastante com ele, por exemplo, eu tenho que chegar aqui com pouco tempo, falar pra ele que ele tem que pisar na área. Ele é meio, certo? Contratar ele como meio. Certo? Então ele tem que pisar na área. Não sou eu que tenho que falar pra ele, olha, você joga muito longe da área. Aí entra a pergunta do teu colega lá, quanto o Vinícius fica sozinho dentro da área. É simples o futebol. Agora, não dá pra ensinar tudo em pouco tempo. Por isso que eu digo, vai contratar o jogador? Em primeiro lugar, o que precisa no grupo? Qual é a posição que precisa? Precisa um jogador assim, independente da posição. Assim, assim, assado. Vai buscar o jogador certo. Vai buscar o jogador certo. Trazem. Não era esse jogador? Bom, então vai cobrar de quem trouxe. É bem simples o futebol. Não tem que inventar. Aí estoura onde? Quem está ali na beira do campo. Quem está na beira do campo. E ainda falei para ele, não na proporção do futebol. Não estou na proporção do futebol. Bem pelo contrário. Mas da maneira que joga. O Arrascaeta, eu acho ele muito acima da média. Eu falo pra ele, você vê quantos gols o Arrascaeta faz? Você vê quantas assistências o Arrascaeta dá? Sabe por que ele faz tantos gols? Porque ele pisa na área. Você joga na posição dele. Pergunta pro TT quantos conselhos eu dou pra ele por dia, corrigindo ele. Fala pra ele, olha como o Rafinha joga. Eu não tô fazendo a proporção do futebol. Olha do jeito que eles jogam. Você tem a perna esquerda com ele. Não dá, né, pra ensinar o beabá toda hora. Então, é o que eu falo. Vai buscar um jogador. Ela precisa de um goleador. Vem os jogadores. Busca o cara da posição. Busca o cara certo. Agora, me dá esse. Não, mas você sabe como é que ele joga? Traz. Tá no bolo. Ah, e aí agora? Ah, mas esse jogador não é daquela posição que eu queria. Por que que trouxe? É simples o futebol. Pare de só criticar o treinador. Pare de criticar sempre só o treinador. O treinador é culpado de tudo? É sempre o treinador? Cada um tem sua parcela de culpa. Cada um sabe onde que errou. Ou você acha que acertou, fazer o quê? Agora, quando eu vou buscar, se eu vou no supermercado fazer compras, eu vou fazer um churrasco. Eu sei que tem que comprar carne, vou saber qual a carne que eu vou comprar, eu vou saber qual a cerveja que eu vou comprar. Eu não posso chegar lá e botar tudo dentro do carrinho e levar. Não sei o que eu tô levando. Aí até o cara se adaptar, aí fica difícil, né? Mas é sempre o treinador. É o treinador. É o treinador. Difícil.
9: Renato, e até sobre isso de jogador.

0: Eu só não estava descalando porque, a princípio, eu tinha que fechar um pouquinho a casinha para o Grêmio parar de tomar tantos gols. Em outros clubes eu fiz isso, inclusive. Agora, não tem nada contra você, as pessoas estão falando que eu não gosto, não tem nada a ver. Tanto é que a qualquer momento você vai jogar. Jogou hoje. Então, você vai dizer, vai continuar o esquema? O Grêmio precisa ganhar os jogos. Mas é o que eu falo. No momento que a gente treina a parte tática, eu procuro colocar cada jogador em sua posição. Então, ele tem, todo mundo tem, mas esse defender que ele não pisa muito na área. Ele tem que pisar na área. Pro Vinícius, como ele falou, pro Vinícius não ficar sozinho lá dentro da área. Pro atacante do lado do posto fechar. Pra gente fazer gol. Você vai continuar o esquema ou não? Vai depender do que o jogador me der. Não ele, qualquer outro. Aí, você vê, não é aquele meia que pisa na área pra fazer gol. Aí tira, aí bota um volante. Ah, o Grêmio precisa ganhar o jogo, tá jogando com o volante. Tá bom, põe o quê então? Tô trabalhando, tô lapidando o João, o garoto da base, que tem futuro, mas é um garoto da base de 18 anos. E aí? A varinha mágica? Não tem como. Tem horas que não tem como, não. Por isso, quando eu falei aqui, depois do jogo do Palmeiras, quem não tem cão, casa com gato. É simples. Bem simples o futebol. Não tem o que inventar.
1: Renato aqui, Nicole Alvic, do canal Diogo Rossi Repórter. Então, vamos, já que o senhor pediu colocar as parcelas de culpa, esse elenco foi mal montado pela direção?
0: Não vou entrar nesse mérito. Esse grupo, eu confio que com esse grupo, A gente vai sair dessa. Final do ano, cada um tem sua consciência. Cada um sabe o que vai falar, o que vai fazer. Eu fui contratado para tirar esse grupo da zona, para não ser rebaixado. Por isso que eu digo, eu, e só estou falando por mim, quando trabalho num clube, você pode me oferecer 10 jogadores, 5 jogadores, 20 jogadores, 30 jogadores. Só vai entrar no clube se eu aprovar. Eu conheço futebol. Se eu aprovar, o jogador entra. Se eu não aprovar, eu tô abaixo de muita gente. O cara, não, mas eu vou trazer. Pode trazer, mas não vai jogar comigo. A opção é de cima. Eu sempre vou trazer jogadores que eu sei que vão ajudar o clube. É por isso que eu digo, tem que ter o olho do técnico. O técnico tem que ter o olho de alguém que entenda, não precisa nem ser do técnico, mas o cara tem que entender. É simples, é bem simples o futebol, porque eu costumo falar, a conta chega, ela pode demorar um pouco, mas a conta chega, em qualquer setor, em qualquer profissão, a conta vai chegar se fizer a coisa errada. O Grêmio, ele é muito grande. Muito, com esse clube, eu me criei praticamente aqui dentro. Ele é muito grande para estar passando por uma situação dessa, brigando lá embaixo. O Grêmio tem que brigar, é obrigação de brigar sempre lá em cima. Tem que brigar lá. Então ele falou da tabela do jogo que tem que ganhar. Concordo, tem que ganhar. Aí você vai ver todos os adversários do Grêmio, todos, não vou nem enumerar aqui, que estavam brigando com o Grêmio aqui embaixo, ganharam do Grêmio. Que é, não é? Vasco, Botafogo, Mirassol, Vitória, deve ter mais um ou dois. Todos os clubes que estão brigando com o Grêmio ganharam do Grêmio. E aí? Ganha? Vai indo. É uma rodada menos. Vai indo. Como é que vai buscar todos esses caras aí depois? Então pode ver todos os resultados, infelizmente, que estavam concorrendo com o Grêmio, brigando com o Grêmio aqui embaixo, ganharam do Grêmio.
2: Renato, aqui no centro, acima. Tudo bem, Bruno Abichecker, Rádio Imortal. Em mais de um momento na coletiva de hoje, você falou que está confiante, que confia, de que vai conseguir tirar o Grêmio dessa situação. Falou também mais de uma vez que o futebol é simples. Por que não está sendo simples o Grêmio vencer? Por que o Grêmio cedeu o resultado contra o Remo? Por que o Grêmio hoje não conseguiu ser efetivo contra o Internacional? E por que você está confiante? Que elementos fazem com que você fique confiante de tirar o Grêmio dessa situação?

0: meu trabalho confiando nesse grupo aí. Você falou por que o Grêmio não ganhou, eu volto a repetir. Olha quem o Grêmio já enfrentou, sem ter tido muito tempo para trabalhar. Os únicos dois pontos que eu acho que o Grêmio poderia ter ganho a mais foi do Remo, pelo que aconteceu na partida. Pelo do Palmeiras, eu tinha que brigar pelo título. Um sufoco aquele jogo. E um Grenal. Um Grenal, tudo pode acontecer. Isso aí na nossa frente. Se, é o se que atrapalha o futebol. E não é uma desculpa. Mas, se tivesse dado o pênalti pro Grêmio hoje, o Grêmio poderia ter feito o gol e poderia sair na frente. Era outro jogo. Era outro jogo. Mas eu continuo bastante confiante pelos jogadores que eu tenho. Eu tenho jogadores que às vezes nem jogam. É o caso do Marco, Balbueno, que jogou contra o Palmeiras. São jogadores consagrados, jogadores que já ganharam muitos títulos, mas são importantes no grupo. São importantes no grupo. O Everton ganhou muito, fala, é um dos líderes, fala bastante. Então eu confio muito. Um grupo, você forma um grupo com jogadores experientes, vencedores de preferência, vencedores. E os jogadores mais jovens. Por que eu falo vencedores? Você tem que montar um grupo sempre que tem que ter, no mínimo, os 4, 5 jogadores que foram campeões. Porque esses caras vão passar para os demais jogadores, falar para eles o que é ser campeão. Porque você monta um grupo, às vezes, que o cara nunca foi campeão. Eu fiz essa pergunta lá no grupo do Vasco, que não tem nada a ver. 4, 5 jogadores levantaram o braço, tirando o volante que agora escapou o nome. 4, 5 jogadores levantaram o braço, um título estadual, um título da segunda. Eu olhei para os 30 e poucos jogadores que estavam na minha frente e falei, eu sozinho tenho o dobro de título de vocês. Então é por isso que esse grupo confia, justamente por isso, porque eu tenho jogadores experientes, jogadores que foram campeões e várias vezes campeões. Esse tipo de jogador é importante no grupo para carregar também os demais jogadores mais jovens. É importantíssimo, você ter jogadores campeões no grupo.
1: Aqui, Renato. Boa noite. Daniel Vidal, do canal do Farid Germano Filho. O Igor me avisou também que o Corinthians acabou ganhando do Grêmio, né, que tá nessa disputa. Renato, tu citou o pênalti não dado, eu vou ter que voltar nesse assunto. O ano passado o Grêmio teve um Grenal aqui, que teve um pênalti no Aravena, escandaloso também. E esse ponto acabou ajudando o rival a não cair. Provavelmente não teríamos Grenal esse ano, porque o rival estaria na Série B. E hoje, de novo, esse ponto pode ajudar. Eu gostaria de saber de ti o que o juiz falou para vocês, o VAR falou, porque é um escandaloso, é uma coisa que já está rodando o Brasil inteiro, um pênalti desse não ter sido dado. Obrigado.
0: Posso falar? Eu falei pro árbitro, tirei o grupo de jogadores, inclusive na entrada de campo do segundo tempo, falei, olha só, eu vou tirar meu jogador daqui, mas deixa eu falar uma coisa para você, o pênalti foi legítimo. Eu falo coisas educadamente, com todos eles, quarto árbitro, com o bandeirinho, com o árbitro do jogo. Não agrido, não falo palavrão, eu sempre falo na boa com educação. Falei pra ele de novo hoje lá depois do jogo, falei, olha só, eu tô te dando os parabéns pela arbitragem, não é fácil apitar um Grenal, você foi muito bem, só que o pênalti foi legítimo. Aí o jogador descobre, aí só o capitão pode falar, qualquer outro jogador vai cobrar é cartão amarelo, aí vai lá o capitão. Eu falo pra vocês há 10 anos, cara, quem apita, ou mais, quem apita o jogo é o VAR. É o VAR. Então, eu não. A CBF deveria falar assim: ó, o árbitro vai responder 3 perguntas depois do jogo. E o cara do VAR vai responder 3 perguntas também depois do jogo pra vocês. Tem que expor o cara. Vem aqui, me explica. Por que você não deu aquele pênalti? Ele tem que explicar por que ele não deu aquele pênalti. E aí cada um vai ouvir a resposta do cara. Explica pra gente por que você não deu aquele pênalti, que o pênalti foi legítimo. Ele vai ter que argumentar, ele vai ter que explicar na cabeça dele que não é pênalti. E tá bom, não foi pênalti, explica por que não foi pênalti. Aí daqui a pouco vai sair a voz, já passou 3, 4 dias, já tem outra rodada, já foi, e ele tá no outro jogo, no VAR de novo. Todos eles. Quer dizer, enquanto o clube, às vezes, por causa de 1 ponto, 2 pontos, ele é rebaixado. O que aconteceu com o cara? Nada. Na outra rodada, ele tá lá no VAR de novo. Então, volta a destacar. O árbitro apitou muito bem. Mas, o cara do VAR tinha que chegar aqui e explicar, nem sei quem estava no VAR hoje, chegar e explicar, tinha que fazer três perguntas para ele. A primeira, obviamente, por que que não foi pênalti? A gente vai ouvir a gravação agora. Eu quero ver qual é a explicação dele. Qual é a explicação dele? Que ele não vai me enganar. A mim não vai enganar, porque eu vi o lance, sei que foi pênalti ilegítimo. Ah, talvez possa agradecer o presidente nacional, né? Tem que agradecer ele, né? É, ele não falou grande, foi beneficiado, um pênalti que não foi. Tem que perguntar pra ele hoje o que que ele achou do pênalti. Simples o futebol.
2: Renato, boa noite. Preciso te perguntar, Renato, teve uma situação muito fora do ordinário do futebol, de tudo que a gente está acostumado a cobrir aqui na nossa editoria de esporte, foi a situação do Alexandre Mendes na semana. Eu queria te perguntar, isso foi tratado por vocês? Como é que foi conversado com vocês essa situação? Porque é mais uma coisa que, obviamente, que vai muito além do futebol, do resultado do campo, né? É uma questão séria da vida particular dele, enfim. Mas tudo isso nesse momento também, vocês estão num momento muito difícil, lutando contra a zona do rebaixamento, como você disse, passando por um trabalho novo de adaptação. E eu queria te perguntar como é que foi esse impacto também na semana. Obrigado.
0: Você é de qual rádio? Eu não ia me meter, que não é problema meu. Não é problema meu. Mas a gente vive num país que é o seguinte: antes se atira, depois pergunta se é inocente ou culpado. Então teve colegas de vocês, de você, não estou falando colega da zero, colegas da profissão, massacraram o Gabeira. Eu sou totalmente a favor do cara que bate enquanto uma mulher ser preso. Eu sou totalmente a favor. Totalmente a favor. E o dia que ele fizer isso, ele não vai mais trabalhar comigo. Mas é a sétima, oitava vez que acusa o cara e o cara é inocente. E vocês têm que parar de dar 5 minutos de fama para quem vocês não devem dar. Essa que é a realidade. Aí no dia seguinte, o próprio Ministério Público viu que ele era inocente. Teve um erro. E vocês devem saber da verdadeira história. Teve um erro. Mas ele foi levado. Só que alguns colegas teus foram com uma sede monstra no pote, né? Pra condenar o cara. E por que que não vieram com aquela sede toda pra inocentar ele como ele é inocente? Gozado isso, né? É gozado. Eu não deveria falar isso, mas é por isso que sou Bolsonaro.
3: Entrevista coletiva do técnico Renato Portaluppi, depois de Grêmio 1, Inter 1, aqui na Arena. Marcelo Debona.
4: A gente teve uma entrevista muito forte, em que pese esse final de entrevista, que a gente vai repercutir também, mas Leonardo Oliveira, atenção, o Renato Portaluppi destruiu a direção do Grêmio na entrevista coletiva. Olha, falou do grupo de jogadores assim, de um jeito, o Renato falou sobre: não consigo ensinar ninguém, não consigo fazer ninguém aprender a jogar. Falou do idioma dos jogadores. Eu fiquei impressionado. Eu acho, qualquer torcedor do Grêmio deve estar muito assustado com a entrevista do Renato. Sobrou para o antigo treinador, sobrou para a direção, mas assim, pesadíssima crítica à direção, a quem contratou o grupo de jogadores, ao nível técnico dos jogadores. Afinal de contas, Leonardo, o Grêmio piorou a partir da chegada do Renato?
5: É, o Grêmio não evoluiu. O Grêmio mantém o mesmo padrão de jogo da época do Cássio. Eu não vejo a evolução que o Renato percebe. Talvez seja nos índices físicos que a gente não tem acesso. Mas o Grêmio continua com os mesmos problemas. A partida de hoje do Grêmio contra o Inter, que é muito limitado, foi pavorosa. O Grêmio não ganha 6 jogos. Os últimos, vamos botar o Botafogo, talvez o Renato tenha alguma participação, mas 4 jogos com o Renato, desde a chegada do Renato, o Grêmio não ganhou. Teve um empate com o Palmeiras, mas aí o Everton fez 8 milagres. Enfim, a impressão que eu tenho, Debona, é que o Renato sentiu que o Grêmio tá lomba abaixo. E ele não tá conseguindo frear esse
4: mas
5: carro.
4: Mas eu tenho dúvida, por que que o Renato topou o desafio, então?
5: Pois então.
4: Se ele tá vendo que o buraco é tão profundo assim, porque ele veio pra salvar o Grêmio.
5: E
4: agora não teve uma mínima autocrítica,
5: Leonardo. E esse é o ponto. Tudo bem, tinha problemas no trabalho do Castro, senão o Castro teria permanecido. Mas quando o Grêmio vai buscar o Renato é para solucionar. Não é pro Renato chegar na entrevista coletiva e com uma metralhadora giratória implodir tudo. Ou tentar implodir tudo, ou atirar pros lados e pegue quem pegar. O Renato disse que futebol não se compra, os jogadores estão querendo, mas futebol não se compra, ele não consegue ensinar. Aí um dos repórteres, eu acho que é da Band, pergunta sobre quando vai ser possível cobrar o Renato, né? Porque, enfim, por mais que o Renato seja o menor dos culpados, o Renato tá pegando para salvar, e quem chega para salvar o menor dos culpados numa situação dessa, caso o Grêmio venha a cair, mas tem sim, o Renato teria 10 jogos. Então sim, ele tem que ser cobrado, porque é ele que tá botando o time em campo. E ele disse que não vai dar espaço para cobrar. E aí que começa, aí que deflagra a metralhadora do Renato.
4: Metralhadora.
5: Ele colocou...
4: Algumas expressões, futebol não se compra. Não,
5: coloquei meu nome em risco.
4: Não posso ensinar ninguém.
5: Não tem varia mágica. Tem jogadores que sentem. Eu fui jogador e tem jogador que sente. Qualidade técnica de cada um, eu não posso vender parte técnica. Se me disserem que o Grêmio evoluiu, é uma realidade. Né? E não vou jogar paninho. O Grêmio criava quantas chances com o Cássio? E aí ele... abertamente ele critica o trabalho do Cássio. O trabalho do Cássio não foi bom, mas é que o Renato não vem aqui para analisar o trabalho do Cássio. O Renato vem para fazer um trabalho melhor do que o Cássio estava fazendo, num curto espaço de tempo, é verdade, com uma pressão gigantesca, e isso atrapalha, mas ele veio para isso. E aí ele fala do grupo, aí ele começa a falar da montagem do grupo. 3-4 falando um idioma no canto, 3-4 falando uma outra língua no outro, e não é porque tem 9 estrangeiros para contratar que tem que trazer todos. E aí ele começa a criticar a direção. Uma coisa é cobrar o treinador se tem um grupo com uma régua lá em cima.
4: Bom, aí... duas coisas, né, Leonardo? Só o Renato faz isso no Grêmio.
5: Exato.
4: E fosse qualquer outro técnico, não sairia da arena hoje com empregado, hein?
5: Pois então, e aí que ele cita o exemplo do Amuso, que o Amuso até agora não aprendeu a falar o português, o que é um erro do Amuso, né? O Amuso tá em Porto Alegre desde fevereiro do ano passado. Ele já poderia entender o português. E aí um jogador que veio da Europa e, né, a Bélgica principalmente é um país que o Amuso tem o inglês como idioma original, na Bélgica fala outro idioma, o francês, ele já poderia ter um domínio pelo menos mínimo do inglês, mas pelo que o Renato disse tem que ter um tradutor. E aí segue, Debono, aí ele segue que quando vai contratar, por isso que eu contrato, eu indico o jogador, porque eu sei que o jogador vai render pro clube. Se vai buscar, que busque o jogador certo. Ou então, que quem contrate entenda de futebol. É muito forte, Debono. É muito forte, é uma crítica direta à montagem do grupo e a quem montou esse grupo. Me parece que o Renato viu, depois desse Grenal, em que o Grêmio busca um empate num lance ocasional, porque o Inter estava controlando completamente o jogo, completamente o jogo. Aí tem o lance, a iniciativa individual do Pavão, e aí é mérito do Renato, porque é o Renato que bota o time pra frente. É o Renato que bota o Pavão de lateral fazendo uma dobra com o enamorado. É o Renato que tira o Krovinovic e bota o Bright White. E aí o Grêmio ganha volume ofensivo. E aí ele chega ao empate, isso é mérito dele. Mas até então, o Grêmio não tinha criado no segundo tempo. É um lance muito ocasional. E aí o Grêmio volta pro jogo. Sim, o gol sai no
4: erro do Inter, né?
5: Aí o Grêmio volta pro jogo. E aí faz o segundo gol, mas tá impedido. Mas tem volume, a torcida volta pro jogo. Mas me parece que o Renato percebeu depois desse jogo, que é um jogo central pro Grêmio escapar, que ele tá vendo um cenário difícil e ele disse, ó, conversei com o presidente, a tabela é muito dura. E é dura. É dura. É Cruzeiro, é Curitiba, é Atlético Paranaense, é Flamengo, é o Bahia, é o Santos, é o Corinthians e é o Mirassol em casa. E o Renato entendeu que ele, com essas armas que ele tem, com essas ferramentas que ele tem, com esses jogadores que ele tem, a briga vai ser duríssima. E aí o Renato aponta muito para essas dificuldades do grupo que ele tem às mãos. E ele já tinha dito, né, que em 15 dias não vai resolver o que não foi feito em 9 meses. Isso depois do último jogo. O ponto é que o Grêmio chega depois de um Grenal na Arena em que ele busca um empate e escapa de perder, com 6 jogos engatados no Brasileirão sem ganhar.
4: Não me chama a atenção para ficar muito claro. Primeiro que eu quero me solidarizar quem tá na moderação do nosso chat agora, porque a gente tá fazendo a análise do Renato técnico. Não me surpreende o Renato não fazer autocrítica, porque isso não é o perfil do Renato. O que me surpreende é o tom da crítica à direção e ao grupo de jogadores. Normalmente um técnico não faz isso, em que pese o Renato tenha repetido várias vezes a expressão eu confio em mim e no meu grupo, mas ele fez crítica ao nível dos jogadores. O ponto é, eu não estou entendendo exatamente o que o Renato achou que encontraria no Grêmio, se ele está vendo a campanha do Grêmio ao longo da temporada, hein, Leonardo?
5: E um técnico quando chega nesse momento de reta final, de salvação, ele não pode ser incendiário, ele tem que ser bombeiro. O Renato botou gasolina. Como é que fica o ambiente agora com a direção? O Renato entende. É a direção que o contratou que montou esse grupo. E realmente, o grupo é desequilibrado. Olha só, gente, nada do que o Renato disse é mentira.
4: Não, isso não.
5: Nada é mentira. Porém,
4: é incomum falar desse jeito.
5: Porém, ainda faltam 8 jogos. O Grêmio, é verdade, tá na zona de rebaixamento e no final de semana que vem pega o Cruzeiro, que é um time de uma